0: O ministro da Justiça e Segurança Pública, Wellington César Lima e Silva.
1: Se o crime se pretende organizado, o Estado tem que ser muito mais organizado. A mensagem tem que ser forte. E a mensagem forte é usar a integração junto com a inteligência e junto com todos os mecanismos modernos e tecnológicos que temos para combater o crime.
0: Entre janeiro e setembro, 16 operações integradas coordenadas pela Secretaria Nacional de Segurança Pública no Estado resultaram em mais de 3.300 prisões e na apreensão de quase 1.200 quilos de drogas. Reportagem Pablo Mundim.
2: Esclarecer fake news envolvendo a reforma tributária.
3: E promover a capacitação de profissionais, gestores e da sociedade sobre o tema.
2: Esse é o objetivo de uma força-tarefa da Receita Federal junto a outros órgãos.
4: Em uma ação conjunta com o Conselho Federal de Contabilidade, o SEBRAE e a Federação Nacional das Empresas de Serviços Contábeis, a Receita Federal anunciou uma força-tarefa para esclarecer sobre a reforma tributária e o eventual surgimento de notícias falsas, as fake news, no processo de implementação das novas regras. Entre as ações está um treinamento gratuito sobre as mudanças da reforma. O curso é voltado principalmente para profissionais da área e gestores, mas pode ser acessado por qualquer cidadão que deseje entender as novas regras. O secretário da Receita Federal, Robson Barreirinhas, falou da importância dessa capacitação.
5: A gente sabe que tem muita desinformação nas redes sociais, muita gente promovendo desinformação. Olha, vai ser um desastre a reforma, olha o problema que você vai ter. A nossa orientação é que busque o profissional de contabilidade, acompanhe os nossos cursos, as nossas orientações. É um curso sistematizado, desde a orientação mais geral, mas até aquela mais aprofundada em relação aos lançamentos contábeis.
4: Durante todo o ano de 2026, está sendo realizada a fase de testes e adaptação operacional da reforma tributária. Entre 2027 e 2032, a reforma passará a ser implementada de forma gradual. A previsão é que em 2033, o modelo já esteja completamente ativo. A reforma tributária substitui 5 impostos sobre o consumo por um modelo unificado, o IVA, Imposto sobre Valor Agregado. O presidente do Conselho Federal de Contabilidade, Joaquim Bezerra, comentou os impactos da reforma.
6: Os empresários vão poder ter a oportunidade de entender mais qual é o funcionamento de seus negócios, de seus empreendimentos, a dinâmica fiscal de sua empresa.
4: O curso de capacitação sobre a reforma tributária, oferecido pela Receita Federal e parceiros, conta com 18 módulos. É gratuito e fornece certificado de conclusão. O treinamento está disponível em gov.br/Receita Federal na aba Reforma Tributária do Consumo. A página conta também com orientações, manuais e um painel com informações que desmontam fake news. Reportagem Luana Karen.
3: Quem recebe aposentadoria, pensão ou benefício assistencial do Instituto Nacional do Seguro Social e votar nas eleições deste ano, poderá ter a prova de vida registrada automaticamente.
2: Isso porque o comparecimento às urnas é uma das formas reconhecidas pelo INSS para confirmar que o beneficiário está vivo.
7: Aposentados e pensionistas podem contar com mais uma forma de realizar a prova de vida, o comparecimento às urnas. O INSS recebe os dados da Justiça Eleitoral e faz o registro automaticamente. A medida faz parte de uma mudança no procedimento, que deixou de exigir que o aposentado se desloque a uma agência para a prova de vida. O próprio INSS cruza informações de diferentes bases do governo para verificar se a pessoa continua viva. Nas eleições municipais de 2024, a Justiça Eleitoral registrou dados de mais de 20 milhões de beneficiários. Desse total, cerca de 5 milhões tiveram a prova de vida atualizada. É o que explica o ministro da Previdência Social, Volney Queiroz.
8: É uma portaria de 2022 e que foi validada na eleição de 2024. Então, todas aquelas pessoas que compareceram às eleições de 2024 tiveram o comparecimento eleitoral com prova de vida. Então, agora em 2026, novamente, as pessoas que precisarem fazer a prova de vida, comparecendo às urnas em outubro, elas validam a sua vida com o comparecimento eleitoral.
7: Mas votar não é a única forma de fazer a prova de vida. O procedimento automático do INSS também passa por outros registros utilizados pelo governo, como, por exemplo, a renovação da Carteira Nacional de Habilitação. Quando necessário, também podem ser utilizados meios digitais ou presenciais. Entre as opções estão o reconhecimento facial pelo aplicativo GovBR e o atendimento nos balcões ou nos terminais de autoatendimento do banco pagador, quando esses serviços estiverem disponíveis. A orientação é acompanhar a situação pelos canais oficiais do INSS. Quem estiver com a prova de vida pendente poderá receber uma comunicação para regularizar a situação. As informações podem ser consultadas pelo telefone 135 ou pelo aplicativo e site Meu INSS. Reportagem Thaís de Araújo.
3: Quando alguém pega o dinheiro ou mexe nos bens de uma pessoa idosa sem ela permitir, isso também é uma forma de violência.
2: É o chamado abuso patrimonial e financeiro. Pode acontecer quando alguém usa a aposentadoria do idoso, fica com o cartão ou a senha, vende um bem sem autorização ou até faz empréstimos no nome da pessoa.
3: E é importante ficar de olho nesses sinais e saber onde denunciar.
9: De acordo com o Ministério dos Direitos Humanos e da Cidadania, a violência patrimonial e financeira contra a pessoa idosa ocorre quando o dinheiro, benefícios, bens ou documentos são apropriados, retidos ou utilizados sem autorização. Entre as situações estão o uso indevido de aposentadorias, a retenção de cartões e senhas, a venda de bens sem consentimento e a contratação forçada de empréstimos. Também são considerados abusos a oferta de empréstimos sem solicitação clara, a emissão de informações sobre taxas e contratos e golpes como boletos falsos, falso parente e extorsões por aplicativos de mensagens. Suspeitas ou casos de violência podem ser denunciados pelo Disque 100 gratuitamente, 24 horas por dia. O canal recebe denúncias de vítimas e testemunhas, inclusive de forma anônima. Também é possível pelo WhatsApp no número 61 99611 0100, ou pelo Telegram, procurando por Direitos Humanos Brasil. Também é possível procurar delegacias de polícia, o Ministério Público, as defensorias públicas e serviços de assistência social e saúde em situação de risco imediato. A orientação é ligar para o 190. Dilson Santa Fé, para a Voz do Brasil.
2: O Disque 100 é um canal que acolhe e encaminha denúncias de violações dos direitos humanos no Brasil.
3: Entre 1º de janeiro e o início de setembro deste ano, foram recebidas mais de 508 mil denúncias, segundo o painel de dados da Ouvidoria Nacional de Direitos Humanos.
2: E para que ninguém deixe de recorrer a esse canal por falta de informação, conheça agora os principais mitos e verdades sobre o serviço.
10: O Disque Direitos Humanos, conhecido como Disque 100, nunca desliga. Está disponível 24 horas, todos os dias, inclusive aos sábados, domingos e feriados. A equipe acolhe as denúncias de grupos vulneráveis, como idosos, indígenas, crianças e adolescentes e pessoas com deficiência, e direciona às instituições competentes. Mas a desinformação pode dificultar o acesso da população brasileira ao serviço. Por isso, vamos conhecer agora alguns mitos e verdades relacionados ao Disque 100.
11: A pessoa denunciante deve ser identificada?
10: Mito. O denunciante não é obrigado a se identificar, mas para isso, o anonimato deve ser solicitado durante o atendimento.
12: O Disque 100 substitui serviços de emergência?
10: Isso também é um mito. Um serviço não substitui os outros. Em cenários de perigo iminente, não hesite em procurar a Polícia Militar pelo 190, o Corpo de Bombeiros ligando 193 ou o SAMU no 192.
13: Se comprovada a violação, o agressor poderá ser responsabilizado?
10: Verdade, mas sempre respeitando o devido processo legal e observando o direito ao contraditório, ampla defesa e a presunção da inocência. Lembrando que os profissionais da ouvidoria não entram em contato com o denunciante ou com a vítima para comunicar o desfecho da denúncia. Caso o denunciante queira receber atualizações, é necessário entrar em contato com o Disque 100 e informar o número de protocolo recebido no momento da denúncia.
14: E se a denúncia for feita de má fé, o denunciante poderá responder judicialmente?
10: Também é verdade. No Brasil, existem mecanismos legais que permitem a responsabilização de quem aciona serviços públicos com má fé. Por isso, o serviço Disque 100 e outros canais de denúncias devem ser utilizados com responsabilidade.
15: É preciso apresentar provas materiais para a abertura de um protocolo de denúncia?
10: mito. As provas ajudam na apuração, mas não são obrigatórias, porque nem sempre é possível reunir materiais que comprovem uma violação. Mas algumas informações são essenciais para o prosseguimento da denúncia, como o nome da vítima e do autor, local, data e a descrição do episódio. Vale lembrar que a ligação para o Disque 100 é gratuita e, além do atendimento telefônico, o serviço recebe denúncias pelo WhatsApp, Telegram, videochamadas em língua brasileira de sinais e presencialmente na sede do Ministério dos Direitos Humanos e da Cidadania, em Brasília. Reportagem Graziele Bezerra.
3: E quem precisar recorrer ao Disque 100 pelo WhatsApp, anote aí, o número é 61 99611 0100.
2: A prova nacional docente, a PND, será realizada neste domingo, dia 20, em 806 cidades de todo o país.
3: A avaliação pode ser usada em processos seletivos e concursos públicos para a carreira de professor da educação básica.
15: Neste domingo acontece a Prova Nacional Docente. A avaliação é destinada a concluintes de licenciaturas, graduados e profissionais da educação interessados em utilizar a nota em processos seletivos para a carreira docente. Nesta edição, a PND tem uma função a mais. A mesma avaliação teórica será utilizada como Exame Nacional de Desempenho dos Estudantes, o ENAD das licenciaturas. A prova avalia a formação dos estudantes que pretendem atuar na educação. O diretor de graduação do Instituto Federal do Tocantins, Daniel Marra da Silva, destaca que a avaliação é fundamental para certificar o conhecimento dos futuros educadores e dos cursos de licenciaturas.
16: Além de avaliar o desempenho do estudante no curso e nos dar um retrato de como que o curso está sendo desenvolvido mesmo, da qualidade, ou nos oferece subsídios para melhorias, né? Também oferece essa oportunidade ao estudante de, a partir do desempenho, assumir um concurso público por instituições que adotem esse sistema.
15: A prova tem duas partes, são 30 questões objetivas e uma discursiva de formação geral docente, além de outras 50 questões específicas da área de licenciatura. Ao todo, são 21 áreas avaliadas, entre elas pedagogia, matemática, história, geografia e educação física. Elisiane Marim Galeazzi, estudante de Farroupilha, no Rio Grande do Sul, vai participar do exame e fala como se preparou.
17: É importante desenvolver uma boa capacidade de interpretação, relacionando os conteúdos estudados com as situações concretas da prática docente.
15: João Antônio, estudante de Física em Palmas, Tocantins, também vai participar. Para ele, a carreira já está definida e será dentro da sala de aula.
18: A gente vê uma grande tendência a pessoas desistirem da educação, da sala de aula. Eu me sinto transformado pela educação e eu quero levar isso para frente.
15: É preciso ficar atento aos horários. Os portões abrem ao meio-dia e fecham impreterivelmente à 1 da tarde pelo horário de Brasília. A prova começa à 1:30 e termina às 7 da noite. O candidato deve levar documento oficial com foto e caneta esferográfica preta de material transparente. O celular e outros eletrônicos devem ser desligados e guardados no envelope porta-objetos. O local de prova está no cartão de confirmação da inscrição disponível no sistema PND. Colocução de Edinaldo Júnior, reportagem Pablo Mundim.
2: Hoje é Dia Nacional de Conscientização e Incentivo ao Diagnóstico Precoce do Retinoblastoma,
3: que é o câncer nos olhos mais comum em crianças.
2: A melhor estratégia de combate à doença é observar os olhinhos e fazer exames preventivos.
3: E o tratamento está disponível no Sistema Único de Saúde.
19: O retinoblastoma é um tipo raro de câncer ocular que se desenvolve na retina. Ele acomete principalmente crianças com menos de 5 anos de idade. É o tumor intraocular mais frequente na infância. A chefe do Serviço de Oncologia Pediátrica do Instituto Nacional do Câncer, o INCA, doutora Sima Ferman, fala dos sintomas da doença.
20: Os principais são a leucocoria, que é o reflexo branco na pupila quando a luz incide. Mas tem outros sinais e sintomas também importantes, como o estrabismo, ou mesmo o olhinho vermelho, né, que fica vermelho, ou dor, ou queda da visão. São sintomas importantes e que merecem uma investigação o mais rápido possível.
19: E hoje é o Dia Nacional de Conscientização e Incentivo ao Diagnóstico Precoce do Retinoblastoma. Descobrir a doença com antecedência é fundamental para um tratamento de sucesso sucesso, com até 98% de cura, diminuindo assim as chances de cegueira. O retinoblastoma ganhou maior visibilidade após a filha dos jornalistas Tiago Leifert e Dayana Garbim receber o diagnóstico da doença. Depois disso, o casal criou uma ONG e uma campanha De Olho nos Olhinhos, que incentiva pais e responsáveis a fazerem pelo menos um exame de vista a cada 6 meses para afastar o risco da doença. A campanha tem o apoio do Instituto Nacional do Câncer. Tiago Leifert fala da importância do diagnóstico precoce.
1: O retinoblastoma atinge crianças de 0 a 5 anos. Elas não vão falar que elas não estão enxergando, elas vão tentar se adaptar e cabe a nós, os adultos que estão ali em volta, a gente tem que ficar de olho nos olhinhos. Então a gente decidiu compartilhar com as famílias para que as pessoas pudessem chegar ao tratamento antes do que a gente conseguiu. Não só as famílias, também professores, a tia da creche, grupo do futebol, do seu condomínio, todo mundo tem que ficar de olho nos olhinhos.
19: O Sistema Único de Saúde oferece tratamento integral para o retinoblastoma. Os pacientes são encaminhados para unidades de assistência de alta complexidade em oncologia. O SUS cobre exames, cirurgias, quimioterapia e radioterapia quando são necessárias. As informações sobre o tratamento estão disponíveis em gov.br/inca. Com locução de Thaísa Vitória, reportagem Cleide Lopes.
2: A Anvisa, Agência Nacional de Vigilância Sanitária, proibiu a importação, o armazenamento, a distribuição, a comercialização e a propaganda e também o uso da caneta de GLP-1 denominada T36.
3: O medicamento não possui registro sanitário junto à Anvisa e não teve a sua segurança e eficácia avaliadas no Brasil.
2: A comercialização desse produto, popularmente conhecido como caneta emagrecedora, por meio do site golfarma.shop, também foi proibida.
3: O site vinha anunciando medicamentos sem registro no Brasil, à base de tirzepatida ou que alegavam supostamente ter como princípio a retatrutida, substância que ainda não possui registro em nenhum país do mundo.
2: É importante esclarecer que sites em geral não podem vender medicamentos para qualquer indicação, em nenhuma hipótese.
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3: Lanterna, capacete, calça e sapato fechado e vista-se com roupas confortáveis.
2: A nossa viagem hoje é no escuro, mas de uma beleza plena.
3: Vamos conhecer as cavernas da Chapada Diamantina, na Bahia.
2: E você ainda tem a opção de visitar uma das mais de 30 mil grutas e cavernas espalhadas por todo o Brasil.
22: Imagina caminhar por um ambiente onde a luz do sol não chega. Em salões subterrâneos, rios, formações rochosas e estruturas que levaram milhares ou até milhões de anos para se formar. É o universo das cavernas e grutas, patrimônio natural brasileiro. E no país, são mais de 30 mil, de acordo com o ICMBio, Instituto Chico Mendes de Conservação da Biodiversidade. E que tal conhecer algumas delas com a gente? Estamos na Chapada Diamantina, no interior da Bahia. E vamos começar nosso roteiro em Iraquara, conhecida como capital das grutas e cavernas. O guia turístico Rael de Souza, que nasceu na cidade, conta o que você pode encontrar pela região.
23: Iraquara é conhecida como a capital de grutas e cavernas do Brasil. Então tem mais de 200 grutas catalogadas, somente tem 7 que é aberta à visitação. Eu vou citar aqui o nome de algumas dessas, das grutas, que tem Gruta da Fumaça, Lata Doce, é Caverna Torrinha, é Gruta da Pratinha, Gruta Azul, Maneiruiu, Bolo de Noiva.
22: Dessas grutas que o Rael acabou de citar, entre as mais famosas estão a Lapa Doce e a Gruta da Pratinha. Cada uma oferece uma experiência diferente. A Lapa Doce é uma caverna seca, com formações calcárias milenares e salões que chegam a 25 metros de altura. A única luz que entra é a da lanterna que acompanha os visitantes. Já a Gruta da Pratinha é chamada de Oásis do Sertão Baiano, pelas suas águas incrivelmente azuis e transparentes. Quem não perde a oportunidade de ir a essa região é a baiana Elisene Fernandes, que hoje mora em São Paulo.
0: Lá em Iraquara mesmo, tem a gruta que fica na Fazenda Pratinha, né? Lá tem duas grutas, que é a Gruta Pratinha e a Gruta Azul. A Gruta Azul, a gente não pode entrar, né, na água, mas para tirar foto. Geralmente o turista vai assim mais no período da tarde, né? Ali por volta das 2 horas, que é onde o sol bate na caverna e a água ali fica toda iluminada, né? Tem a Gruta Pratinha, que é mais para mergulho, né? Tem uns passeios ali que você faz o mergulho. É uma experiência, assim, incrível.
4: Visitar nossas cavernas é caminhar entre catedrais de pedras milenares, flutuar em rios subterrâneos de água azul cristalina e vivenciar o silêncio absoluto da natureza. Ficou curioso? Então se liga na dica do ICMBio. Quando for planejar o passeio, verificar a distância e o grau de esforço físico exigido. E sempre que possível, contratar um guia turístico credenciado pelo órgão. Eu sou a Raquel Mariano e até a próxima viagem.
3: Na próxima semana, com a chegada da primavera, vamos falar de flores, projetos e cidades que produzem e exportam esse bem tão delicado.
5: Vamos conhecer Olambra, em São Paulo, uma estância turística conhecida como a Cidade das Flores.
3: O local é responsável por 40% da produção nacional de flores e plantas ornamentais, além de dominar 80% das exportações do setor no país.
5: Então, até sexta-feira, na nossa próxima viagem pelo país.
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5: Fique agora com as notícias do Poder Judiciário e do Congresso Nacional. Boa noite, um bom fim de semana.
3: A gente volta na segunda-feira. Uma boa noite.

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2: Supremo confirma validade da norma que proíbe delegados de chefiar policiamento extensivo no Rio.
3: Semana Nacional da Execução Trabalhista arrecada mais de 4 bilhões de reais.
2: STJ mantém condenação de ex-deputada Flor de Lis a 50 anos de prisão e anulação de júri que absolveu outros 3 réus.
3: Boa noite, eu sou Leandro Bezerra.
2: Eu sou Walter Lima.
3: Confirmada pelos ministros do Supremo Tribunal Federal a validade da norma que proíbe delegados de chefiar policiamento ostensivo no Rio de Janeiro.
2: A decisão foi tomada em sessão virtual. Os ministros julgaram uma ação direta de inconstitucionalidade contra uma lei estadual de 2025, que estabelece o exercício de funções de comando ou de chefia em forças de segurança.
3: STJ mantém condenação da ex-deputada federal Flor de Lis dos Santos de Souza a 50 anos de reclusão pela morte, em 2019, do pastor Anderson do Carmo de Souza, o então marido dela.
2: Os ministros também mantiveram uma anulação de júri que absolveu outros 3 réus. Fátima Uchoa.
4: O assassinato a tiros do pastor Anderson ocorreu na casa da família em Niterói. Flor de Lis foi condenada por planejar o crime. O Tribunal de Justiça do Rio de Janeiro havia anulado a absolvição de uma neta biológica da ex-deputada e de 2 filhos adotivos, sob o fundamento de que a decisão dos jurados foi contrária às provas do processo. Por isso, os 3 devem ser submetidos a novo júri popular. Em relação a Flor de Lis, a relatora no STJ, desembargadora convocada Nilsoni de Freitas, observou que a decisão de pronúncia que levou a ex-deputada a julgamento apresentou fundamentação suficiente com base em provas periciais e testemunhais.
3: Mais de 4 bilhões de reais foram arrecadados nesta edição da Semana Nacional da Execução Trabalhista.
2: Durante 5 dias, a Justiça do Trabalho concentrou esforços para garantir o pagamento de dívidas já reconhecidas. Larissa Batista.
5: Os dados parciais desta edição revelam a dimensão da iniciativa. Cerca de 77 mil audiências foram realizadas em todo o país e mais de 20 mil acordos foram firmados entre trabalhadores e empresas. Ao todo, mais de 4 bilhões de reais foram arrecadados. Neste ano, a Força-Tarefa concentrou esforços nos grandes devedores e na localização de bens. A estratégia buscou encontrar recursos para quitar milhares de dívidas trabalhistas, de quem já tinha o direito reconhecido.
3: As eleições estão chegando e a Justiça Eleitoral tem alguns aplicativos que vão facilitar a vida do eleitor.
2: Essas ferramentas permitem consultar serviços, denunciar irregularidades e acompanhar informações da votação. Estevão Furtado.
6: O e-título permite consultar o local de votação, a situação eleitoral e outros serviços. Já o Pardal é o canal para denunciar irregularidades como propaganda ilegal e suspeita de compra de votos. O boletim na mão permite consultar os votos registrados nos boletins de urna a partir do QR Code impresso no documento. E o aplicativo Mesário reúne treinamentos e orientações para quem vai trabalhar nas sessões eleitorais. Todos eles estão disponíveis gratuitamente nas lojas Google Play e Apple Store.
3: O Ministério Público Federal divulga novo balanço sobre o uso de recursos ambientais do caso Brumadinho.
2: O relatório apresenta avanços em obras, compras de veículos, drones e regularização de terras nas unidades de conservação. Sabrine Menezes.
7: Fruto de uma decisão da Justiça Federal, com anuência do MPF, do Ministério do Meio Ambiente e do IBAMA, o projeto G7 Parques Nacionais converte multas ambientais da Vale em investimentos para a preservação de 7 parques nacionais de Minas Gerais. Segundo o relatório, no período mais recente foram solicitados 21 milhões de reais, usados principalmente em contratos de engenharia. Os recursos também financiam projetos de infraestrutura, compra de equipamentos e regularização fundiária. As novas solicitações de aporte financeiro, cerca de 37 milhões de reais, serão utilizados para proteger as unidades, melhorar as estruturas dos parques e incentivar o turismo sustentável.
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3: A você uma boa noite.
2: Um fim de semana excelente e até segunda-feira.
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1: Eu sou Humberto Pinheiro e estes são os destaques de hoje do Jornal do Senado, que começa agora. Plataformas digitais terão que divulgar relatórios sobre proteção de crianças e adolescentes. Há 80 anos, Constituição de 1946 marcava a redemocratização do Brasil. Projeto no Senado amplia direitos de trabalhadores domésticos no seguro-desemprego. Boa noite. As plataformas digitais com mais de 1 milhão de usuários menores de 18 anos precisam publicar o primeiro relatório semestral de transparência previsto no Estatuto Digital da Criança e do Adolescente. O documento deve detalhar as medidas adotadas para proteger crianças e adolescentes, além de informar como a plataforma identifica e enfrenta riscos e recebe e trata denúncias. A exigência vale para provedores e aplicações de internet destinados a menores de idade ou com acesso provável por esse público. Repórter Pedro Pincer.
2: Plataformas digitais acessadas por crianças e adolescentes com mais de 1 milhão de usuários menores de 18 anos precisam publicar o primeiro relatório semestral de transparência previsto no ECA Digital. O documento precisa detalhar como a plataforma protege crianças e adolescentes e como lida com riscos e denúncias. O autor da proposta do ECA Digital foi o senador Alessandro Vieira, do MDB de Sergipe. Ele destaca a importância e o ineditismo da legislação.
3: Nós estamos regulando parcialmente a atividade das empresas mais poderosas da história do capitalismo. Essa é a primeira lei das Américas nessa matéria. As empresas serão obrigadas a, por padrão, organizar seus aplicativos, seus produtos, seus serviços, na forma mais protetiva para a criança e adolescente. Esse é um projeto, essa é uma legislação voltada para a proteção da criança e adolescente.
2: Mais informações sobre o ECA Digital e sobre as obrigações previstas podem ser consultadas em gov.br/ANPD.
1: Há 80 anos, em 18 de setembro de 1946, o Brasil promulgava uma nova Constituição, após o fim do Estado Novo. A Carta Constitucional reestabeleceu as eleições diretas, fortaleceu o Congresso Nacional e devolveu autonomia política e administrativa a estados e municípios. O texto também ampliou direitos e garantias individuais e marcou a redemocratização do país. Mais detalhes com o repórter Rodrigo Rezende.
4: Depois de 15 anos de governo Getúlio Vargas, entre 1930 e 1945, e 8 anos da ditadura do Estado Novo, iniciada em 1937, o Brasil teria, em 1946, uma nova Constituição. O consultor legislativo Gilberto Guerzoni ressalta que o fim da Segunda Guerra acelerou o processo de democratização no país e praticamente exigiu a elaboração de um novo conjunto de leis. O presidente da Assembleia Constituinte foi o senador Melo Viana. Em 18 de setembro de 1946, a nova carta foi promulgada e, segundo Guerzoni, era uma constituição liberal e a mais democrática até então.
5: Nós temos a volta da autonomia dos estados e municípios, das eleições diretas para governador e prefeito e para presidente da república, né, o restabelecimento das assembleias legislativas, das câmaras municipais e do próprio Congresso Nacional.
4: A Constituição de 1946 ficou em vigor até o golpe de 1964. Ela foi substituída formalmente pela Carta de 1967.
1: A busca pela igualdade de direitos para os trabalhadores domésticos deve ganhar mais um capítulo com o novo projeto apresentado no Senado. A proposta pretende alterar a lei que regulamenta o trabalho doméstico remunerado para equiparar as regras do seguro-desemprego da categoria às aplicadas aos demais trabalhadores. Repórter Douglas Castilho.
6: Atualmente, a trabalhadora doméstica demitida sem justa causa tem direito a ganhar um salário mínimo em até 3 parcelas, desde que tenha trabalhado por pelo menos 15 meses nos 2 anos que antecederam o fim do emprego. As demais categorias profissionais podem ganhar de 3 a 5 parcelas e o valor é calculado com base na média dos últimos salários. O consultor legislativo da casa, Bernardo Schettini, destacou que, apesar dos avanços alcançados nos últimos anos, a garantia plena na seguridade social das trabalhadoras domésticas ainda não foi atingida.
7: Hoje, essas trabalhadoras e esses trabalhadores também acessam o FGTS,
0: INSS, o próprio seguro-desemprego, têm direito a uma jornada e uma escala de trabalho dignas, recebem horas extras quando devidas. A principal divergência, hoje em dia, no âmbito da Seguridade Social, está no seguro-desemprego.
6: Outro ponto do projeto indica o Fundo de Amparo ao Trabalhador, FAT, como fonte para custear os gastos com a implementação das novas regras. O texto agora aguarda envio às comissões pertinentes.
1: Uma proposta e análise na Comissão de Educação propõe a instalação de botão de pânico nas escolas. Além do dispositivo emergencial para acionar autoridades, o texto também prevê que estabelecimentos de ensino das redes pública e privada implementem medidas como câmeras de vigilância e treinamento de pessoal responsável pelos equipamentos de segurança. O objetivo do projeto é prevenir e combater a violência escolar. Por isso, estipula que todo ano ocorram simulações para testar os planos de segurança, que devem contar com a participação obrigatória de alunos e funcionários. O texto determina ainda que os estados mantenham áreas de inteligência voltadas à prevenção de agressões nas escolas, inclusive no ambiente virtual.
7: Eleições 2026.
1: Falta pouco para o dia das eleições de 4 de outubro. A Justiça Eleitoral já analisou mais de 99% dos pedidos de registro de candidatura em todo o país. Os tribunais eleitorais também já começaram a preparar as urnas eletrônicas. O processo inclui a instalação dos sistemas e a inserção dos dados que serão utilizados na votação. A reportagem é de Raíssa Abreu.
8: Segundo o presidente do TSE, ministro Cássio Nunes Marques, é só depois do julgamento de todos os pedidos de candidatura que os tribunais regionais podem lacrar o sistema das urnas eletrônicas. Os dados dos 13 candidatos à presidência da República já foram carregados. É o que conta o coordenador de processamento da Secretaria Judiciária do Tribunal, Daniel Vasconcelos.
9: Na sequência, os TREs irão fazer também essas cerimônias de encerramento do cândido, de modo que para cada unidade da federação seja dada a carga de todos os cargos, não só de presidente, mas dos demais que estão em jogo esse ano.
8: O primeiro turno das eleições acontece no dia 4 de outubro.
1: Lembrando que neste ano o eleitor irá votar em dois senadores, mas atenção, são dois senadores diferentes, um voto para cada candidato ou candidata. Primeiro, o eleitor escolherá um candidato e confirmará a escolha. Em seguida, registrará o outro voto. Se o eleitor repetir o mesmo número nas duas oportunidades, apenas o primeiro voto será considerado válido. O segundo será anulado automaticamente pela urna eletrônica. Também é importante lembrar que na votação para senador não é possível votar na legenda, ou seja, o eleitor não poderá digitar apenas o número do partido. Caso isso aconteça, o voto para senador será considerado nulo. No dia da eleição, é permitido levar os números dos candidatos anotados no papel. O primeiro turno da eleição ocorre no dia 4 de outubro. E para ajudar o cidadão a se informar melhor, o Senado Federal criou uma página especial para a cobertura das eleições. O site pode ser acessado por meio do endereço senado.leg.br/eleições. Com trabalhos técnicos de Eliseu Caires, o Jornal do Senado fica por aqui. Acompanhe agora as notícias do Tribunal de Contas da União e da Câmara dos Deputados. Boa noite e um bom fim de semana.
7: Minuto do TCU.
10: O Tribunal de Contas da União avaliou as barreiras enfrentadas por pequenos provedores de internet no Brasil. Essas empresas têm papel importante na expansão da conectividade. Em municípios com até 30 mil habitantes, elas respondem por 91% das conexões de fibra ótica. A auditoria identificou problemas que aumentam custos e dificultam investimentos. Entre eles, estão dificuldades para compartilhar postes, acesso ao crédito e a concorrência com provedores ilegais. O TCU também apontou que o furto de cabos e a atuação de organizações criminosas prejudicam a prestação do serviço em alguns locais. O tribunal recomendou que a Agência Nacional de Telecomunicações e o Ministério das Comunicações revejam as regras de compartilhamento de infraestrutura e adotem medidas contra provedores ilegais. Saiba mais em tcu.gov.br.
7: TCU.
11: Fiscalização a serviço da sociedade. Jornal Câmara dos Deputados.
12: Câmara cria regras especiais para controle sanitário da agricultura familiar.
13: Deputados estudam modernizar sistema de busca de pessoas desaparecidas.
14: Comissão inclui cálculo do fator amazônico nas políticas públicas da região.
15: Boa noite. A Comissão da Amazônia aprovou a inclusão do chamado fator amazônico no cálculo das políticas de desenvolvimento social para a região. A repórter Fabielle Pires tem os detalhes.
16: Avançou mais um passo na Câmara dos Deputados a proposta que insere o chamado fator amazônico em políticas públicas do governo federal. O projeto foi aprovado pela Comissão da Amazônia e dos Povos Originários e Tradicionais. A ideia é que sejam considerados custos e prazos adicionais ao planejar e executar políticas de desenvolvimento social na Amazônia Legal, incluindo processos de compras públicas. A proposta foi apresentada por vários deputados da bancada amazônica de partidos diferentes. Segundo a justificativa do projeto, os desafios logísticos da Amazônia acabam aumentando os custos de produtos, serviços e investimentos públicos na região. Esses custos estão relacionados às grandes distâncias, às dificuldades de transporte, ao acesso a comunidades isoladas e às condições climáticas da região. Em entrevista à Rádio Câmara, o relator da proposta da Comissão da Amazônia, deputado Dorinaldo Malafaia, do PDT do Amapá, explicou que a região passa por dificuldades logísticas na organização de diferentes políticas públicas, de distribuição de alimentos e a cobertura vacinal de áreas isoladas.
17: O fator amazônico e o custo amazônico, ele é uma realidade nossa. Nós precisamos avançar do ponto de vista das políticas públicas, das políticas de gestão, para que a gente possa realmente adaptar isso a uma realidade que é a desigualdade regional.
16: O texto foi aprovado pela Comissão da Amazônia na versão sugerida pelo relator. Entre as mudanças propostas por Dorinaldo Malafaia ao projeto original, estão alterações na nova lei de licitações para que o valor estimado das contratações públicas na região amazônica inclua gastos extras com deslocamento, comunicação e acesso limitado a recursos. A proposta, que inclui o fator amazônico em políticas de desenvolvimento social, já havia sido aprovado também pela Comissão de Previdência, Assistência Social, Infância, Adolescência e Família. O projeto agora segue para a Comissão de Constituição e Justiça. Para virar lei, a proposta precisa ser aprovada pela Câmara e pelo Senado. Da Rádio Câmara de Brasília, Fabielle Pires.
11: Desenvolvimento Regional.
6: Roberto Duarte, do Republicanos do Acre, propõe criar um programa nacional para ampliar o acesso à energia solar com linhas de crédito quitadas a partir da própria economia obtida na conta de luz. A iniciativa também prevê o uso do saldo do FGTS para custear a instalação dos sistemas fotovoltaicos.
15: Roberto Duarte acrescenta que a proposta engloba um incentivo a condomínios solares comunitários, condições facilitadas para famílias de baixa renda e uma verba específica para financiar projetos por meio de emendas parlamentares.
11: Consumidor.
6: Celso Russomano, do Republicanos de São Paulo, é autor de projeto que obriga aplicativos de transporte e entrega a detalhar a composição do preço cobrado do consumidor. A plataforma deverá informar quanto fica com a empresa e quanto do valor é repassado a prestadores de serviço e estabelecimentos.
15: Celso Russomano também determina que as informações sobre o preço apareçam antes da confirmação da compra, inclusive quando houver o chamado reajuste dinâmico. O texto ainda exige a disponibilidade do histórico de cada operação por pelo menos 12 meses.
11: Homenagem.
6: Luciano Vieira, do PSDB do Rio de Janeiro, apresentou o projeto que inclui o nome de Sérgio Vieira de Mello no livro dos heróis e heroínas da pátria. A homenagem visa reconhecer a atuação do brasileiro que foi alto comissário da ONU, morto em um atentado à bomba no Iraque em 2003.
15: Luciano Vieira lembra que Sérgio Vieira de Mello atuou durante 34 anos na Organização das Nações Unidas, em missões voltadas à paz e aos direitos humanos. Entre as missões, o parlamentar destaca a condução do processo de independência do Timor-Leste, de 1999 a 2002.
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7: Saúde.
12: Passou em mais uma comissão da Câmara a proposta que prevê a criação de protocolo para atendimento de mulheres na menopausa pelo SUS. A repórter Maria Neves traz mais informações sobre o texto.
19: A Comissão de Finanças e Tributação da Câmara dos Deputados aprovou o projeto que obriga o Sistema Único de Saúde a elaborar protocolo clínico para o tratamento dos sintomas do climatério. Esse período, que começa por volta dos 40 anos e representa a transição da fase reprodutiva para a não reprodutiva da mulher, costuma ser marcado por sintomas físicos e emocionais. A autora do texto, deputada Ana Paula Lima, do PT de Santa Catarina, enumera algumas das dificuldades enfrentadas pelas mulheres nessa fase.
20: Aproximadamente 85% das mulheres experimentam fogachos durante a transição menopausal tardia e no pós-menopausa inicial. E cerca de 50% das mulheres no pós-menopausa eventualmente desenvolvem sintomas de atrofia vulvo-vaginal, incluindo secura vaginal e dispareunia.
19: O projeto original de Ana Paula Lima previa apenas a oferta de terapia hormonal pelo SUS. No entanto, a relatora na Comissão de Finanças e Tributação, deputada Ana Pimentel, do PT Mineiro, recomendou que se aprovasse a versão apresentada na Comissão de Defesa dos Direitos da Mulher. No entendimento da relatora, ao obrigar o Sistema Único de Saúde a oferecer terapia hormonal a mulheres no climatério, o projeto criava despesa obrigatória de caráter continuado para o Executivo Federal. Nesse caso, seria necessário apresentar a estimativa de custo da nova exigência e formas de compensar o gasto. De acordo com Ana Pimentel, o texto aprovado supera essa dificuldade por reformular a proposição em termos predominantemente normativos e programáticos. Em lugar de assegurar de forma direta a oferta obrigatória do tratamento hormonal, passa a prever que o sistema de saúde pode ofertar diferentes abordagens terapêuticas, inclusive hormonais. O projeto agora será analisado pela Comissão de Constituição e Justiça. Se aprovado, poderá seguir para análise do Senado. Da Rádio Câmara de Brasília, Maria Neves.
7: Previdência.
15: Para Adolfo Viana, do PSDB da Bahia, a conquista de um emprego formal não deve significar a perda imediata do Bolsa Família. O projeto de autoria do deputado estabelece a permanência da família no programa por 24 meses com o pagamento integral do benefício.
12: A proposta estabelece que a regra valeria mesmo quando a nova renda ultrapassar os limites atualmente previstos. Adolfo Viana sustenta que a medida dá mais segurança ao trabalhador, estimula a formalização e amplia a base de contribuintes da Previdência Social.
7: Educação.
15: Projeto de Rafael Brito, do MDB de Alagoas, altera a fórmula do repasse do PNAE, o Programa Nacional de Alimentação Escolar, para aumentar os recursos da merenda escolar, especialmente para o Norte e Nordeste. O objetivo é melhor atender estudantes em situação de vulnerabilidade econômica.
21: Hoje, o recurso da merenda é calculado apenas pelo número de alunos matriculados, sem considerar que existem escolas, por exemplo, que a maioria dos estudantes vive em situação de pobreza ou tem na alimentação escolar a principal refeição do seu dia. Essa minha proposta, ela não retira recurso nenhum do município, para ficar bem claro. Todos continuam recebendo o valor que já recebem. O que a gente está fazendo é criar um repasse adicional para os estudantes em situação de pobreza e extrema pobreza. garantindo mais recursos de alimentação justamente para as escolas que atendem quem mais precisa.
2: Rafael Brito esclarece ainda que o aumento será gradual até 2031. Segundo ele, a medida segue uma recomendação técnica do governo federal e usará dados existentes nos sistemas do CadÚnico e do Bolsa Família para evitar distorções e burocracia.
15: A coxinha pode ser reconhecida como patrimônio cultural e material do Brasil por causa de sua relevância histórica, cultural e gastronômica. O texto de Vitor Lippe, do PSD de São Paulo, destaca a presença do salgado em diferentes regiões e sua relação com a identidade alimentar do país.
2: O deputado também ressalta a importância econômica da coxinha, especialmente para pequenos negócios, como lanchonetes e vendedores ambulantes. Segundo Vitor Lippe, a produção e a comercialização do salgado movimentam uma cadeia que envolve empreendedores, indústria e geração de empregos.
3: Segurança Pública.
15: Comissão aprova projeto que busca modernizar o sistema de busca de pessoas desaparecidas. A repórter Silvia Munhato traz mais detalhes sobre as medidas a serem adotadas, inclusive o uso de câmeras de segurança.
22: A Comissão de Finanças e Tributação da Câmara dos Deputados aprovou proposta que busca modernizar a Política Nacional de Busca de Pessoas Desaparecidas. O texto reforça o uso de tecnologia nas investigações. Pela proposta, a política passa a tratar, além do desaparecimento, do combate ao tráfico de pessoas, inclusive quando o crime ocorrer no exterior contra a vítima brasileira. O texto prevê autorização do uso de câmeras e reconhecimento facial para apoiar as investigações e acelerar a localização de desaparecidos, com regras para proteger dados e preservar o sigilo das apurações. Outra medida é a integração de dados entre sistemas municipais, estaduais e federais, para unificar as ações de busca. No Código Penal é criado artigo que tipifica o crime de desaparecimento ou tráfico de pessoas, englobando condutas como exploração sexual, trabalho escravo, adoção ilegal e remoção de órgãos, prevendo agravantes para situações envolvendo funcionários públicos, vulneráveis ou deslocamento da vítima para outra região. Também é incluído o crime de desaparecimento de pessoas na Lei de Crimes Hediondos, quando praticado contra crianças e adolescentes. E o texto ainda regulamenta o uso do alerta Amber, que teria o objetivo de emitir alertas nacionais para localização rápida de pessoas desaparecidas a menos de 24 horas. O relator da proposta na Comissão de Segurança Pública, deputado Sanderson, do PL do Rio Grande do Sul, destacou a necessidade de investimentos na área de inteligência.
23: Hoje nós temos algo em torno de 10% apenas dos crimes cometidos são...

0: finanças, a capacidade orçamentária da administração pública. A proposta que moderniza a Política Nacional de Busca de Pessoas Desaparecidas ainda será analisada pela Comissão de Constituição e Justiça. Depois, seguirá para o plenário da Câmara. Da Rádio Câmara de Brasília, Silvia Minhato.
1: Frade Linhares, do Republicanos, apresentou projeto que inclui o Distrito Federal na regra que aumenta a pena para furto de veículo levado a outra unidade da federação. A mudança busca eliminar a omissão do Código Penal, que atualmente menciona apenas os estados e outros países.
2: Pela proposta de Fred Linhares, o transporte de veículo furtado para o Distrito Federal impõe ao responsável uma pena de 4 a 10 anos de prisão, além de multa. O parlamentar considera que a alteração dá mais segurança jurídica à aplicação da lei.
1: Jadiel Alencar, do Republicanos do Piauí, apresentou relatório favorável à aprovação de projeto que amplia a proteção da imagem, da voz e da privacidade de crianças e adolescentes no ambiente digital. Ele explica que o texto busca combater situações de exposição abusiva.
2: Jadiel Alencar defende que conteúdos considerados prejudiciais sejam retirados das plataformas, com medidas para impedir a republicação do mesmo material. O texto também prevê a exclusão desses conteúdos dos resultados dos serviços de busca na internet.
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1: A Câmara aprovou regras especiais para o controle sanitário de produtos da agricultura familiar. A repórter Paula Bittar nos conta quais são.
5: A Comissão de Constituição e Justiça da Câmara aprovou uma proposta que prevê regras especiais para o controle sanitário e o comércio de produtos alimentícios da agricultura familiar, como doces, queijos e bebidas. O principal ponto da proposta é isentar de autorização governamental prévia a fabricação, a distribuição e a venda de produtos alimentícios coloniais ou artesanais da agricultura familiar, desde que cumpridas certas regras. Pelo texto, poderá haver fiscalização sanitária sobre os alimentos coloniais e artesanais produzidos pelos agricultores familiares, mas ela será prioritariamente orientadora. O projeto prevê que a dispensa de autorização governamental dependerá do cumprimento da lei e de normas relativas à produção, ao controle sanitário e às boas práticas de fabricação. De acordo com o texto aprovado, para comercializar os produtos alimentícios coloniais ou artesanais, os agricultores familiares deverão efetuar o registro eletrônico automático de cada produto previamente à primeira comercialização junto ao órgão competente definido em regulamento, com informações sobre o responsável pela produção, caracterização do produto, área geográfica de comercialização e outras informações. Também deverão capacitar em boas práticas de fabricação de alimentos o profissional responsável por registrar produtos que apresentem risco sanitário relevante, que são em geral alimentos mais suscetíveis à deterioração ou contaminação por micro-organismos. O projeto, que prevê regras especiais para o controle sanitário e o comércio de produtos alimentícios da agricultura familiar, segue agora para o Senado Federal. Na Rádio Câmara de Brasília, Paula Bittar.
2: Dr. Flávio do PL do Rio de Janeiro apresentou projeto para reduzir barreiras à venda regional de produtos da agricultura familiar e artesanal. A proposta permite que produtos circulem fora da cidade de origem sem exigência de adesão ao sistema federal de inspeção.
6: O produtor, às vezes ele produz um queijo, ou um salame, ou um doce no seu município. E ele tem um selo de inspeção municipal. E ele só pode comercializar dentro do município dele. Mas o profissional que dá o selo de inspeção municipal é o mesmo que dá o selo de inspeção estadual e o selo de inspeção federal, que é o CIF. E às vezes você tem um município de 1 quilômetro de divisa com outro. A pessoa faz o queijo aqui e é convidado para participar de uma feira de produtos da agricultura familiar ou artesanal. Não pode ir porque ele não tem o CISB ou o CIF. O nosso projeto de lei pede que quem tenha o SIM possa comercializar o seu produto da agricultura familiar e artesanal nos municípios vizinhos também. Então a gente quer que, como se fosse, diga sim ao sim, quem tem o sim possa comercializar seu produto em todos os municípios do seu estado.
1: Dr. Flávio afirma que regras sanitárias criadas para grandes empreendimentos dificultam a regularização de pequenos produtores, incentivam a informalidade e limitam.

0: facilitam o acesso a mercados. Ele explica que o projeto prevê regulamentação pelo Ministério da Agricultura em até 180 dias.
1: Diego Andrade, do PSD de Minas Gerais, defende a criação do programa Leite do Povo para oferecer até 30 litros por mês aos beneficiários do Bolsa Família. Pela proposta, o governo federal deve pagar parte do custo e o restante seria descontado diretamente do benefício.
0: Diego Andrade afirma que a iniciativa pretende ampliar o acesso à alimentação com prioridade para famílias com crianças pequenas, gestantes e idosos. Ele também defende que a compra do leite seja feita de produtores e cooperativas brasileiras para fortalecer a produção nacional.
1: Termina agora o Jornal Câmara dos Deputados, produzido pela Rádio Câmara, com trabalhos técnicos de Wellington Teles e a apresentação de Val Monteiro e Luciana Vieira. Uma boa noite para você.
0: A Voz do Brasil está de volta na segunda-feira. Boa noite e bom fim de semana.
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0: Sexta-feira, 18 de setembro de 2026. O ex-presidente da Câmara Municipal de São Paulo, Milton Leite, se entregou à polícia na tarde de hoje. O político estava foragido após ser alvo de mandado de prisão temporária ontem. Ele foi o principal alvo de uma operação que mirou a infiltração do PCC em empresas de ônibus na cidade. O ex-vereador se apresentou acompanhado de um advogado. Mais cedo, a Polícia Civil e o Ministério Público suspeitavam que o ex-parlamentar pudesse estar escondido em um imóvel de Sorocaba, no interior de São Paulo, mas não o encontraram no local. Durante a operação, os policiais apreenderam R$ 287 mil e US$ 89 mil em dinheiro vivo, com uma outra pessoa que não soube explicar a origem. O Superior Tribunal de Justiça manteve por unanimidade a condenação da ex-deputada Flor de Lis a 50 anos de prisão pela morte do marido Anderson do Carmo. Em 2022, o Tribunal do Júri sentenciou Flor de Lis pelos crimes de homicídio triplamente qualificado, associação criminosa armada e uso de documento falso. Ela foi condenada por arquitetar o crime que ocorreu na casa da família no Rio de Janeiro em 2019. O pastor Anderson do Carmo foi morto a tiros. O crime foi motivado por conflitos de poder dentro da família. No horário de Brasília, agora 10 horas, 3 minutos.
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0: Olá, boa noite, bem-vindos ao CBN Noite Total desta sexta-feira, com a Karina Almeida na produção e os trabalhos técnicos de Henrique Dias, o HD. Vamos ao nosso giro de destaques. Sobre o aumento do salário mínimo, que foi anunciado ontem pelo governo, aumento de 15%, um reajuste, na verdade, de 15%, não é um aumento real, é a reposição da inflação. E houve uma grita geral da oposição, né? Porque, obviamente, que né, na reta final da eleição, fazer um reajuste do preço do valor do salário mínimo, do Bolsa Família, tem um impacto, né, eleitoral. O STF considerou que o reajuste do Bolsa Família não fere as regras eleitorais, porque não é um aumento real, é a reposição da inflação. O destaque é de Igor Cardim.
2: Apesar dos questionamentos da oposição, o STF considerou legal o reajuste de 15% do Bolsa Família concedido pelo governo Lula às vésperas das eleições. Segundo o ministro Gilmar Mendes, não há irregularidade, já que se trata de uma recomposição inflacionária, sem novos beneficiários. A correção do benefício deve custar cerca de 5,8 bilhões neste ano e 22 bi no ano que vem, e há dúvidas sobre a previsão da despesa no orçamento. Também são questionadas as canetas emagrecedoras anunciadas por Lula para distribuição gratuita no SUS, que deve impactar em 8 bilhões os cofres públicos.
0: Verdade, ontem também foi anunciado que o SUS vai disponibilizar canetas emagrecedoras, você imagina? É, aí tem um apelo, hein? Bom, vamos lá. O presidente Lula admitiu que a crise no STF afeta a campanha dele à reeleição. Isa Stasiarini.
3: Lula admitiu que a crise do STF afeta a campanha à reeleição e cobrou a investigação de 5 ministros do Supremo supostamente ligados ao escândalo Master. Apesar disso, Lula elogiou o ministro Alexandre de Moraes na condução do processo eleitoral de 2022. Aproveitando o desgaste na Suprema Corte, advogados de investigados no caso Master entraram com pedidos de revogação de prisão, entre eles de Daniel Vorcaro. A defesa do banqueiro disse que vai recorrer ao plenário caso o presidente Edson Fachin mantenha a prisão.
0: O tema da crise no STF voltou a dominar a agenda dos presidenciáveis de terceira via. Nadédia Calado.
4: O tema da crise no Supremo Tribunal Federal voltou a dominar a agenda dos presidenciáveis de terceira via nessa sexta-feira, que tentaram associar os dois líderes das pesquisas ao escândalo do Banco Master. Flávio é investigado no caso e Lula não é alvo das operações, mas os adversários sugerem ligação com o ministro Alexandre de Moraes.
0: É, gente, a campanha virou repercussão sobre a crise no Supremo, né? E pouco se fala sobre propostas. É ótimo, para quem não tem proposta é ótimo, né? Porque aí você faz aquele barulho, barulho nas redes e tal. Mas seria importante que a gente voltasse à racionalidade. Não que aliás, o escândalo do Supremo é muito importante. Rever as práticas, a ética no Supremo Tribunal Federal é muito importante, né? Punir aqueles ministros que... né, não souberam honrar os seus mandatos, também é muito importante. A gente tem aí o caso mais emblemático, que é o do Alexandre de Moraes, um contrato de 130 milhões. Gente, as pessoas falam em milhões como se fossem mil, né? Eu não saberia nem por onde começar a gastar 130 milhões. Não tem nem base para fazer isso, né? Muito dinheiro. Quantas vidas a gente teria que viver para juntar 130 milhões? De reais na conta, isso não existe, né? É muito fora da realidade. Um contrato de 130 milhões com a mulher do Alexandre de Moraes é algo muito comprometedor, absolutamente. E aquelas conversas, se realmente ficarem comprovadas que eram com o Alexandre de Moraes, aí você tem realmente uma situação que não é que é sem ética, é criminosa. E aí fica comprovado que ele estava colocando o mandato, né? O mandato não, o posto, a condição de ministro do Supremo a serviço de um banqueiro. Então, a situação do Alexandre de Moraes é a mais gritante de todas. Agora, não é o único, né? O Dias Toffoli. O Dias Toffoli tinha sociedade com Daniel Vorcaro num resort, por meio de um fundo, né? Ali, no caso do Toffoli, passou-se um pano, né? Houve um acordão ali dentro do Supremo. Mas agora as coisas estão vindo à tona com muita força. E ainda para ficar no tema de envolvimento de familiares de ministros que receberam dinheiro do Daniel Vorcaro, tomando esse critério, que é o critério do Alexandre de Moraes, né, com a esposa, aí também entra quem? Cássio Nunes Marques. Cássio Nunes Marques, por meio do filho dele, que recebia, hoje saiu uma matéria na Piauí muito interessante, do Breno Pires, com os relatos do Daniel Vorcaro, com um dos seus advogados, e aí fazendo menção direta ao nome do filho do Nunes Marques, e aí ele pergunta, e a gente mantém a mesada? Mesada de 500 mil, e sem falar de outros mimos, né, de contratos por meio de terceiros que chegava até o filho do Nunes Marques. Então, é complicado, muito complicado. Aliás, eu como mãe vou fazer um protesto porque o Vorcaro inflacionou o valor da mesada para filho, né? 500 mil reais está difícil mesmo de manter esse padrão. O que mais? Também filho do Luiz Fux, também com relações comerciais com o banqueiro. Então, isso para ficar naqueles que tinham diretamente dinheiro drenado do Banco Master por meio de familiares. É óbvio que eles não são loucos de receberem diretamente o dinheiro, né? Mas por meio de familiares. Agora, tem os outros, né? Recebeu no gabinete ou recebeu no instituto, por coincidência votou a favor e tal. Aí são questões que precisam ser mais bem esclarecidas. Nem precisamos entrar nisso agora, por enquanto. Agora, de concreto, dinheiro para familiar de ministro na ordem de milhões... também dá para desconfiar que tem um desvio ético, pelo menos, né? Que mais aqui? Tarcísio de Freitas e Fernando Haddad continuaram repercutindo temas nacionais durante a campanha para o governo de São Paulo. Bruna Barbosa.
5: Tarcísio de Freitas e Fernando Haddad continuaram repercutindo temas nacionais durante a campanha para o governo de São Paulo. O governador e candidato à reeleição criticou o reajuste do Bolsa Família anunciado pelo governo federal. Já o candidato do PT voltou a defender a quebra do sigilo de todas as investigações sobre o Banco Master antes das eleições.
0: O Pedro Pupulin tem informações ao vivo em São Paulo. sobre o presidente Lula, que falou sobre a polêmica envolvendo as bets e os times de futebol, porque o presidente Lula manifestou interesse em acabar com as bets, mesmo aquelas que são já oficiais, né? E houve uma grita dos clubes de futebol. Pedro Pupulim, boa noite para você.
6: Oi, Tânia. Boa noite para você e a todos que nos acompanham. Exatamente, o presidente e candidato à reeleição Lula, do PT, disse em um ato de campanha nesta sexta-feira em Guarulhos, na Grande São Paulo, que vai acabar com as bets. O governo federal prepara para a semana que vem um anúncio de novas restrições ao mercado de apostas esportivas online. Em um discurso de quase 25 minutos, 15 foram separadas para o assunto, deixando temas como a redução da escala 6x1 em segundo plano. O petista ironizou também o posicionamento dos grandes clubes de futebol brasileiros, que em uma nota publicada nesta quinta-feira afirmaram que o fim das bets poderia significar o fim do esporte. Vamos ouvir.
7: São Paulo foi campeão do mundo 3 vezes e não tinha bets. O Santos foi campeão do mundo 2 vezes e não tinha bets. O Grêmio foi campeão do mundo e não tinha bets. O Flamengo foi campeão do mundo e não tinha bets. O Internacional foi campeão do mundo e não tinha bets. E o meu Corinthians foi 2 vezes campeão do mundo e não tinha bets. Então esse negócio de que se acabar com a bet, vai acabar com o futebol, é uma balela. A gente vai acabar com a bets e a gente vai acabar com a lavagem de dinheiro, com a safadeza e com a roubadeira.
6: E olha só, Tânia, Lula ainda disse que as bets arrecadaram 62 bilhões de reais no país. E, segundo ele, o governo não está preocupado com o imposto, mas sim em perder a vida dos pobres que jogam. Sobre o escândalo do Banco Master, o presidente criticou a gestão de Jair Bolsonaro e disse que foi a gestão do ex-presidente que permitiu que Daniel Vorcaro ascendesse. Lula relacionou ainda as fraudes atribuídas ao banqueiro ao adversário na disputa ao Planalto, Flávio Bolsonaro, do PL. Eu separei outro trechinho, vamos ouvir.
7: Mas ainda, o Banco Master não era banco quando nós chegamos no governo. Não, era banco. Quem legalizou o Banco Master foi o Bolsonaro. Quem fechou o Banco Master foi o Lula e o Haddad. Eles criaram o banqueiro ladrão, que deu um golpe de 60 bilhões de reais. Esse banqueiro deles, no meu governo, virou prisioneiro.
6: Já no campo da economia, Lula reconheceu o alto preço dos alimentos atualmente, sobretudo a carne. Ele justificou a inflação no setor, no entanto, a guerra no Oriente Médio entre Estados Unidos e Irã. O conflito, conforme o petista, resultou no encarecimento de petróleo, diesel e fertilizantes, o que teria contribuído para a alta dos alimentos. Na política, Lula também citou o fato de muitas pessoas não saberem que este ano vão votar 2 vezes para o Senado. Ao lado das candidatas da chapa em São Paulo, as ex-ministras Simone Tebet e Marina Silva, afirmou que muitas decisões importantes passam pelo Senado, numa referência implícita ao STF. A gente segue acompanhando. Tânia, eu volto com você.
0: Ok. Pedro Pupulim, em São Paulo, muito obrigada, acompanhando o presidente Lula. Temos agora o destaque sobre o Milton Leite, ex-presidente da Câmara Municipal de São Paulo, um cara muito poderoso. Quando eu era repórter, em vidas passadas, ele já era vereador em São Paulo. Ele foi presidente da Câmara Municipal de São Paulo, muito influente. Ele se entregou à polícia, está preso, depois de ser alvo de operação que mirou a infiltração do PCC em empresas de ônibus. Nadédia Calado.
8: O ex-presidente da Câmara Municipal de São Paulo se entregou à polícia após ser alvo da operação que mirou a infiltração do PCC em empresas de ônibus. Antes de se entregar, a polícia encontrou quase 750 mil reais em malas em uma casa no interior do estado durante buscas pelo político. 5 pessoas continuam foragidas. O Ministério Público listou pelo menos 12 empresas suspeitas de serem controladas pelo PCC.
0: Horror, né? Crime organizado. Aliás, crime organizado, aqui no caso do PCC, do Comando Vermelho, associados ao tráfico, né? E aí a classificação crime organizado é porque está organizado, tem infiltrações entre políticos, né? São criminosos que têm ali as suas raízes. O tráfico, o PCC, o Comando Vermelho fazem isso muito bem. Mas não precisa ser só traficante para fazer isso. Quando a gente pega o esquema do Vorcaro, é crime organizado. Só que não vende droga, que a gente saiba, né? Porque é tanta coisa que ele faz que daqui a pouco aparece. Mas até agora não apareceu. Então não é crime organizado envolvido a drogas, mas é crime organizado também. Tem infiltração, né? Tem infiltração entre políticos, tem infiltração no judiciário. É crime organizado, só que num outro ramo de atividade, vamos chamar assim. A Comissão de Valores Mobiliários abriu 4 processos contra o BRB por atraso na publicação dos demonstrativos da instituição financeira Samantha Klein.
9: A CVM abriu 4 processos contra o Banco de Brasília por atraso na publicação dos demonstrativos da instituição. As sanções vão de multas à perda do registro como sociedade anônima. O BRB, por sua vez, corre contra o tempo para obter um empréstimo bilionário antes de apresentar os dados, mas vem enfrentando dificuldades junto ao FGC por falta de garantias no cumprimento do compromisso.
0: O presidente Lula criticou a classificação de PCC e Comando Vermelho como organizações terroristas e disse que os Estados Unidos estão interessados no petróleo e nas terras raras do Brasil. Porque se forem classificados como terroristas, como estão sendo pelos Estados Unidos, os Estados Unidos se sentem no direito de invadir o país. Esse é o ponto, né? Como fizeram com a Venezuela. E fizeram na Venezuela, não foi por uma questão ideológica, não foi por uma questão democrática, foi para pegar o petróleo. Então, tem que tomar cuidado quando a gente acha bonito que o crime organizado seja classificado como terrorista, abrindo essa avenida, né, para os Estados Unidos entrarem aqui no Brasil. Esse é o ponto, a gente não pode ser ingênuo. Juliana Prado.
10: Um projeto de combate ao roubo de cargas foi anunciado pelo presidente Lula nesta sexta-feira no Rio de Janeiro. Opa. O estado será o primeiro a receber o plano, que prevê reforço na segurança.
0: É. Não era esse destaque. Aí então tá bom. Então era esse, em algum momento acho que ele ia falar sobre essa questão, então. Quer colocar de novo? Então coloca de novo. Peço desculpas, vamos.
10: Um projeto de combate ao roubo de cargas foi anunciado pelo presidente Lula nesta sexta-feira no Rio de Janeiro. O estado será o primeiro a receber o plano, que prevê reforço na segurança feita pela Polícia Rodoviária Federal em estradas, além do compartilhamento de informações com governo e prefeituras. Durante o lançamento, Lula criticou a classificação do PCC e do Comando Vermelho como organizações terroristas e disse que os Estados Unidos estão interessados no petróleo e nas terras raras do Brasil.
0: Era esse destaque mesmo, tá certo. Bom, a diarista que matou um casal de idosos em Belo Horizonte não estava em perturbação mental no momento do crime, segundo o laudo pericial da Polícia de Minas Gerais, Ana Nunes.
11: A diarista que matou um casal de idosos em Belo Horizonte não estava em perturbação mental no momento do crime, segundo o laudo pericial da Polícia Civil de Minas Gerais. De acordo com o documento, a diarista não sofreu delírios, alucinações ou alterações graves do humor no dia do fato. Segundo a defesa, o laudo foi encaminhado aos médicos particulares da mulher para uma eventual contestação técnica. Paola Stephanie Neto Cirino está presa desde a data do crime.
0: Esses os destaques do noticiário de hoje. Estamos para toda a rede, não tem futebol, né, HD? Não tem transmissão de futebol. Hoje estamos no radinho para toda a nossa rede. E também estamos pelos nossos canais digitais. Aí você consegue nos acompanhar no site, no aplicativo da CBN, no canal da CBN, no YouTube com imagem. Dá para acompanhar também com imagem, joinha aqui, ó. Esse barulhinho é para você dar um joinha no YouTube. Globoplay, transmissões ao vivo do Globoplay, também estamos lá com imagem. Aí você acompanha aqui, além da minha presença, ao fundo, a redação. Paulo Galvão preparando o CBN Madrugada. E na outra ponta, Edmilson Fernandes. Será que o Ed está ouvindo? Rádio Sucupira, show, hein, Ed? Mas a Rádio Sucupira essa semana foi fácil, hein? Aquela briga do Supremo, estava até comentando aqui com o HD, que nós dois somos fãzaço, né, da... Nós e o Brasil, da Rádio Sucupira, que o Ed faz com o Claudinho, que os áudios das brigas dos ministros eram tão inverossímeis, tão absurdos, que estava difícil até concorrer com o Dias Gomes. Porque as pérolas, as frases, o absurdo da situação, parecia que a ficção era exatamente o que estava sendo retratado. É, recomendo, procurem lá, Rádio Sucupira. Tem podcast também, você pode ouvir a de hoje, as anteriores. É uma pérola, uma preciosidade. A partir do Dias Gomes, né? Da obra do Dias Gomes, envolvendo lá o Odorico Paraguaçu, o Bem Amado. E aí é impressionante como tem relação, sempre vai ter relação impressionante com os fatos contemporâneos. Bom, muito bom. Agora, 22:22.
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1: O Jornal Globo publicou agora à noite uma fotografia de um encontro do Procurador-Geral da República, Paulo Gonet, uma confraternização aqui, né, num evento social, vamos chamar assim, em que ele está numa rodinha aqui, fumando o tal do charuto junto com o Daniel Vorkaro. Essa fotografia surgiu nas mensagens extraídas do celular de Daniel Vorkaro, mostrando a imagem do procurador Paulo Gonet em uma confraternização ao lado do Daniel Vorkaro, em Londres, no Reino Unido. Vorkaro aparece sentado próximo a Gonet, que exibe o charuto nas mãos em frente à mesa dos copos de uísque. A imagem foi enviada pelo advogado Ciro Soares, ex-defensor do Banco Master, foi enviada para o Vorkaro em junho de 25, seguida da mensagem PG, Paulo Gonet, me mandou. As pessoas próximas de Gonet afirmam que a foto foi tirada em abril de 2024, mas que não revela nenhuma intimidade com o Vorkaro. E tem aquela conversa, né, do Gonet com o Vorkaro, em que ele fala saudades e faz referência ao charuto. Então tá aqui, tem a foto desse convescote em que o PGR está fumando o tal do charuto. Agora 10h29.
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1: Prosseguimos com a nossa série 50 Debates para o Brasil, que é apresentada no Jornal da CBN. A gente sempre traz uma ediçãozinha aqui no CBN Noite Total. O tema de hoje: o fim das verbas indenizatórias fora do teto no serviço público. Afinal, os benefícios extras devem ser eliminados para o aumento da transparência ou mantidos pela preservação de direitos adquiridos? Para Rafael Viegas, pesquisador e professor da Fundação Getúlio Vargas, é preciso respeitar o teto constitucional no Brasil. Ele destacou que a luta por mais verbas indenizatórias no serviço público só vai gerar uma redistribuição de privilégios.
2: A gente precisa acabar com esses privilégios e não reproduzir esses privilégios por todo o serviço público. Porque uma coisa que tem acontecido no Brasil é: todo mundo quer espelhar magistratura e Ministério Público para também ter os seus privilégios. E é isso que a gente não pode aceitar.
1: Já Francelino Valença, presidente da Federação Nacional do Fisco Estadual e Distrital, defendeu o uso das verbas indenizatórias para corrigir as perdas provocadas pela falta de reajuste do teto constitucional.
3: Nós fizemos um levantamento sobre o teto constitucional e em 2005 ele estava em torno de 24.500. Se nós pegarmos esse valor e aplicarmos o IPCA, ela deveria subir ao em torno de 191%. Mas na prática houve um reajuste de 89%.
1: Se você quiser acompanhar na íntegra este debate e todos os outros, procure lá no site da CBN 50 Debates para o Brasil. Agora 10 horas e 31 minutos.
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0: Sexta-feira, 18 de setembro de 2026, o presidente Lula apresentou uma força-tarefa integrada entre os governos federal, estadual e municipal para combater o roubo de cargas nas rodovias do Rio de Janeiro. A iniciativa une a Polícia Rodoviária Federal às polícias civil e militar, combinando reforço no policiamento de rodovias como a Dutra e a Washington Luiz, ao compartilhamento de dados de inteligência. O objetivo é sufocar a logística das facções, cercar rotas interestaduais e retomar o controle de territórios estratégicos. Pesquisa Datafolha aponta que o ex-governador Ciro Gomes, do PSDB, está na liderança da corrida ao governo do Ceará, com 47% das intenções de voto no primeiro turno. O atual governador e candidato à reeleição, Eumano de Freitas, do PT, soma 40%. Em relação ao levantamento no início de setembro, Ciro oscilou um ponto para cima, enquanto Eumano avançou 3 pontos percentuais. O levantamento contratado pelo jornal O Povo ouviu 1.204 eleitores em municípios cearenses, tem margem de erro de 3 pontos para mais ou para menos e nível de confiança de 95%. A pesquisa está registrada na Justiça Eleitoral. O presidente dos Estados Unidos, Donald Trump, baniu da Casa Branca 3 veículos de comunicação que são críticos à gestão dele, incluindo a CNN. Sem apresentar provas, o republicano acusou as emissoras e o portal de veicularem notícias falsas e afirmou que o veto tem efeito imediato. Desde o início do novo mandato, a presidência assumiu o controle do credenciamento e do acesso de repórteres ao Salão Oval, substituindo a gestão independente anterior. A Casa Branca tem sido acusada de favorecer a imprensa alinhada ao governo. No horário de Brasília, agora 10h33.
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0: Rafael Prates, oi Prates, boa noite.
3: Tudo bem, Tânia? Boa noite, ouvintes da CBN.
0: Muito bom, teremos Campeonato Brasileiro, 28ª rodada do Brasileirão nesse fim de semana, com a estreia de 3 técnicos.
3: Isso, é uma das atrações da rodada, né, Tânia? 2 estreiam amanhã e 1 estreia no domingo, né? Amanhã, a estreia do Tite, novo técnico do Botafogo, Thiago Carpini, novo técnico do Remo. E no domingo, um novo velho técnico do Grêmio. Volta Renato Gaúcho, Renato Portaluppi. O Renato ficou no banco ao lado do Felipão na derrota do Grêmio pro Botafogo no meio de semana, mas não foi uma estreia do Renato. Estreia será domingo, 11 da manhã contra o Palmeiras. São alguns destaques, né? As estreias do treinador e são destaques da rodada do Brasileirão, que começa amanhã, Tânia, com o primeiro jogo às 4 da tarde, Arena MRV. O embaladíssimo Atlético Mineiro receberá a Chapecoense. O Atlético eliminou o Santos na Sul-Americana na quarta-feira, semifinalista de Sul-Americana, vai enfrentar o Montevideo City Torque na próxima fase da Sul-Americana, semifinalista de Copa do Brasil, vai jogar contra o Grêmio apenas no mês de novembro. Então amanhã às 4 horas em Belo Horizonte, Atlético e Chapecoense. Amanhã às 5 horas, Mirassol. Mirassol e Botafogo com o Tite no banco, estreando comandando o Botafogo contra o Mirassol no interior de São Paulo. 18h30, Mangueirão em Belém. O Santos, depois da eliminação da Sul-Americana, jogará contra o Remo, que vai ter a estreia do Carpini, como nós falamos aqui, como novo técnico do Remo. E o Santos procurando juntar os cacos depois de cair na Sul-Americana. O Santos vai ter o Gabriel Brazão, uma contusão no ombro, vai passar por cirurgia o goleiro do Santos. Não joga até o final do ano. O Diógenes entra no gol do Peixe amanhã. O William Arão, também machucado, não joga contra o Remo amanhã em Belém. Também amanhã, 8h30, São Januário, tem Vasco e Coritiba, no Rio de Janeiro. E às 21 horas, no Morumbis, em São Paulo, São Paulo Internacional. Domingo, às 11 horas, com Renato no banco, estreando como técnico do Grêmio. Grêmio e Palmeiras. Às 4 horas, Corinthians e Fluminense. Vitória e Cruzeiro. 18h30, no domingo, no Maracanã, Flamengo e Bragantino. E 19h30, na Arena da Baixada, na Liga Arena, em Curitiba. Atlético Paranaense e Bahia fecham a rodada 28 do Campeonato Brasileiro nesse final de semana. Tânia.
0: Muito bem, Prates. Muito trabalho para a nossa equipe de esportes.
3: Sim. Amanhã, para São Paulo e parte da rede, às 18h30, Remo e Santos. Às 21 horas, São Paulo Internacional. Amanhã para Rio de Janeiro, parte da rede, 17 horas, Mirassol e Botafogo, 20:30, Vasco e Coritiba. No domingo, 11 da manhã, tem Grêmio e Palmeiras para São Paulo e parte da rede. Domingo à tarde, às 4 horas, Corinthians e Fluminense. Às 18:30, Flamengo e Bragantino. São os jogos para Rio de Janeiro, São Paulo e parte da rede da Rádio CBN. Tânia.
0: Isso, não perca. Voltamos então na segunda, nós dois, hein, Prado? Você vai trabalhar no fim de semana,
3: Eu trabalho no final de semana e você?
0: Estarei finalmente de folga.
3: É, tá certo. Curta a sua folga então, Tânia. Bom final de semana, boa folga.
0: Obrigada, bom trabalho, Prates. Até semana que vem. Muito bom, agora são 10 horas 37 minutos.
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1: O STF considerou legal o reajuste de 15% do Bolsa Família concedido pelo governo Lula às vésperas das eleições. Segundo o ministro Gilmar Mendes, não há irregularidade porque se tratou de uma recomposição inflacionária sem a inclusão de novos beneficiários.
2: Há pouco mais de duas semanas do primeiro turno das eleições, o reajuste de 15% do Bolsa Família virou alvo da oposição, que apontou uso eleitoral do programa. Com a atualização, o benefício mínimo sobe de R$ 600 para R$ 691 a partir de outubro, com custo adicional estimado em R$ 5,8 bilhões ainda neste ano e R$ 22,7 bilhões em 2027. Nesta sexta, a AGU acionou o STF para legitimar a decisão do governo de atualizar o benefício conforme a inflação do período. Segundo o despacho do ministro Gilmar Mendes, a medida não desrespeita a legislação eleitoral. Para o decano, o aumento apenas recompõe a inflação acumulada, não representa ganho real para os beneficiários e não cria um novo benefício, nem muda os critérios de acesso ou amplia o número de famílias atendidas. Mesmo assim, o Ministério Público, junto ao TCU, pediu a suspensão do reajuste do Bolsa Família. O órgão questiona a existência de previsão orçamentária para bancar o aumento e pediu a apuração de possíveis irregularidades. Segundo ele, o decreto poderia contrariar regras da Lei de Responsabilidade Fiscal. Por outra via, o candidato à presidência, Renan Santos do Missão, acionou o TSE para tentar suspender os efeitos do decreto até a posse dos eleitos. O governo, porém, nega a finalidade eleitoral e afirma que o reajuste é autorizado pela lei que recriou o programa, aprovada pelo Congresso em 2023. Nos bastidores, aliados do presidente argumentam que a correção poderia ter sido feita antes, mas dependia de espaço no orçamento. Com isso, a revisão das despesas previstas para a Previdência abriu mais de 6 bilhões, valor que permitiu ao governo viabilizar o reajuste ainda neste ano. O diretor executivo da Instituição Fiscal Independente, Marcos Pestana, afirma que há espaço fiscal para absorver o reajuste, mas que a despesa não está acomodada no orçamento do ano que vem.
3: O orçamento público não é um saco sem fundo, não é coração de mãe que sempre cabe mais uma despesa. Mas como a regra fiscal prevê descontos e tolerância, há espaço em 2026 para o aumento que foi dado. Já em 2027, todas as nossas projeções é que o aumento não cabe no orçamento e outras despesas terão que ser canceladas ou haverá aumento de impostos.
2: Além do Bolsa Família, a oposição também questiona o anúncio das canetas emagrecedoras no SUS, feito nesta semana pelo presidente Lula. O governo ainda não detalhou quando a distribuição vai começar, mas a estimativa apresentada é de impacto de cerca de 8 bi por ano. A medida ocorre após a Conitec ter recomendado anteriormente que medicamentos como liraglutida e semaglutida não fossem incorporados ao SUS. Com colaboração de Rani Veloso, de Brasília, Igor Cardim.
1: O presidente Lula admitiu que a crise no STF afeta a campanha dele à reeleição e cobrou a investigação de ministros do Supremo supostamente ligados ao escândalo Master.
4: Com a crise do Supremo Tribunal Federal afetando a campanha eleitoral, o presidente Lula reconheceu que o cenário preocupa e voltou a cobrar que os envolvidos sejam investigados. Nesta sexta-feira, o presidente disse em entrevista à Rádio Tupi que 5 ministros da Suprema Corte estão ligados, direto ou indiretamente, ao escândalo do Banco Master. E citou diretamente Alexandre de Moraes e Dias Toffoli, mas elogiou Moraes ao dizer que ele teve um papel papel importante nas eleições em prol da democracia. Lula afirmou que antes de discutir uma reforma do judiciário, é preciso resolver o problema do envolvimento de ministros com o banqueiro Daniel Vorcaro.
5: Contamina tudo. Eu me preocupo porque nós vamos ter que discutir como é que a gente vai consertar isso. Como é que a gente vai consertar a Suprema Corte? E ali você tem cinco ministros que estão ligados direto e indiretamente. Vai respingar na reta final. Vai respingar. Sabe? O que nós queremos mostrar é quem é o culpado disso. Tá? Quem é o culpado disso? Bolsonaro. Esse banco não existia. Esse banco foi criado pelo Banco Central no governo Bolsonaro.
4: O coordenador de campanha de Lula, Edinho Silva, admitiu em entrevista à Globo News que a crise impacta a campanha, mas que o presidente tem adotado uma postura coerente ao defender a reforma do judiciário.
6: Evidente que quando essa crise ela eclode, ela assola todo o ambiente político brasileiro e ela penaliza efetivamente o incumbente, aquele que está no poder, aquele que está à frente do governo. Porque, aos olhos da sociedade, do senso comum, governo, executivo, judiciário, legislativo, é tudo a mesma coisa, né? É o sistema que conduz o país. Nós temos consciência desse desgaste. É inegável o desgaste, nós não estamos negando que esse desgaste exista, mas nós estamos respondendo a ele, respondendo com posições coerentes com aquilo que nós sempre defendemos. Tem que ter reforma do poder judiciário.
4: Já os advogados dos investigados aproveitam a crise institucional do STF para pedir a revogação das prisões preventivas. Nesta sexta-feira, a defesa de Vorcaro entrou com pedido, alegando que o prazo de 90 dias para reavaliar a prisão venceu no fim de agosto e não houve uma nova análise. O mesmo argumento foi apresentado pelas defesas do pai do banqueiro, Henrique Vorcaro, e de Fabiano Zettel, que é cunhado e ex-operador financeiro de Daniel Vorcaro. Em entrevista à Globo News, o advogado de Vorcaro, Sérgio Leonardo, disse que vai recorrer ao plenário do Supremo caso Fachin mantenha a prisão.
7: Se o caso momentaneamente está com o presidente, nós fazemos o pedido ao presidente. Se ele indeferir o nosso pedido, nós vamos recorrer, agravar. Para qual órgão? Para o plenário do Supremo Tribunal Federal. Tem visto que o presidente não relata processos nas turmas. Então, se o caso está com o presidente, o órgão competente será o plenário do Supremo Tribunal Federal.
4: As defesas ainda questionam quem tem a competência para decidir sobre esses pedidos. A dúvida surgiu após a reorganização dos processos por Fachin, que determinou que os casos relacionados ao Banco Master fossem enviados à presidência da Suprema Corte. Com a colaboração de João Rosa e Rani Veloso, de Brasília, Isa Stassiarini.
1: A Comissão de Valores Mobiliários abriu 4 processos contra o BRB por atraso na publicação dos demonstrativos da instituição financeira. As sanções vão de multas à perda do registro como sociedade anônima.
8: A Comissão de Valores Mobiliários abriu 4 processos contra o Banco de Brasília devido ao atraso na apresentação do balanço financeiro referente a 2025. A data limite para a publicação desses dados era fim de março. No entanto, o BRB segue sem uma previsão de apresentação dos demonstrativos. Os processos foram instaurados de março para cá e, em nota, a CVM informou que as áreas técnicas da autarquia não comentam casos específicos. Os procedimentos poderão resultar na aplicação de sanções, como multas, por exemplo. No entanto, as consequências podem ser ainda mais graves, a exemplo da eventual perda do registro como sociedade anônima. Quem ressalta isso é o economista César Bergo.
9: Então, quando você deixa de 12 meses cumprir o determinado no regulamento, que é apresentar as peças contábeis, você tem o registro da empresa suspenso. Então, ela deixa de ser uma empresa SA, um aspecto de poder negociar seus títulos e valores imobiliários, né? Então, assim, basicamente, a empresa ela fica sem pé e sem mão, né?
8: O governo do Distrito Federal está negociando um empréstimo de R$6,6 bilhões para capitalizar o banco após uma série de operações mal sucedidas com o Master de Daniel Vorcaro. Mas as tratativas com o Fundo Garantidor de Créditos não avançaram, em parte por causa da ausência dos balanços fiscais do BRB. O Banco de Brasília foi procurado, mas não respondeu aos contatos da reportagem. Em sabatina da CBN, em parceria com o Globo e Valor Econômico, a governadora Celina Leão disse que pretende protocolar uma ação contra o presidente na própria CVM por suposto crime contra o sistema financeiro. A manifestação dela se deu após o petista declarar que não vai tirar dinheiro da União para ajudar o banco. De Brasília, Samantha Klein.
1: O ex-presidente da Câmara Municipal de São Paulo se entregou à polícia após ser alvo da operação que mirou a infiltração do PCC em empresas de ônibus. Antes de se entregar, a polícia encontrou quase R$ 750 mil em malas em uma casa no interior do estado, durante buscas pelo político. Aliás, o aspecto, vamos chamar assim, curioso, é que eram duas casas, uma do Milton Leite e outra do assessor dele. E havia um acesso entre as casas, um acesso secreto entre as casas. Então a polícia, né, já despista, né? A polícia chega numa casa, você sai pela outra, por exemplo, né? Esse foi um dos aspectos que foi encontrado lá pela polícia. 5 pessoas continuam foragidas. O Ministério Público listou pelo menos 12 empresas suspeitas de serem controladas pelo PCC.
10: Milton Leite se entregou no fim da tarde desta sexta-feira numa delegacia de Mogi das Cruzes, na Grande São Paulo, onde estão concentradas as investigações da operação sobre a infiltração do PCC em empresas de ônibus. O ex-presidente da Câmara Municipal era procurado desde quinta, quando teve a prisão temporária decretada. O ex-vereador, que presidiu a Câmara de São Paulo 4 vezes e exerceu o mandato por quase 30 anos, aparece em áudios que a polícia investigava sobre a atuação dele no transporte público da cidade. Para os investigadores, Leite é o

0: interior. A defesa diz que ele estava no interior fazendo campanha com os filhos e que ainda não teve acesso a todas as denúncias e que, por isso, ainda não pediu o relaxamento da prisão. Ao fazer buscas pelo político em outro imóvel em Sorocaba, antes dele se entregar, a polícia encontrou R$280 mil e US$89 mil em espécie e uma passagem interna ligando a casa a outro imóvel da rua, que seria de um assessor. O Ministério Público afirma que pelo menos 12 empresas de ônibus são controladas pelo PCC. Dos 16 alvos de prisão, 10 foram presos na quinta. 5 seguem foragidos, entre eles o presidente da A2 Transportes, Paulo Camarão, que segundo a defesa é citado apenas por terceiros. Nessa sexta, em agenda de campanha, o governador Tarcísio de Freitas diz que não existe tratamento diferente para aliado ou adversário. Na quinta, ele afirmou que possuía um relacionamento institucional com Milton Leite. O prefeito Ricardo Nunes descartou a intervenção na A2 Transportes. A empresa afastou o presidente, seguindo a recomendação de um grupo de trabalho da prefeitura.
1: Não tem ali, naquela visão judicial, uma ação, o envolvimento da A2 em si, né? O que tem é de um sócio e a outra empresa que ele teria participação, essa sim estaria sob investigação, mas essa empresa não tem contrato com a prefeitura, portanto, me foi sugerido por esse grupo de trabalho de que a gente pudesse solicitar o afastamento desse diretor de forma preventiva. Eles aceitaram, foi dado o prazo de 24 horas, aceitaram essa questão da prefeitura. Se eles não aceitassem, eu faria intervenção hoje. Como aceitaram, esse diretor está afastado.
0: A prisão de Milton Leite tem prazo de 5 dias e os investigadores podem pedir a prorrogação ou a conversão em preventiva. Com a colaboração de Bruna Barbosa e Karen Lemos, de São Paulo, na Dédio Calado.
2: Uma família do Paraná foi alvo de uma operação da Polícia Civil do Estado por suspeita de usar uma transportadora de fachada para enviar drogas e fuzis a facções do Rio de Janeiro. Segundo as investigações, os materiais eram escondidos em meio a cargas de caminhões. A identidade dos envolvidos não foi divulgada.
3: A operação foi deflagrada nesta sexta-feira e cumpriu 14 mandados de prisão preventiva e 14 de busca e apreensão. No Paraná, as ordens foram cumpridas em Maringá, Foz do Iguaçu, São Miguel do Iguaçu e Santa Terezinha de Itaipu, além de endereços em São Paulo e no Rio de Janeiro. Segundo a investigação, a família usava uma empresa de transporte em Maringá para esconder drogas e armas em meio a cargas legais. Os carregamentos eram feitos semanalmente e seguiam pela rota entre o Paraná e o Rio. O delegado da Delegacia de Narcóticos, Vitor Loureiro, responsável pela investigação, explica como o grupo atuava.
4: Tinha como alvo uma família muito bem estruturada em Maringá, com ramificações por todo o país e contatos com facções, especialmente do estado do Rio de Janeiro. E a partir desses contatos, eles faziam um transporte de grandes quantidades de armas e drogas.
3: A polícia afirma que o grupo também usava carros batedores para acompanhar os caminhões e avisar sobre a presença de policiais nas rodovias. A investigação estima que a organização recebia entre R$400 e R$500 mil por transporte. A justiça determinou ainda o bloqueio de R$10 milhões em contas e aplicações financeiras, além de medidas sobre 19 veículos. A investigação continua para identificar outros envolvidos. De Maringá, Eduardo Domingos.

Sexta-feira, 18 de setembro de 2026. O ministro Gilmar Mendes decidiu que o reajuste de 15% no Bolsa Família, anunciado pelo governo, não viola a legislação eleitoral. Ao atender a um pedido da Advocacia Geral da União, o decano do STF afirmou que a correção apenas recompõe a inflação acumulada, sem representar ganho real aos beneficiários. Na decisão, Gilmar Mendes destacou que o decreto não cria novo benefício nem amplia o público atendido. Para o magistrado, houve apenas uma atualização monetária objetiva em um programa social já existente. O Ministério Público de São Paulo denunciou o ex-número 3 da Secretaria da Fazenda por suspeita de participação em um esquema de

0: propina para liberar créditos de ICMS. Outros três fiscais também foram denunciados. Segundo o MP, o grupo cobrava entre 1% e 10% dos valores envolvidos para acelerar pedidos de ressarcimento tributário. A investigação aponta um repasse de R$13.600.000 a um ex-delegado tributário. A Uber foi condenada a pagar uma indenização de US$40 milhões à família de uma jovem que morreu atropelada após ser expulsa do carro de um motorista de aplicativo da plataforma na Califórnia. Segundo a família, em 2023, a jovem de 23 anos foi expulsa depois de passar mal no veículo. A defesa da família afirmou que a jovem estava bêbada e morreu após ser atropelada por outro carro em uma rodovia. O júri considerou a empresa responsável pelas ações do motorista. No horário de Brasília, agora 11 horas, 1 minuto.
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0: Olá, muito boa noite. Bem-vindos ao CBN Noite Total desta sexta-feira, com a Karina Almeida na produção, os trabalhos técnicos do Henrique Dias, o HD. Vamos juntos até a meia-noite, última hora do programa. Dá para acompanhar no radinho, em toda a nossa rede. Hoje não tem futebol. Dá para acompanhar também pelos meios digitais, dá para acompanhar com imagem. Tem o nosso canal no YouTube, Rádio CBN. É, boa. Aí, ó. Esse barulhinho aí, você já pode aproveitar e dar o joinha pra gente, pra dar engajamento. Com imagem, dá pra ver ali ao fundo a redação da CBN. O que mais? Globoplay também, nas transmissões ao vivo do Globoplay, dá pra acompanhar a gente com imagem. E o acesso é gratuito. Tem o site da CBN, tem o aplicativo da CBN. Então, não é por falta de canal para acompanhar a gente, hein? Vamos em frente.
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0: Vamos lá, Marcela Lorenzetto preparou uma série de reportagens muito importantes, porque essa série explica para o eleitor as funções para as quais ele está escolhendo os candidatos. É importante saber as funções, né? Porque aí o candidato faz alguma promessa, aí você já vai saber se faz sentido. Porque às vezes a pessoa faz promessa de um negócio, mas que não é correspondente à função para a qual ele está se candidatando. Isso acontece. Então é importante que o eleitor, pelo menos, esteja atento a isso. Hoje, a Marcela Lorenzetto fala sobre as funções do presidente da República, que pode muito, mas não pode tudo. Afinal, quais são as atribuições de quem ocupa o cargo mais alto do Poder Executivo no Brasil? E por que o Congresso é tão importante para que as propostas do governo saiam do papel? Então, isso é muito importante. A gente dá muito foco na presidência da República, nos casos executivos, nos cargos executivos em geral, né? Prefeito, governador, presidente da República, e não dá muita trela para o Legislativo. Mas se o Legislativo quiser, não deixa o Executivo governar. Isso a gente tem visto com alguma frequência, né? Vamos ouvir aqui, ó, o último episódio da série sobre os cargos em disputa nas eleições de outubro, com a Marcela Lorenzetto.
2: O trabalho é 24/7. Quem for eleito para comandar o país precisa estar sempre pronto para a função, dedicação exclusiva. O salário é o teto do funcionalismo público, igual ao que recebe um deputado federal ou um senador, R$46.366,19. Mas você sabe o que faz o presidente da República?
3: Não, o presidente é o chefe do país, né, que cuida do Brasil, né?
4: Um presidente, ele tem que governar o país, tem que estar de olho em ajudar a população, tem que estar ciente de que pode agradar a todos ou não.
5: Ele manda no país. Eu acho que é isso.
2: Ele ou ela define os ministros que vão cuidar de cada área, comanda a equipe, classifica quais são as prioridades da administração É o responsável pelas Forças Armadas, indica cargos importantes como ministros do Supremo Tribunal Federal e propõe onde o governo pretende gastar e arrecadar dinheiro. O presidente é o chefe do Poder Executivo Federal, mas ele não manda em tudo, não.
6: No caso da democracia, o presidente da República é o primeiro funcionário público, que se subordina à lei. E a lei define qual é a sua atribuição.
2: Este é o cientista político Carlos Mello, professor do INSPER, que detalha mais algumas funções do presidente.
6: Executar o orçamento que ele enviou e passou pelo crivo do legislativo, propor uma agenda, esse é o chefe de governo, e o chefe de Estado, que também é o presidente da República no Brasil, representar o Brasil nos fóruns internacionais, no encontro de presidentes da República, nos organismos multilaterais como a ONU. Enfim, esse é o papel dele. Ele não é chefe dos deputados, ele não é chefe dos senadores, ele não é chefe dos ministros do Supremo.
2: É o presidente que pensa, orienta e executa políticas públicas e programas sociais que movimentam a economia. É responsável por iniciativas nas áreas de infraestrutura, saúde e educação. E os acordos comerciais que barateiam ou encarecem produtos que vêm de fora também dependem da caneta do presidente. O orçamento precisa passar pelo Congresso e muitas das propostas do governo dependem dos deputados e senadores para sair do papel. Quando um projeto é aprovado pelas casas legislativas, cabe ao presidente sancionar ou vetar.
6: Uma democracia, ela é formada por três poderes que são harmônicos de um lado, mas também se fiscalizam do outro. O presidente pode muito, mas não pode tudo. O parlamento pode muito, mas não pode tudo. O judiciário pode muito, mas não pode tudo.
2: E se o professor Carlos Mello fala sobre a harmonia dos poderes, a cientista política Beatriz Rey, pesquisadora na Universidade de Lisboa, faz um apelo ao eleitor.
7: As eleições legislativas, tanto para deputado federal quanto para senador, são tão importantes quanto as eleições para presidente da República. Porque o Congresso está cada vez mais ativo, então a gente não pode eleger um presidente da República achando que ele sozinho vai governar. Ele precisa do Congresso e cada vez mais precisa do Congresso. Então a gente precisa olhar com carinho para as eleições legislativas.
2: Com colaboração de Isabel Gomes e sonorização de Cláudio Antônio, de São Paulo, Marcela Lorenzetto.
0: É isso. Então, fechando a série com a presidência da República, é importante a gente saber, né, as funções dos nossos políticos, até onde eles podem ir, né? Quais são as atribuições, até para a gente cobrar, né? Saber exatamente o que cobrar. Por exemplo, a questão da segurança pública, né? A questão da segurança pública, e aliás, esse é um tema muito atual, a questão da segurança pública. Tem uma demanda muito grande da sociedade, mas tem pouca clareza sobre as atribuições de cuidar da segurança pública. Hoje, segurança pública é a atribuição dos estados. Cada estado tem a sua política de segurança pública, né? É muito restrito aos estados. Cada um comanda de um jeito. E aí vem a discussão sobre, inclusive, a PEC da segurança pública, a possibilidade de se criar um Ministério de Segurança Pública, porque a ideia do governo com essa PEC é você federalizar, você centralizar a política de segurança pública no governo federal. Né? E aí, a partir da política que seria centralizada, os estados teriam também as suas atuações, mas dentro dessa ação coordenada. Há uma resistência muito grande dos estados, porque eles não querem perder a autonomia de atuação no combate ao crime, até porque é um tema que, né, tem uma repercussão eleitoral muito boa, cada um vai fazendo do seu jeito. É um tema que está aí, é premente. Mas é importante a população saber. Até para saber quando o problema é segurança pública, quem que você vai cobrar? Você vai cobrar do presidente ou você vai cobrar do governador? Você vai cobrar do governador? Se for federalizado, aí você cobra do presidente. Mas os governadores resistem em federalizar o combate ao crime. O que é uma pena, assim, agora dando uma opinião. Porque do jeito que está o crime hoje, que não é nem nacional, é internacional, né? O PCC, Comando Vermelho, eles têm uma atuação que extrapola, inclusive, o próprio país. Então, não dá para um estado fazer uma ação de combate a essas facções criminosas. Teria que ser realmente uma ação coordenada, mas diante das disputas políticas, esse é um tema realmente que não vem avançando. Continua sob responsabilidade dos estados, porque assim querem os governadores. Mas aí quando dá errado, aí coloca a culpa na União. É, aí é fácil, mas isso precisa ser tratado com mais responsabilidade. Vamos em frente, a Nadeja Calado preparou aqui a repercussão entre os presidenciáveis daquele segundo escalão, né? É, tirando o Lula e o Flávio, a repercussão dos demais candidatos em relação à crise no Supremo. Nadeja Calado.
8: O candidato do Avante à presidência, Augusto Cury, pediu que os eleitores de Flávio Bolsonaro migrem para a candidatura dele. Cury falou com jornalistas depois de uma visita à sede do Google em São Paulo.
9: Então eu peço para que todos os eleitores do Flávio Bolsonaro, por favor, aderem à minha candidatura, porque eu sou o único que deve derrotar o Lula no segundo turno e pacificar essa nação. Ele se aposenta, também termina essa guerra de egos do lado de cá, da direita, e nós vamos chamar os maiores especialistas para governar a nação.
8: Ele também cobrou pressa do Supremo no caso que envolve o ministro Alexandre de Moraes e o ex-banqueiro Daniel Vorcaro. Segundo Cury, nem a esquerda nem a direita têm interesse num julgamento rápido, porque há gente dos dois lados envolvida em corrupção. Também nesta sexta, o candidato do PSD, Ronaldo Caiado, se uniu às críticas ao reajuste do Bolsa Família anunciado pelo governo Lula. Ainda nesta sexta-feira, o ministro do STF, Gilmar Mendes, decidiu que o reajuste não fere as regras eleitorais por ser apenas correção pela inflação de um programa que já existe, sem criação de benefício novo. A declaração de Caiado foi dada em entrevista à Gazeta do Povo.
10: À véspera de uma eleição, você vê uma atitude populista como essa aí, de querer dizer, agora eu vou aumentar R$91 aí no Bolsa Família. Quer dizer, isso é brincar com a inteligência do brasileiro. Isso é desrespeitar a inteligência do brasileiro e achar que o cidadão há 16 dias pode mudar e comprar o voto por mais R$90.
8: Na mesma entrevista, Caiado chamou Lula de o ladrão do futuro brasileiro e disse que o comportamento de Alexandre de Moraes não é mais compatível com o cargo de ministro. O candidato do Novo, Romeu Zema, também criticou o reajuste. A rádio Itatiaia chamou a medida de canetada para ganhar votos e prometeu rever o programa se for eleito. Zema foi perguntado se apoiaria Flávio Bolsonaro num eventual segundo turno.
11: Eu estarei com quem estiver contra o PT. Porque o PT, para mim, significa atraso, corrupção, gestão ruim, populista, que é o que já deu errado no Brasil e no mundo todo e continua se insistindo. E o pior, tem gente que acredita ainda. Deveria mudar para Venezuela, para Cuba e de onde milhões de pessoas têm saído.
8: Já o candidato do Missão, Renan Santos, fez um ato em Gramado, na Serra Gaúcha. Disse que o Centrão e a chamada direita estão todos na lista de Vorcaro e que direita e esquerda são só formas diferentes de tomar o dinheiro do brasileiro. Também nessa sexta, Cury e Zema participaram de debate do Metrópolis com o canal Inteligência Limitada e o G4 Educação. Renan não compareceu alegando problemas de voz e Caiado disse que precisou adequar a agenda. Lula e Flávio Bolsonaro mantiveram a decisão de não participar de debates até o momento na campanha. De São Paulo, Nadédia Calado.
0: Os candidatos que disputam o governo de São Paulo estão tratando aí de temas nacionais. Tarcísio de Freitas e Fernando Haddad continuam repercutindo temas nacionais durante a campanha. O governador e candidato à reeleição criticou o reajuste do Bolsa Família anunciado pelo governo federal e o candidato do PT voltou a defender a quebra do sigilo de todas as investigações sobre o Banco Master antes das eleições.
12: O governador de São Paulo e candidato à reeleição, Tarcísio de Freitas, do Republicanos, afirmou que o PT está desesperado com a proximidade das eleições e que o reajuste do Bolsa Família é uma tentativa de reagir à perda de apoio. A menos de 20 dias da eleição, o governo Lula anunciou na última quinta-feira um reajuste de 15% no programa. Segundo o governo, o percentual recompõe a inflação acumulada desde a recriação do Bolsa Família. A medida tem provocado críticas da oposição. oposição. O senador e candidato do PL à presidência, Flávio Bolsonaro, classificou o reajuste como um ato de desespero. Tarcísio concordou com a avaliação do aliado e afirmou que o reajuste não estava previsto na proposta de orçamento enviada ao Congresso no fim de agosto. Para Tarcísio, isso indicaria que a medida não estava planejada para este momento.
13: Então, com a proximidade das eleições, e a gente está vendo aí a dificuldade do PT em se manter, e eles estão caindo, perdendo tração, e o Flávio vem crescendo, e vem crescendo, na minha opinião, na hora certa, vem crescendo de forma consistente e vai ganhar a eleição. Eles estão partindo por tudo ou nada, independente da situação fiscal. E aí tem aquela grande responsabilidade, que é como é que vai ser?
12: Temas nacionais continuam no centro da disputa pelo governo de São Paulo. O candidato do PT, Fernando Haddad, falou nesta sexta-feira sobre a crise do Supremo Tribunal Federal durante sabatina promovida pelo Estadão. Haddad defendeu que investigações envolvendo integrantes da corte sejam levadas até o fim e afirmou que as mesmas regras devem valer para todos.
14: O Supremo é uma instituição que é o guardião da Constituição. Então é uma coisa muito lamentável o que está acontecendo. O que vale para Chico tem que valer para Francisco. Todo mundo está regido pelo mesmo ordenamento jurídico. Então, se você está mencionado numa investigação, eu acho que você tem que torcer para a investigação chegar até o final. Se amanhã alguém falar qualquer coisa a meu respeito, eu vou falar, não precisa nem quebrar sigilo, nem nada, tá aqui. Meu e-mail é esse, minha conta corrente é essa, não tem segredo na minha vida. Se você não deve nada, você tem que torcer pro investigador chegar à verdade. Você tem que colaborar com a investigação.
12: Depois da sabatina, Haddad seguiu para um comício em Guarulhos, na Grande São Paulo, ao lado do presidente Lula. De São Paulo, Bruna Barbosa.
15: O presidente Lula criticou a classificação de PCC e Comando Vermelho como organizações terroristas e disse que os Estados Unidos estão interessados no petróleo e nas terras raras do Brasil. As declarações ocorreram em uma agenda no Rio de Janeiro. Durante o evento, o petista anunciou um projeto para combater o roubo de cargas.
16: O presidente Lula lançou nessa sexta-feira no Rio de Janeiro um plano de ação integrada para retomar territórios dominados por organizações criminosas. O anúncio foi feito ao lado do governador interino, Ricardo Couto, e do prefeito da capital, Eduardo Cavalieri. Lula classificou o plano como um projeto piloto focado no combate ao roubo de cargas. A ação prevê a atuação da Polícia Rodoviária Federal nas estradas, uso de imagens e dados de inteligência das prefeituras do Rio e de Duque de Caxias, na Baixada Fluminense, além do apoio das polícias civil e militar. O programa vai atuar inicialmente na Via Dutra, na Washington Luiz, na Niterói Manilha e no Arco Metropolitano. A segurança também deve ser reforçada na Avenida Brasil, na Linha Vermelha, na Linha Amarela e nos acessos ao Porto do Rio e ao Aeroporto do Galeão. Durante o evento na Polícia Rodoviária Federal, Lula criticou a classificação do PCC e do Comando Vermelho como organizações terroristas pelo governo Donald Trump, presidente dos Estados Unidos. O candidato à reeleição associou o conceito de terrorismo ao plano de golpe de Estado pelo qual foi condenado o ex-presidente Jair Bolsonaro.
17: Nós precisamos ganhar do crime organizado. Eu não aceito a ideia de que as facções bandidas são terroristas, como diz o Trump. Quando o Trump fala em terrorismo, ele fala em terrorismo de Estado. Ele fala da luta pela briga pelo poder. Quem era isso? Era o Bolsonaro tentando dar o golpe de 8 de janeiro. Isso é terrorismo. Pensando em matar Lula, Alckmin e matar até o Alexandre Moraes. Agora, não estamos falando de terrorista na periferia. Porque esses bandidos, eles são terroristas para a família que mora no bairro.
16: Lula também acusou os Estados Unidos de estarem interessados nas reservas de petróleo e nas terras raras.
17: E a gente tem agora petróleo na margem equatorial, a 175 quilômetros da margem do Amapá. E é petróleo, governador, possivelmente, ou novo pré-sal. Parece que é de mais qualidade. Então, nós temos que tomar conta disso. Nós temos que tomar conta porque o Trump está aí. O Trump está aí atrás de minérios críticos, atrás de petróleo, atrás de terra rara. Não, isso aqui é nosso.
16: O presidente voltou a falar da PEC da Segurança Pública em tramitação no Senado e prometeu criar o Ministério da Segurança Pública se a proposta for aprovada. No sistema penitenciário, Lula prometeu transformar em segurança máxima 138 presídios onde estariam concentrados os chefes das organizações criminosas. Com a colaboração de Pedro Bonenberger, do Rio de Janeiro, Juliana Prado.
15: A diarista que matou um casal de idosos em Belo Horizonte não estava em perturbação mental no momento do crime, segundo o laudo pericial da Polícia de Minas Gerais. De acordo com o documento, a diarista não sofreu delírios, alucinações ou alterações graves do humor no dia do crime.
18: O laudo pericial de sanidade mental de Paola Stephanie Neto Cirino concluiu que a diarista não estava em surto no dia em que matou o casal de idosos no bairro São Pedro, na região centro-sul de Belo Horizonte, em junho deste ano. O procedimento, que confirma que a investigada não sofreu delírios, alucinações ou alterações graves de humor, foi finalizado nesta quinta-feira pelo Instituto Médico Legal da Polícia Civil de Minas Gerais. A mulher confessou ser autora do latrocínio que foi cometido no apartamento das vítimas, o advogado Cláudio Inácio, de 75 anos, e a esposa dele, Maria Clotilde Inácio, de 76. Paola esteve na residência para realizar uma faxina e estava no primeiro dia de trabalho no local. Para levar joias e outros itens de valor das vítimas, a diarista chegou a dopá-los com comprimidos. Porém, uma das vítimas acordou e a investigada atacou os idosos com golpes de faca para não ser denunciada. Após cometer o crime, a suspeita tomou banho, trocou de roupa e vendeu os objetos roubados em comércios da região central de Belo Horizonte. Com o dinheiro, Paola fugiu com o filho e foi localizada dias depois em um hotel no interior de Minas Gerais. Em contato com a rádio CBN, a defesa da diarista disse que já encaminhou os laudos da Polícia Civil para os médicos particulares da investigada para uma eventual contestação técnica. Além disso, foi protocolado nesta quinta-feira um pedido na justiça para que a mulher cumpra a pena em prisão domiciliar por recomendação médica. De Belo Horizonte, Ana Nunes.
15: Celina Leão afirmou que vai entrar com uma ação contra o presidente Lula junto à Comissão de Valores Mobiliários por declarações de que o governo federal não fará aportes para resgatar o BRB. Para ela, a fala do petista foi criminosa. A fala ocorreu em sabatina da CBN, O Globo e Valor Econômico.
19: A governadora e candidata à reeleição, Celina Leão, do PP, afirmou nesta sexta-feira que vai ingressar com uma ação junto à Comissão de Valores Mobiliários contra o presidente Lula, após o petista afirmar que o governo federal não vai dar dinheiro para ajudar a solucionar a crise do BRB. Segundo Celina, a fala de Lula foi criminosa.
20: Quando o presidente da República fala, ele mexe na liquidez. E ele fala o contrário do que a AGU está falando. A AGU fala o seguinte: olha, nós vamos fazer um sindicato de bancos para ajudar a recuperar, pegar o empréstimo. Ele fala: não, nós não vamos fazer. É um crime.
19: A fala foi em sabatina, promovida pela rádio CBN, O Globo e Valor Econômico. Celina disse que o balanço financeiro do BRB está pronto, mas só será apresentado após obtenção do empréstimo junto ao FGC. Isso porque, segundo ela, a divulgação não está ligada a um calendário político. Apesar das revelações de mensagens trocadas entre o ex-banqueiro Daniel Vorcário e o empresário Thiago Miranda, indicando que Celina Leão participou das tratativas de compra do BRB, ela voltou a negar envolvimento, mas fez acusações sobre o ex-governador Ibanez Rocha, de quem era vice.
20: Eu acredito que o governador tinha conhecimento sobre a operação, claro. Ele fazia defesas públicas da operação. Ele falava que era importante para Brasília, ele deu várias declarações sobre isso. E eu discordava dessa posição dele. Eu fui frontalmente contrário à posição dele.
21: Por que a senhora não rompeu com o governador por causa disso?
20: Porque eu não tinha nenhuma informação que tinha ilegalidade. Eu não sabia de nenhuma ilegalidade. Se eu soubesse de alguma ilegalidade, eu teria até que ter te denunciado.
19: Celina defendeu o candidato a vice, Gustavo Rocha, cujo advogado teria recebido 3 milhões de Vorcaro. Segundo ela, o ex-chefe chefe da Casa Civil de Ibanez tinha informações limitadas. A candidata também respondeu às acusações de que o esposo teria recebido pagamentos mensais de uma empresa contratada pelo governo local. Os valores somam R$1.400.000. Ela afirmou que o contrato não envolve dinheiro público e acusou os adversários de cinismo pela representação apresentada ao Ministério Público pedindo investigação contra ela. Entre as promessas de campanha estão a ampliação de 100% da tarifa zero no transporte público de forma gradual em 4 anos e a ampliação de 78 quilômetros do metrô em 10 anos, sendo metade do projeto entregue até o fim do mandato. Criticada pelo baixo desempenho do Distrito Federal no IDEB, ela aposta na contratação do novo secretário de Educação, Tiago Peixoto, para passar o DF de último colocado a um dos 5 melhores do país até o último ano de mandato. Na saúde, se comprometeu a entregar 7 novas UPAs e 15 UBSs na nova gestão. De Brasília, Mariana Machado.
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0: Sexta-feira, 18 de setembro de 2026. Mensagens obtidas pela Polícia Federal no celular de Daniel Vorcaro revelam uma foto do Procurador-Geral da República, Paulo Gonet, ao lado do banqueiro em Londres. O registro mostra Gonet fumando charuto em uma mesa com uísque. A foto foi repassada a Vorcaro por um advogado do banco, acompanhada de diálogos que combinavam viagens e eventos internacionais custeados pelo empresário. Gonet afirma que a imagem não indica intimidade com o banqueiro. O presidente Donald Trump anunciou um acordo com a Dinamarca para que os Estados Unidos assumam em caráter permanente a segurança e a defesa da Groenlândia. Pelo entendimento que deve ser assinado na próxima semana na Assembleia Geral da ONU, forças ou investimentos de países adversários como China e Rússia ficam proibidos na ilha sem aval expresso de Washington. O governo dinamarquês confirmou e celebrou o pacto. A Dinamarca destaca que a cooperação fortalece a OTAN no Ártico e no Atlântico Norte, preservando a soberania do reino. Cinco jogos abrem amanhã, 28ª rodada do Campeonato Brasileiro. Às 16h, o Atlético Mineiro enfrenta a Chapecoense. Às 17h, tem Mirassol e Botafogo. Às 18h30, o Remo encara o Santos. Às 20h30, o Vasco joga contra o Coritiba. Às 21h, São Paulo recebe o Internacional. No horário de Brasília, agora 11h32.
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0: Vamos falar sobre marca-passo. As pessoas têm muitas dúvidas sobre o que acontece com quem usa o marca-passo. Vamos fazer aqui uma espécie de um mito e verdade sobre o marca-passo. Nós estamos com o Dr. Hugo Belotti, cardiologista, diretor do Serviço de Arritmia e Estimulação Cardíaca do Instituto Dante Pazanese de Cardiologia. Dr. Hugo, bem-vindo. Boa noite.
2: Boa noite, Tânia. Muito obrigado. Boa noite, ouvintes. Obrigado, prazer estar com vocês aqui.
0: Prazer é nosso. Antes de mais nada, né, porque tem muitas dúvidas mesmo, coisas até curiosas envolvendo o marca-passo, só pra gente entender o que é o marca-passo, como é que ele funciona, dá uma aulinha aqui rapidinho aqui pra gente situar o que é o marca-passo, doutor.
2: Bom, o marca-passo é um dispositivo muito simples, tá? Já existe já há bastante tempo, como é de conhecimento de todos. E ele funciona como se fosse um contador. E ele tem um reloginho, né? E aí você programa e ele emite um pulso elétrico. E aí esse pulso elétrico faz o coração bater.
0: Elétrico. Ele é carregado?
2: Sim, ele tem uma bateria. Uhum. Né? Uma bateria interna que se comunica com o coração. Aquele fica aqui sobre a pele, né? Aquela bateria que a gente chama de gerador. Ele se conecta a um eletrodo, esse eletrodo vai lá daqui, vai por uma veia, passa, vai lá dentro do coração e através desse eletrodo o estímulo elétrico ele percorre e é capaz de estimular o coração.
0: Impressionante, né? E essa bateria é carregável?
2: Não, ela não é carregável. Ela tem uma vida útil e quando chega no fim da vida, o médico que está avaliando o marca-passo, ele recebe a informação do próprio aparelho, que existe um que a gente chama de programador, que você consegue monitorar todas as funções do marca-passo numa consulta médica, e aí você vai monitorando a bateria, quando está no indicativo de troca, aí é feita uma nova cirurgia, você mantém os eletrodos e troca somente o gerador.
0: E o marca-passo tem uma vida útil de quanto tempo, mais ou menos?
2: Geralmente de 5 a 10 anos. Isso aí depende de quanto que o paciente usa, tá certo? Tem indivíduos que são totalmente dependentes, que não tem batimento nenhum, esses aí consomem mais. Aquele que é colocado para quando o paciente necessita, essa aí a longevidade da bateria é maior.
0: E aí o marca-passo ele já sabe, a hora que é para entrar em ação, é isso? Se o coração está funcionando,
2: exatamente,
0: normalmente ele não entra em ação.
2: Exatamente. Ele percebe, ele é capaz de perceber, né, se tem algum batimento cardíaco próprio, e aí ele espera. Se não vem o batimento próprio, e aí o marcapasso ele entra em ação.
0: Muito bom. Então agora já sabemos como é que funciona o marca-passo. Agora vamos aos mitos e verdades. O que mais curioso assim de mito que se fala mais frequente, que não faz o menor sentido sobre
2: Olha,
0: marca-passo, doutor Hugo?
2: geralmente o que gera bastante questionamento é com relação à porta de banco, celular, se vai passar no aeroporto, né, sobre aquelas detector de metais, a pessoa fica com medo se vai descarregar o aparelho, enfim, se ele vai ficar mal funcionante. E geralmente isso tudo é mito.
0: Mas
2: Tá, não,
0: apita,
2: não
0: não
2: tem problema
0: apita
2: nenhum.
0: no, na entrada do
2: Porque
0: banco?
2: é
0: É
2: metal, né?
0: metal.
2: Então, aí aquilo é um detector de metais. Então, aí por isso que o segurança ele vai, abre a
0: Ele vai.
2: portinha e você passa do lado. Mas aí cada indivíduo que tem um marca-passo, ele tem uma carteirinha, né? Avisando que tem, aí lá tem o gerador, tem o modelo, os eletrodos, quando que implantou. Aí ele apresenta aquilo e pode fazer o que precisa fazer.
0: Sim, isso vale para o aeroporto também. Vai
2: Sim,
0: detectar.
2: sim.
0: Aí ele vai ter que
2: Sim.
0: dizer: não, eu tenho um marca-passo, está aqui. Paz.
2: É, exatamente. E assim, com relação a micro-ondas, não tem problema nenhum. A gente utiliza o micro-ondas da mesma forma, né? Vai lá, programa o micro-ondas, sai, depois pega o alimento. Celular. Também não tem problema, né? Você pode usar, né, do mesmo lado ou do lado oposto, não interfere, né? Uma das coisas que também dá muito questionamento é com relação à ressonância magnética, né? O indivíduo tem ressonância magnética, vai fazer uma ressonância e tem um marca-passo. Aquilo, tem alguns marca-passos que eles são condicionados para você realizar a ressonância. E aí o indivíduo precisa passar por uma avaliação, inicialmente, porque tem alguns marca-passos que não é permitido fazer, geralmente os mais antigos. Isso tem na carteirinha, né? A gente consegue perceber pela carteirinha. Só que, mesmo com os marca-passos mais novos, se o indivíduo já trocou, ou tem algum eletrodo antigo que fraturou e ficou lá dentro, e o médico, o cirurgião colocou um novo eletrodo, aí esse daí não pode fazer. Por isso que sempre quando vai fazer uma ressonância, ele tem que passar por uma avaliação para o especialista.
0: Então, dependendo do marca-passo, ele não pode fazer ressonância. Se
2: Dependendo do marca-passo, não. E
0: não.
2: se ele tiver alguma condição em relação ao marca-passo que o impeça de realizar, né? Por exemplo, esse eletrodo abandonado, às vezes você tem um marca-passo de uma marca, só que o indivíduo já fez algumas trocas e o eletrodo é de uma outra marca. Aí as empresas, elas não se responsabilizam e aí acaba não fazendo
0: Que
2: o
0: coisa.
2: procedimento na ressonância porque não é permitido fazer.
0: Porque o que que pode
2: Mas, na
0: acontecer?
2: verdade, ninguém sabe. Porque a ressonância é um grande ímã, né? Então, se você entrar dentro da sala com um objeto metálico, aquilo pode danificar o aparelho de ressonância, né? Então, tudo que vai dentro da sala da ressonância magnética não pode ter metal.
0: Sim, danificar o equipamento e a pessoa também, né?
2: E eu também, exatamente. Para
0: Imagina
2: danificar o
0: aquilo.
2: aparelho,
0: É. Uau.
2: é.
0: Aliás, eu vi, teve um relato recente, sei lá, não sei se é recente, de um, acho que era até um político que entrou armado.
2: Eita,
0: E
2: não fiquei
0: deu um,
2: sabendo disso.
0: faz um tempinho, era um desses que não se separavam da arma e entrou armado na sala ali, e acho que nem era ele na ressonância propriamente, mas estava na sala, enfim, não me lembro direito. Eu sei que foi um negócio que me chamou a atenção, porque explodiu, é perigoso, né? É perigoso. Agora, voltando aqui para o nosso marca-passo, celular e micro-ondas não tem problema, é isso?
2: Não tem
0: Nenhum
2: problema,
0: problema,
2: não.
0: nem com os
2: Não.
0: marca-passos antigos, nem com os marca-passos atuais.
2: Não. Outra coisa que é assim, é uma pergunta muito frequente, em relação à cirurgia, né? O indivíduo tem um marca-passo e vai fazer uma cirurgia não cardíaca, por exemplo, né? Você tem que passar por uma avaliação, porque naqueles indivíduos que são totalmente dependentes do marca-passo, quando o sujeito vai fazer uma cirurgia, o cirurgião às vezes utiliza um bisturi elétrico. Aí o marca-passo pode entender que a corrente do bisturi elétrico é um batimento próprio. E aí o marca-passo do indivíduo, ele se inibe, esperando um batimento. Mas como não tem, e se o indivíduo realmente ele é totalmente dependente, o marca-passo, ele pode não funcionar naquele momento. E aí o coração pode ficar bem lento ou às vezes até parar de bater. Então, você tem que programar o aparelho antes da cirurgia e reprogramar após a cirurgia. Mesma coisa com a ressonância, o paciente tem que vir, né? Ou vai alguém lá no dia, programa o marca-passo para a ressonância. Aí o indivíduo faz a ressonância, quando termina a ressonância, reprograma outra vez.
0: Nossa, doutor, alguma pessoa que tem marca-passo, ela tem uma vida normal? Pode fazer atividade física?
2: Totalmente normal. Pode. Tá? Só que a gente recomenda algumas restrições. O indivíduo que é mais jovem, por alguma doença cardíaca eventual que precisou colocar ou fez uma cirurgia cardíaca e infelizmente saiu, o que a gente chama de bloqueio AV total, que a pessoa não tem batimento, indivíduos jovens, quando colocam marca-passo, eles geralmente são mais ativos, né? E o eletrodo, ele fica lá no coração, ele fica a vida inteira, né? Então, você imagina batendo 60 vezes por minuto, esticando, né? Cada batimento você tem um movimento. Aquilo, ao longo dos anos, ele pode fraturar. Indivíduos jovens, muito ativos, às vezes faz muita academia, é um indivíduo que trabalha, às vezes, né, em construção, você pode ter uma incidência maior de fratura do eletrodo, isso aí gerar maior número de cirurgias ao longo da vida do indivíduo, porque se fratura um eletrodo, você tem que colocar um novo.
0: Uau! Nossos ouvintes aqui estão fazendo observações, doutor Hugo, sobre o marca-passo. A Keila diz o seguinte: meu pai usa e aí ele não passa perto de micro-ondas, perto de torre de transmissão, perto de modems, Wi-Fi, nada dele.
2: Modem, Wi-Fi, ele pode passar, tá? Agora, torre de transmissão, você comentou, assim, dependendo da torre de alta tensão, é possível ocorrer interferência eletromagnética. É possível, tá?
0: A torre é de alta tensão?
2: Se o indivíduo trabalha num estabelecimento que tem um determinado local que tem alta tensão, aí é possível gerar interferência eletromagnética. Mesma coisa com equipamentos eletrodomésticos que já mais antigos, que pouco mal aterrados, né? Às vezes, quando o indivíduo vem na consulta, o aparelho registra, na hora que a gente interroga o aparelho, aí tem um registro lá da interferência eletromagnética.
0: Mas, por exemplo, não é uma questão do micro-onda, não é a micro-onda, é uma questão elétrica.
2: Por exemplo,
0: a máquina de lavar está tendo algum problema.
2: Exatamente.
0: Isso vai afetar o marca-passo.
2: Comum com furadeira também, um indivíduo que trabalha com furadeira, quando ele apoia a furadeira perto do marca-passo, aquilo pode gerar uma interferência eletromagnética. Chuveiro mal aterrado também, entendeu? Então,
0: nossa, mas é perigoso?
2: Se o indivíduo é dependente, sim. Tá, a gente, às vezes, não é muito frequente, mas acontece em casos inusitados, um indivíduo vai mexer no chuveiro e tem uma tontura. Aí ele fala para você: olha, toda vez que eu vou mexer lá, me dá uma tontura. É quando você vai e interroga o aparelho, você acaba vendo que tem uma interferência eletromagnética.
0: Interroga o aparelho,
2: na consulta,
0: o marca-passo.
2: Né? Isso,
0: o marca-passo vai demonstrar que teve algum contato ali.
2: Ele grava, às vezes.
0: O momento?
2: E aí você... O momento, é. Porque o marca-passo, ele tem uma memória, né? Por exemplo, se o indivíduo tem arritmias, você pode programar ele para gravar, o indivíduo está queixando de palpitações, por exemplo. Aí você programa lá, olha, eu quero que você grava quando a frequência atingir acima de 150, 170. Aí ele grava, ele registra lá o momento. E aí você tenta, na anamnese, né, na entrevista, você tenta estabelecer alguma causalidade e a hora que ocorreu o evento.
0: Coisa, para saber, ó, essa é a hora do banho, essa é a hora da furadeira.
2: Exatamente, exatamente.
0: Não quer dizer que chuveiro e furadeira vão interferir no marcapasso, apenas se houver
2: tiver
0: algum...
2: não funcionando bem, não pode interferir, bem. Não é que vai interferir.
0: Não é que vai. Deixa eu ver aqui, a gente tem mais o quê? 2 minutinhos e pouco. A Isaura Ferreira pergunta quanto tempo demora a cirurgia para implante do marcapasso?
2: Geralmente é uma cirurgia rápida. A gente gasta muito tempo, assim, na asepsia da pele, porque nós não queremos de jeito nenhum infecções. Né? Infecções de dispositivos são graves. Então, a gente gasta muito tempo ali no preparo. E a cirurgia em si, em torno de uma hora e meia. É lógico que isso pode demorar um pouco mais, se o indivíduo tem qualquer alteração anatômica, ou às vezes acesso venoso difícil, porque, como eu comentei, o eletrodo ele passa pela veia, né? Então, se o indivíduo tem alguma malformação venosa, isso pode levar a alguma dificuldade na hora do implante.
0: Bom, então para quem tem marcapasso tem que tomar muito cuidado. Bom, já tem mesmo, né? Porque se tem marcapasso é porque tem alguma questão cardíaca.
2: Exato. Mas tem muita gente que tem marcapasso e o coração ele tem a musculatura normal. E aí esse indivíduo, ele acaba tendo uma vida normal. Tá? Só tem que a gente recomenda, né? Para no local, né? Por exemplo, se o marcapasso está do lado esquerdo, o indivíduo não fazer muita força com o braço esquerdo para você preservar o eletrodo por maior tempo.
0: Muito bom. Em geral, são as pessoas mais idosas que usam
2: A maioria, sim. Existem algumas doenças que são genéticas, né? Que o indivíduo acaba tendo alguma doença elétrica mais jovem, mas isso é mais raro. Tá? Uhum. Uma coisa que vale a pena comentar é que existem outros tipos de marcapasso, né? A gente, na cardiologia, a gente chama de dispositivos eletrônicos implantáveis. Marcapasso é um deles, tá certo? Agora, tem indivíduos que têm maior risco de morte súbita ou já tiveram arritmias cardíacas graves, malignas, que foram ressuscitados de morte súbita, por exemplo, que a gente chama de morte súbita abortada, que existe um dispositivo que chama CDI, que é o cardiodesfibrilador. Aí ele, além da função marcapasso, ele atua como aqueles choques de filme, né, que a gente vê. Então ele percebe que dá arritmia grave e vai lá e dá um choque na pessoa.
0: Muito bom. Doutor Hugo, muito obrigada, viu? Até uma próxima.
2: Muito obrigado, uma boa noite a todos. Valeu. Até mais.
0: Até mais. Hugo Belotti, cardiologista, diretor do Serviço de Arritmia e Estimulação Cardíaca do Instituto Dante Pazanese de Cardiologia, conversando conosco sobre o marcapasso, mitos e verdades. Então não tem problema celular, não tem problema micro-ondas com o marcapasso.
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0: 57% apoiam o emprego de câmeras com IA para ajudar a localizar pessoas desaparecidas. A aplicação da ferramenta para identificar veículos roubados ou utilizados em crimes e também para buscar foragidos da justiça é de 96%. Ações de monitoramento também são validadas, com 91% concordando com o reconhecimento facial em locais de grande circulação e outros 90% validando a proteção de fronteiras e repressão de facções criminosas. Diretor de inteligência da Quest, Guilherme Russo, explica que o brasileiro entende que a utilização dessas novas tecnologias pode violar questões de privacidade, mas se a implementação for ajudar no combate à violência, a medida será positiva.
1: E o brasileiro mostra que está muito preocupado, que está vendo a situação da segurança pública piorar, como o brasileiro é muito aberto a usar câmeras e câmeras com inteligência artificial, porque tem uma grande expectativa de que esses programas, né, com as câmeras com inteligência artificial, possam ajudar as polícias a resolver crimes de forma geral.
0: Entre todos os casos, a tecnologia é apontada como maior aliada no combate ao feminicídio e à violência contra a mulher, sendo a primeira ou a segunda resposta de 28% dos entrevistados. Tanto a busca de desaparecidos como o combate a roubos e furtos foram mencionados por 18%. Apesar da maior parte dos entrevistados defender a IA, 79% não se lembraram de alguma política pública no campo da segurança que a utilize. Com apenas 2%, o Smart Sampa, sistema público de monitoramento da cidade de São Paulo, foi a política mais mencionada. O diretor de inteligência da Quest disse que esse tipo de programa vem ganhando mais destaque no país.
1: É importante ressaltar que o trabalho desses programas, dessa tecnologia, sempre também vai depender da ação policial, né, e que essa tecnologia seja importante para fazer o trabalho das polícias ser mais rápido, preciso, efetivo. Isso me parece sempre fundamental. Para que a gente realmente consiga combater esse problema tão grave que a gente vive hoje, que a tecnologia sirva para resolver problemas, né?
0: O levantamento mostra ainda que 79% dos brasileiros acreditam que a violência aumentou muito nos últimos 2 anos. A região que percebeu um maior crescimento no índice de crimes foi a Sudeste, com 73%, seguida por Nordeste e Sul, com 69%, Norte, com 68%, e Centro-Oeste, com 58%. A pesquisa foi realizada presencialmente entre os dias 12 e 15 de setembro, com mais de 2 mil pessoas de 16 anos ou mais. A margem de erro é de 2 pontos percentuais para um nível de confiança de 95%. Com a colaboração de Luiz Delboni, de São Paulo, Luiz Fernando Figliadi.
2: Olha, vou dizer o seguinte, hein, antes de fechar o programa, que o Paulo Galvão, o apresentador do CBN Madrugada, que vai assumir ainda bem, para a gente poder descansar, ele tá muito importante.
3: Menos.
2: Ah, tá demais de importante, Galvão. Ai, ai. Saiu aqui, ó, no caderno de cultura e comportamento do jornal Estado de São Paulo. E aqui estamos com a versão física. Nota do livro do Galvão. Aqui, ó. É esse livro azulzinho que aparece aqui na coluna de resenhas de literatura. Muito bacana, hein, Galvão?
3: Legal, né, Tânia?
2: Marcou bem aqui.
3: Agradeço aqui o Jornal Estado de São Paulo, do qual eu sou leitor, né, desde adolescente, na casa do meu avô. Meu pai assinava outro jornal, mas na casa dos meus avós, que eu frequentava quase que diariamente, eu comecei a ler o Estadão desde criança. Fiz o curso do Estadão lá, aquele curso dos focas, que foi maravilhoso também. Então tem uma ligação com
2: o Estadão. Afetiva, né?
3: Afetiva.
2: Aí você viu seu livro no Estadão, aí você ficou emocionada.
3: Muito bom, né, Tânia? Agradeço,
2: ser.
3: É claro, porque a gente sabe, né, do impacto que tem o jornal Estado de São Paulo. E agradeço demais eles terem colocado aí uma chamadinha sobre o meu livro, Quem Você Ajudou Hoje.
2: É isso, livro do Galvão, Quem Você Ajudou Hoje. Procure nas livrarias, também tem versão digital para leitura. Muito bom, hein, Galvão? Amanhã tem evento para quem estiver em São Paulo.
3: Exatamente, aliás, hoje, né? Porque passamos
2: no caso, já é hoje, sábado.
3: Passamos da meia-noite, farei um lançamento no IP Clube, que é um local também, aí tem uma ligação afetiva muito grande, porque eu praticamente nasci lá, quando nasci, meus pais já eram sócios, então, e eu frequento quase que diariamente. Então...
2: Galvão é de elite.
3: Não.
2: Tem clubes mais elite,
3: não,
2: mas
3: não
2: é um clube bacana,
3: o IP Clube
2: né?
3: Eu tô brincando. Não é não é o paulistano, não é o Pinheiros, é um clube bem

0: família e ali no Ibirapuera. Então, quem de São Paulo quiser prestigiar.
1: É lá que você joga tênis?
0: Joguei muito lá, né? Ultimamente não tenho jogado, até a perna até permitiria, mas os afazeres não estão permitindo eu voltar ao tênis. Então, quem estiver em São Paulo e quiser prestigiar, o IP Clube fica ali no Ibirapuera, do lado da estação ACD Servidor, do lado do Hospital do Servidor Público, né? Sim. Então estarei lá entre 11 da manhã e 1 da tarde. É jogo rápido, né? Na hora do almoço.
1: Passa
0: então,
1: lá.
0: Estarei lá hoje, neste sábado, daqui
1: neste
0: a pouco.
1: Sábado.
0: Né? Vou sair daqui.
1: Mesmo, hein? Você não vai dormir, não?
0: Então, vou sair daqui, comprar aquele pãozinho, né, Ricardo Garcia, né? Porque não dá pra não passar na padaria, comprar aquele pãozinho,
1: sim,
0: chegar em casa, comer um pãozinho
1: comer
0: com
1: um pãozinho,
0: manteiga.
1: Dar aquela forrada no estômago.
0: Dormir duas horinhas e aí vou lá.
1: Vai lá pra ver os seus leitores e os seus ouvintes.
0: É isso
1: então
0: aí.
1: Então é no Clube P das 11 às 13.
0: Das 11 às 13. É Rua IP, número 103. O pessoal acho que conhece ali, né? No final da Avenida Ibirapuera, antes de chegar na 23 de maio, ali do lado do Hospital do Servidor.
1: Pronto, pra quem estiver em São Paulo. Isso. Aí quem não estiver em São Paulo tem que aguardar o Paulo Galvão fazer ali lançamentos em outros estados.
0: É mais fácil ir na Amazon, viu, Tere? Fazer meu propaganda aqui, porque infelizmente eu gostaria muito, né, de poder ir pro Rio de Janeiro, poder ir pra Brasília, né? Tem muitos ouvintes perguntando aqui. Seria maravilhoso, mas não há
1: nenhuma previsão. É que nem jogar tênis. No momento não está rolando.
0: Sem previsões, por
1: enquanto. Sem previsões. É. Bom programa e bom evento amanhã,
0: obrigado,
1: hein, Galvão?
0: Tânia, bom descanso aí. Já fiquei, eu estava acompanhando o programa, vi que você vai folgar nesse fim de semana.
1: Vou.
0: Então, bom descanso para você, Tânia.
1: Obrigada. Olha que esses últimos dias não foram fáceis, não, hein?
0: Não foram.
1: Pedreira, né?
0: Não foram.
1: Vou dar uma boa descansada.
0: Muito bom.
1: Paulo Galvão assume a programação com CBN Madrugada, CBN Noite Total chega ao fim com Karina Almeida na produção. Trabalhos técnicos de Henrique Dias.
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1: Um ótimo fim de semana para todo mundo.
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0: sábado 19 de setembro de 2026. A primeira turma do Supremo Tribunal Federal rejeitou por unanimidade o recurso apresentado pela defesa do ex-deputado Eduardo Bolsonaro contra a condenação a 4 anos e 2 meses de prisão pelo crime de coação no curso do processo. O último voto foi apresentado pelo ministro Cristiano Zanin, que acompanhou o relator Alexandre de Moraes. Flávio Dino e Carmen Lúcia já haviam votado no mesmo sentido. A Ordem dos Advogados do Brasil, no Rio de Janeiro, divulgou uma nota de solidariedade a Rodrigo Fux, filho do ministro do STF, Luiz Fux, após a revelação de conversas dele com o banqueiro Daniel Vorcaro. Segundo a entidade, a análise das mensagens obtidas pela Polícia Federal não apontou qualquer conduta atípica, irregular ou incompatível com a advocacia. O texto ressalta que contatos e aproximações com potenciais clientes configuram prática profissional legítima. Horário de Brasília, 12:04.
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1: 5 minutos deste sábado, muito bom dia, obrigado a você que nos acompanha aqui no CBN Madrugada. Vamos juntos, hein, até às 6 horas da manhã, porque hoje é sábado, vamos até às 6. A produção da Karina Almeida, trabalhos técnicos Ricardo Garcia comigo aqui na mesa de som. E a gente, é claro, espera a sua companhia, ouvinte CBN, porque hoje é sábado até às 6 horas da manhã, com muita informação, muita prestação de serviço, contando sempre com a sua participação via WhatsApp, via YouTube, via e-mail, via Instagram. Daqui a pouquinho a gente lembra os caminhos, registra essas participações. Já tem muita gente aqui no nosso YouTube trocando ideias. Vamos agora então, meu caro Ricardo Garcia, alguns dos principais destaques do dia. Começamos com Brasília, capital federal, o impacto da crise no Supremo nas eleições. A manchete é de Isa Stassiarini.
2: Lula admitiu que a crise do STF afeta a campanha reeleição e cobrou a investigação de 5 ministros do Supremo supostamente ligados ao escândalo Master. Apesar disso, Lula elogiou o ministro Alexandre de Moraes na condução do processo eleitoral de 2022. Aproveitando o desgaste na Suprema Corte, advogados de investigados no caso Master entraram com pedidos de revogação de prisão, entre eles de Daniel Vorcaro. A defesa do banqueiro disse que vai recorrer ao plenário caso o presidente Edson Fachin mantenha a prisão.
1: O presidente Lula tem vitória no Supremo Tribunal Federal, informa Igor Cardim.
3: Apesar dos questionamentos da oposição, o STF considerou legal o reajuste de 15% do Bolsa Família concedido pelo governo Lula às vésperas das eleições. Segundo o ministro Gilmar Mendes, não há irregularidade, já que se trata de uma recomposição inflacionária, sem novos beneficiários. A correção do benefício deve custar cerca de 5,8 bilhões neste ano e 22 bi no ano que vem, e há dúvidas sobre a previsão da despesa no orçamento. Também são questionadas as canetas emagrecedoras anunciadas por Lula para distribuição gratuita no SUS, que deve impactar em 8 bilhões os cofres públicos.
1: Governador de São Paulo criticou, destaca Bruna Barbosa.
4: Tarcísio de Freitas e Fernando Haddad continuaram repercutindo temas nacionais durante a campanha para o governo de São Paulo. O governador e candidato à reeleição criticou o reajuste do Bolsa Família anunciado pelo governo federal. Já o candidato do PT voltou a defender a quebra do sigilo de todas as investigações sobre o Banco Master antes das eleições.
1: Ainda a crise no Supremo, Naded Acalado.
5: O tema da crise no Supremo Tribunal Federal voltou a dominar a agenda dos presidenciáveis de terceira via nessa sexta-feira, que tentaram associar os dois líderes das pesquisas ao escândalo do Banco Master. Flávio é investigado no caso e Lula não é alvo das operações, mas os adversários sugerem ligação com o ministro Alexandre de Moraes.
1: Presidente Lula no Rio de Janeiro, Juliana Prado acompanhou.
6: Um projeto de combate ao roubo de cargas foi anunciado pelo presidente Lula nesta sexta-feira no Rio de Janeiro. O estado será o primeiro a receber o plano, que prevê reforço na segurança feita pela Polícia Rodoviária Federal em estradas, além do compartilhamento de informações com governo e prefeituras. Durante o lançamento, Lula criticou a classificação do PCC e do Comando Vermelho como organizações terroristas e disse que os Estados Unidos estão interessados no petróleo e nas terras raras do Brasil.
1: Lula elevou o tom contra as bets, assunto para Pedro Pupulin.
7: O presidente Lula disse que vai acabar com as bets e ironizou os clubes que, em nota conjunta, disseram que o fim do mercado poderia significar o fim do futebol. Em um ato de campanha em Guarulhos, o candidato à reeleição disse que os clubes foram campeões do mundo quando não tinha bets. O petista ainda relacionou as fraudes do Banco Master a Flávio Bolsonaro e disse que no governo dele, o banqueiro Daniel Vorcaro virou prisioneiro.
1: Cadeia para político acusado de ligação com o crime organizado. De São Paulo, Naded Acalado.
5: O ex-presidente da Câmara Municipal de São Paulo se entregou à polícia após ser alvo da operação que mirou a infiltração do PCC em empresas de ônibus. Antes de se entregar, a polícia encontrou quase R$750 mil em malas em uma casa no interior do estado durante buscas pelo político. 5 pessoas continuam foragidas. O Ministério Público listou pelo menos 12 empresas suspeitas de serem controladas pelo PCC.
1: A manchete policial chega agora de Minas Gerais com Ana Nunes.
8: A diarista que matou um casal de idosos em Belo Horizonte não estava em perturbação mental no momento do crime, segundo o laudo pericial da Polícia Civil de Minas Gerais. De acordo com o documento, a diarista não sofreu delírios, alucinações ou alterações graves do humor no dia do fato. Segundo a defesa, o laudo foi encaminhado aos médicos particulares da mulher para uma eventual contestação técnica. Paola Stephanie Neto Cirino está presa desde a data do crime.
1: 12 minutos deste sábado. Vamos voltar a Brasília agora com a Samantha Klein.
9: A CVM abriu 4 processos contra o Banco de Brasília por atraso na publicação dos demonstrativos da instituição. As sanções vão de multas à perda do registro como sociedade anônima. O BRB, por sua vez, corre contra o tempo para obter um empréstimo bilionário antes de apresentar os dados, mas vem enfrentando dificuldades junto ao FGC por falta de garantias no cumprimento do compromisso.
1: Ainda a operação salvamento do BRB, o destaque é de Mariana Machado.
10: Celina Leão disse que entrará com uma ação contra o presidente Lula junto ao CVM, em razão das declarações de que o governo federal não fará aportes financeiros para resgatar o BRB. A candidata à reeleição pelo PP disse que a fala do presidente foi um crime. Em sabatina da CBN, o Globo e Valor também acusou o ex-governador Ibaneis Rocha de participação nas tentativas de compra do Master e disse desconhecer as tratativas.
1: Meia-noite 13, a manchete aqui no CBN Madrugada chega da capital paulista com Matheus Leite.
11: A justiça liberou o uso de geradores, baterias e ligações elétricas externas para alimentar caixas de som e amplificadores na Avenida Paulista. A decisão liminar apontou falta de relação entre a alimentação elétrica e o excesso sonoro, ponto também defendido por moradores e artistas, em meio às discussões sobre níveis de ruído registrados aos domingos e feriados. A Prefeitura de São Paulo informou que vai recorrer.
1: A manchete do esporte, o futebol, aqui no CBN Madrugada com Gabriel Dudziak.
12: Começa hoje a 28ª rodada do Campeonato Brasileiro. Neste sábado serão realizados 5 jogos. Às 4 horas, o Atlético Mineiro recebe a Chapecoense na Arena MRV. Às 5 da tarde, o Mirassol encara o Botafogo no interior do estado. Às 6h30, o Santos visita o Remo no Mangueirão. Enquanto às 8h30, o Vasco joga com o Coritiba em São Januário. Já às 9 da noite, o São Paulo enfrenta o Internacional no Morumbis. No domingo, serão mais 5 jogos. Às 11 horas da manhã, o Palmeiras visita o Grêmio em Porto Alegre. Às 4 da tarde, o Corinthians joga com o Fluminense em casa e o Vitória recebe o Cruzeiro no Barradão. Às 6h30 da noite, o Flamengo enfrenta o Bragantino no Maracanã, enquanto às 7h30 o Atlético Paranaense fecha a rodada contra o Bahia na Arena da Baixada.
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1: Vamos saber como é que fica o tempo em todo o Brasil neste sábado com Josélia Pegorim.
14: Este é o último fim de semana do inverno. A primavera começa no dia 22 de setembro, às 21 horas e 5 minutos, pelo horário de Brasília. Neste sábado, o sol e o calor vão predominar sobre o Brasil. Na maior parte do país, o tempo vai ficar seco e teremos temperaturas em elevação, inclusive na região sudeste. As áreas mais quentes do país devem ser Mato Grosso, Goiás, Tocantins, áreas do interior do Nordeste e também no noroeste de Minas e na região do Triângulo Mineiro. Nessas áreas, as temperaturas devem variar de 37 a 40 graus. Novas áreas de instabilidade vão crescer entre o Paraguai e o sul do Brasil e a região sul volta a ter chuvas de forte intensidade neste sábado. A situação é de alerta para temporais e chuva volumosa em todo o estado do Paraná, em Santa Catarina e também no centro, norte e oeste do estado do Rio Grande do Sul. Nas outras áreas gaúchas, podem ocorrer pancadas de chuva de moderada para forte intensidade. A região do centro-oeste e sul e leste do estado de Mato Grosso do Sul e também o centro-oeste e sul do estado de São Paulo podem ter pancadas de chuva de moderada para forte intensidade, principalmente na tarde e noite deste sábado. Mas nas outras áreas desses estados e também nas outras áreas do sudeste, do centro-oeste do Brasil, o sol volta a aparecer forte neste sábado. Áreas de fronteira do estado de Mato Grosso com a Bolívia poderão ter algumas pancadas de chuva. E na região da cidade de São Paulo pode chover na noite deste sábado. No nordeste do Brasil, possibilidade de chuva de moderada para forte intensidade em todo o sul e leste da Bahia e nas áreas litorâneas de Sergipe até o Rio Grande do Norte. Na região norte do Brasil, pancadas de chuva moderadas a fortes poderão acontecer no Acre e também no Amazonas. José de Pegorim, da Clima Tempo para a CBN.
1: Dezessete minutos agora deste sábado, mais uma vez, muito obrigado pela companhia, você que nos acompanha aqui, eu e Ricardo Garcia, porque hoje é sábado, vamos até às 6 horas da manhã, aqui no CBN Madrugada, na companhia de Heitor Campos de Resende, no Rio de Janeiro, obrigado Heitor pela mensagem, também o Pedro Médici de São Bernardo do Campo, desejando um ótimo dia para todo mundo. Carlos Muniz, de Camaragibe, Pernambuco. Também Nelson Luiz, de Copacabana, mandando um bom dia especial também para o Ricardo Garcia, na escuta do programa. Roberto Castelli, de Vila Isabel, no Rio de Janeiro. É Brasilzão, hein, Ricardo Garcia? Rio de Janeiro Brasil. Também, o torcedor do Botafogo, Evandro. Tá dizendo que agora é Tite no fogão. Muito obrigado também pela mensagem que chega do nosso ouvinte de Porto de Galinhas. Obrigado, meu caro, pela mensagem aqui. Falou que se a gente quiser lançar o livro lá em Porto de Galinhas, já temos estadia garantida lá, viu, Ricardo Garcia? Você vê que coisa, né? Quem dera, né? A gente pudesse ir para Porto de Galinhas neste momento. Agradeço demais, Chico, pela sua mensagem aqui. E obrigado a você que participa também via YouTube, tá gente trocando ideias aqui no nosso chat. O Carlos Muniz, Célio Castro, o Clóvis Mota de São Pedro da Aldeia. Belo Horizonte, bem frio, diz o Ulisses, Maurício Ulisses. Zé Maria Santos de Oliveira, também por aqui. O Silvio de Juiz de Fora, Minas Gerais. Obrigado você que interage também pelo e-mail. É só entrar lá no site cbn.com.br, clique no Fale com Âncora. Aliás, você que está aqui no YouTube, dá aquele like, né, Ricardo Garcia? A gente agradece demais, né? Dá aquele joinha, né? Um like aqui na nossa transmissão. A gente agradece demais. E muito obrigado a você que nos acompanha também aqui na rede social, no arroba PHC Galvão. Repetindo, arroba PHC Galvão. Quem quiser, inclusive, mais informações sobre o livro que a gente lançou aqui, que a gente conversava há pouco com a Tânia Morales, tenho publicado vários vídeos aqui na rede social, no arroba PHC Galvão. Agradeço demais a companhia, por exemplo, aqui do nosso ouvinte, o Lourival Filho, que está chegando por aqui. E muito obrigado também ao Valmir Hastenreiter, nosso amigo Antônio Paca está por aqui também. A Viviane Zumpano, professora Viviane Zumpano, muito obrigado também pela companhia. E a gente agradece demais essa interatividade, né, Ricardo Garcia? Também aqui na rede social, no arroba PHC Galvão. 20 minutos deste sábado, nós vamos a Brasília com a Isa Stassiarini. Presidente Lula admite algo que praticamente 10 entre 10 analistas, cientistas políticos, sociólogos estão observando, que é o fato de que toda essa crise que envolve o Supremo Tribunal Federal afeta demais a reeleição do presidente Lula. Afeta, obviamente, também o Flávio Bolsonaro, né? Os dois estão ali, as pesquisas estão mostrando, né, há duas semanas da eleição, praticamente é impossível que algum dos outros candidatos alcance os dois. Então, tudo indica, né, que teremos o segundo turno, ou quem sabe, está muito empatado ali a possibilidade, né, de vitória no primeiro turno, mas a maior chance, obviamente, é de que tenhamos um segundo turno entre Lula e Flávio Bolsonaro. E o que os especialistas, cientistas políticos têm destacado esse aspecto da crise toda no Supremo Tribunal Federal afetando mais negativamente a candidatura de Lula do que a candidatura do Flávio Bolsonaro. O Alexandre Moraes, que é o principal implicado, né? Quem acompanhou a história recente sabe, né, que é alguém que é muito mal visto pelo bolsonarismo, porque foi a figura que colocou o Jair Bolsonaro na cadeia, né? Independentemente do mérito da questão, e quem acompanha aqui o programa, né, sabe qual a minha opinião sobre o assunto, né? Que o ex-presidente Jair Bolsonaro, ao longo de meses, principalmente ali no final do seu mandato, trabalhou diuturnamente contra a nossa democracia, planejou um golpe com o seu grupo. Então, o ministro Alexandre Moraes, né, como o principal elemento daquele processo no Supremo, né, obviamente que o eleitor bolsonarista não o vê com bons olhos, né, e faz essa associação com o presidente Lula, que é uma associação que está muito mais, segundo os especialistas, cientistas políticos, no campo das narrativas do que efetivamente uma realidade. O Alexandre Moraes está lá no Supremo porque foi indicado pelo Michel Temer. Ele tomou diversas medidas contrárias ao Lula na época do Petrolão, na época que o presidente Lula estava preso, mas agora há essa associação maior. E também tem um aspecto muito importante, que o Supremo faz parte do establishment. Muitos eleitores não distinguem essa ideia de que o Estado ele é dividido, né? A nossa república, ela é tripartite, né? Tem lá o executivo, o legislativo, o judiciário, que são independentes, né? Mas as pessoas olham para tudo como muitas vezes uma coisa só. Então, toda essa bagunça que a gente está vendo aí prejudica muito mais o presidente Lula. A ex-Stassiarini tem mais detalhes, porque o presidente Lula está admitindo isso. É algo que está posto, né, para quem acompanha as notícias observar.
2: Com a crise do Supremo Tribunal Federal afetando a campanha eleitoral, o presidente Lula reconheceu que o cenário preocupa e voltou a cobrar que os envolvidos sejam investigados. Nesta sexta-feira, o presidente disse em entrevista à Rádio Tupi que 5 ministros da Suprema Corte estão ligados, direto ou indiretamente, ao escândalo do Banco Master. E citou diretamente Alexandre de Moraes e Dias Toffoli, mas elogiou Moraes ao dizer que ele teve um papel importante nas eleições em prol da democracia. Lula afirmou que antes de discutir uma reforma do judiciário, é preciso resolver o problema do envolvimento de ministros com o banqueiro Daniel Vorcaro.
15: Contamina tudo. Eu me preocupo porque nós vamos ter que discutir como é que a gente vai consertar isso. Como é que a gente vai consertar a Suprema Corte? E ali você tem 5 ministros que estão ligados direto e indiretamente. Vai respingar na reta final. Vai respingar. Sabe, o que nós queremos mostrar é quem é o culpado disso, tá? Quem é o culpado disso? Bolsonaro. Esse banco não existia. Esse banco foi criado pelo Banco Central no governo Bolsonaro.
2: O coordenador de campanha de Lula, Edinho Silva, admitiu em entrevista à Globo News que a crise impacta a campanha, mas que o presidente tem adotado uma postura coerente ao defender a reforma do judiciário.
16: Evidente, quando essa crise ela eclode, ela assola todo o ambiente político brasileiro e ela penaliza efetivamente o incumbente, aquele que está no poder, aquele que está à frente do governo. Porque aos olhos da sociedade, do senso comum, governo, executivo, judiciário, legislativo, é tudo a mesma coisa, né? É o sistema que conduz o país. Nós temos consciência desse desgaste, é inegável o desgaste, nós não estamos negando que esse desgaste exista, mas nós estamos respondendo a ele, respondendo com posições coerentes com aquilo que nós sempre defendemos. Tem que ter reforma do poder judiciário.
2: Já os advogados dos investigados aproveitam a crise institucional do STF para pedir a revogação das prisões preventivas. Nesta sexta-feira, a defesa de Vorkário entrou com pedido, alegando que o prazo de 90 dias para reavaliar a prisão venceu no fim de agosto e não houve uma nova análise. O mesmo argumento foi apresentado pelas defesas do pai do banqueiro, Henrique Vorkário, e de Fabiano Zettel, que é cunhado e ex-operador financeiro de Daniel Vorkário. Em entrevista à Globo News, o advogado de Vorkário, Sérgio Leonardo, disse que vai recorrer ao plenário do Supremo caso Fachin mantenha a prisão.
17: Se o caso momentaneamente está com o presidente, nós fazemos o pedido ao presidente. Se ele indeferir o nosso pedido, nós vamos recorrer, agravar. Para qual órgão? Para o plenário do Supremo Tribunal Federal. Tem visto que o presidente não relata processos nas turmas. Então, se o caso está com o presidente, o órgão competente será o plenário do Supremo Tribunal Federal.
2: As defesas ainda questionam quem tem a competência para decidir sobre esses pedidos. A dúvida surgiu após a reorganização dos processos por Fachin, que determinou que os casos relacionados ao Banco Master fossem enviados à presidência da Suprema Corte. Com a colaboração de João Rosa e Rani Veloso, de Brasília, Isa Stassiarini.
1: Bom, o presidente Lula citou 5 ministros que teriam ligações aí com questões do Banco Master, do Vorkário, né? Mas nominalmente falou apenas nos 2 que tem uma ligação mais direta e comprovada, né? Alexandre Moraes, né? Um contrato de 129 milhões, ele foi lá e mexeu, editou no contrato na véspera desse contrato ser assinado, recebeu mensagens do Vorkário na véspera da prisão, Vorkário perguntando se era para ele fugir hoje ou amanhã, né? Então, obviamente que isso é extremamente grave, tem que ser investigado. E o presidente citou também o Dias Toffoli, né? As ligações do Dias Toffoli com o Vorkário, com o Banco Master, por meio ali do Taiaiá, né? Aquele resort que há indícios muito claros de que o resort é realmente, né? O grande responsável ali pelo resort é mesmo o Dias Toffoli. Né, e que fundos ligados ao Banco Master teriam comprado boa parte desse resort da família do Dias Toffoli. Ele dizia lá que eram os irmãos dele, que eram os proprietários e tal, mas a nossa ouvinte deve lembrar que a reportagem do jornal Estado de São Paulo foi lá na casa da cunhada dele e a mulher falou: gente, olha a minha casa aqui, quer entrar, né? Dizendo que a casa estava num estado de conservação muito ruim e que ela não tinha condições de ter resort nenhum. Então, tudo isso está muito mal explicado, né? E os dois têm que explicar. E os outros 3, né? O presidente Lula falou em 5, mas não citou nominalmente. Os outros 3 são o Mendonça, né? O Mendonça teve encontros também com o Vorkário. Inclusive, o ministro Flávio Dino levantou isso nos últimos dias, nessa troca de acusações, um encontro com o Vorkário às vésperas de uma decisão relacionada à privatização de cemitérios em São Paulo. E segundo o Flávio Dino, havia elevados interesses de fundos geridos pelo Banco Master em temas atinentes à privatização dos cemitérios. E o Mendonça, obviamente, também tem que explicar as acusações de que ele agiu politicamente, de que extrapolou as suas prerrogativas ao solicitar ou ter solicitado investigações por parte de policiais federais contra o colega Alexandre de Moraes. Então, tudo isso tem que ser investigado. E os outros 2, né, a gente está sabendo nos últimos dias, né, Ricardo Garcia e ouvintes aqui do CBN Madrugada, as ligações de familiares com o Banco Master, com o Vorkário. Os filhos, tanto do ministro Nunes Marques quanto do ministro Luiz Fux, né, ganhando muito dinheiro, recebendo muito dinheiro do Banco Master, E isso tem que ser investigado também, né? E dá para perceber, e a gente vem falando isso há muito tempo, como o Vorcaro tentou se cercar por todos os lados e ele foi pesado no Supremo Tribunal Federal, né? Ontem a gente ficou sabendo também que ele foi atrás da mulher do ministro Gilmar Mendes para contratá-la como advogada. Ela não quis, mas ele tentou. Tentou a mulher do Gilmar Mendes também, ou seja, escritórios de familiares do Gilmar Mendes, que não entrou, mas do Luiz Fux, do Nunes e do Alexandre Moraes, familiares. Então, depois de tudo isso que a gente está sabendo, eu pergunto a você, ouvinte aqui do CBN Madrugada, se há necessidade ou não de a gente ter um código de conduta para ministro do Supremo Tribunal Federal, né? Eu acredito que essa necessidade é urgente. Por mais que o ministro Alexandre Moraes tenha dito alguns meses atrás que não há nenhuma necessidade, antes de explodir todos esses casos, naquele tempo que ele estava indo lá participar de formaturas, né, e falava bastante, né, agora está quietinho, agora está pianinho, né? Mas a gente já destacou há muito tempo essa necessidade. Não tem nenhuma explicação lógica para que juízes de primeira instância, para que desembargadores de tribunais de justiça estejam submetidos a um código de conduta, código de ética, e o ministro do Supremo Tribunal Federal, do Superior Tribunal de Justiça ou do Superior Tribunal Militar não esteja sob esse guarda-chuva. A gente precisa disso. É o mínimo que a população brasileira espera, principalmente depois de a gente tomar conhecimento de tudo que está acontecendo lá no Supremo Tribunal Federal.
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0: sábado 19 de setembro de 2026. A defesa do banqueiro Daniel Vorcaro pediu ao presidente do Supremo, Edson Fachin, a revogação da prisão preventiva do empresário. Os advogados citaram a indefinição do STF no caso Master para pedir o fim da prisão preventiva. Caso a detenção não seja revertida, a defesa pediu a substituição por outras medidas cautelares, como o uso de tornozeleira eletrônica e a proibição de deixar o país. As Forças Armadas dos Estados Unidos planejam transferir drones de ataque da África para a América do Sul como parte da ofensiva contra o narcotráfico na região. Segundo a CNN, equipamentos utilizados para vigilância e ataques devem ser deslocados para países aliados dos Estados Unidos na região. A mobilização prevê operações terrestres conjuntas com nações como o Equador. O Brasil abriu 2-0 sobre a Suíça no confronto pela Copa Davis, disputado no Rio de Janeiro. Ainda em recuperação de dores abdominais, João Fonseca superou Dominique Stricker por 2-1. Em seguida, Gustavo Reid garantiu grande triunfo pelo mesmo placar diante do veterano Stanislas Wawrinka. A equipe brasileira agora precisa de apenas uma vitória nos três jogos deste sábado para carimbar vaga na fase qualificatória do grupo Mundial de 2027 da Copa Davis. No horário de Brasília, 12:34.
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0: Muito bem, meia-noite e 36, a gente vai voltar a Brasília com Igor Cardinho. O presidente Lula teve uma vitória no Supremo Tribunal Federal. Mas antes, tem mais um destaque importante aqui, Ricardo Garcia, ouvintes aqui do CB de Madrugada, em relação a todo esse imbróglio, essas suspeitas que envolvem o Supremo Tribunal Federal. E nesta sexta-feira foi divulgada uma foto do Procurador-Geral da República, Paulo Gonet, na Inglaterra, fumando o seu charuto na mesma mesa de quem? Quem? Daniel Vorcaro. Essa foto a gente não tinha ainda, né? E essa foto, obviamente, que contesta, né, a alegação de Paulo Gonet durante aquela sessão da terça-feira. Não, porque tive apenas um encontro fortuito, né, com o Vorcaro. E a gente já destacava aqui que não tinha, a relação não tem nada de fortuita, né? Quando alguém fala para o advogado do outro sujeito lá que está com saudades dele, né? Está com saudade. O Vorcaro disse que estava com saudade do Vorcaro. Ele diz a uma pessoa: você está com saudades da outra se você não tem uma relação com essa pessoa? Acho difícil, né? Acho muito difícil. E chamou o outro de máquina, né? Uma máquina. Agora a gente tem a confirmação, né, do encontro lá na Inglaterra, e as tratativas, né, dão a entender, e obviamente isso vai ser investigado e deve ser investigado, né? Tudo indica que o Gonet foi à Inglaterra pago pelo Banco Master, né, porque as tratativas eram estas. Aí ia ter uma outra viagem que o Gonet pediu para o filho, e também essa parece que não ocorreu, mas houve esse pedido, né, para que o filho dele pudesse ir também às custas do Banco Master, do Vorcaro. E a resposta do Vorcaro foi com uma palavra: óbvio. O advogado perguntou: pode incluir o filho do Gonet lá? A resposta foi: óbvio. Então, a presença de Paulo Gonet naquela sessão na terça-feira, por si só, eu não sou jurista, mas eu sou um cidadão brasileiro, é extremamente estranha. Principalmente porque ele, alguns dias antes, já tinha se posicionado pela nulidade processual das investigações relacionadas ao ministro Alexandre Moraes. E aqui eu não estou discordando, porque eu não sou jurista, se foi errado do ponto de vista processual ou não. Tudo indica que o ministro Mendonça efetivamente extrapolou das suas atribuições. Mas o que a gente advoga aqui, e temos destacado isso, é a necessidade de, caso tudo isso realmente esteja ultrapassando o devido processo legal, não tenha respeitado o devido processo legal, o Mendonça queimou a largada, que é uma expressão que eu estou usando aqui, não é jurídica, mas acho que dá para entender, né? Queimou a largada, então façamos uma outra largada, não é, Ricardo Garcia? Que é o que acontece, né? Queimou a largada, né? Saiu antes do tempo, realizou ações que não deveriam, tá bom. Então vamos retomar esse processo. É o mínimo que a brasileira ou brasileiro que paga os seus impostos, que defende a democracia, que defende o Estado Democrático de Direito, espera. Que haja investigação em cima de todos esses aspectos que a gente está descobrindo ao longo dos últimos dias. Essas relações de proximidade, de familiares dos ministros do Supremo recebendo a denúncia de que o filho do Nunes Marques recebia R$500 mil por mês. Advogado recém-formado, 2 anos de formado. Então, obviamente que essa situação de familiares próximos de ministros do Supremo atuando em causas que são decididas pelo Supremo, isso chama demais a atenção. A participação dos ministros em eventos, muitas vezes no exterior, né? O Gilmar Palusa, lá, o evento que ele faz lá em Portugal, porque ele tem um instituto de educação ligado ao direito e tal, faz todo ano lá, o Gilmar Palusa leva um monte de ministros do Supremo e leva um monte de empresários, muitos empresários com interesses em causas no Supremo, e está todo mundo lá, fumando charuto, tomando uísque escocês. Será que pode isso, gente? Por enquanto pode, mas a gente precisa de um código de ética para que não possa mais, porque precisa estar escrito, precisa estar escrito. Não deveria precisar estar escrito, porque um ministro do Supremo Tribunal Federal deveria ter a consciência de que, ao ter como missão principal e principal defender a Constituição e seguir a estrita justiça, independentemente de questões políticas, de ligações com setores que estão envolvidos em questões do Supremo, eles deveriam saber que não deveriam se imiscuir nesses eventos onde estão essas pessoas. Mas não. Estão lá. Estão lá. Então, precisa, né? Não deveria precisar, mas os fatos mostram que precisa estar escrito lá. Olha, né? Não pode. Não deve. É errado. Bom, o Supremo deu uma decisão a favor do presidente Lula nesta sexta-feira. O Igor Cardim tem os detalhes.
1: Há pouco mais de duas semanas do primeiro turno das eleições, o reajuste de 15% do Bolsa Família virou alvo da oposição, que apontou uso eleitoral do programa. Com a atualização, o benefício mínimo sobe de R$ 600 para R$ 691 a partir de outubro, com custo adicional estimado em R$ 5,8 bilhões ainda neste ano e R$ 22,7 bilhões em 2027. Nesta sexta, a AGU acionou o STF para legitimar a decisão do governo de atualizar o benefício conforme a inflação do período. Segundo o despacho do ministro Gilmar Mendes, a medida não desrespeita a legislação eleitoral. Para o decano, o aumento apenas recompõe a inflação acumulada, não representa ganho real para os beneficiários e não cria um novo benefício, nem muda os critérios de acesso ou amplia o número de famílias atendidas. Mesmo assim, o Ministério Público, junto ao TCU, pediu a suspensão do reajuste do Bolsa Família. O órgão questiona a existência de previsão orçamentária para bancar o aumento e pediu a apuração de possíveis irregularidades. Segundo ele, o decreto poderia contrariar regras da Lei de Responsabilidade Fiscal. Por outra via, o candidato à presidência, Renan Santos do Missão, acionou o TSE para tentar suspender os efeitos do decreto até a posse dos eleitos. O governo, porém, nega a finalidade eleitoral e afirma que o reajuste é autorizado pela lei que recriou o programa, aprovada pelo Congresso em 2023. Nos bastidores, aliados do presidente argumentam que a correção poderia ter sido feita antes, mas dependia de espaço no orçamento. Com isso, a revisão das despesas previstas para a Previdência abriu mais de 6 bilhões, valor que permitiu ao governo viabilizar o reajuste ainda neste ano. O diretor executivo da Instituição Fiscal Independente, Marcos Pestana, afirma que há espaço fiscal para absorver o reajuste, mas que a despesa não está acomodada no orçamento do ano que vem.
2: O orçamento público não é um saco sem fundo. Não é coração de mãe que sempre cabe mais uma despesa. Mas como a regra fiscal prevê descontos e tolerância, há espaço em 2026 para o aumento que foi dado. Já em 2027, todas as nossas projeções é que o aumento não cabe no orçamento e outras despesas terão que ser canceladas ou haverá aumento de impostos.
1: Além do Bolsa Família, a oposição também questiona o anúncio das canetas emagrecedoras no SUS, feito nesta semana pelo presidente Lula. O governo ainda não detalhou quando a distribuição vai começar, mas a estimativa apresentada é de impacto de cerca de 8 bi por ano. A medida ocorre após a Conitec ter recomendado anteriormente que medicamentos como liraglutida e semaglutida não fossem incorporados ao SUS. Com colaboração de Rani Veloso, de Brasília, Igor Cardim.
0: Uma medida evidentemente eleitoreira, adotada pelo presidente Lula, né? Tá percebendo que as pesquisas mostram um aumento da capacidade do candidato Flávio Bolsonaro, que está se aproximando nas pesquisas, e o presidente Lula está abrindo aí o pacote de bondade. Medida extemporânea, ou seja, não deveria ser este o momento para esse tipo de reajuste. O Bolsa Família, a gente lembrou aqui, eu não vou falar tudo que a gente vem falando ao longo dos últimos dias novamente sobre o Bolsa Família, mas é importante lembrar que o valor do Bolsa Família praticamente foi triplicado na época ali da pandemia, né? Porque o ex-presidente Jair Bolsonaro, que demonizava o Bolsa Família, dizia que era um programa para comprar o voto e tal, quando ele chegou no governo e percebeu a capacidade eleitoral do Bolsa Família, o poder do Bolsa Família, o ex-presidente Jair Bolsonaro fez gestões para que aumentasse o valor do Bolsa Família. E a nossa ouvinte deve lembrar que a média era R$190, né, pulou para 600, né, com a ajuda do Congresso Nacional também. Então, não há dúvida nenhuma da capacidade do Bolsa Família de angariar votos. Né? Então, é uma medida extemporânea, não estava prevista no orçamento, e é por isso que o Ministério Público, né, pediu a apuração, já que as contas públicas estão extremamente preocupantes. E mais um gasto que vai cair no colo de quem estiver lá no Palácio do Planalto no ano que vem. Né? Não há dúvida nenhuma. E o governador de São Paulo, que é aliado do ex-presidente Jair Bolsonaro, do candidato Flávio Bolsonaro, falou sobre o assunto nesta sexta-feira e criticou esse reajuste oferecido pelo presidente Lula. Bruna Barbosa tem os detalhes.
3: O governador de São Paulo e candidato à reeleição, Tarcísio de Freitas, do Republicanos, afirmou que o PT está desesperado com a proximidade das eleições e que o reajuste do Bolsa Família é uma tentativa de reagir à perda de apoio. A menos de 20 dias da eleição, o governo Lula anunciou na última quinta-feira um reajuste de 15% no programa. Segundo o governo, o percentual recompõe a inflação acumulada desde a recriação do Bolsa Família. A medida tem provocado críticas da oposição. O senador e candidato do PL à presidência, Flávio Bolsonaro, classificou o reajuste como um ato de desespero. Tarcísio concordou com a avaliação do aliado e afirmou que o reajuste não estava previsto na proposta de orçamento enviada ao Congresso no fim de agosto. Para Tarcísio, isso indicaria que a medida não estava planejada para este momento.
4: Então, com a proximidade das eleições, e a gente está vendo aí a dificuldade do PT em se manter, e eles estão caindo, perdendo tração, e o Flávio vem crescendo, na minha opinião, na hora certa, vem crescendo de forma consistente e vai ganhar a eleição. Eles estão partindo por tudo ou nada, independente da situação fiscal. E aí tem aquela grande responsabilidade, que como é que vai ser?
3: Temas nacionais continuam no centro da disputa pelo governo de São Paulo. O candidato do PT, Fernando Haddad, falou nesta sexta-feira sobre a crise do Supremo Tribunal Federal durante sabatina promovida pelo Estadão. Haddad defendeu que investigações envolvendo integrantes da corte sejam levadas até o fim e afirmou que as mesmas regras devem valer para todos.
5: O Supremo é uma instituição que é o guardião da Constituição. Então é uma coisa muito lamentável o que está acontecendo. O que vale para Chico tem que valer para Francisco. Todo mundo está regido pelo mesmo ordenamento jurídico. Então, se você está mencionado numa investigação, eu acho que você tem que torcer para a investigação chegar até o final. Se amanhã alguém falar qualquer coisa a meu respeito, eu vou falar, não precisa nem quebrar sigilo, nem nada, tá aqui. Meu e-mail é esse, minha conta corrente é essa, não tem segredo na minha vida. Se você não deve nada, você tem que torcer pro investigador chegar à verdade. Você tem que colaborar com a investigação.
3: Depois da sabatina, Haddad seguiu para um comício em Guarulhos, na Grande São Paulo, ao lado do presidente Lula. De São Paulo, Bruna Barbosa.
0: Bom, de São Paulo a gente vai para o Rio de Janeiro com a Juliana Prado, porque o presidente Lula falou nesta sexta-feira sobre questões que envolvem os Estados Unidos, a ideia de classificar o PCC e Comando Vermelho como organizações terroristas, que é defendida, né, pelos bolsonaristas, mas que provoca uma preocupação muito grande. Muito grande. Obviamente que a gente não vê um cenário em que os Estados Unidos, por conta disso, vão baixar aqui tropas dos Estados Unidos, não é isso, né? Mas eu sempre lembro aqui, né, Ricardo Garcia, o que aconteceu recentemente na Venezuela, né? Não estou dizendo que isso vai acontecer aqui no Brasil e não há essa hipótese. Mas vamos lembrar que as tropas americanas foram lá e capturaram o Maduro em território, obviamente, venezuelano, e levaram preso para os Estados Unidos, né? Então vamos ouvir a Juliana Prado.
6: O presidente Lula lançou nessa sexta-feira no Rio de Janeiro um plano de ação integrada para retomar territórios dominados por organizações criminosas. O anúncio foi feito ao lado do governador interino, Ricardo Couto, e do prefeito da capital, Eduardo Cavalieri. Lula classificou o plano como um projeto piloto focado no combate ao roubo de cargas. A ação prevê a atuação da Polícia Rodoviária Federal nas estradas, uso de imagens e dados de inteligência das prefeituras do Rio e de Duque de Caxias, na Baixada Fluminense, além do apoio das polícias civil e militar. O programa vai atuar inicialmente na Via Dutra, na Washington Luiz, na Niterói Manilha e no Arco Metropolitano. A segurança também deve ser reforçada na Avenida Brasil, na Linha Vermelha, na Linha Amarela e nos acessos ao Porto do Rio e ao Aeroporto do Galeão. Durante evento na Polícia Rodoviária Federal, Lula criticou a classificação do PCC e do Comando Vermelho como organizações terroristas pelo governo Donald Trump, presidente dos Estados Unidos. O candidato à reeleição associou o conceito de terrorismo ao plano de golpe de Estado pelo qual foi condenado o ex-presidente Jair Bolsonaro.
7: Nós precisamos ganhar do crime organizado. Eu não aceito a ideia de que as facções bandidas são terroristas, como diz o Trump. Quando o Trump fala em terrorismo, ele fala em terrorismo de Estado. Ele fala da luta pela briga pelo poder. Quem era isso? Era o Bolsonaro tentando dar o golpe de 8 de janeiro. Isso é terrorismo. Pensando em matar Lula, Alckmin e matar até o Alexandre Moraes. Agora nós estamos falando de terrorista na periferia. Porque esses bandidos, eles são terroristas para a família que mora no bairro.
6: Lula também acusou os Estados Unidos de estarem interessados nas reservas de petróleo e nas terras raras.
7: E a gente tem agora petróleo na margem equatorial, a 175 quilômetros da margem do Amapá. E é petróleo, governador, possivelmente, ou novo pré-sal. Parece que é de mais qualidade. Então, nós temos que tomar conta disso. Nós temos que tomar conta que o Trump está aí. O Trump está aí atrás de minérios críticos, atrás de petróleo, atrás de terra rara. Não, isso aqui é nosso.
6: O presidente voltou a falar da PEC da Segurança Pública em tramitação no Senado e prometeu criar o Ministério da Segurança Pública se a proposta for aprovada. No sistema penitenciário, Lula prometeu transformar em segurança máxima 138 presídios onde estariam concentrados os chefes das organizações criminosas. Com a colaboração de Pedro Bonenberger, do Rio de Janeiro, Juliana Prado.
0: Importante, muito importante a fala do presidente Lula, porque é importante a gente lembrar algo que a gente destacou já essa semana, Ricardo Garcia, mas estamos nesse assunto e é importante relembrar o que aconteceu no dia seguinte à condenação do ex-presidente Jair Bolsonaro pela tentativa de golpe de Estado. O filho dele, deputado Eduardo Bolsonaro, que está lá nos Estados Unidos, há muito tempo trabalhando contra o Brasil, tanto do ponto de vista econômico, né, na questão das tarifas, comemorou as tarifas, deu a entender que ele que trabalhou lá para que os Estados Unidos impusessem as tarifas do Brasil ao Brasil, e foi um dos responsáveis, segundo ele mesmo, né, pelo presidente dos Estados Unidos, Donald Trump, ter enviado aquela carta infame para o governo brasileiro, fazendo chantagens, né? Mas se o Brasil não adotar medidas em favor de Jair Bolsonaro, né? Ou seja, uma carta do presidente dos Estados Unidos fazendo gestões a favor de um ex-presidente que havia tentado um golpe de Estado e colocando questões que diziam ali claramente que se aquilo não acontecesse, o Brasil poderia ser sancionado. E foi o que realmente aconteceu. O Brasil sofreu muitas sanções, ainda sofre, muitas delas foram retiradas porque o próprio Trump percebeu que essas sanções prejudicam também os Estados Unidos na questão da inflação, porque eles precisam de muita coisa que eles importam aqui do Brasil e de outros países também que estão sendo sancionados. Então, de certa forma, é um tiro que saiu pela culatra, para o Donald Trump. Mas além dessa questão econômica, e a gente está falando da questão aqui de segurança, de defesa internacional,

Então está dizendo com todas as letras aqui, Eduardo Bolsonaro, que no futuro talvez fosse necessário no Brasil agir de forma semelhante ao que aconteceu lá na Venezuela. Quer dizer, ao tomar consciência desta situação, obviamente que é importante que o presidente Lula esteja preocupado com o fato de os Estados Unidos classificarem PCC, Comando Vermelho, como organizações terroristas. Porque isso, segundo a legislação americana, abre espaço para ingerência em assuntos internacionais, em território internacional. Ninguém está dizendo que isso vai acontecer amanhã, que eu vou repetir o que eu já falei aqui, que tropas americanas vão desembarcar aqui. Não vão. Mas que abre espaço para um tipo de ação como essa no futuro, é um fato. Então, acho que é muito importante que a gente dê a devida importância a essa fala do presidente Lula, quando ele destaca a questão dos Estados Unidos classificarem esses grupos como organizações terroristas. Agora, que o Brasil falhou em combater esses grupos, não há dúvida nenhuma. A gente tomou ciência aí pelo jornal Estado de São Paulo esta semana de detalhes de documentos lá dos Estados Unidos que apontavam essas questões, né, deixando muito claro que o Brasil falhou. E não precisa os americanos, a CIA, investigar para a gente chegar a essa conclusão. É só olhar o tamanho desses grupos de duas décadas para cá, os bilhões de reais e dólares que eles movimentam, para ver que o Brasil realmente falhou. Realmente falhou. Então, agora que o calo tá apertando ali, o presidente Lula está defendendo a existência de um Ministério da Segurança Pública, já deveria ter sido criado há muito tempo. Porque para lidar com crime organizado e muito bem organizado, e com bilhões e bilhões se armando e se organizando, o poder público precisa se organizar também. Não há, as polícias militares que são responsáveis pela segurança pública não são suficientes para lidar com essas questões. Colocar as Forças Armadas diretamente nisso também não acho que é uma boa. Mas há sim a necessidade de um controle, né, de uma organização, de um comando nacional para lidar com isso. E inclusive de ajuda internacional, e quando falo ajuda internacional, não de tropas, mas ajuda de inteligência, ajuda, de repente, em tecnologia, em transferência de know-how, de conhecimento no combate a esse tipo grupo. Então, isso é necessário. Já deveria ter sido feito há muito tempo, né? Mas deixamos os grupos crescerem e agora temos essa situação que é extremamente preocupante relacionada ao crime organizado no país. 00:59, registrar aqui a participação da ouvinte, do ouvinte CBN. Obrigado pela mensagem que chega do Davi Caça, de São Paulo. Cláudio Grégio, desejando um feliz sábado para todo mundo. Ronaldo Brito, da cidade Farol, no interior do Paraná. Muito obrigado também ao Marcílio Macedo, de Macaíba, Rio Grande do Norte. Tem que criar um código de ética para ontem, diz aqui o Marcílio. Obrigado também pela participação aqui do Valdevino Salles, está participando também aqui no nosso CBN Madrugada. Deve ter chegado hoje aqui, mas está participando. Obrigado também à nossa ouvinte Maria Rosa, que é de Araras, no interior de São Paulo. Obrigado, Maria, pela sua companhia. Também no YouTube, galera trocando ideias aqui no chat. Edilson Damião, João Santana. Muito obrigado também pela participação via Instagram, aqui na rede social. Agradeço demais a companhia pelo @phcgalvão. Repetindo, @phcgalvão. Pode interagir também aqui pela rede social, como faz o Celso Targino, mandando aqui o seu bom dia, muitíssimo obrigado. Alexandre Andrade está em Passos,

0: Minas Gerais, também participando via Instagram, no arroba PHC Galvão. Muitíssimo obrigado. Quem vai participar agora é Edmilson Fernandes.
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0: sábado 19 de setembro de 2026. Corregedor-Geral de Justiça Eleitoral, ministro Antônio Carlos Ferreira, admitiu uma ação do candidato Flávio Bolsonaro contra o presidente Lula e o vice Geraldo Alckmin por suposto abuso de poder e uso indevido dos meios de comunicação. O processo mira o desfile da Acadêmica de Niterói, que homenageou a história do petista no Carnaval Carioca. A ação contesta repasses públicos da Prefeitura do Rio e da Embratur e a transmissão televisiva do evento. A chapa tem 5 dias para se defender no TSE. A Agência Nacional de Energia Elétrica elevou para 9,4% a projeção do aumento médio nas contas de luz do país em 2026. O índice representa quase o dobro da inflação prevista para o ano. A alta foi puxada principalmente por componentes financeiros e encargos setoriais. Segundo o boletim Infotarifas, a pressão média só não foi maior devido à injeção de mais de 5 bilhões de reais em recursos da repactuação de usinas hidrelétricas para atenuar o impacto dos consumidores. O Brasil deve retomar as exportações de carne de frango à Europa. As autoridades da União Europeia aceitaram os protocolos sanitários brasileiros após realizarem inspeções no país. A informação é do secretário-executivo do Ministério da Agricultura e Pecuária, Kleber Soares. Em maio deste ano, a Europa removeu o Brasil da lista de países habilitados a exportar carne, apontando irregularidades como as novas regras para uso de medicamentos antimicrobianos nos animais. Brasília, 1:03.
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0: 9:05, mais uma vez, muito bom dia, você que nos faz companhia aqui no CBN Madrugada, e porque hoje é sábado, é o dia de a gente reapresentar uma das entrevistas que fizemos ao longo da semana. E a gente vai acompanhar um papo que tivemos na madrugada de quarta-feira, logo depois daquela fatídica terça-feira em Brasília. Bem, aqui no CBN Madrugada, espaço para a gente falar um pouco mais sobre esta sessão no Supremo Tribunal Federal, e quem vai conversar conosco aqui no CBN Madrugada é advogada e especialista em direito constitucional, Vera Chemin. Vera, muito bom dia, sempre um prazer tê-la conosco aqui na CBN.
1: Bom dia, Paulo. O prazer é todo meu, viu? Bom dia para toda a sua audiência também.
0: Bom, seria uma sessão para deliberar se o Alexandre Moraes seria investigado, e no final, né, o mérito não foi discutido, mas uma questão processual, né, a análise da conduta do ministro André Mendonça. Eles votaram lá se ia ser julgado junto ou separado. Mendonça e o Alexandre Moraes juntos ou separados. E o Flávio Dino pediu vistas, né? Tem 90 dias para se posicionar. E Vera Chemin, bom, eu vou fazer uma questão bem genérica para você e depois a gente discute algumas questões. O que dizer sobre o que vimos e ouvimos nesta terça-feira no Supremo Tribunal Federal, Vera?
1: Pergunta difícil, né, Paulo? O que eu acredito que a gente constatou ali, Paulo, que todos aqueles conflitos deflagrados ali entre alguns ministros durante a sessão plenária evidenciam, Paulo, lamentavelmente, o ambiente de degradação institucional daquela corte. E agravando, isso é o pior, agravando ainda mais a perda da sua credibilidade, que já vem sendo, digamos, sofrendo uma erosão aí ao longo do tempo, né? Então, é clara a constatação, diante do que se acabou de colocar aí, com relação a fundamentos processuais, eu acho que é clara a constatação de que o poder de retórica, baseado, assim, aparentemente em fundamentos legais, procura se sobrepor ao fato de que é um caso que demanda uma investigação, tendo em vista a presença de indícios de suposto cometimento de atos ilícitos por parte de um dos ministros daquela corte. Então, eu tenho a impressão, Paulo, que a tentativa de levar uma declaração de nulidade do feito, quer dizer, nulidade do relatório da Polícia Federal, a suposta interferência de André Mendonça nas investigações, e que ele teria extrapolado dos limites de uma, da prática de um magistrado. Então, tudo isso, eu acho que ele ainda se corre o risco de que eles utilizem esses fundamentos meramente processuais para tentar levar a uma declaração de nulidade do relatório e, por consequência, Paulo, dos atos de André Mendonça, e aí nem se chega à análise do mérito. Eu tenho a impressão que a finalidade é essa, e é isso que a gente pode constatar desde o início da sessão, quando o ministro Flávio Dino já... Veja bem, Flávio Dino tem aí uma espécie, vamos dizer assim, de uma habilidade. Ele acata do ponto de vista técnico, do ponto de vista jurídico, mas ele já veio atacando, valendo ali no início. Aí, obviamente, foi apoiado pelo ministro Gilmar Mendes, só que a postura do ministro Gilmar Mendes foi de muita agressividade, foi muito ofensiva, principalmente a pessoa de André Mendonça. E eu Eu tinha a sensação assim de que ele realmente, a intenção era realmente um ataque naquele sentido, e ele não aceitaria o fato de maneira alguma de Moraes ter a possibilidade de ser investigado. Sim. Né? Então aquela aula do STF, porque lamentavelmente, eu vou repetir de novo a palavra lamentavelmente, aquela aula do STF, o STF está dividido em duas alas. Então, essa ala que defende Alexandre de Moraes vai lutar de qualquer forma, a qualquer custo, sob qualquer fundamento, para livrá-lo dessa suposta abertura de investigação criminal, Paulo. Sim. Então, é isso que eu tenho a impressão que as pessoas sentiram hoje. Eu acho que todo mundo sentiu, teve essa mesma sensação.
0: Não, com certeza, lamentável, né? Porque esperava-se que fosse decidido pela CIA investigar ou não, e eles ficaram discutindo questões processuais. Agora tem esses 90 dias aí para o Dino decidir. E o que eu te pergunto agora, Vera, é em relação ao Mendonça, né? Porque agora dia 23 tem a mesma sessão, vamos dizer, uma sessão que seria semelhante para discutir se o Mendonça avançou ou não, sobre as suas prerrogativas, se houve irregularidades nas investigações. O que dá para se prever diante do que aconteceu nesta terça e agora em relação ao Mendonça, hein, Vera?
1: Eu acho que a expectativa é bastante ruim. Eu diria que é muito ruim, viu, Paulo? Porque hoje ele já essa ala já investiu tudo em fundamentos meramente processuais, já para tentar prorrogar a possibilidade de abertura de investigação em fato de Moraes. Quer dizer, nós perdemos o dia todo analisando uma questão de ordem que foi levantada pelo ministro Gilmar Mendes por meio de um ofício que o ministro Flávio Dino teria enviado a ele, pedindo que ele analisasse, e por óbvio ele acolheu, digamos assim, informalmente aqueles pedidos do ministro Flávio Dino, levantou todas aquelas questões processuais, apesar de não ter tido muito êxito, porque nós tivemos um empate aí, a despeito do pedido de vista do Flávio Dino, porque nós já temos certeza de qual será a posição dele. Eu não entendi o porquê dele ter pedido vista. Eu perdi a última fase do julgamento, que eu estava numa entrevista, e acabou que eu não vi exatamente o porquê daquele pedido de vista, uma vez que ele já teria votado e todo mundo sabe qual será a posição dele. Então, o que esperar para dia 23? Essa ala vai investir tudo para tentar declarar a nulidade de todos os atos praticados por André Mendonça no âmbito da investigação do caso Massa e mesmo do INSS. Porque a partir do momento, veja bem, a própria PGR que foi citada no relatório, Paulo Bonet, ele teve a coragem de participar da sessão plenária hoje, não levou nenhum substituto, não colocou nenhum substituto, que seria a conduta que se podia esperar dele, né? Então, ele é citado, ele está participando desse julgamento, e então, a terça-feira, que vem, se não me engano, é terça, né?
0: Isso.
1: Nós vamos ter aí
0: quarta-feira.
1: Ataque também, de novo, de natureza processual, para imputar a Mendonça tudo o que eles puderem imputar, ou seja, que ele teria conduzido as investigações, que ele teria monitorado um determinado alvo relativamente aos demais alvos, ou seja, Alexandre de Moraes, e que, por consequência, o relatório da Polícia Federal seria nulo e não haveria, nesse caso, como eu já falei, Paulo, a corte nem iria chegar a analisar o mérito, ou seja, a possibilidade de abertura de uma investigação em face de Moraes, tendo em vista indícios fortes, né, de cometimento de atos ilícitos.
0: Sim, a gente está conversando aqui no CBN Madrugada com a Vera Chemin, advogada e especialista em direito constitucional. Vera, queria te ouvir sobre a postura da ministra Carmen Lúcia, que no final da sessão, a ministra Carmen Lúcia se disse envergonhada, lembrou que o Poder Judiciário serve para dar tranquilidade institucional ao país e admitiu que naquele momento eles estavam gerando intranquilidade, pediu desculpas ao povo brasileiro, falou em espetacularização. Como é que você avalia a postura da ministra Carmen Lúcia, Vera?
1: Olha, Paulo, eu alivio com certo alívio, né? Um certo alívio do ponto de vista da instituição do Supremo Tribunal Federal, enfim, e também do ponto de vista da pessoa da ministra Carmen Lúcia. Eu diria que essa posição que ela adotou hoje salvou a biografia, a sua biografia. Realmente, literalmente salvou a sua biografia, porque ela, eu acho que prevaleceu na pessoa da Carmen Lúcia, o caráter prevaleceu, a ética e a moral foram mais fortes e ela decidiu optar pela verdade, ou seja, pelo fato de que realmente aquela conduta dos demais colegas não era a mais correta do ponto de vista constitucional, legal, sem falar da moral e da ética, como acabei de colocar, e acabou se posicionando no sentido de acompanhar o ministro Edson Fachin. E quando ela fala, Paulo, que o STF estaria provocando uma intranquilidade, ela realmente minimizou, né? Eu diria que o STF está protagonizando uma situação extremamente... Olha, eu diria que a instituição STF está apodrecendo paulatinamente. E o pior... ele está promovendo, ironicamente, quer dizer, a mais alta instância do Poder Judiciário, está promovendo, ironicamente, insegurança jurídica e com essa conduta, levando uma instabilidade política muito maior, até por conta do pleito eleitoral que está próximo, e o que ainda... mais grave, há uma instabilidade macroeconômica que já se sente no Estado brasileiro. Quer dizer, o custo, o risco país já está cada vez mais alto, né? Nós temos, com a politização do Supremo, já estamos constatando fuga de investimentos estrangeiros, fechamento de empresas aqui internamente no país, quer dizer, tudo isso, sem falar em outros detalhes que agora não vem ao caso, estão levando o Estado brasileiro à bancarrota. Se o Supremo não debelar essa crise e não corresponder ao sentimento da sociedade civil brasileira, da população em si, obviamente que nós vamos vamos cavar ainda mais o fundo do poço. Nós já estamos no fundo do poço, mas vamos cavar ainda mais.
0: A gente tem mais um minutinho aqui, Vera. Queria ouvir a sua palavra sobre uma situação que me chamou demais a atenção, somando tudo isso que a gente viu, até a liturgia do cargo que a gente costuma ver lá no Supremo foi perdida totalmente, né? O ministro Gilmar Mendes virou o ministro...
1: Foi o... André Mendonça?
0: Não, foi pro Cássio, né?
1: Pra quem?
0: Pro Cássio, né?
1: É verdade.
0: Ele disse, é impressionante pro Cássio Nunes, né? Impressionante a desfaçatez desse sujeito. Quer dizer, a gente assistir um ministro do Supremo chamando um outro de sujeito numa sessão é uma coisa gravíssima, não é, Vera?
1: Muito, Paulo. Eu diria que o nível baixou. Olha, se você comparar com uma briga entre parlamentares, que a gente está o tempo todo testemunhando lá no âmbito do Congresso Nacional, eu diria que esse linguajar do ministro Gilmar Mendes conseguiu se sobrepor à vulgaridade que existe desde sempre no Congresso Nacional. Ele conseguiu vencer a linguagem, digamos assim, de baixo calão, extremamente vulgar, que costuma acontecer no Congresso Nacional. Ele teve realmente a coragem de ganhar. Ele realmente ganhou muito de todas essas discussões, esses debates de baixo calão que ocorrem no Poder Legislativo.
0: Só me corrigir aqui, Vera, desculpa.
1: É muito deprimente.
0: Só me corrigir, na verdade foi pro Mendonça mesmo que ele falou, não foi pro Cássio Nunes, né? Ele estava na discussão com o Mendonça e foi pro Mendonça que ele falou a disfarçatez desse sujeito.
1: Sujeito, chamou de leviano, nossa, outros adjetivos que nem eu tenho coragem de colocar agora aqui para você, Paulo, que realmente não tem nada a ver com nível de ministro do Supremo Tribunal Federal. Eu faço questão de falar bem rápido, Paulo, se não der tempo, não tem problema.
0: Tem mais um minuto só, um minuto.
1: Um minuto. Olha, eu tenho saudade do tempo, dos anos que eu assisti, alguns anos atrás, que eu assisti às sessões plenárias do Supremo Tribunal Federal, em que você tinha um nível altíssimo de notório saber jurídico, de ambiente civilizado, próprio de uma instituição daquela estirpe, em que se discutia, se debatia, no plano das ideias, ou seja, havia uma divergência no plano das ideias. E hoje, Paulo, nós temos uma divergência de natureza político-ideológica num tribunal que realmente se tornou politizado.
0: É verdade. Vera Chemin, advogada e especialista em direito constitucional. Vera, mais uma vez, muito obrigado pela gentileza aqui com a CBN. Um bom dia e até uma próxima.
1: Eu que agradeço a oportunidade que você sempre me dá, Paulo. Tenha um bom dia, uma boa semana e a sua audiência também, tá?
0: Muito obrigado. Bom, essa, portanto, a conversa que tivemos na madrugada de quarta-feira, e depois disso, todo mundo acompanhou, né, Ricardo Garcia? Né, todo aquele esquema, né, que foi, começou a ser montado na terça-feira, e depois a gente viu, né, tudo simplesmente se fechando, se encaixando, para que pelo menos por um tempo nada seja esclarecido. Porque a sessão que deveria acontecer na próxima terça-feira já não vai mais acontecer, né? Porque ao pedir vistas, o ministro Flávio Dino simplesmente colocou a bola debaixo do braço e falou: olha, não tem mais jogo. Aliás, eu ouvi essa expressão, um dos entrevistados da Vera Magalhães ao longo da semana, e peço desculpas por não dar o crédito, mas é o que aconteceu, né? O Dino pegou a bola, botou debaixo do braço e falou: olha, agora ninguém mais vai brincar. Eu vou brincar quando eu decidir. Eu tenho 90 dias para decidir. Porque eles simplesmente, na terça-feira, discutiram nada relacionado ao mérito da questão. O que a cidadã e o cidadão brasileiro queriam saber era das investigações relacionadas naquele momento ao ministro Alexandre Moraes e depois na próxima terça-feira ao Mendonça, mas não. Simplesmente passaram a discutir não o mérito, mas questões processuais. Ah, se vai ser junto, se vai separado. Qual a importância disso? Se vai ser junto ou vai separar, ser separado? Qual a importância disso diante do descalabro dessas suspeitas que pesam sobre estes ministros? Se vai ser junto ou separado? E aí, se não decidiram se vai ser junto ou separado, como é que vai julgar o outro separado? Então não dá, né? O Flávio Dino, né, fez essa jogada e não se sabe se é boa ou ruim para a candidatura do aliado dele, o presidente Lula. Não se sabe. Tem gente que acha que sim, tem gente que acha que não. Jogar isso para depois das eleições, porque a nuvem de dúvidas, ela está pairando. O próprio presidente Lula tem destacado a necessidade de se investigar tudo, de se abrir sigilo. O próprio presidente Lula. Então, essa jogada talvez não tenha sido a melhor. presidente Lula está tentando ao máximo se desvencilhar do Alexandre de Moraes, apesar de efetivamente não terem ligações, né? Lembrei aqui, o Alexandre de Moraes, ele foi indicado pelo Michel Temer. Ele tomou diversas medidas contra o presidente Lula quando o atual presidente estava preso em relação a habeas corpus. Mas existe essa narrativa da ligação, porque o Moraes é o nome, né, que está mais presente na cabeça do bolsonarismo como o principal responsável pela prisão do Bolsonaro. E aí fazem essas ligações. Então, não dá para dizer se não investigar neste momento é melhor ou pior para a candidatura do presidente Lula. Porque fica essa nuvem de suspeita e essa, né, nuvem que paira, porque como a gente destacou no começo do programa, isso não é da minha cabeça, a gente tem ouvido dos especialistas, dos cientistas políticos, muita gente não vê essa distinção entre legislativo, executivo, judiciário, tudo é o governo, tudo é o establishment, para muita gente. Então, na medida em que o Supremo Tribunal Federal está nesta situação, quem está no governo neste momento, que é o presidente Lula, acaba sofrendo mais as consequências de todas estas questões que, repito aqui, têm que ser investigadas. Têm que ser investigadas porque as suspeitas são muito fortes de crimes que foram ou teriam sido cometidos. Vamos abrir espaço para Nadédia Calado, porque, bom, os presidenciáveis mantêm este assunto em pauta.
2: O candidato do Avante à presidência, Augusto Cury, pediu que os eleitores de Flávio Bolsonaro migrem para a candidatura dele. Cury falou com jornalistas depois de uma visita à sede do Google em São Paulo.
3: Então eu peço para que todos os eleitores do Flávio Bolsonaro, por favor, adere a minha candidatura, porque eu sou o único que deve derrotar o Lula no segundo turno e pacificar essa nação. Ele se aposenta, também termina essa guerra de egos do lado de cá, da direita, e nós vamos chamar os maiores especialistas para governar a nação.
2: Ele também cobrou pressa do Supremo no caso que envolve o ministro Alexandre de Moraes e o ex-banqueiro Daniel Vorcaro. Segundo Cury, nem a esquerda nem a direita tem interesse num julgamento rápido, porque há gente dos dois lados envolvida em corrupção. Também nessa sexta, o candidato do PSD, Ronaldo Caiado, se uniu às críticas ao reajuste do Bolsa Família anunciado pelo governo Lula. Ainda nessa sexta-feira, o ministro do STF, Gilmar Mendes, decidiu que o reajuste não fere as regras eleitorais por ser apenas correção pela inflação de um programa que já existe, sem criação de benefício novo. A declaração de Caiado foi dada em entrevista à Gazeta do Povo.
4: À véspera de uma eleição, você vê uma atitude populista como essa aí, de querer dizer, agora eu vou aumentar R$91 aí no Bolsa Família. Quer dizer, isso é brincar com a inteligência do brasileiro. Isso é desrespeitar a inteligência do brasileiro e achar que o cidadão a 16 dias pode mudar e comprar o voto por mais R$90.
2: Na mesma entrevista, Caiado chamou Lula de ladrão do futuro brasileiro e disse que o comportamento de Alexandre de Moraes não é mais compatível com o cargo de ministro. O candidato do Novo, Romeu Zema, também criticou o reajuste. A rádio Itatiaia chamou a medida de canetada para ganhar votos e prometeu rever o programa se for eleito. Zema foi perguntado se apoiaria Flávio Bolsonaro num eventual segundo turno.
5: Eu estarei com quem estiver contra o PT. Porque o PT, para mim, significa atraso, corrupção, gestão ruim, populista, que é o que já deu errado no Brasil e no mundo todo e continua se insistindo. E o pior, tem gente que acredita ainda. Deveria mudar para Venezuela, para Cuba e de onde milhões de pessoas têm saído.
2: Já o candidato do Missão, Renan Santos, fez um ato em Gramado, na Serra Gaúcha. Disse que o Centrão e a chamada direita estão todos na lista de Vorcaro e que direita e esquerda são só formas diferentes de tomar o dinheiro do brasileiro. Também nessa sexta, Cury e Zema participaram de debate do Metrópolis com o canal Inteligência Limitada e o G4 Educação. Renan não compareceu alegando problemas de voz e Caiado disse que precisou adequar a agenda. Lula e Flávio Bolsonaro mantiveram a decisão de não participar de debates até o momento na campanha. De São Paulo, Nadédia Calado.
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0: Sábado 19 de setembro de 2026. O presidente dos Estados Unidos, Donald Trump, baniu da Casa Branca 3 veículos de comunicação que são críticos à gestão dele, incluindo a CNN. Sem apresentar provas, o republicano acusou as emissoras e o portal de veicularem notícias falsas e afirmou que o veto tem efeito imediato. Desde o início do novo mandato, a presidência assumiu o controle do credenciamento e do acesso de repórteres ao Salão Oval, substituindo a gestão independente anterior. A Casa Branca tem sido acusada de favorecer a imprensa alinhada ao governo. O ex-presidente da Câmara Municipal de São Paulo, Milton Leite, se entregou à polícia depois de passar mais de 30 horas foragido. Político do União Brasil foi o principal alvo de uma operação que mirou a infiltração do PCC em empresas de ônibus na cidade. Nesta sexta-feira, policiais apreenderam R$ 280 mil e US$ 89 mil na casa de um assessor da Assembleia Legislativa. Segundo a investigação, o servidor é ligado a um dos filhos de Milton Leite. São Paulo e Flamengo disputam hoje às 16h30 uma vaga na final do Campeonato Brasileiro Feminino. O tricolor paulista tem a vantagem de 3-1 no jogo de ida. A outra vaga será disputada por Corinthians e Bahia, que jogam na segunda-feira. O time paulista venceu o primeiro jogo por 1-0. Horário de Brasília, 1h32.
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0: Uma hora 1h34, meu caro Ricardo Garcia, o que temos todos os dias nesse horário aqui no CBN Madrugada.
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0: céu tem a vida financeira organizada, mas sente que está deixando passar algumas oportunidades. Ele pergunta como poderia ter uma orientação financeira para resolver algumas dúvidas específicas. Michel, o gerente da sua conta no banco ou o assessor de investimento são capazes de dar as orientações que você está buscando. Agora, o que você tem que levar em conta é que a prioridade desses profissionais é resolver as suas dúvidas financeiras por meio de produtos de investimento. Assim, por exemplo, se você estiver preocupado como a inflação pode afetar o seu orçamento daqui a algum tempo, a sugestão vai ser investir numa aplicação atrelada ao IPCA. Se estiver preocupado com a aposentadoria, a recomendação vai ser escolher um fundo de previdência. Não que as recomendações sejam equivocadas ou tenham algum tipo de viés. É apenas a forma de como esses profissionais trabalham. Mas se você estiver pensando numa orientação mais estratégica, a alternativa é conversar com um planejador financeiro. Esse especialista procura avaliar diversos cenários para a sua vida financeira e propor ações não necessariamente vinculadas à compra de algum produto específico. A escolha do profissional, então, depende do tipo de orientação que você está buscando. Até a próxima, um bom fim de semana e continue mandando suas perguntas para cbndinheiro@cbn.com.br.
1: 1h36, agora é a hora do Viva a Voz com a Vera Magalhães aqui no CBN Madrugada.
2: Vera, essa semana, vou te falar, viu, foi marcada diversos embates entre ministros do STF e tivemos a terça sangrenta na corte. Tem como o STF sair desse buraco que entrou?
3: Pois é, né? Se a gente for pensar em tudo que foi dito, todas as acusações que foram trocadas entre eles, tudo que foi vazado pelos dois grupos para atingir os outros, a gente vê realmente dois grupos em guerra. E eu acho muito difícil juntar os tais caquinhos, como diria o Guilherme Arantes, porque a gente teve outros embates no passado, mas concentrados na figura de dois ministros, e que levaram um tempo, teve um período de gelo de um do outro, mas de alguma forma foram caminhando para uma mínima civilidade. Agora se quebrou qualquer traço de civilidade. Um ministro chamar o outro de pichuleco eleitoral, um ministro dizer para o outro no WhatsApp, praticamente chantagear para que renuncie a cadeira no TSE, que deixe de julgar casos. Nesse caso, a gente está falando do mesmo ministro agindo em todos esses lados, que foi o ministro Gilmar, que saiu o mais eloquente de todos, né? E aí, diante de tudo que está na praça, a roda sempre volta. Agora, o ministro Gilmar hoje está na manchete do Estadão, como tendo também recebido Daniel Vorcaro e ouvido ali o pleito dele numa das causas bilionárias que ele sempre estava envolvido. Então, eu acho que a gente ainda está num período muito grave de troca de acusações, e como eles decidiram não decidir nada, deixaram para lá a abertura do caso sobre o ministro Alexandre de Moraes, já adiaram a análise do caso do André Mendonça, fica esse cadáver insepulto ali no meio da sala, impedindo que qualquer normalidade institucional seja retomada. Eles até fingiram, né? Julgaram umas causas lá na sessão da quarta-feira, tal, naquela torta de climão, mas eu acho que permanece esse cadáver putrefando ali, sem que a gente saiba quando e de que forma se vai dar um jeito nisso. Então, eu diria que o Supremo vive o seu pior momento, que as eleições vão se dar sob esse signo e que, a depender do Congresso e do Executivo que forem eleitos, eles vão ainda viver um período de muita instabilidade institucional antes de consertar.
4: Houver as pesquisas reforçaram esse empate total entre o Lula e o Flávio Bolsonaro. E aí o governo abriu a caixinha de bondades, né? Hoje até munjaram no SUS, o Lula prometeu, teve aumento do Bolsa Família. Isso ainda pode surtir efeito? E, por outro lado, a preocupação com o impacto fiscal, né?
3: Pois é, Carol. Ontem a gente divergiu um pouquinho no Fora da Bolha, o nosso videocast lá do Globo, a respeito da possibilidade disso gerar ganhos para o Lula. Eu acho que é um pouco limitada. O Bolsa Família atende a um público no qual ele já é muito majoritário, segundo as pesquisas. E eu acho que tem um risco de esse certo vale-tudo eleitoral reforçar um antilulismo em outros setores que não são beneficiários dos planos, dos programas sociais. Então, eu tenho dúvida quanto à eficácia, principalmente porque o Lula já fez muita coisa, coisas até de tiro mais longo e com alcance mais generalizado, e isso não surtiu tanto efeito na popularidade dele e nem na intenção de votos. Então, eu acho que talvez esteja muito em cima e o público seja um público que ele não precisa atingir nesse momento. Então, a gente vai ter que esperar as próximas rodadas de pesquisas para ver o que se quer. Mas talvez seja eficiente para pelo menos estancar uma hemorragia. Hemorragia de votos que poderia custar ao Lula uma derrota até no primeiro turno, segundo especialistas como o Maurício Moura, que começavam a ver essa hipótese de o presidente ser derrotado pelo Flávio Bolsonaro em primeiro turno se ele continuasse com uma sangria muito grande de votos. Então, para esse band-aid, pode ser que funcione. Para uma virada e um sprint que faça o Lula ganhar já no primeiro turno, eu acho um pouco mais complicado.
2: Ô Vera, falando de Vorkar, o celular dele tá aí, tá à disposição, os sigilos foram quebrados. De que forma o fantasma do Master ainda assombra ou pode assombrar campanhas, reputações? Porque tá fácil, né? De ter acesso a esse conteúdo.
3: Pois é, o próprio presidente Lula, né, falou que ia aparecer daqui até a eleição, que participou de festinhas, ele usou um outro termo, e tem muita coisa aí sendo ventilada e que a gente ainda não sabe o que, que é verdade, o que, que realmente vai vir à tona, mas é isso, tem esse fantasma insepulto ali e assombrando todo mundo. O Flávio Bolsonaro cancelou uma entrevista, eles já não estavam indo a debates e agora ele cancelou uma entrevista na Record, coisa que todos os outros candidatos estão se submetendo, deve estar com medo de alguma pergunta mais dura a esse respeito, porque ele vem tentando se desvencilhar do caso Master, sendo que contra ele há uma das imputações mais diretas e mais graves. Ele pediu diretamente, sem entreposto, sem outra pessoa, o dinheiro para o Vorkário e recebeu no exterior, e não disse para que usou, quer dizer, disse que usou para o filme, mas não apresentou um mísero comprovante de gastos desses milhões todos do Vorkário no filme. E tem aí essa história da ligação do advogado e amigo dele, o Willer Tomás, com os negócios do Vorkário. Então, esse cerco se fechando às vésperas da eleição é tudo o que ele não quer. Cancelou uma entrevista, não se sabe se os candidatos vão a debates daqui até o fim da campanha. Eu acho que essa campanha negativa de destruição, ela vai se intensificar muito até 4 de outubro. Acho que a gente vai viver semanas aí de um embate muito forte, tendo esse fantasma do Master como o principal fator, Débora.
2: Muito bem, Vera. Obrigada pelo resumo da semana, mas hoje temos música, né?
3: Ah, hoje tem música. Hoje eu vou lançar o meu lado sogra aqui, mãe, para propor uma música, que é também uma dica. A Miley Cyrus lançou um disco novo hoje, dia 18 de setembro. E 18 de setembro também foi o dia que o meu filho mais velho se casou no cartório. Agora é tarde, ó, tô toda maquiada porque eu vim do casório. E a minha nora, Erika, é a maior fã da Miley da história. E no disco tem uma música que chama Let's Get Married Tonight. A coisa não poderia ser mais ali sincrônica, então a gente vai encerrar com a Miley em homenagem ao novo casalzinho do pedaço.

0: Obrigada.
1: Que seja o início de uma vida feliz e que os sonhos de vocês sejam concretizados. Parabéns pra sogrinha e... também.
0: Mais linda.
2: Muito bem, aí a Vera Magalhães com a Carol Moran, com a Débora Freitas, é 1h44 desta madrugada de sábado. A gente vai abrir espaço para o Pedro Pupulin, tem informações sobre o presidente Lula que mais uma vez subiu o tom contra as bets.
3: O presidente e candidato à reeleição Lula, do PT, disse em um ato de campanha nesta sexta-feira em Guarulhos, na Grande São Paulo, que vai acabar com as bets. O governo federal prepara para a semana que vem um anúncio de novas restrições ao mercado de apostas esportivas online. Em um discurso de quase 25 minutos, 15 foram separados para o assunto, deixando temas como a redução da escala 6x1 em segundo plano. O petista ironizou o posicionamento dos grandes clubes brasileiros, que em uma nota publicada nesta quinta-feira, afirmaram que o fim das bets poderia significar o fim do futebol.
4: São Paulo foi campeão do mundo 3 vezes e não tinha bets. O Santos foi campeão do mundo 2 vezes e não tinha bets. O Grêmio foi campeão do mundo e não tinha bets. O Flamengo foi campeão do mundo e não tinha bets. O Internacional foi campeão do mundo e não tinha bets. E o meu Corinthians foi 2 vezes campeão do mundo e não tinha bets. Então esse negócio de que se acabar com a bets, vai acabar com o futebol. É uma balela. A gente vai acabar com a bets. E a gente vai acabar com a lavagem de dinheiro, com a safadeza e com a roubadeira.
3: Lula disse que as bets arrecadaram 62 bilhões de reais no país. E, segundo ele, o governo não está preocupado com impostos, mas sim em perder a vida dos pobres jogando. Sobre o escândalo do Banco Master, o presidente criticou a gestão de Jair Bolsonaro e disse que foi a gestão do ex-presidente que permitiu que Daniel Vorcaro ascendesse. Lula relacionou ainda as fraudes atribuídas ao banqueiro ao adversário na disputa ao Planalto, Flávio Bolsonaro, do PL.
4: O Banco Master não era banco quando nós chegamos no governo. Não, era banco. Quem legalizou o Banco Master foi o Bolsonaro. Quem fechou o Banco Master foi o Lula e o Haddad. Eles criaram um banqueiro ladrão que deu um golpe de 60 bilhões de reais. Esse banqueiro deles, no meu governo, virou prisioneiro.
3: No campo da economia, Lula reconheceu o alto preço dos alimentos atualmente, sobretudo a carne. Justificou a inflação do setor, no entanto, a guerra no Oriente Médio entre Estados Unidos e Irã. O conflito, conforme o petista, resultou no encarecimento de petróleo, diesel e fertilizantes, o que teria contribuído para a alta dos alimentos. Na política, Lula também citou o fato de muitas pessoas não saberem que este ano vão votar 2 vezes para o Senado. Ao lado das candidatas da chapa em São Paulo, as ex-ministras Simone Tebet e Marina Silva, afirmou que muitas decisões importantes passam pelo Senado, numa referência implícita ao STF. De São Paulo, Pedro Pupulin.
2: O presidente Lula tem toda a razão. Tem toda a razão. Os clubes estão fazendo terrorismo com essa história de que porque o futebol vai acabar se não tiver o apoio das bets. Obviamente que isso não vai acontecer. O que vai acontecer, o que aconteceria, né, Ricardo Garcia, é que talvez não houvesse a possibilidade de trazer jogadores do nível, por exemplo, do Memphis Depay, com salários nesse nível. Obviamente que isso não aconteceria. Mas o futebol brasileiro não iria acabar. O orçamento iria diminuir, não há dúvida nenhuma. Por isso a preocupação dos clubes. Agora, algo realmente tem que ser feito em relação às bets. Muita coisa já foi, porque se a gente voltar 2 anos, não pagavam nem imposto. Então, obviamente que a situação já é melhor. Mas ainda não é a ideal. Porque é um problema gravíssimo para a nossa sociedade essa proliferação de jogos de azar acessíveis a um clique pelo celular. A gente tem um país que não tem cassino, mas as pessoas têm um cassino na mão. Isso é extremamente grave e os números estão mostrando isso. O desse ano de 2026, obviamente não acabou o ano ainda, a gente não tem. Mas no ano passado, 62 bilhões de reais do orçamento das famílias brasileiras escorreram para as bets. Isso é dinheiro que está saindo do comércio. Isso é dinheiro que está saindo dos serviços. As pessoas estão deixando de gastar o seu dinheiro no comércio, nos serviços, estão deixando de incentivar a nossa economia para apostar. E na maioria das vezes perder, obviamente. Então, se isso não é um problema gravíssimo, o que é um problema gravíssimo? Isso destrói famílias. Então a gente precisa, como sociedade, né, pensar, nossas autoridades, o poder público e, obviamente, nós como sociedade, o que fazer, né, do ponto de vista não só da legislação, mas da educação também. As pessoas têm que se conscientizar, é o que eu estou tentando fazer aqui. As pessoas se conscientizar que é uma furada isso. É uma furada. Ah, você pegar ali um dinheirinho que não tem o mínimo peso no seu orçamento e fazer uma aposta de brincadeira, tudo bem. Isso não teria problema. A questão é que na maioria dos casos, essas pessoas não conseguem se controlar. Não conseguem se controlar. Destroem famílias. Atrapalha e muito a nossa economia. Não é à toa, associações comerciais, federações de indústria, tal, têm envidado esforços para conter isso. Porque é dinheiro que está escorrendo, que deveria estar inundando a nossa economia, gerando empregos, colocando mais comida na mesa das pessoas, mas não, está indo para o bolso dessas bets. E de forma indireta, e aqui de forma alguma, obviamente que eu não estou culpando os jogadores, né? Eles estão na deles, são profissionais, ganhando milhões, indiretamente está indo para o bolso deles também. Porque esse inflacionamento dos salários de jogadores brasileiros, é só olhar o campeonato brasileiro, né, Ricardo Garcia? É brasileiro ou é sul-americano o campeonato? Porque cada time tem 6, 7 jogadores estrangeiros, a maioria sul-americanos, mas temos aí até o Depay, o holandês. Quer dizer, isso acontece por quê? Porque os salários que estão sendo pagos aqui são extremamente vultosos e acima da média dos demais países da América Latina. Então, é só olhar a enxurrada de argentinos, uruguaios, paraguaios, equatorianos no campeonato brasileiro. Vai acabar o campeonato se isso for reduzido? Não vai. Mas os times vão ter que lidar com outro orçamento e talvez com outro tipo de jogador. Mais 52, vamos acionar na Nadeja Calado. Tem mais detalhes sobre notícia que a gente já destacou aqui, que é a prisão do Milton Leite.
0: Milton Leite se entregou no fim da tarde desta sexta-feira numa delegacia de Mogi das Cruzes, na Grande São Paulo, onde estão concentradas as investigações da operação sobre a infiltração do PCC em empresas de ônibus. O ex-presidente da Câmara Municipal era procurado desde quinta, quando teve a prisão temporária decretada. O ex-vereador, que presidiu a Câmara de São Paulo 4 vezes e exerceu o mandato por quase 30 anos, aparece em áudios que a polícia investigava sobre a atuação dele no transporte público da cidade. Para os investigadores, Leite é o dono de fato da Transwolf, que já teve o contrato com a prefeitura cancelado por ligação com o PCC, mesmo sem aparecer no quadro societário. Na delegacia, ele falou com jornalistas e negou as acusações.
5: Sou inocente de todas as acusações, eu acredito na justiça, no trabalho da polícia. Temos oportunidade agora de provar tudo que foi dito, a gente tem a oportunidade da contradita pelos meus advogados, a gente vai aguardar essa decisão. Paciente entendimento, temos que respeitar as decisões da justiça, cumpri a decisão, me apresentei conforme prometido, conforme dito, vim no dia que marquei, estou aqui sem nenhum problema.
0: Ele disse que estava em casa em Sorocaba, no interior. A defesa diz que ele estava no interior fazendo campanha com os filhos e que ainda não teve acesso a todas as denúncias e que, por isso, ainda não pediu o relaxamento da prisão. Ao fazer buscas pelo político em outro imóvel em Sorocaba, antes dele se entregar, a polícia encontrou R$280 mil e $89 mil em espécie e uma passagem interna ligando a casa a outro imóvel da rua, que seria de um assessor. O Ministério Público afirma que pelo menos 12 empresas de ônibus são controladas pelo PCC. Dos 16 alvos de prisão, 10 foram presos na quinta. 5 seguem foragidos, entre eles o presidente da A2 Transportes, Paulo Camarão, que segundo a defesa é citado apenas por terceiros. Nessa sexta, em agenda de campanha, o governador Tarcísio de Freitas diz que não existe tratamento diferente para aliado ou adversário. Na quinta, ele afirmou que possuía um relacionamento institucional com Milton Leite. O prefeito Ricardo Nunes descartou a intervenção na A2 Transportes. A empresa afastou o presidente, seguindo a recomendação de um grupo de trabalho da prefeitura.
6: Não tem ali, naquela visão judicial, uma ação, o envolvimento da A2 em si, né? O que tem é de um sócio e a outra empresa que ele teria participação, essa sim estaria sob investigação, mas essa empresa não tem contrato com a prefeitura, portanto, me foi sugerido por esse grupo de trabalho de que a gente pudesse solicitar o afastamento desse diretor de forma preventiva. Eles aceitaram, foi dado o prazo de 24 horas, aceitaram essa questão da prefeitura. Se eles não aceitassem, eu faria intervenção hoje. Como aceitaram, esse diretor está afastado.
0: A prisão de Milton Leite tem prazo de 5 dias e os investigadores podem pedir a prorrogação ou a conversão em preventiva. Com a colaboração de Bruna Barbosa e Karen Lemos, de São Paulo, na Dédio Calado.
2: 1h55, nós vamos ao Rio de Janeiro com a Júlia Viana. Levantamento do IBGE mostra que pessoas com deficiência ainda enfrentam desigualdades em diferentes áreas como trabalho e renda. A taxa de ocupação dos PCDs é de menos de 30%, quase metade da vista na população sem deficiência.
7: Fernanda Ribeiro é estudante de Relações Internacionais e formada em Administração. Apesar de já estar na segunda graduação, encontra dificuldades de conseguir um emprego. E o motivo passa longe de ser o currículo, mas sim uma condição física, a perda auditiva. A dificuldade de Fernanda não é um caso isolado. Um estudo divulgado pelo IBGE aponta que apenas 3 em cada 10 pessoas com deficiência conseguem trabalho no país. A

0: às vezes eu não escutava, a gente pedia, pá, pode ficar, por favor, perto do microfone, né? E aí tinha esse pequeno contratempo, né?
1: A dificuldade de empregabilidade é ainda pior entre quem tem deficiências mais severas, como as mentais. O estudo do IBGE também mostrou que as pessoas com deficiência recebem menos. Em média, ganham R$ 2.053 por mês contra R$ 2.890 entre as pessoas sem deficiência. O analista do IBGE, André Simões, explica que a diferença está relacionada não só à menor participação das pessoas com deficiência no mercado de trabalho, mas também ao perfil mais envelhecido dessa população.
2: Isso se deve ao fato de que, entre a população com deficiência, há uma menor participação no mercado de trabalho, e quando há a participação no mercado de trabalho, o rendimento acaba sendo menor do que aquela população sem deficiência. Da mesma forma, a estrutura etária da população com deficiência é mais envelhecida, com a participação maior de pessoas com mais de 60 anos de idade, o que faz com que haja um peso maior, tanto de aposentadorias e de pensões, na estrutura desse rendimento.
1: A diferença de renda também se reflete nas condições de vida. Uma a cada três pessoas com deficiência está abaixo da linha da pobreza. Entre as crianças de 2 a 14 anos nessa condição, a proporção chega a 6 em cada 10. A pesquisa também aponta dificuldades relacionadas à acessibilidade. Apenas 34,5% das pessoas com deficiência no Brasil vivem em municípios que realizam adaptações em espaços públicos. E 2 em cada 3 PCDs residem em moradias sujeitas a obstáculos nas calçadas. O psicólogo Matheus Souza tem uma deficiência física congênita que afeta o equilíbrio e provoca dores. As dificuldades de acesso fizeram abrir mão de uma vaga de trabalho.
3: Por motivos de deslocamento mesmo, por ter muitas dificuldades em relação a onde ficava o local de trabalho e onde eu resido, eu preferi abrir mão da vaga por causa desse tipo de dificuldade, né? Não apenas a distância em si, mas o acesso aos lugares. Por causa desses complicadores, eu preferi novamente sair. E agora, bom, novamente desempregado, né?
1: Na educação, o indicador chama a atenção. 12% das pessoas entre 15 e 29 anos com deficiência não têm habilidade de ler e escrever. Entre os jovens que não têm deficiência, a taxa de analfabetismo é de apenas 1%. Em 2022, havia 14 milhões e 400 mil pessoas com deficiência no Brasil, ou 7,3% da população. A dificuldade mais comum é para enxergar, condição que atinge 4% dos brasileiros. Em seguida, vem as dificuldades para caminhar ou subir degraus e para pegar objetos pequenos. Dificuldades associadas a funções mentais atingem pouco mais de 1% da população, bem como a dificuldade para ouvir. Com a colaboração de Rodrigo Bressani, do Rio de Janeiro, Júlia Viana.
4: 14h, vem aí o Edmilson Fernandes.
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sábado 19 de setembro de 2026. O ministro Gilmar Mendes decidiu que o reajuste de 15% no Bolsa Família, anunciado pelo governo, não viola a legislação eleitoral. Ao atender a um pedido da Advocacia Geral da União, o decano do STF afirmou que a correção apenas recompõe a inflação acumulada, sem representar ganho real aos beneficiários. Na decisão, Gilmar Mendes destacou que o decreto não cria novo benefício nem amplia o público atendido. Para o magistrado, houve apenas uma atualização monetária objetiva em um programa social já existente. O presidente Lula apresentou uma força-tarefa integrada entre os governos federal, estadual e municipal para combater o roubo de cargas nas rodovias do Rio de Janeiro. A iniciativa une a Polícia Rodoviária Federal às polícias civil e militar, combinando o reforço no policiamento de rodovias, como a Dutra e a Washington Luiz, ao compartilhamento de dados de inteligência. O objetivo é sufocar a logística das facções, cercar rotas interestaduais e retomar o controle de

0: territórios estratégicos. Pesquisa Datafolha aponta o ex-governador Ciro Gomes, do PSDB, na liderança da corrida ao governo do Ceará, com 47% das intenções de voto no primeiro turno. O atual governador e candidato à reeleição, Eumano de Freitas, do PT, soma 40%. Em relação ao levantamento do início de setembro, Ciro oscilou um ponto para cima, enquanto Eumano avançou 3 pontos percentuais. O levantamento, contratado pelo jornal O Povo, ouviu 1.204 eleitores em municípios cearenses. Tem margem de erro de 3 pontos para mais ou para menos e nível de confiança de 95%. A pesquisa está registrada na Justiça Eleitoral. Para de Brasília, 2:02.
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2: 2:04. Bom dia, você que nos acompanha. Eu e Ricardo Garcia aqui na mesa de som. Vamos juntos até às 6 da manhã, hein? Porque hoje é sábado, na companhia do Davi Caça, de São Paulo. Obrigado também pela mensagem que chega do nosso ou da nossa ouvinte, a Deise Gandolfo, também participando via WhatsApp pelo 11 999 11 9981. Rafael do Recife tá por aqui também. Muito obrigado pela companhia. Da tia Zilda de Franca, Levi Barbosa de Campina Grande na Paraíba, a Luísa da Saúde em São Paulo também manda sua mensagem pelo YouTube. Você pode participar entrando no canal da CBN e você pode trocar ideias com os demais ouvintes que estão aqui no nosso chat e acompanhar também as imagens do nosso estúdio, nossa retaguarda aqui, a redação. O Romero Filho está por aqui, Mauro da Costa Lima, Ronaldo Espíndola também participando. E obrigado a você que interage também via Instagram. No Instagram você nos encontra como @phcgalvão. Repetindo, @phcgalvão, você pode interagir por aqui, como faz o Cristiano Jasmin. Está chegando na rede social. Obrigado, doutora Gláucia Tavares, também sempre conosco. Tiago Lima Reis, muito obrigado também pela mensagem. O Franklin Henrique, direto de Goiânia, e a participação também do Alexandre Andrade de

0: aplaudiu em um outro local, conseguiram identificar esse indivíduo caído ao solo com as mãos amarradas, mantido em cativeiro e havia sofrido diversas agressões, né? Tinha sido torturado.
1: Ao perceberem a chegada dos policiais, os homens que estavam no local fugiram antes da abordagem. A polícia militar ainda não sabe o motivo do sequestro do jovem. No entanto, segundo as informações levantadas durante a ocorrência, há indícios de que a vítima seria submetida ao chamado Tribunal do Crime.
0: A equipe prestou socorro a esse indivíduo que mal conseguia falar, estava com as mãos amarradas. Foi conduzido aí, né, pelo SAMU à UPA, foi prestado todo o socorro. Na delegacia prestou mais esclarecimento.
2: E agora a gente traz mais um caso que teve grande repercussão aqui em Rio Branco, porque a Polícia Federal deflagrou nesta última quinta-feira a Operação Death Note, que investiga um suposto esquema de desvio de mais de 30 milhões de reais destinados à Secretaria de Estado de Educação e Cultura do Acre. Ao todo, foram cumpridos 27 mandados de busca e apreensão nas cidades de Rio Branco e Cruzeiro do Sul, no Acre, além de Manaus, no Amazonas e dos municípios paulistas de São Paulo, Barueri e Ribeirão Preto. De acordo com as investigações, o esquema teria causado prejuízos superiores a 30 milhões de reais aos cofres públicos. Os recursos são de origem federal e foram repassados ao Estado por meio do Fundo Nacional de Desenvolvimento da Educação, o FNDE. Entre os alvos da operação está o ex-secretário de Educação do Acre, Aberson Carvalho. Segundo a Polícia Federal, também são apuradas possíveis fraudes em licitações, corrupção, peculato, lavagem de dinheiro e a atuação de organização criminosa. Os investigadores apontam ainda indícios de participação de empresários, agentes públicos e outras pessoas no direcionamento de contratos e no desvio dos recursos. Movimentações financeiras consideradas suspeitas também estão sendo analisadas e podem ter sido usadas para ocultar a origem e o destino do dinheiro. Além das buscas, a justiça determinou o bloqueio e o sequestro de bens dos investigados com o objetivo de garantir eventual ressarcimento aos cofres públicos. Em nota, a defesa de Aberson Carvalho informou que está cumprindo todas as determinações judiciais e permanece à disposição das autoridades, confiando aí no regular andamento das investigações. Já a Secretaria de Estado de Educação e Cultura do Acre afirmou que colaborou integralmente com a ação da Polícia Federal, disponibilizando informações e documentos solicitados, e reafirmou seu compromisso com a transparência e a correta aplicação dos recursos públicos. E a gente vai continuar acompanhando esse caso para trazer novas atualizações para você, ouvinte. E a gente agora vamos falar do trânsito, porque os vereadores de Rio Branco aprovaram o projeto de lei que autoriza a prefeitura a conceder até 78,7 milhões por ano em subsídio ao transporte coletivo da capital Rio Branco. A proposta foi aprovada nesta última quarta-feira e faz parte da reorganização do sistema de transporte público do município. A aprovação durante a sessão da Câmara Municipal desta quarta teve maioria dos votos dos parlamentares favorável, com apenas 2 votos contra. Agora o texto segue agora para a sanção ou veto do prefeito Alisson Bistene. O subsídio ao transporte coletivo é um recurso financeiro pago pela Prefeitura da capital acreana à empresa operadora para cobrir a diferença entre o custo real da operação e o valor da tarifa paga pelo passageiro. O valor será destinado à JTP, empresa que vai assumir o transporte público de Rio Branco. A proposta estabelece como referência o pagamento de R$ 11,29 por quilômetro rodado. O modelo substitui a lógica anterior, que considerava o número de passageiros transportados para a remuneração das empresas. O objetivo, segundo a prefeitura, é garantir a continuidade do serviço, manter manter a tarifa em um valor acessível aos passageiros e assegurar o equilíbrio econômico-financeiro da operação. Mesmo com o subsídio, o valor de R$ 3,50 pago pelos

0: passageiros não terá redução. Agora, 7 horas e 15 minutos, a gente faz uma pausa e daqui a pouco estamos de volta.
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0: 7 horas e 17 minutos.
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0: Agora a gente faz contato ao vivo com o coordenador da Defesa Civil Municipal de Rio Branco, o Tenente Coronel Cláudio Falcão, que vai nos atualizar sobre o nível do rio e também como que fica a previsão do tempo para esse final de semana. Coronel, muito bom dia para você. E sobre a previsão do tempo, a gente percebeu hoje que está mais... não está calor. Bom dia.
7: Bom dia, Bruna. Bom dia para você, bom dia para o Kelvis, bom dia para você, ouvinte, que está ligado aqui no Jornal da Manhã, também no sábado. Pois é, Bruna, ó, não está calor, você acertou direitinho, todos nós estamos percebendo, né? Porém, Bruna, não vai ser isso o tempo todo. Daqui a pouco, lá pelas 10 horas, 9 horas, esse tempo vai mudar e nós vamos ter temperaturas mais altas, como nós estamos acostumados todos os dias, né? Então, hoje, Bruna, a gente vai ficar em torno de 34 graus, amanhã é até mais quente do que hoje, vai ficar em 35 graus a mais. Então, a gente precisa aproveitar esse tempinho aí até as 10 horas e depois voltar aquele calorão. E nós não temos, Bruna, previsão de chuva para esse final de semana, nem para hoje, nem para amanhã. Isso significa dizer que com isso também a temperatura ainda fica maior, né? Que eu já acabei de falar. E também nós temos a umidade relativa do ar, que hoje está em torno de 69%. Amanhã ela já cai para 61%. A qualidade do ar, Bruna, fica boa, pelo menos agora está boa, né? Esperamos que permaneça assim, até mesmo por conta da quantidade de chuva, né, Bruna, que nós tivemos no dia de ontem, né? Aqui em Rio Branco foram quase 25 milímetros, mas no Riozinho do Rolo, que é Rio Branco também, claro, foi 50 milímetros de chuva. Ou seja, Bruna, na nossa região aqui choveu muito e ao longo da bacia não choveu tanto, mas aqui em Rio Branco, né, choveu bastante, por isso que teve essa mudança e também de temperatura que a gente está percebendo, mas também ratificando mais uma vez, ouvinte, é só até daqui a pouco. Bruna.
0: Entendido. E como que fica o nível do rio Acre?
7: Pois é, Bruna, nós tivemos uma alteração bastante significativa aqui na região, aqui em Rio Branco especialmente, né? Então nós temos aumento de nível hoje em Rio Branco, no Riozinho do Rola e em Porto Acre. Mas mesmo com essa chuva que aconteceu mais aqui, Bruna, não alterou outros locais, continua em vazante. Agora, nesses três locais, Rio Branco, Riozinho e Porto Acre, aí nós estamos aumentando. E aqui em Rio Branco, Bruna, um nível que fazia tempo que a gente não via, que aí está com 3,12 metros. Mas com certeza também, Bruna, como nós temos vazante Capixaba e outros municípios próximos aqui, também quando nós chegarmos aqui na segunda-feira, possivelmente vamos informar um nível menor, né? Porque já vai começar a decrescer. Mas hoje, Bruna, com esse aumento bastante significativo, quase 1 metro de aumento aqui no Rio Acre, de 3,12 metros. Bruna.
0: Entendido, Coronel. Quero aqui agradecer a sua participação. Um ótimo final de semana para você e até segunda-feira para a gente trazer novas atualizações.
7: Com certeza, Bruna. Eu desejo também um ótimo final de semana a todos, da Rádio CBN e todos os ouvintes. Na segunda-feira, a gente convida o ouvinte para estar conosco aqui para poder ficar bem informado relacionado a todos os assuntos, né, que a Rádio CBN explora aqui para todos nós. Então, segunda-feira a gente volta, Bruna. Até segunda.
0: Até segunda. E a gente continua por aqui com mais informações no nosso Jornal da Manhã, edição de sábado, relembrando os principais acontecimentos da semana. O Acre registrou em agosto 291 notificações de casos prováveis de dengue. O número é mais do que o dobro do registrado no mesmo mês do ano passado. E a cobertura vacinal está abaixo da meta. Vamos ouvir.
8: Chuva, água parada e o calor formam um cenário favorável para a proliferação do Aedes aegypti, mosquito transmissor da dengue. E os números mais recentes acendem um alerta para o Acre. Em agosto deste ano, foram 291 casos prováveis registrados. No mesmo período de 2025, eram 139, uma alta de 109,4%.
9: E o aumento não acontece apenas em um ponto específico do estado. De acordo com o levantamento epidemiológico, já são 1.887 casos prováveis de dengue no Acre este ano. Em setembro, até agora, são 58 notificações.
10: Esse ano, em todas as semanas epidemiológicas, a gente vem apontando uma redução. No mês de agosto e setembro, especificamente, houve um aumento, né, de entradas nas unidades para casos que são notificados e esses casos acabam virando casos prováveis. Aí, quando se fala em casos prováveis, não significa que realmente é dengue. Ainda passa por um crivo, né, por um diagnóstico diferencial, laboratorial e também pelo próprio critério clínico epidemiológico, ou seja, a evolução da doença.
8: Outro ponto chama atenção: a cobertura vacinal. A vacina contra a dengue é recomendada para crianças e adolescentes de 10 a 14 anos, em duas doses com intervalo de 90 dias. Mas a cobertura da segunda dose ainda está longe do recomendado. Na capital, por exemplo, a meta era imunizar mais de 30 mil adolescentes, mas até o período analisado, pouco mais de 11% havia recebido a segunda dose.
10: Muitos que vão procurar a primeira dose não retornam para fazer a segunda dose. Isso é um fator primordial, principalmente para essa faixa etária de 10 a 14 anos, né? Que são grupos são grupos prioritários, né? Grupos de risco.
8: Na unidade de saúde, quem chega com febre, dores no corpo e outros sintomas precisa ser avaliado, como é o caso da Maria, que buscou atendimento para a pequena Maitê.
11: Eu trouxe minhas filhas a fazer exame, né? E hoje veio o retorno delas para mostrar os exames, né? Para cuidar da saúde, né?
8: Os sintomas podem começar de forma repentina: febre, dor de cabeça, dor atrás dos olhos, dores no corpo e nas articulações, além de manchas na pele, estão entre os sinais mais comuns. Mas, segundo os médicos, é importante não tentar fazer o diagnóstico sozinho.
12: Nós estamos com dois principais casos de doenças infectocontagiosas, né? Que é tanto a Covid-19 quanto a dengue. E ambas estão com sintomas muito parecidos. No início, né, aquela dor no corpo, dor de cabeça, dor atrás dos olhos. E aí, inicialmente, as pessoas estão acabando se automedicando, né, e não procurando as unidades. Mas a gente está orientando e pedindo para que, quando aparecer esses sintomas, que venham nas unidades para a gente poder fazer o teste, para a gente poder conseguir diferenciar se é Covid ou se é dengue, porque o tratamento é diferente de uma para outra.
8: Lucas Tadeu para a CBN Rio Branco.
0: E agora a gente fala que já se passaram mais de 10 dias depois de um incêndio de grandes proporções destruir uma área comercial no bairro Boa Vista, na Baixada da Sobral. E os moradores da região ainda tentam retornar à rotina. Confira agora os detalhes na reportagem de Lucas Tadeu.
8: O incêndio aconteceu na madrugada do dia 4 de setembro. As chamas destruíram o Mercantil Cruz e também provocaram danos em imóveis que ficam no entorno. Mais de 20 famílias foram afetadas. Em pelo menos 16 casas, o fornecimento de energia elétrica chegou a ser suspenso e 7 famílias precisaram deixar os imóveis por causa da fumaça e dos riscos provocados pelos danos estruturais.
13: A Defesa Civil está dentro do prazo de retorno para ver a situação das edificações pós-incêndio. E em até 15 dias, nós retornaremos para o local para nova visitação e verificar como é que está a condição dos moradores, bem como as edificações. Nós temos 2 famílias que estão fora das suas residências e 5 famílias que serão monitoradas para verificar se não houve nenhuma abalo da estrutura das suas edificações.
9: Um outro problema que preocupa os moradores é justamente a questão da saúde em relação ao cheiro que está fazendo aqui há dias. A gente consegue observar que existe alimentos perecíveis misturado com alimentos não perecíveis e o odor por aqui há alguns dias realmente está insustentável. Para os proprietários do mercantil, a situação também continua difícil. O estabelecimento foi completamente atingido pelas chamas e desde o incêndio, os responsáveis ainda enfrentam os prejuízos provocados pela destruição. Além das perdas materiais, há relatos de dificuldades para proteger o imóvel e evitar novas ocorrências, como invasões e furtos.
14: A gente tem que correr contra o tempo, né? Porque tem boletos, tem funcionário, tem coisas para conseguir pagar, né? Então não está sendo fácil, a gente está correndo atrás aí e pedindo força para Deus, porque só Deus para dar força para a gente.
9: Sobre a limpeza do local, a proprietária informou que conseguirão realizá-la nesta semana.
14: A gente estava tentando reabrir de novo, né? Então por isso que a gente não tinha ido até lá ainda, mas essa semana vai ser resolvido, eu creio em Deus que já está aparecendo pessoas já para ajeitar, para ajudar e de alguma forma, então eu acredito que essa semana a gente vai resolver lá.
9: O Corpo de Bombeiros também continua trabalhando na perícia do incêndio. O laudo deve reunir as informações coletadas durante a investigação e apontar as possíveis causas do fogo.
15: O laudo ele tem um prazo de 30 dias para ser emitido, né? Nesse período, né, nós estamos analisando ainda o recebimento de imagens e vídeos de monitoramento que foram solicitados à Secretaria de Justiça e Segurança Pública por meio da CEJUSP. São imagens que vão tentar elucidar como se deu ali o momento anterior ao fogo, tentar trazer alguma evidência realmente que comprove o motivo do incêndio.
9: Lucas Tadeu para a CBN Rio Branco.
0: 7 horas e 27 minutos e agora a gente vai falar sobre a Operação Muro de Gesso. Uma grande operação contra o crime organizado foi realizada nesta última quarta-feira aqui no Acre. A ação chamada Muro de Gesso cumpriu 14 mandados de busca e apreensão e prendeu 5 pessoas em Rio Branco. Coordenada pela Força Integrada de Combate ao Crime Organizado, a operação também determinou a apreensão de 29 imóveis, 2 veículos e o bloqueio de até R$8 milhões ligados ao grupo investigado. A ofensiva faz parte da Operação Força Integrada 4, que acontece simultaneamente em 19 estados. Ao todo, são mais de 170 mandados de busca e mais de 100 de prisão contra organizações envolvidas em tráfico de drogas, armas e lavagem de dinheiro. Segundo a Polícia Federal, o principal investigado vivia com identidade falsa na Paraíba e usava laranjas para registrar bens de luxo. As investigações já identificaram movimentações milionárias e a apreensão de quase 400 quilos de cocaína. No total, os bloqueios e apreensões em todo o país ultrapassam R$500 milhões. E a gente continua com mais informação por aqui. Porque o empresário Nasser Chame foi condenado por agredir e ameaçar a ex-esposa Guilhene Abramowski, eleita Miss Universo Rio Branco 2023. A decisão foi tomada por unanimidade pela Câmara Criminal do Tribunal de Justiça do Acre e publicada nesta semana. A condenação ocorreu após recurso apresentado pelo Ministério Público do Acre contra uma decisão anterior que havia absolvido o empresário. O processo corre em segredo de justiça e de acordo com a Cordon, a justiça entendeu que existem provas suficientes para comprovar a ocorrência das agressões e a autoria dos crimes. Entre os elementos analisados estão o exame de corpo de delito realizado na época dos fatos e os depoimentos prestados durante o processo. O caso aconteceu em novembro de 2024. Na ocasião, Guilhene Abramowski denunciou ter sido vítima de violência doméstica após uma crise de ciúmes do então companheiro. Segundo o relato apresentado à polícia, ela foi agredida dentro da residência do casal e ameaçada durante o episódio. Na época, Nasser Chame foi preso em flagrante e posteriormente liberado mediante pagamento de fiança, cumprindo medidas cautelares, entre elas o monitoramento eletrônico e também a proibição de contato com a vítima. A condenação enquadra os crimes como lesão corporal contra a mulher por razões da condição do sexo feminino e ameaça no contexto de violência doméstica e familiar. Conforme prever a Lei Maria da Penha, a pena deverá ser cumprida inicialmente em regime aberto. Procurada, a defesa de Nasser Chame informou que vai recorrer da rescisão. Em nota, a advogada do empresário afirmou que discorda do entendimento da justiça e sustenta que houve inconsistências no processo, já que Guilhene Abramowski declarou apenas que mantém as informações prestadas durante a audiência judicial e também perante o Ministério Público. E a gente continua por aqui com mais informações.

0: E a gente continua com mais informação por aqui, porque o número de famílias endividadas voltou a crescer no Acre em agosto e passou de 109.746 para 109.826, o que representa 88,8% das famílias acreanas nestas condições. Os dados são da pesquisa de endividamento e inadimplência do consumidor, divulgada na última quarta-feira pela Federação do Comércio de Bens, Serviços e Turismo do Acre, a FEComércio. Apesar de haver uma redução no número absoluto de famílias endividadas, a proporção permaneceu estável em 82% em agosto. De acordo com o levantamento, aumentou o número de famílias com contas em atraso, além das que declararam não ter condições de pagar essas dívidas. O número de famílias com contas em atraso chegou a 54.289 em agosto, um aumento de 0,8 ponto percentual comparado a julho. Já as que declararam não ter condições de pagar as dívidas passaram de 17.139 para 17.263. Ainda de acordo com a pesquisa, as famílias que possuem renda de até 5 salários mínimos são as que estão mais endividadas, pois possuem maior comprometimento da renda mensal. O cartão de crédito também continua sendo o principal responsável pelo endividamento das famílias acreanas, seguido de compras com carnês e contratação de crédito pessoal. O levantamento aponta também que o aumento no número de famílias endividadas também está associado à elevação do custo de vida em todo o país e à perda do poder de compra. E agora, 7h33, o nosso CBN Jornal da Manhã, edição de sábado, está chegando ao fim. Obrigada pela sua companhia e até segunda-feira.
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0: 19 de setembro de 2026. Mensagens obtidas pela Polícia Federal no celular de Daniel Vorcaro revelam uma foto do Procurador-Geral da República, Paulo Gonet, ao lado do banqueiro em Londres. Registro mostra Gonet fumando charuto em uma mesa com uísque. A foto foi repassada a Vorcaro por um ex-advogado do banco, acompanhada de diálogos que combinavam viagens e eventos internacionais puxados pelo empresário. Gonet afirma que a imagem não indica intimidade com o banqueiro. O Brasil deve retomar as exportações de carne de frango à Europa. As autoridades da União Europeia aceitaram os protocolos sanitários brasileiros após realizarem inspeções no país. A informação é do secretário-executivo do Ministério da Agricultura e Pecuária, Kleber Soares. Em maio deste ano, a Europa removeu o Brasil da lista de países habilitados a exportar carne, apontando irregularidades com as novas regras para o uso de medicamentos antimicrobianos nos animais. 5 jogos abrem hoje, a 28ª rodada do Campeonato Brasileiro. Às 16h, o Atlético Mineiro enfrenta a Chapecoense. Às 5h, tem Mirassol e Botafogo. 18h30, Remo encara o Santos. Às 20h30, o Vasco joga contra o Curitiba. E às 21h, o São Paulo recebe o Internacional. No horário de Brasília, 9h35.
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6: Agora no Acre, 7 horas e 37 minutos.
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0: O Resenha Esportiva, o seu encontro semanal com as principais notícias, destaques e bastidores do esporte acreano. E direto da redação do Esporte Globo Acre, temos a participação do Kelton Pinho, trazendo o que vai movimentar o esporte nesse final de semana aqui no Acre. Então, fica por aqui, pois o Resenha Esportiva está só começando.
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0: dia, Kelton. Conta pra gente o que é que vai movimentar o final de semana no esporte local.
1: Oi, Bruna, bom dia pra você, pra todo mundo ligado na CBN. Fim de semana chegou, vamos começar falando aqui o nosso resenha hoje, Bruna, do Campeonato Brasileiro, 28ª rodada que começa a ser disputada hoje, com alguns jogos. Vai ter jogos hoje, no sábado, também amanhã, no domingo. Os jogos de hoje que vão ser disputados vão ser Atlético Mineiro e Chapecoense, a partir das 16h, o Atlético Mineiro joga em casa. Atlético Mineiro aí que busca essa vitória para ficar ali pertinho do G6, né, tentar ficar mais perto do G4, né, que é principalmente a zona de Libertadores. Chapecoense praticamente já rebaixada, vai tentar surpreender mais uma vez, já conquistou algumas vitórias nas últimas rodadas aí importantes, tem buscado, né, terminar o campeonato de uma melhor forma possível. O outro jogo também vai ser disputado hoje, vai ser Mirassol e Botafogo a partir das 15h no Maião. Esse jogo vai ter transmissão inclusive aqui na CBN, então a galera pode ficar ligada. 15h pelo horário do Acre, Mirassol e Botafogo, um confronto que Mirassol busca vencer aí para se distanciar cada vez mais da zona de rebaixamento. Mirassol no momento está na 15ª posição com 29 pontos e Botafogo é o 11º com 35 pontos. Hoje tem também Remo e Santos, confronto no Mangueirão a partir das 16h40. E também tem transmissão aqui nas Vasco e Curitiba. No sábado tem também São Paulo e Internacional. Esses vão ser os jogos de sábado, e no domingo mais partidas sendo realizadas no fechamento da 28ª rodada: Grêmio e Palmeiras, Corinthians e Fluminense com transmissão aqui da CBN, Vitória e Cruzeiro, Flamengo e Bragantino, jogo que também vai ser transmitido aqui na CBN, e fechando a rodada, Atlético Paranaense e Bahia. Esses são os jogos da 28ª rodada do Campeonato Brasileiro, que tem disputas bem interessantes, principalmente ali em fase no G6, e acredito até chegando ali até a 7ª posição, aliás, do 1º ao 7º, essa galera toda ali busca essas vagas para as competições sul-americanas, principalmente visando a Libertadores, né? Então tem Flamengo com 57 pontos e Palmeiras é o vice-líder com 56, então tem essa briga pela liderança, e tem a briga também para a galera que tem ali na casa dos 40 pontos, né? Atlético Paranaense 46, Bahia com a mesma pontuação, Fluminense 45 pontos, Cruzeiro 42. Então assim, a disputa do Campeonato Brasileiro tem uma disputa clara pelo título, que é principalmente Flamengo e Palmeiras, mas também pelos times que tentam ainda vagas nessas competições sul-americanas, mas principalmente a Libertadores, né, que é o que mais interessa para as equipes. Então a rodada de hoje também vai ser importante para ter essas definições, e também nessa briga contra o rebaixamento, Bruno, porque o Grêmio, o Vasco que abre a zona de rebaixamento, o próprio Mirassol e o Corinthians, que vem de alguma sequência de jogos no Campeonato Brasileiro sem vencer, tem que pontuar, tem que vencer nessas próximas rodadas para não correr o risco de ficar dentro ali do Z4. Chapecoense praticamente rebaixado, Remo numa situação muito complicada também. São times aí que dá de a gente dizer que vão estar... Claro, o Remo ainda é possível sair da zona. É mais fácil do que a Chapecoense, por exemplo. Mas eu acho difícil o Remo, passados todas essas rodadas, o Remo só tem 23 pontos. Então, assim, tem que vencer mais partidas do que ganhou até agora para poder conseguir sair. Então, assim, é uma situação mais delicada. O Internacional, Vasco, Grêmio e Mirassol são equipes ali que estão meio que no mesmo barco ali, na turma dos 28 pontos. E quem vencer nessa rodada aí dessas equipes pode terminar a rodada fora da zona de rebaixamento.
0: Bacana, Kelton. Qual a outra atualização que você traz aqui?
1: Nesse sábado, hoje, Bruna, tem também 3 decisões no futebol estadual. Vai ter a decisão do Campeonato Acreano da 2ª Divisão, a Série B, no confronto entre Atlético Acreano e Plácido de Castro. Esse jogo ocorre a partir das 15h no estádio Tonicão. Os dois times já estão com acesso garantido para a 1ª Divisão do ano que vem, né? Porque o Atlético foi campeão do primeiro turno, o Plácido de Castro foi campeão do segundo. Então esses dois times já têm a vaga garantida para a 1ª Divisão e hoje vão decidir quem fica com o título dessa 2ª Divisão. Então é um jogo único, que se terminar empatado no tempo normal, decisão nos pênaltis. O Plácido vem de uma sequência de 3 jogos de invencibilidade. O Atlético, que venceu o primeiro turno, mas não foi tão bem no segundo turno. Se a gente fosse para apontar um favorito, pelo que se apresentou no campeonato como um todo, eu diria o Atlético. Pela equipe, pela qualidade que a equipe tem, pelos bons resultados que a equipe teve ao longo da competição, mas como é um jogo único e é final, acaba meio que a disputa. disputa fica em aberto. Esses dois times, por exemplo, se enfrentaram duas vezes no campeonato. O Atlético ganhou no primeiro turno por 3-0. No segundo turno, que foi esse último jogo, foi 3-3. Então, assim, o Atlético não perdeu pro Plácido. Mas, tipo assim, o Plácido chega com ânimo a mais pra essa partida. Então, com certeza vai ser um jogo interessante. A galera pode ir no estádio Tonicão aqui em Rio Branco. Vai ter transmissão em tempo real no GE também. Então, a galera pode ficar ligada e acompanhar pra ver quem que vai ficar com o título da segunda divisão desse ano. Além dessa competição, tem também duas finais de categorias de base. Vai ter a final do Sub-17 na sequência do estadual da segunda divisão. A partir das 5 da tarde, a bola rola para Santa Cruz e Galvez. Decisão do campeonato acreano Sub-17. O Galvez venceu o primeiro jogo por 2-0. Pode perder por até um gol de diferença na partida de hoje, que mesmo assim vai ficar com o título. E se o Galvez ficar com o título, vai ser o quarto título seguido do Galvez nessa categoria, né? Porque o Galvez é tricampeão e toda vez que foi tricampeão foi o Santa Cruz que foi o vice, né? Então, assim, o Santa Cruz tem que arrumar um jeito de conseguir parar o Galvez, senão o Imperador vai ser campeão pela quarta vez seguida, inclusive conforme algumas pesquisas, mas uma informação que ainda vai ser checada pela gente do GE. Acredito que se o Galvez confirmar esse título, vai ser a primeira vez que um time consegue 4 títulos seguidos nas categorias de base. Precisaria pesquisar no profissional, mas, assim, acaba sendo um feito muito interessante para uma equipe ser tão dominante na categoria, porque, assim, ganhar uma vez, beleza, duas vezes já é difícil, né, Bruna?
0: Mas
1: agora você imagina 4 vezes seguidas e mais, imagina se for 4 vezes seguidas contra o mesmo adversário. Então, assim,
0: e é provável que eles levem novamente.
1: É provável, exatamente. É provável, porque a vantagem é muito boa. É 2 gols de diferença, né? Então, assim, o Galvez pode ganhar, o Galvez pode empatar, o Galvez pode perder por até um gol, que mesmo assim fica com o título. Se o Santa Cruz ganhar de 2 gols de diferença, aí o jogo vai pros pênaltis, né? E se ganhar por 3 gols de diferença no tempo normal, o Santa Cruz que fica com o título. Enfim, é uma missão difícil do Santa Cruz, não impossível, né? Até porque o Santa Cruz é uma equipe que também tem muita qualidade. É possível acreditar de fato que o Santa Cruz possa conseguir reverter, mas de fato vai ser um jogo muito difícil. E além desse jogo, a partir das 3:30 da tarde no estádio Florestinha, que é o estádio que fica do lado do Tonicão, tem a decisão do campeonato acreano femininos dessa categoria, o Sub-17. A Semurbe contra o Grêmio Chapuriense, né? Então a Semurbe da capital, o Grêmio Chapuriense, equipe lá de Chapuri, decidem quem fica com o título dessa categoria nessa temporada de 2026. Então, são 3 finais, 3 bons jogos. Se organizar direitinho, Bruna, dá de assistir pelo menos 2 dessas partidas, né? Dá de assistir do estadual, os 2 jogos do masculino, né? No caso da Série B e do Sub-17, que ocorrem em sequência os 2 no Tonicão. E também tem esse jogo do feminino Sub-17, que são partidas mais curtas, mas também que vão definir aí o campeão de 2026. Então, boa sorte aí pra todas as equipes. E na segunda-feira, a gente traz aqui na CBN quem fica com o título. Eu poderia palpitar, eu poderia palpitar, mas que eu não vou não, Bruna. Vou deixar em aberto aí, vamos ver.
0: Pode acontecer alguma surpresa.
1: Pode acontecer alguma surpresa. Eu posso dizer que no do Galvez, pela vantagem e por esse histórico, eu acho que o Galvez vai levar de novo, né? Na Série B, como eu disse, o Atlético eu acredito que é o favorito, mas é final. Não sei, eu acho que o Atlético pode ganhar também. E no feminino, no Sub-17, a Semurbe e Grêmio Chapuriense são 2 boas equipes. Acho que eu apostaria no Grêmio Chapuriense pra levar essa aí nesse campeonato. Vamos ver se segunda-feira eu vou estar certo ou não.
0: Vamos ver segunda-feira se você acertou esses pontos aí.
1: É isso aí.
0: E agora, Kelton, a gente fala sobre o quê?
1: Vamos falar agora de atletismo. O Acre esteve participando do Campeonato Brasileiro de Jovens de Atletismo em São Paulo. Foram 3 atletas, 3 para-atletas e um atleta guia participando dessa competição. O Acre conquistou aí ao todo 3 medalhas de prata e 1 de ouro. 2 dessas medalhas de prata foram conquistadas pela Maria Sueli, que foi vice-campeã no arremesso de peso na categoria dela, no sub-20, e o Wesley Mota, que foi vice-campeão nos 100 metros rasos. O Thiago Silva, também para-atleta, ganhou a medalha de ouro no arremesso de peso, a classe dele é F20, e a própria Maria Sueli também competiu novamente durante a semana, conquistou uma medalha de prata no lançamento de dardo. Então esses foram os resultados aí dos 3 para-atletas acreanos nessa competição em São Paulo, uma competição de atletismo, né, que reuniu para atletas, né, de vários estados do país, e eles conseguiram então essas 4 medalhas, sendo uma de ouro e 3 de prata. Parabéns aí para eles 3, para o atleta Gui, para todo mundo que contribuiu de alguma forma para essa conquista. Lembrando que esses atletas, eles representaram em Associação Paradesportiva Acreana, a APA. Então, parabéns para eles, que venham mais competições e que eles possam continuar representando tão bem o nosso estado.
0: Parabéns para todos os envolvidos. E Kelton, quero aqui agradecer a sua participação e um ótimo sábado para você.
1: Fechou. Obrigado, Bruna. Até a próxima.
0: E o nosso Resenha Esportiva chegou ao fim. Obrigada pela sua companhia e até já com a Amazônia Agro.
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0: Agora no Acre, 7:50.
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0: Está no ar mais uma edição do Amazônia Agro. Chegamos para trazer até você as principais notícias do campo, da produção rural e do agronegócio na Amazônia e em todo o Brasil. Hoje é sábado, 19 de setembro de 2026. Vamos aos destaques desta edição. Quintais amazônicos vão recuperar áreas degradadas e gerar renda para agricultores familiares em 15 municípios de Rondônia. E afinal, quanto vale a arroba do boi gordo no Acre? E por dentro do agro, você vai conferir uma entrevista com a Ana Euler, diretora executiva da Embrapa, falando sobre inovação social e bioeconomia na Amazônia. E ainda na coluna Inovação Agropecuária com Judson Valentim, ele fala sobre tecnologia digital que fortalece a cadeia da castanha da Amazônia. Esse e outros assuntos você confere a partir de agora no Amazônia Agro, que já está no ar.
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0: Começando a Amazônia Agro agora com um dia de campo sobre piscicultura que reuniu em Rondônia produtores, técnicos, especialistas e estudantes. O encontro discutiu tecnologias para aprimorar a produção. Vamos ouvir.
2: O encontro foi realizado na fazenda Nossa Senhora Aparecida, às margens da Rio A257. O interesse pelo tema foi tão grande que o espaço ficou pequeno para receber piscicultores, técnicos e estudantes de agronomia de Ariquemes e região.
3: Trouxemos caravanas vindas da região e de municípios até de Urupá, que é um distrito um município um pouquinho distante daqui, que gostou da ideia do projeto e se dispuseram e chegaram aqui, já estão aqui alocados assistindo à programação de palestras.
4: Esse evento da Agripar, em parceria com o Sebrae, traz aqui para a gente conhecimentos, né? Então vem gente do estado todo aí. E essa atividade agrega muito resultado financeiro, né? Agrega valores para o pequeno produtor. Então é muito importante.
2: Há mais de 15 anos, o tambaqui produzido em cativeiro ganhou espaço na economia de Rondônia. Mas para muitos produtores, um dos principais desafios ainda está na comercialização do pescado. A venda do peixe in natura, diretamente dos tanques, limita o poder de negociação e o acesso a novos mercados.
5: Não é fácil a gente sair dessa situação, mas isso vai ser conseguido como? Através da união dos produtores, cooperativas, associações, trabalhando conjuntamente para ganhar escala, gerando contratos e desenvolvendo melhores mercados, não só na região, mas também para o resto do Brasil.
2: Para a Associação dos Criadores de Peixes do Estado de Rondônia, a identificação geográfica pode ser uma alternativa para valorizar o tambaqui produzido na região. A proposta é garantir a rastreabilidade do pescado, permitindo identificar a origem e as etapas de produção até o produto chegar ao consumidor.
6: Ela vai ser um diferencial dentro de breve, porque você vai estar consumindo um produto que você saberá toda a origem dela, desde da larva até mesmo o produto final, o que ele se alimentou, como foi tratado, qual tanque ele foi produzido. Então isso é muito importante, porque nós temos o conhecimento de tudo que ele ingeriu nesse período de formação.
2: Além da comercialização, o Dia de Campo também colocou em debate o uso de tecnologias para aumentar a eficiência da produção e reduzir os impactos ambientais. Práticas voltadas à qualidade da água e ao uso mais eficiente dos recursos podem contribuir para a sustentabilidade e para o crescimento da piscicultura no estado.
7: A sustentabilidade, ela precisa existir de forma consciente. Uso, respeitando o uso da qualidade da água, sem usar muita química, né? Então, assim, essas tecnologias vêm trazendo essa inovação para a piscicultura, que é uma atividade agropecuária que só cresce na nossa região e no estado também.
2: E quanto maior a produção, maior também a necessidade de organização do setor e de adaptações às exigências do mercado. Para o presidente da Comissão Nacional de Aquicultura da CNA, eventos como o realizado em Ariquemes ajudam a aproximar produtores e especialistas e a discutir caminhos para fortalecer a cadeia produtiva do pescado.
8: O mercado é algo que nunca vai se estabilizar, porque é um jogo. A lei da procura e da oferta vai prevalecer sempre. Nós, como produtores e como representantes de produtores, temos que trabalhar para produzir em maior escala, com menor custo para sermos competitivos. A gente não se esquece que lá na ponta tem um consumidor que precisa ter acesso a essa proteína para que deslanche no mercado.
2: Entre a produção no tanque e o peixe na mesa do consumidor, o setor ainda tem desafios a vencer. Mas para quem vive da piscicultura, a tecnologia, a organização dos produtores e a abertura de novos mercados podem ajudar a transformar esses desafios em oportunidades.
0: Esse é o nosso Amazônia Agro, edição de sábado, 7 horas e 56 minutos. A gente faz uma pausa e daqui a pouco estamos de volta.
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0: 7 horas e 57 minutos.
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0: Estamos de volta com mais um bloco do Amazônia Agro CBN. Agora vamos falar sobre o arroba do boi gordo. A Spot Consultoria divulgou as cotações do boi gordo nas principais regiões produtoras do país. No Acre, o Mercosul segue estável, mas o estado tem a menor cotação entre as praças pesquisadas. A arroba do boi gordo está estável, mas o estado tem a menor cotação. Está negociada em R$ 308,50 à vista e R$ 312 a prazo. Já a arroba da vaca gorda vale R$ 296,50 à vista e R$ 300 a prazo. E a gente continua por aqui com mais notícias do agro, porque a Justiça do Trabalho determinou a suspensão por 90 dias do registro e da autorização de novos agrotóxicos à base de glifosato e derivados no Brasil. A decisão é da 7ª Vara do Trabalho de Brasília e atende parcialmente a um pedido do Ministério Público do Trabalho. Durante esse período, a Anvisa deverá avaliar possíveis irregularidades nas bulas dos produtos que já estão no mercado. O IBAMA também terá que apresentar avaliações ambientais e mapas de risco relacionados ao glifosato, além de um relatório sobre os impactos de uma eventual retirada da substância do mercado. A ação do Ministério Público do Trabalho pede o banimento do uso do glifosato em todo o país. O órgão cita pesquisas que apresentam possíveis riscos à saúde humana, especialmente entre trabalhadores rurais expostos continuamente ao produto. Em 2015, a Agência Internacional de Pesquisa em Câncer, ligada à Organização Mundial da Saúde, classificou o glifosato como potencialmente cancerígeno para humanos. E fica aí o alerta. E a gente agora fala sobre uma cartilha gratuita do Serviço Nacional de Aprendizagem Rural, o SENAR, que traz orientações para quem trabalha ou quer começar na criação de porcos. O material aborda todas as etapas da produção, do nascimento à terminação dos animais, com informações sobre alimentação, manejo e cuidados para garantir uma produção de qualidade. A publicação está disponível gratuitamente. E a gente continua a falar por aqui agora de criação de suínos. Você sabe quanto um porco come até chegar aos 120 quilos? peso aproximado para o abate? Segundo o zootecnista Bruno Silva, da Universidade Federal de Minas Gerais, porcos de raças comerciais consomem entre 260 e 280 quilos de ração do desmame até o abate, na fase de creche, que vai do desmame por volta dos 24 dias de vida até os 70 dias, o consumo fica entre 450 e 500 gramas por dia. Nos cerca de 90 dias seguintes, o consumo aumenta para aproximadamente 2,5 kg de ração por dia. A alimentação é composta principalmente por milho e soja, além de aminoácidos, vitaminas e minerais. Agora vamos falar sobre a cesta básica, porque o preço da cesta básica em Rio Branco apresentou uma queda significativa no mês de agosto. Segundo o levantamento do DIESI, o custo recuou 4,6% em relação a julho, chegando a R$ 659,66.

0: ainda maior. Entre eles, a farinha de mandioca, que subiu quase 9%. O arroz agulhinha, com alta de 3,4%. E a manteiga, que aumentou pouco mais de 2%. Em agosto, o trabalhador de Rio Branco precisou de cerca de 89 horas de trabalho, o equivalente a 11 dias, para comprar a cesta básica. O valor comprometeu 43,9% do salário mínimo líquido, uma melhora em relação ao mês anterior. Agora, 8 horas e 2 minutos, repórter CBN chegou, a gente faz uma pausa e daqui a pouco estamos de volta.
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0: sábado 19 de setembro de 2026, o presidente Lula embarca amanhã aos Estados Unidos para participar da Assembleia Geral da ONU em Nova York. A conferência começa na terça-feira e o líder brasileiro será o primeiro a discursar, como manda a tradição. Segundo o Palácio do Planalto, o petista planeja centrar a fala na defesa da soberania nacional. O aplicativo Discord continua permitindo transmissões de vídeo e compartilhamento de tela no Brasil, apesar da ordem de suspensão total dessas ferramentas emitidas pela Agência Nacional de Proteção de Dados há mais de um mês. Uma apuração da Globo News revelou brechas na área de atividades do aplicativo que operam sem bloqueio geográfico, contornando a medida cautelar adotada após a Operação Lívia. A NPD cobrou esclarecimentos imediatos à plataforma e alertou que o descumprimento de decisões preventivas pode acarretar sanções severas, incluindo aplicação de multa diária. Seleção brasileira enfrenta a Espanha hoje pelas quartas de final da Copa do Mundo Feminina Sub-20, que está sendo realizada na Polônia. O jogo começa às 1:30 PM pelo horário de Brasília. Um pouco mais cedo, às 10 AM, a Coreia do Sul encara a Itália. Amanhã, a Coreia do Norte enfrenta o Canadá e a Nigéria joga contra a Colômbia. No horário de Brasília, 10:04.
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1: Agora no Acre, 8 horas e 5 minutos.
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1: A Amazônia tem uma das maiores riquezas em biodiversidade do planeta. Mas como transformar esse potencial em renda, desenvolvimento e conservação? Para falar sobre inovação social e bioeconomia, o Por Dentro do Agro conversou com Ana Euler, diretora executiva da Embrapa. Vamos conferir.
2: A Amazônia reúne uma das maiores riquezas em biodiversidade do planeta, mas transformar esse patrimônio em desenvolvimento para quem vive na região continua sendo um grande desafio. Nesse cenário, a ciência e a tecnologia podem ter um papel fundamental, não apenas para aumentar a produção, mas também para fortalecer comunidades, gerar renda e valorizar os conhecimentos tradicionais. Durante sua passagem por Rio Branco para participar do Inova Summit Amazônia, a diretora executiva de Inovação Social e Transferência de Tecnologia da Embrapa, Ana Euler, fala sobre

0: como a inovação social e a bioeconomia podem caminhar juntas para promover desenvolvimento, inclusão produtiva e conservação da floresta. Ana, seja bem-vinda ao quadro Por Dentro do Agro. Ana, quando falamos em inovação social dentro da realidade amazônica, o que esse conceito significa na prática?
1: Olá, Rita e todos aqueles que nos escutam. É um prazer enorme estar aqui com vocês, estar no Acre nesse momento, desse evento tão importante. Bem, inovação social é aquela que surge como dor ou como oportunidade em cada um dos territórios nesse enorme Brasil. É importante dizer que trabalhar inovação social é fazer diálogo entre os conhecimentos científicos e tecnológicos e os conhecimentos tradicionais e locais existentes nesses territórios. É ter a capacidade de adaptar para que essas tecnologias, para que essas soluções possam ser apropriadas e que de fato virem inovações e soluções para a transformação da realidade local.
0: A Embrapa tem trabalhado para que as soluções tecnológicas sejam construídas junto às comunidades. Como acontece essa aproximação entre ciência, pesquisadores e os conhecimentos tradicionais?
1: Um dos diferenciais da Embrapa é que nós temos unidades de pesquisa em praticamente todos os estados do Brasil. Vou trazer o exemplo aqui do Acre, né, que é uma unidade ecorregional, que tem uma equipe grande que há mais de 40 anos está presente nos diferentes territórios. Então, a nossa presença cria essa oportunidade para conhecer as realidades, trabalhar, né, as demandas que chegam até a Embrapa e transformar isso não somente, né, em soluções de pesquisa, de inovação, mas também influenciando políticas públicas, né, para que, através dessas políticas públicas, esse conhecimento, essas tecnologias possam ser escaladas e chegar a um número grande, né, e considerável de agricultores familiares, povos e comunidades tradicionais. Então, as nossas unidades estão sempre abertas. Cada unidade tem um comitê assessor externo que tem a participação também de diferentes representações do setor produtivo, do governo, de povos e comunidades tradicionais. E a partir desses espaços de governança, né, da participação dessas representações nos nossos conselhos assessores e da nossa participação também em comissões, em comitês, né, e aí isso nos oportuniza realmente estar constantemente em diálogo e recebendo, né, as demandas da sociedade.
0: De que maneira o conhecimento acumulado por essas comunidades pode contribuir para o desenvolvimento de novas tecnologias e soluções?
1: Bem, eu vou trazer alguns exemplos na prática. Muitas vezes as soluções estão com as comunidades e nos territórios, e o que elas buscam em Embrapa é para ajudar na co-construção, no desenvolvimento, no aprimoramento. Eu vou dar uma palestra falando sobre inovação, né, e empreendedorismo feminino com bioeconomia, e eu posso trazer três experiências. Uma em Roraima, com mulheres indígenas de Roraima que estão empreendendo, fazendo jujubas de cupuaçu. A tecnologia de fazer a jujuba de cupuaçu é delas. E elas chamam a Embrapa para ajudar a estruturar a agroindústria que vai permitir com que elas coloquem essa jujuba que vem, cuja receita vem do conhecimento tradicional, mas dentro, né, dos requisitos para que se chegue na prateleira de um supermercado, numa alimentação escolar para que possa ser adquirida, né, pelas escolas públicas. Então a gente, na verdade, de novo, vai associar o conhecimento tradicional com o conhecimento científico e técnico para poder viabilizar com que esse produto chegue no mercado respeitando a legislação. E eu poderia dar outros exemplos no Amapá, que a gente está trabalhando com comunidades e mulheres empreendedoras da cadeia de óleos vegetais, né, que já extraem esses óleos através de gerações e que agora estão se associando a empresas farmacêuticas ou de cosméticos e que precisam padronizar a qualidade desse óleo que vai ser oferecido para abastecer essas cadeias produtivas. Ou como, por exemplo, a gente está trabalhando com mulheres, né, agricultoras familiares e quilombolas no estado do Pará, na região de Bragantina, onde elas estão produzindo, reconstituindo conhecimentos tradicionais ligados a uma série de cultivares agrícolas e que estão sendo transformados em farinhas, farinha de tucumã, farinha de banana, enfim, várias farinhas a serem oferecidas na merenda escolar e também no mercado local. E para isso, para alcançar um estágio de qualidade do produto que possa ter, né, uma certificação municipal ou estadual, que possa ter uma rastreabilidade que o consumidor hoje tanto demanda, ou que possa ter um selo de origem, uma indicação geográfica ou uma marca coletiva, então a Embrapa traz toda a sua equipe para poder apoiar esses empreendimentos, para que sejam empreendimentos da bioeconomia com valor agregado e que conquistem cada vez mais mercados.
0: Quais são os caminhos para que manter a floresta em pé seja também uma alternativa economicamente viável para as comunidades amazônicas?
1: Um dos principais gargalos é agregar valor aos produtos da floresta. Então, essa pergunta ela se conecta exatamente com a resposta que eu dei anteriormente. Historicamente, os povos e comunidades tradicionais que vivem nas florestas, eles simplesmente são produtores de matéria-prima. E hoje, investir em bioeconomia na Amazônia é investir nos produtos, nos conhecimentos, na agregação de valor, na abertura de novos mercados, na valorização não só do produto, mas realmente no caminho que esse produto percorre até chegar à mesa do consumidor. Ele não é só mais um alimento ou um produto, ele tem, né, a função social e ambiental de manter a floresta em pé, né, e de contribuir para um tema que é muito importante, que é o equilíbrio climático do planeta como um todo. Então, eu diria que agregar valor é um diferencial, e o outro diferencial é também reconhecer os serviços ambientais associados a esses produtos.
0: O Acre tem uma forte presença de comunidades extrativistas, agricultores familiares e povos tradicionais. Que experiências desenvolvidas pela Embrapa na região podem servir de exemplo para mostrar esse modelo de inovação social funcionando na prática?
1: A Embrapa Acre é uma referência, e eu vou trazer vários exemplos com muito orgulho. A Embrapa Acre é uma referência na construção de cadeias produtivas, no fortalecimento de cadeias produtivas não madeireiras. Historicamente trabalha com a cadeia da castanha do Brasil, com a castanha do Brasil ou castanha da Amazônia, em tecnologias como a secagem de castanha, boas práticas de extração da castanha, mapeamento da castanha usando geotecnologias. Enfim, a cadeia da castanha é uma cadeia que tem mais de 30 anos de pesquisa da Embrapa Acre. Importante falar também do trabalho com sistemas agroflorestais. Hoje, uma das principais vocações da Amazônia para a produção de alimentos com equilíbrio da floresta são sistemas agroflorestais altamente biodiversos, e a gente tem uma série de exemplos desde a região de fronteira entre o Acre e Rondônia, que é o projeto RECA, passando por territórios indígenas, territórios e assentamentos da agricultura familiar. Então eu tive a oportunidade de ir em Mâncio Lima e em Cruzeiro do Sul visitar sistemas agroflorestais biodiversos com açaí, com café, com cacau, enfim. Cada região tem um potencial e uma vocação, e a Embrapa Acre vem explorando isso e é uma grande referência. Não posso deixar de falar da uma das primeiras farinhas com identidade geográfica, que é a farinha de Cruzeiro do Sul. Foi um trabalho muito importante da Embrapa Acre. É uma farinha que hoje é conhecida nacionalmente, internacionalmente, pela sua qualidade e pela regionalidade que vem de uma região que é única, né, no Brasil e no mundo. E por fim, eu não poderia deixar de falar de uma tecnologia que é muito importante. Falamos muito de conhecimento tradicional, mas a Embrapa Acre também trabalha com tecnologias disruptivas, como a inteligência artificial. Hoje é uma referência no uso de inteligência artificial para o mapeamento, né, de espécies florestais, de palmeiras principalmente, como o açaí, que tem um valor de mercado tão grande no Brasil internacionalmente. O mundo inteiro come açaí e quer saber a origem desse açaí. Então hoje a gente tem um programa chamado Netflora, que não só mapeia açaí, mas tantas outras palmeiras no bioma Amazônia, agora já sendo trabalhado também em outros biomas, como Caatinga. E agora a versão 2.0 não só é capaz de mapear as espécies, mas como é capaz de mapear biomassa e está avançando para poder também quantificar quanto de carbono, né, essas florestas biodiversas acumulam. Enfim, é uma tecnologia super importante para poder conectar o conhecimento tradicional que está lá no campo, mas valorizar esse produto a partir de rastreabilidade, a partir dos serviços ambientais. Carbono é um desses serviços, e para poder falar também de um outro serviço ambiental que é tão importante, que é a nossa biodiversidade.
0: Essa foi a conversa com a diretora executiva de Inovação Social e Transferência de Tecnologia da Embrapa, Ana Euler, conversando conosco aqui no quadro Por Dentro do Agro de hoje. Muito obrigada, Ana.
1: Rita, muito obrigada por esse espaço. A todos aqueles, né, que são ouvintes da CBN, é um privilégio a gente poder ser parceiro do Sebrae nesse Amazon Innovation Summit. É um momento muito importante de divulgar, né, os empreendimentos da bioeconomia da Amazônia. Então, todos vocês que nos ouvem, por favor, não deixem de visitar a Universidade Federal do Acre, conhecer e provar todos esses empreendimentos da bioeconomia, porque a bioeconomia vai ser cada vez mais forte quanto mais nós, brasileiros, consumirmos a nossa bioeconomia, os produtos da nossa bioeconomia, e levarmos esses produtos para fora da Amazônia, para fora do Brasil, com muito orgulho.
2: E esse foi o quadro Por Dentro do Agro. Agora, 8 horas e 18 minutos, a gente faz uma pausa e daqui a pouco estamos de volta.
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2: Agora no Acre, 8 horas e 19 minutos.
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2: Estamos de volta com mais um bloco do Amazônia Agro CBN, agora com uma reportagem, porque um café que por muito tempo foi considerado inferior conquista espaço entre grãos especiais tipo exportação. É o Robusta Amazônico que você vai conferir agora, como a pesquisa foi decisiva para essa transformação. A reportagem é do Filipe Mancuso.
7: A beleza é tudo aquilo que você não dá conta de ver sozinho. A frase do poeta mineiro Bartolomeu Campos de Queiroz é um convite para a gente compartilhar nesta reportagem aquela que é uma das mais bonitas lavouras da agricultura. Da flor branca ao fruto vermelho, o desenvolvimento do café é um capricho da natureza, ainda mais quando acontece aqui, no coração da maior floresta tropical do mundo. Café e Amazônia. Não é uma dupla que a gente está acostumado a ouvir. Para decifrar essa dobradinha, aterrissamos em Cacoal, Rondônia. O nome do aeroporto já diz muita coisa. A vista diz o resto. Rondônia é responsável por quase todo o café produzido na Amazônia e o quinto em volume de sacas comercializadas no país. Enquanto Minas Gerais, São Paulo e Bahia são referência no cultivo do Arábica, espécie mais conhecida no Brasil, Espírito Santo e Rondônia se destacam na produção de uma outra espécie, o canéfora. Os capixabas produzem o conilon. Já na região norte, quem manda é o robusta amazônico.
8: Então, variedades botânicas da mesma espécie. O conilon, ele tende a ser uma planta mais compacta, com folhas menores, um pouco mais amareladas, ele é mais tolerante à seca. Essa é uma grande vantagem que o conilon tem. Enquanto o robusta, como o próprio nome diz, são plantas mais altas, mais vigorosas, folhas com verde mais escuros, maiores e mais exigente em água, em recursos hídricos.
7: Esse robusta, com sobrenome da floresta, nasce de um encontro. De um lado, o conilon, que os capixabas trouxeram na bagagem quando migraram para cá na década de 70. Do outro, materiais genéticos 100% robusta, desenvolvidos pelo Instituto Agronômico de Campinas. O cruzamento deu certo. Os híbridos se adaptaram às condições de solo e clima da região e deram origem a cultivares mais resistentes, plantas com cara de Amazônia. Foi para fortalecer o café daqui que o mineiro Henrique Alves, agrônomo da Embrapa, chegou por essas bandas há 16 anos.
8: Eu tinha afinidade com café, mas era café arábica, mas eu não tinha afinidade alguma com a Amazônia. Era um mundo desconhecido. Como bom mineiro, eu morria de saudade da família, saudade dos amigos, do jeitinho mineiro, né? Mas hoje eu confesso que a Amazônia me tornou uma pessoa dividida.
7: Já já você vai perceber o quanto o Henrique foi fundamental para a transformação do café de Rondônia. Mas antes de falar desse trabalho, peço licença para um bastidor fofinho.
9: A gente parte do princípio que todo pesquisador é apaixonado pela cultura agrícola que estuda. Mas o Henrique foi além. Henrique, que história é essa de casar numa lavoura de café?
8: Então, realmente, a cultura do café é apaixonante, é viciante, mas a princípio nem eu imaginava que tomaria essa dimensão. E foi muito bacana, porque a gente conseguiu uma coisa muito especial, que é justamente casar na florada do café. É um momento de renascimento, de geração de frutos. E eu costumo brincar que eu posso não ter tido o casamento mais elegante, mas nenhum foi mais perfumado do que o nosso casamento. Eu até, assim, brinco que o meu pote de ouro no fim do arco-íris é uma xícara de café.
7: Nem tão colorido e precioso assim era o cenário do robusta alguns anos atrás.
8: Quando eu cheguei aqui em Rondônia, nós éramos produtores de cafés canéforas de péssima qualidade. E eu confesso que isso me deu um certo desespero, porque eu trabalhava com arábicas especiais, de qualidade. E aí quando eu cheguei e quis fazer a mesma coisa, meus pares me falaram assim: nossa, mas você está muito equivocado, porque esse café a gente não mede qualidade, a gente conta defeitos.
7: Virar modelo de produção não aconteceu da noite para o dia. O Henrique precisava de aliados e encontrou. O Juan já era conhecido na região como produtor, só que de leite.
10: A gente está muito empenhado nesse movimento, né? Eu com a minha esposa no leite, eu com meus irmãos no café. Me chama até de pingado, né? Que é a mistura de café com leite. Então, acho que eu sou um pingado que faz o que gosta, que tem prazer, né? E quer ver evoluir tanto a cadeia do leite quanto a cadeia do café.
11: Durante muito tempo, crescer na cafeicultura amazônica significava abrir novas frentes na floresta. Só que essa lógica mudou por aqui. Nas últimas décadas, os produtores de robusta passaram a colher mais numa área cultivada bem menor. Uma transformação que não aconteceu com a expansão das lavouras. Aconteceu dentro delas.
8: Nos anos 2000, nós chegamos a ter 345 mil hectares cultivados com café, que produziam 1,9 milhões de sacas. Hoje, a gente tem cerca de 50 mil hectares plantados e a gente está quase chegando a 3 milhões de sacas, com uma média próxima de 70 sacas por hectare.
7: O salto de produtividade veio de um pacote tecnológico. Os produtores passaram a investir mais, sobretudo em genética e irrigação. Só que não bastava produzir mais. Era preciso subir a régua da qualidade. E o Juan representa bem essa virada.
10: Nós fomos ensinados que o café canéfora, ele era para produzir tinta, era para isso. Blend, o que nós fazíamos estava errado, né? A gente não dava o carinho necessário para essa planta. Eu não entraria para trabalhar com café commodity tradicional. Não faria sentido para nós, sabe? A gente já entrou querendo trabalhar com café especial, tanto é que nossa primeira colheita já foi para exportação. O primeiro café que eu sequei na vida foi para a Coreia do Sul.
7: Para acabar com todo esse bullying agronômico em cima do Robusta, ele entendeu rápido. Tinha que investir em todas as pontas. Antes mesmo do pé de café. Além de produtor, o Juan é biólogo. Isso muda o jeito de olhar para a terra.
10: Nós fazemos com a mistura de palha de café, esterco bovino, cama de frango, pó de serra e produzimos a compostagem. É um ciclo contínuo, né? Porque a gente fala aqui na fazenda que o mais tecnológico é ser o mais natural possível.
7: A aposta no adubo natural trouxe dois ganhos. Lavoura mais eficiente e menos dependência da montanha russa dos preços dos fertilizantes.
10: Temos economia em torno de 30%, daria hoje em torno de R$600 mil por ano, né? R$50 mil de economia por mês. Então o produtor, ele entra na compostagem, na adubação orgânica, complementando a química, não só por questão filosófica, na verdade é questão financeira mesmo.
7: O solo bem nutrido vai receber as mudas produzidas no viveiro. No arábica, por exemplo, a propagação é por semente. No canéfora, por clone. Cada matriz gera cópias idênticas dela mesma. Mas a lavoura precisa de pelo menos 6 clones diferentes convivendo lado a lado. Porque esse café não se poliniza sozinho. Ele precisa do pólen do vizinho para dar frutos.
12: É até por isso que eu preciso de ter maior diversidade de clones dentro da lavoura, para garantir a polinização e, inclusive, a sincronização da florada.
13: Vocês têm muita previsibilidade do que vai estar na xícara, né?
10: Nosso cliente, ele quer comprar um café com perfil chocolate, a gente precisa entregar esse perfil. Ele quer comprar um café com perfil frutado, a gente precisa entregar esse perfil. Então, a padronização, ela é importante para a indústria.
7: São 150 hectares em produção e outros 70 sendo implantados. Chuva por aqui não falta, mas ela tem hora para começar e para acabar, e o Robusta é exigente em água. Por isso, a propriedade usa tensiometria. É tipo um termômetro da sede do solo. Sensores enterrados medem a força que a raiz precisa fazer para puxar a água. Com esse dado na mão, o produtor irriga só o necessário na hora certa. A lavoura é generosa com quem sabe cuidar bem dela. A colheita só começa quando o cafezal passa dos 80% de maturação.
10: Quando você colhe um grão cereja, aqui está todos os açúcares. Na hora da torra, quando você for fazer caramelização, os açúcares, os amidos, tudo está aqui na planta. A qualidade está aqui.
7: As plantas têm endereço. Cada linha é como uma rua, identificada por essas plaquinhas com o nome do clone.
10: A lona, ela está colocada para essa planta. A gente não vai colher as plantas do lado, porque as plantas do lado são outros materiais genéticos.
7: O macete por aqui é usar a técnica da derriça, desprendendo todos os frutos do galho.
10: Hoje a gente quer conquistar um cliente e permanecer ele com ao longo do tempo. Então, se eu consigo entregar sempre o mesmo perfil sensorial, ele vai me demandar todos os anos.
7: Para recolher os frutos, a lona vira esteira. Uma máquina separa o grão das folhas e dos galhos. Os frutos são levados até o armazém. A seleção natural acontece nesse tanque. O grão maduro, mais pesado, vai direto para o fundo. Já o que secou demais no pé ou foi atacado por algum inseto fica oco. E o que é oco boia e fica fora do lote. Parte da produção passa pelo processo de fermentação. É ela que vai desenhar o sabor final.
14: Dependendo do que a gente consegue na fermentação, a gente consegue agradar paladares de regiões diferentes. Então o pessoal que é acostumado muito com chá já prefere um café mais floral, mais suave. O pessoal que é acostumado com bebida alcoólica, rum, ele já prefere um café mais intenso.
7: Dali os grãos vão para secadores, sem contato com o fogo direto. Uma exceção, o café brasileiro, em regra, ainda seca ao sol. O último ato, antes da venda, é o beneficiamento. Para entender o que o próprio café entrega na xícara, o Juan gabaritou. Fez curso de classificador, de degustador e de barista. O produtor virou provador do próprio café.
10: Eu, como produtor, todo o curso que eu fui fazendo, toda a ampliação de mente que eu fui tendo, eu fui melhorando como produtor.
9: Esse aqui é o momento que a turma da cafeicultura costuma chamar de hora da verdade. A xícara. É por aí?
10: Sim, a xícara entrega tudo. Ela entrega todo o seu trabalho, todo o caminho que o café levou até chegar aqui. Um bom café, meu amigo.
15: Saúde.
10: Saúde. E aí, o que você achou?
15: Eu não tenho um paladar tão treinado, confesso. Mas é um sabor delicado, frutado talvez, um mel, alguma coisa nessa linha. Tem a ver?
10: Sim, ele é um café que está muito macio na boca, muito sedoso, muito doce, encorpado, delicado.
15: Como é que é possível um café ter tantas notas assim?
10: É devido à combinação da genética, à combinação do ambiente e do saber fazer, que somos nós produtores.
15: Uma coisa que eu aprendi na reportagem é que paladar não regride. Vou voltar para São Paulo exigente.
10: Ah, com certeza.
2: 8:32, fica agora com o repórter CBN e daqui a pouco estamos de volta.
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16: Sábado, 19 de setembro de 2026. O preço médio do diesel nos postos brasileiros subiu 2,3% nesta semana e alcançou os R$ 7,13 por litro, o maior valor registrado desde o fim de maio, segundo dados da Agência Nacional de Petróleo. Para tentar conter novos repasses ao consumidor, a Petrobras anunciou o aumento de R$ 1 nas refinarias, mas o valor será integralmente neutralizado por um subsídio do governo federal, liberado por meio de crédito extraordinário de mais de R$ 6 bilhões. A primeira turma do Supremo Tribunal Federal rejeitou por unanimidade o recurso apresentado pela defesa do ex-deputado Eduardo Bolsonaro contra a condenação dele a 4 anos e 2 meses de prisão pelo crime de coação no curso do processo. O último voto foi apresentado pelo ministro Cristiano Zanin, que acompanhou o relator Alexandre de Moraes. Flávio Dino e Carmen Lúcia já haviam votado no mesmo sentido. A Ordem dos Advogados do Brasil, no Rio de Janeiro, divulgou uma nota de solidariedade a Rodrigo Fux, filho do ministro do STF, Luiz Fux, após a revelação de conversas dele com o banqueiro Daniel Vorcaro. Segundo a identidade, a análise das mensagens obtidas pela Polícia Federal não apontou qualquer conduta típica, irregular ou incompatível com a advocacia. O texto ressalta que contatos e aproximações com potenciais clientes configuram prática profissional legítima. A Colômbia anunciou a saída da Coalizão pela Igualdade de Direitos, aliança internacional voltada à proteção da população LGBTQIA+. A decisão foi tomada pelo novo presidente de direita, Abelardo de Lais Prieira. A medida marca uma guinada conservadora em Bogotá, aproximando a diplomacia colombiana da postura adotada pelos governos de Donald Trump nos Estados Unidos e de Javier Milei na Argentina. No horário de Brasília, 10:33.
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2: 8:35.
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2: Essa semana, conversamos com Judson Valentim e ele falou sobre a tecnologia digital que está fortalecendo a cadeia da castanha da Amazônia. Vamos ouvir.
3: Imagina entrar na floresta para colher castanha do Brasil e ter na palma da mão um mapa mostrando onde estão as castanheiras, quais trilhas percorrer e até árvores que você não sabia que existiam. Essa inovação já está sendo utilizada por extrativistas no sul do Amazonas. A tecnologia combina drones, inteligência artificial e aplicativos de celular com o conhecimento tradicional de quem vive e trabalha na floresta. E estamos falando de uma atividade super fundamental para a economia, para milhares de famílias amazônicas. Para explicar essa iniciativa, a gente conversa agora com o pesquisador da Embrapa, Judson Valentim, que está aqui no nosso estúdio, na nossa coluna Inovação Agropecuária. Judson, bom dia.
4: Bom dia, é um prazer estar aqui novamente com vocês ao vivo.
3: É um prazer recebê-lo, Judson. Para a gente começar, antes de falarmos dessa nova tecnologia, qual é a importância da cadeia produtiva da castanha do Brasil para a nossa região?
4: Olha, a castanha do Brasil é um dos produtos mais emblemáticos da sociobiodiversidade brasileira e ela tem enorme importância social e econômica e ambiental para as populações da Amazônia. Dados divulgados pela Embrapa mostram que essa cadeia da castanha da Amazônia envolve mais de 60 mil famílias de povos e comunidades tradicionais. Além, é claro, de mais de 60 empresas de beneficiamento e comercialização. Veja que isso significa que estamos falando de uma atividade que gera trabalho e renda para milhares de famílias, muitas delas vivendo em áreas remotas, onde existem poucas alternativas econômicas. Mas tem uma outra característica muito importante. A produção ocorre predominantemente em castanhais nativos. Portanto, a renda depende da manutenção da floresta. A castanheira precisa da floresta e de suas interações ecológicas para produzir. Por isso, a castanha representa muito bem o conceito de bioeconomia amazônica. Utilizar de forma sustentável os recursos da biodiversidade para gerar alimentos, renda e desenvolvimento, valorizando as populações locais e mantendo a floresta em pé.
3: Judson, como os drones e inteligência artificial estão ajudando extrativistas a melhorar a coleta da castanha?
4: Olha, a Embrapa Acre desenvolveu uma tecnologia chamada Netflora. E essa tecnologia usa imagens obtidas por drones e algoritmos de inteligência artificial para identificar e localizar castanheiras e outras espécies florestais. Essas informações são transformadas em mapas digitais acessíveis pelo celular e que podem funcionar mesmo sem conexão com a internet, o que é fundamental em regiões remotas. Nesse caso, na fazenda Nova Fronteira, em Lábrea, no sul do Amazonas, próximo à divisa com o Acre, 18 grupos de extrativistas já contam com o mapeamento de milhares de castanheiras ao longo de suas trilhas de coleta. Cada árvore passa a ter um endereço geográfico. Assim, os extrativistas conseguem planejar melhor os percursos, reduzir deslocamentos desnecessários e até identificar castanheiras que estavam próximas das trilhas, mas que eles ainda não conheciam. Isso é importante, porque a visibilidade dentro da floresta é limitada. O mapeamento consegue mostrar árvores existentes numa faixa de até 200 metros de cada lado das trilhas de coleta. E há ainda outro benefício: os mapas ajudam a definir melhor os limites das áreas utilizadas pelos diferentes grupos, contribuindo para organizar o trabalho e reduzir possíveis conflitos.
3: Então, essa experiência mostra como a inovação tecnológica pode fortalecer a bioeconomia e, ao mesmo tempo, conservar a nossa floresta, não é isso?
4: Exatamente. E talvez seja a principal mensagem dessa experiência. A tecnologia não está chegando para substituir o conhecimento dos extrativistas. Pelo contrário, ciência e tecnologia e conhecimento tradicional integrados passam a trabalhar juntos. São os coletores que conhecem o território que avaliam, na prática, quais árvores e quais novos percursos podem ser incorporados às suas rotas. Além do mapeamento, o projeto promoveu também capacitações em boas práticas de produção, incluindo manejo, planejamento das rotas, prevenção de contaminações, armazenamento da castanha do Brasil e uso de equipamentos de proteção individual. Existe também uma conexão interessante entre a produção e serviços ambientais. Essas trilhas estão localizadas em uma área de 52 mil hectares de floresta, das áreas de reserva legal dessas fazendas, onde é desenvolvida uma iniciativa de geração de crédito de carbono, com previsão de contribuir para evitar emissões de gases de efeito estufa superiores a 15 milhões de toneladas de dióxido de carbono durante 30 anos. Então, nós temos uma mesma floresta produzindo diferentes benefícios: castanha do Brasil e renda para as famílias extrativistas, conservação da biodiversidade e armazenamento de carbono para toda a sociedade. E o mais interessante é que essa tecnologia pode ser aplicada em outras comunidades e adaptada para outras espécies. Esse é um bom exemplo de inovação para a Amazônia: usar drones, inteligência artificial e tecnologias digitais não para substituir as pessoas, mas para valorizar o conhecimento de quem vive na floresta, aumentar sua renda e tornar a floresta conservada cada vez mais valiosa.
3: Uma cadeia, Jutsu, que envolve aí mais de 60 mil famílias e que agora pode ganhar eficiência com drones, inteligência artificial e mapas digitais. É a tecnologia se somando ao conhecimento tradicional para gerar renda e conservar a floresta. Este foi o pesquisador da Embrapa, Jutsu Valentim, na nossa coluna Inovação Agropecuária, né? Para quem quiser conhecer a fonte, é só acessar o portal da Embrapa na internet e procurar pelo projeto MapCast da Embrapa, que apresenta o trabalho de mapeamento e caracterização socioeconômica dos sistemas extrativistas de castanha do Brasil. Judson, até a próxima, muito obrigada.
4: Até a próxima semana.
2: E essa foi a nossa coluna Inovação Agropecuária com Judson Valentim. E agora a gente fala que recuperar áreas degradadas aumentam a produção e ainda geram mais renda para quem vive da agricultura familiar. Esses são os objetivos dos Quintais Amazônicos, projeto que recebeu mais de 55 milhões de reais do Fundo Amazônia, mas o impacto vai muito além dos números. Para muitas famílias, a iniciativa representa uma oportunidade de permanecer no campo com mais qualidade de vida. Vamos ouvir.
5: Um projeto que aposta nos sistemas agroflorestais para recuperar áreas degradadas e fortalecer a agricultura familiar aqui em Rondônia. Com investimento de 55,4 milhões no Fundo Amazônia, a iniciativa vai atender 1.500 famílias. Na prática, o projeto une preservação ambiental e produção agrícola. O agricultor recebe assistência técnica, mudas e orientações para recuperações de áreas em propriedades, enquanto amplia a produção de cultura como cacau, banana e açaí. Mas para entender o impacto desse trabalho, basta olhar para a história da agricultora Solange, que participou da primeira edição dos Quintais Amazônicos e viu a propriedade mudar completamente depois da implantação do sistema agroflorestal.
6: Então, era uma propriedade muito degradada. Aliás, não tínhamos nem floresta e nem pastagem. E aí foi quando chegou os projetos. Então, eu comecei a plantar e comecei a reflorestar, mas pensando na questão da renda. Então, hoje eu tenho mais de 15 mil árvores plantadas na minha propriedade. A escolha de ontem quem foi o sucesso de hoje.
5: Entre as novidades está a implantação da primeira biofábrica de mudas em Rondônia. O espaço vai produzir inicialmente cerca de 1 milhão de mudas de banana por ano, com alta qualidade genética. A cultura ajuda a formar sombra para o desenvolvimento do cacau e do açaí nos sistemas agroflorestais. O projeto também prevê investimentos de 55,4 milhões, atendimentos a 1.500 famílias, recuperação de 3 mil hectares, produção de 5 milhões de mudas, capacitação de 800 produtores, fortalecimento de 50 associações rurais, implantação da primeira biofábrica de mudas em Rondônia. Outra ferramenta prevista é um fundo rotativo que vai facilitar o acesso dos agricultores a pequenos investimentos para a compra de irrigação, adubos e outros insumos, sem depender das exigências dos sistemas bancários tradicionais.
7: Teremos uma série de ações de mobilização nos municípios, nós teremos os núcleos associativos nos municípios, para que eles possam trazer pessoas, para que a gente possa fazer discussões, e aí, através dessas associações, a gente vai escolher pessoas. O projeto vai arcar com os custos de assistência técnica e extensão rural, mas o agricultor precisa ter o compromisso também, porque senão inviabiliza ele mesmo de crescer, né? Se ele não se compromete com a atividade, é difícil.
5: O projeto será apresentado em outras cidades de Rondônia. Podem participar agricultores familiares com propriedades de até 240 hectares, que possuam cadastro ambiental rural e documentação da área. A expectativa é fortalecer a produção, aumentar a renda e criar condições para que mais famílias permaneçam vivendo da agricultura de forma sustentável.
2: Agora, 8 horas e 46 minutos, o nosso Amazônia Agro chegou ao fim. E logo em seguida, você fica com Sara Helena no nosso Estação CBN.
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2: 8 horas e 49 minutos.
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2: Olá,
10: muito bom dia. Já estamos no ar com a sua revista eletrônica da CBN Amazônia Rio Branco. Eu sou Sara Helena e sigo com você no Estação CBN deste sábado, 19 de setembro de 2026. E ouvinte, escuta só o que preparamos para você na nossa revista eletrônica. Nesse Dia Nacional do Teatro, tem bate-papo com a Cláudia Toledo, que é vice-presidente da Federação de Teatro do Acre. Hoje, a coluna Educação Respeitosa Sem Segredos vai ser um pouco diferente. Fica ligado para ouvir a nossa conversa com a educadora parental Thaisa Rafael sobre o lançamento do seu novo livro. E na coluna Amor em Equilíbrio, Genevieve Cruvinel fala sobre quando as conversas viram brigas. Claro, a gente não pode esquecer da nossa agenda cultural. Então, ouvinte, aumenta o volume e vem fazer companhia para a gente.
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10: Olá, muito bom dia para você que está ligado aqui no nosso Estação CBN. A nossa revista eletrônica está só começando e claro que já fica aquele convite para você nos acompanhar ao vivo com imagens pelo nosso YouTube CBN Amazônia. Você acompanha o nosso estúdio, a nossa transmissão ao vivo e com imagens. Claro que a CBN Rio Branco também está nas redes sociais. O nosso Instagram é @cbn.riobranco. A gente está postando diariamente os conteúdos sobre as nossas entrevistas, notícias também relevantes do dia, então fica ligado lá no nosso Instagram. E se você tem uma sugestão de pauta, uma reivindicação, quer interagir conosco, manda mensagem para o 992295123. E também não se esquece que tem o nosso app CBN Amazônia e o app CarPlay, onde você consegue ouvir os nossos programas, quadros e podcasts quando e onde quiser. E claro que tem ainda o nosso site cbnamazonia.com, onde você encontra os nossos principais conteúdos. 8 horas e 52 minutos.
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10: Ouvinte, vamos conferir como está o trânsito na capital acreana. Agora você acompanha com imagens no nosso YouTube. A região da BR-364, próximo à rotatória que dá acesso à estrada do Calafate, está tranquila a movimentação naquela região, poucos veículos transitando. Então, se você por ali for andar por ali, o trânsito está bem leve. No centro da nossa capital, um trecho da Avenida Ceará está com trânsito mais congestionado, ali mais intenso. Também a Avenida Brasil está com um trechinho mais congestionado. E na região do segundo distrito, a Rua 6 de Agosto também está bastante movimentada. Com imagens, você acompanha também agora a região ali da rotatória da Corrente. Aquela região é bem movimentada, mesmo no sábado a gente consegue acompanhar também bastante veículos por ali, mas ainda fluindo ali tranquilamente naquela região. Outra via que está bastante movimentada é a Rua Pernambuco, ali no cruzamento com a Avenida Ceará. Aquela região também está bastante congestionada. Agora a gente muda de assunto para te dizer que as capivaras já viraram figurinhas conhecidas em algumas áreas verdes de Rio Branco. Mas por trás da fofura existem curiosidades, hábitos e cuidados que valem a pena conhecer. A reportagem da Amanda Oliveira mostra mais sobre o comportamento desses animais e como admirar sem invadir o espaço delas. Vamos ouvir.
12: Uma patinha esticada aqui, um pelo arrepiado ali, um detalhe mais curioso que o outro. Enquanto descanso para elas, segue sem pressa.
13: A gente está falando delas, as capivaras. Elas já se tornaram um mascote aqui no Acre e até viralizaram na internet. Mas você sabe os cuidados que nós devemos ter quando se trata desses animais?
14: Não se aproximar muito, quando elas estão com o filhote, evitar estar perto, não alimentar, não chegar perto. É mais ou menos isso, é o que eu sei, eu entrei agora. Eu estou sempre mandando foto delas, mas sempre de longe para não chegar muito perto, não incomodar e nem trazer perigo para mim.
15: Eu não sei muito, eu sei mais o básico, por causa do carrapato, que a gente não pode pegar, não pode chegar perto, Aí mantenho distância sempre. Elas ficam mais no cantinho delas, assim, em grupo. A gente geralmente, quando elas estão de um lado da rua, a gente atravessa para o outro. Mas no geral é bem tranquilo.
12: Elas parecem tranquilas, mas não significa que podem ser tratadas como animais domésticos. Mesmo acostumadas com a presença das pessoas, as capivaras continuam sendo animais silvestres. E aqui na Universidade Federal do Acre é comum encontrar esses grupos.
16: Aqui mesmo na universidade elas estão bastante acostumadas com o ser humano, né? Mas você nunca deve aproximar. Pelo menos tentar fazer carinho nesse animal. Nunca tente pegar um filhote, porque ela vem para cima e ela vai lhe morder. E um outro cuidado que nós temos que ter, porque elas são... possuem os carrapatos, carrapato, né? E o carrapato é transmissor da febre maculosa, né? Então tem que ter esse cuidado, né?
12: E se tem uma coisa que chama a atenção, é que elas quase nunca estão sozinhas. As capivaras vivem em grupos e essa vida em família tem uma explicação. Elas têm um alto índice reprodutivo.
16: Ela reproduz, chega a reproduzir 2 vezes ao ano e reproduz de 1 a 8 filhotes. Elas aqui têm uma média de 4 filhotes por ninhada, né? E outra coisa, a capivara não precisa separar ela da mãe, né? Porque as outras capivaras também alimentam e ajudam a cuidar.
12: E no meio desse grupo tem quem mande, o macho dominante. Ele pode ser identificado por uma característica bem visível, essa elevação no nariz, onde fica a glândula nasal. E na natureza, esses roedores também têm seus próprios jeitos de escapar do perigo.
16: As capivaras, ela é o maior roedor do mundo, né? E curiosidade, eles são animais que eles é semi-aquático, ele precisa estar sempre próximo da água para o equilíbrio da sua temperatura corpórea. Também para a defesa de predadores, né? Que ele pula na água, mergulha, pode levar até 5 minutos sem flutuar, né? Ou sem respirar.
12: Onças e cobras estão entre os principais predadores das capivaras. Mas quando elas passam a ocupar áreas mais próximas das cidades, esses predadores não acompanham essa mudança. Eles não se adaptam ao ambiente urbano. E depois de tantas curiosidades, já dá para entender um pouco mais quem são elas, né? Pode fotografar, gravar vídeo, admirar, só não precisa chegar tão perto. Afinal, elas têm e precisam do espaço delas. E a gente tem o nosso. Amanda Oliveira para a CBN Rio Branco.
10: Obrigada, Amanda, pela reportagem. Fica aí essas curiosidades sobre as capivaras, esses bichinhos, esses animais tão fofos e admirados aqui da nossa região. Agora é 8 horas e 58 minutos, a gente faz uma pausa e já estamos de volta.
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10: No Acre, 8 horas e 59 minutos.
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10: De De volta com mais um bloco do nosso Estação CBN, agora falando de oportunidade para você. O Sebrae Acre está com inscrições abertas para um grande processo seletivo. Os salários podem chegar até R$ 7.783 e tem vagas para os cargos de analista técnico 1 e assistente 2. As inscrições começaram na última segunda-feira, dia 14, e seguem até o dia 30 de setembro. Tudo deve ser feito pela internet no site da FAPETEC, que é responsável pela organização da seleção. Os contratados vão ter direito a diversos benefícios oferecidos pelo Sebrae Acre, como auxílio alimentação, vale transporte, assistência médica, previdência privada, seguro de vida, auxílio educação, atividade física e muito mais. E o processo seletivo vai ser realizado em 3 etapas, todas de forma remota. A primeira é a prova objetiva e discursiva, depois análise curricular e documental e, por fim, a entrevista individual por competências. As oportunidades são para candidatos com ensino médio e superior em áreas como administração, jornalismo, direito, ciências contábeis, sistemas de informação e outras graduações. Então, ouvinte, não perde tempo e acessa o site da FAPETEC, faça a sua inscrição e concorra a uma vaga no Sebrae Acre. 9:01, chegou o repórter CBN, já estamos de volta.
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passado, 19 de setembro de 2026. Mensagens obtidas pela Polícia Federal no celular de Daniel Vorcaro revelam uma foto do Procurador-Geral da República, Paulo Gonet, ao lado do banqueiro em Londres. Registro mostra Gonet fumando charuto em uma mesa com uísque. A foto foi repassada a Vorcaro por um ex-advogado do banco, acompanhada de diálogos que combinavam viagens e eventos internacionais puxados pelo empresário.

0: De acordo com o chefe da Comissão Eleitoral Central, o sistema de votação online de Moscou, capital da Rússia, foi alvo de um forte ataque durante a noite, mas a situação foi controlada. Ainda segundo representante do governo, os ataques continuam, mas todos estão sendo repelidos com sucesso. Paulo e Flamengo disputam hoje às 16h30 uma vaga na final do Campeonato Brasileiro Feminino. O tricolor paulista tem a vantagem de 3-1 no jogo de ida. A outra vaga será disputada por Corinthians e Bahia, que jogam na segunda-feira. O time paulista venceu o primeiro jogo por 1-0. Horário de Brasília, 11h03.
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1: Agora no Acre, 9:03.
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1: Ouvinte, você está acostumado nesse horário a ouvir a coluna Educação Respeitosa Sem Segredos com a neuropsicopedagoga Thaisa Rafael, e hoje nós seguimos com ela, mas com um assunto muito especial. Hoje nós vamos falar de literatura infantil. A Thaisa também se aventurou pelo universo da escrita e está lançando seu novo livro, Alfredo e o Medo. Bom dia, Thaisa. Seja muito bem-vinda. É uma alegria conversar com você ao vivo aqui no Estação CBN.
2: Bom dia, bom dia. Um prazer é meu estar de volta ao vivo com vocês.
1: Maravilha. Então, Thaisa, para a gente começar, eu queria saber de onde surgiu o Alfredo. Na verdade, a gente teve uma breve interferência aqui no nosso áudio, mas acho que já normalizamos, então vou começar novamente a nossa pergunta. A gente queria saber de onde surgiu o Alfredo, como que nasceu esse personagem.
2: Alfredo é o irmão da Ari, dos meus primeiros dois livros, né? O Alfredo existia e agora ele ganha, né, o papel de protagonista nesse terceiro livro, que vai falar sobre o medo.
1: Justamente, que o ouvinte que acompanha a coluna Educação Respeitosa já sabe, porque toda a introdução da coluna a gente já sabe, da Ari contra a Calma, Ari o Vai e Vem da Calma, os livros já publicados da Thaisa, e agora a gente então continua nesse mesmo universo. Como você já falou, Thaisa, o tema central foi o medo. Por que que você escolheu esse sentimento como tema central do novo livro?
2: Isso começou com uma conversa com um amigo. Um amigo estava me dizendo que o filho estava apresentando muito medo de raio. E eu estava lendo o livro do Daniel Siegel, Cérebro da Criança. E eu estava passando, né, pelo trecho do livro que falava justamente dos medos. E eu falei, isso vai dar uma boa história, né? E aí eu trouxe para o medo de escuro, porque é o medo mais comum, né? O medo que acontece todo dia. O medo de raio vem quando a chuva vem, quando tem o raio, né? E aí, para falar de um medo presente todos os dias, eu falei sobre o medo do escuro.
1: E é um medo muito comum, não só entre crianças, mas em adultos também, né? Mas quando a gente fala sobre a infância, o medo, muitas vezes a gente tem simplesmente como um sentimento negativo, algo negativo. Mas esse pode ser também um sentimento importante para o desenvolvimento mesmo infantil?
2: Sim. Todas as emoções, elas têm uma função. E a função do medo é a proteção. Então, a criança tem medo de algo que ela não conhece. E aí, quando ela não

0: conhece algo, o cérebro diz para ela, o cérebro se sente ameaçado. Então, a parte do cérebro que vai sobressair é a parte do cérebro da sobrevivência. Então, ele vai... quais são as reações, né? Ele vai tremer, o coração vai disparar e ele pode ser, sim, uma proteção, né? A criança recua... pede ajuda, né, para não passar por aquilo sozinho. Então, o que os adultos têm que fazer, né, é ajudar a criança a nomear aquela emoção, acolher o medo, né, aquela emoção, e fazer com que o lado do cérebro que pensa, que analisa, se conecte com o lado do cérebro que só está pensando em sobreviver. Então, conversar sobre o medo, como eu falo no livro, né? Se tem medo do escuro, usar a lanterninha. Então, vamos investigar o que que tem aqui durante o dia, para que a criança perceba que não há perigo ali.
1: E esse ponto sobre como os pais e educadores devem tratar o medo era justamente o que eu ia perguntar agora a seguir, porque dentro dessa perspectiva da educação respeitosa, tem uma diferença entre acolher o sentimento da criança e, por outro lado, tá reforçando aquele medo. Então, como que os pais, os educadores, conseguem encontrar esse ponto de equilíbrio?
0: Então, o nosso papel como adulto responsável é justamente esse, acolher as emoções, nomear as emoções. O que você está sentindo é porque o seu cérebro ainda não conhece essa situação, né? Então, vamos... o Daniel Siegel, no seu livro Cérebro da Criança, ele fala que é importante a gente... retomar a situação do medo, deixar aquela situação comum, deixar a situação previsível, né? Então, se a criança passou por algum trauma, alguma situação que trouxe aquele sentimento de medo, vamos falar novamente, né? Respeitando o tempo da criança, vamos falar novamente. O medo é do escuro? Então, vamos lá. Vamos... olhar o que que tem aqui, vamos colocar uma luzinha baixa no quarto para que a criança consiga ver o que está ali perto dela. Então, o papel do adulto cuidador é acolher e não... você é um homem ou um rato, né? Antigamente a gente escutava isso. Não permitir que a criança demonstre aquela emoção, a criança vai continuar... sentindo, ela só não vai colocar para fora. E aí isso acaba reforçando. Ela vai continuar sentindo, mas ela não tem segurança para demonstrar. Então, quando a gente acolhe, quando a gente traz para a gente, abraça e diz: você não está sozinho, vamos conversar sobre isso, né? Eu falo que o abraço, ele é capaz, a conexão do adulto com a criança, ela é capaz de acalmar o medo, né? O medo é bom, é proteção, é importante, né?
1: E agora eu queria trazer o personagem principal para a nossa conversa, o Alfredo. Isso, que a gente já sabe que é o irmão da Ari. Mas conta para a gente como que ele lida com o medo e o que que as crianças podem estar descobrindo junto com ele ao longo dessa história.
0: Então, o Alfredo aprendeu a lidar com o medo com os pais que o acolheram, né? Então, quando ele sentia medo, o que que acontecia? O coraçãozinho ficava disparado, ele se sentia desconfortável e tal. E como que ele conseguiu ultrapassar aquilo? Chamando os seus adultos, né? No livro eu falo papai e mamãe, mas uma maneira mais fácil de se comunicar. Na verdade, são todos os adultos cuidadores, né? As famílias hoje, nós temos múltiplas formas de família. Então, como que ele aprendeu a passar por isso? Com estratégias de respirar, né? Então, Alfredo colocava a mãozinha no peito, sentia o seu coração, respirava calmamente, né? Isso tudo que os seus cuidadores o ensinaram. Trazia a fonte de segurança, que era, no caso do escuro, a luz, né? E tinha a certeza de que quando ele precisasse, ele podia chamar pelos seus cuidadores, que eles viriam ajudar a ultrapassar, a passar por aquele momento. Essa certeza, essa segurança, né? É diferente de quando a criança tem a sensação de que os meus pais não gostam que eu tenha medo. Então, eu não posso sentir medo. Então, ela vai sentir, mas ela não vai reproduzir, ela não vai colocar para fora, aquilo vai ficar guardadinho dentro dela.
1: Perfeito. E agora, trazendo um pouco para o lado da literatura em si, o ouvinte, quem está acompanhando pelo YouTube, conseguiu ver a Thaisa mostrando, né, também a capa do livro. E você que está acompanhando consegue ver o Alfredo na caminha dele, ali a lua, todo o design ali para também cativar a criança. Então, Thaís, a pergunta é: o que que a literatura infantil pode trazer pelo desenvolvimento emocional e também cognitivo de uma criança?
0: Sim, sem dúvida, o contar histórias desde da barriga é fundamental, né? Inclusive, esse momento corujinha, né? Esse momento que antecipa o dormir, esse momento de aconchego, dos pais estarem ali disponíveis, lendo para as crianças, é também uma estratégia, né? Que o cérebro, ele consegue se acalmar, e com a luzinha baixa também, né? Para que ele entenda que chegou a hora de dormir. E a literatura é importante em todos os tempos, porque ela facilita a compreensão das emoções e das coisas, dos comportamentos e de tudo que acontece no mundo, de forma lúdica, né? Então, é diferente quando você fala: filho, você está com medo. Com a literatura, não é ele que está com medo, é o Alfredo. Então, ele ganha estratégias, ele ganha repertório e consegue trazer para a sua própria vida. Então, o que você acha da gente usar a estratégia do Alfredo, né? E a literatura tem esse poder, né, de trazer ferramentas e de uma maneira que a criança não se sinta parte ou não se sinta invadida, ou ao contrário, ela se conecte com a história, ela se reconheça na história. Mas a gente não está falando dela, a gente está falando do Alfredo ou de qualquer outro personagem. Então, que ela pode ter à mão ali as ferramentas que o livro e as suas histórias trazem. Na verdade, o que eu tento fazer nos meus livros é fazer com que, quando os pais, os adultos responsáveis, as famílias e as crianças terminem uma história, a história não termine ali, né? Que ela fique guardada na memória, no coração, com ferramentas, com possíveis formas de ajudar a encontrar a calma, a retomar a calma, ou atravessar as emoções de maneira respeitosa.
1: Perfeito. E Thaisa, para a gente finalizar essa nossa conversa, como que os nossos ouvintes podem ter acesso ao livro Alfredo e o Medo, mas também as outras duas obras sobre a área?
0: Todas estão disponíveis no meu site, arroba afetobom.com. E aí, afetobom.com é o meu site, e todas as obras estão lá, disponíveis, esperando por vocês.
1: Perfeito, é isso aí. Então, ouvinte, você que acompanhou a nossa coluna hoje, Educação Respeitosa, de uma forma ao vivo aqui falando com a Thaisa sobre o novo lançamento dela, acessa lá o site para fazer o pedido, comprar as cópias aí, os seus exemplares dos livros dela, realmente para você fazer essa leitura com a sua criança. Então, muito obrigada, Thaisa, pela participação hoje. Parabéns pelo lançamento desse novo livro.
0: Eu que agradeço. Aproveitem que todo o site está sem frete, frete grátis. Então, aproveitem lá, me chamem, falem comigo. E é sempre um prazer falar sobre educação respeitosa. Sem segredos, sempre, sempre. Muito obrigada pela oportunidade, um grande abraço.
1: Abraço. Agora 9:18, a gente faz uma pausa, daqui a pouco estamos de volta.
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3: A previsão do tempo para a região do Baixo e Alto Acre é de sol com muitas nuvens e períodos de céu nublado. As temperaturas registradas em Acrelândia, Bujari, Capixaba, Plácido de Castro, Porto Acre, Senador Guiomar e Rio Branco e em Assis Brasil, Brasileia, Epitaciolândia e Chapuri marcam a mínima de 23 e máxima de 33 graus.
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1: 9:21.
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1: Sábado, você já sabe que é dia de falar sobre relacionamento na coluna Amor em Equilíbrio. E ouvinte, me diz, quando as conversas no seu relacionamento viram brigas, você sabe o que fazer? A terapeuta integrativa Genevieve Krubinel explica agora pra gente. Vamos ouvir.
5: Bem-vindo, bem-vinda ao nosso espaço para falar de amor, comunicação, relacionamentos saudáveis. Essa é a coluna Amor em Equilíbrio, comigo, Genevieve Cruvinel, mentora em saúde integrativa. E é uma alegria estarmos juntos aqui novamente. E hoje nós vamos dar sequência à nossa conversa aqui, falando um pouco sobre conversas, sobre quando nós tentamos conversar com o outro, as nossas emoções, as nossas expectativas. E para responder de forma mais ampla uma pergunta que eu recebi de um ouvinte questionando o que fazer quando toda conversa vira uma briga. Então a gente vai falar um pouquinho sobre comunicação e ativação emocional. Você já começou uma conversa querendo resolver alguma coisa e 10 minutos depois estava discutindo sobre tudo? Parece que vira uma provocação e que ao invés de se escutar, as pessoas se defendem. Uma frase puxa a outra, você se sente atacado, você aumenta o tom, a pessoa se fecha e quando percebe, ninguém mais está tentando entender e sim está tentando se defender. Isso acontece, infelizmente, em todas as nossas relações, sejam nas nossas relações amorosas, familiares, até de amizades e trabalho, por conta de diversas questões, mas principalmente por conta do nosso reflexo do nosso desenvolvimento emocional na infância, né? Quando uma conversa, ela ativa gatilhos inconscientes ou toca em uma ferida primordial, visceral, nosso cérebro ele não interpreta aquela situação como uma conversa nova e ele reativa emoções antigas que viram interpretações. E essas interpretações fazem com que, por mais que você esteja diante do outro, você não esteja escutando. Você está acessando novamente aquelas dores da rejeição, do abandono, da desvalorização, da humilhação e a sensação de não ser entendido, importante, ouvido. E é por isso que muitas vezes duas pessoas podem querer exatamente a mesma coisa, podem ter valores semelhantes e caminharem bem juntas, mas não conseguem se entender quando conversam, quando tentam chegar a um acordo sobre situações até mesmo muito simples. E é importante olhar para isso para que não se aumente, né? Nossa caixinha do ressentimento, que são aquelas memórias que vão ficando ali guardadas e devagarzinho destruindo a relação, a admiração e a parceria com o seu companheiro, a sua companheira, né? Aqueles pensamentos recorrentes de eu não recebi atenção, parece que não me escuta, eu não sou importante, eu não sou válido. E isso vai ganhando um significado muito maior a longo prazo, né? Vão se acumulando dentro daquela relação pequenas coisas. Se nós formos olhar para o que causam, né, esses padrões, essas respostas emocionais exacerbadas, né, a gente pode aí elencar a hipervigilância como a reatividade de traumas na infância, né? Ou em outras relações. Então, quando a pessoa cresce em ambientes muito hostis, ou onde ela precisava estar sempre concordando para ser amada, boazinha, onde ela não tinha voz, né? Ou ela precisava se esconder ou se defender constantemente, isso desenvolve um sistema nervoso altamente reativo, e que diante de uma conversa com o parceiro, com a parceira, o cérebro aciona o modo da luta e da fuga e não do entendimento, né? Então eles passam a atacar, brigar, desmerecer o parceiro antes mesmo de entender o que está sendo dito. E essa defensiva crônica, né, pode levar a comportamentos mais graves de violência, uma vez que a pessoa não tem tolerância emocional ao confronto, à não concordância do parceiro em algum ponto. É preciso que nós trabalhemos internamente as nossas emoções, mas também que observemos o nosso parceiro, quais são as questões que ele vem enfrentando para propormos soluções antes que as discussões acaloradas possam levar a um tipo de violência, seja mental, emocional ou física. Tá? A gente tem também a questão da intolerância, a frustração e a invalidação das emoções que está atrelada a esse trauma. Então, existe uma rigidez cognitiva, né, onde a pessoa ela não consegue suportar ser contrariada. Então, ela não consegue ouvir um não, uma opinião diferente, porque isso ativa dentro dela um sentimento profundo de rejeição e menosprezo. Quando não há formação da personalidade saudável, isso leva com certeza a brigas, tentativa de silenciar o parceiro, de impor a própria vontade, como se vencer a discussão fosse uma briga pela própria sobrevivência, né? Pelo próprio conforto emocional. E a gente percebe essas competições, né? Essas lutas de poder, muito quando a pessoa acaba chegando para a terapia, no atendimento clínico, e há uma descompensação. Você percebe que ambos têm objetivos semelhantes, mas ambos se sentem feridos nos seus próprios direitos e emoções porque não se escutam, né? Então, a busca pelo conforto emocional, ela quase sempre leva a discussões, porque o adulto não está agindo ali de acordo com a sua idade. É aquela criança ferida dentro dele, reagindo àquela frustração e aquele sentimento avassalador de rejeição na infância. E o próximo a gente poderia citar aí a alexitimia, que seria o analfabetismo emocional. Então, infelizmente, né, nós viemos de gerações e de movimentos sistêmicos familiares onde as emoções, elas não eram levadas em conta, elas eram submetidas e guardadas e escondidas dentro de uma família. A afetividade não era ensinada, praticada. Então, muitas pessoas não sabem nomear o que sentem. Elas mal conseguem nomear os sentimentos e as emoções simples, como medo, vergonha, cansaço, tristeza, e elas traduzem todos esses desconfortos emocionais não nomeados em forma de raiva. Então, essa raiva acaba se tornando o único escudo de proteção dessa criança, e na vida adulta, ela percebe que é mais fácil gritar do que assumir a própria responsabilidade, as suas próprias vulnerabilidades e dizer que está com medo. Medo de perder o parceiro, medo de se sentir desrespeitado, medo de mostrar a vulnerabilidade, de não ter recursos emocionais para nomear aquilo que sente, e acabar passando para o próximo comportamento, que seria essa projeção. Então, a projeção, né, o jogo da culpa, é a incapacidade de assumir a responsabilidade pelos próprios erros, né, pelas próprias escolhas. Então, para evitar o desconforto da culpa, a pessoa projeta o erro no parceiro. Transforma qualquer discussão em um tribunal, onde ela quer apenas vencer, ela não quer resolver o problema, ela traz questões do passado para reafirmar o ponto de vista que ela está defendendo, elencando diversas situações e ferramentas sem observar a situação que está ocorrendo ali, presente, e que precisa ser observada com um olhar neutro, né? Quando nós vestimos a lente do passado para olhar para as nossas dificuldades relacionais, para as questões dentro das relações, nós quase sempre acabamos contaminando as soluções com os medos, as dores e as coisas não resolvidas que trazemos. Por isso a importância, que eu sempre reforço aqui, da terapia, da psicoterapia, das práticas integrativas, do autoconhecimento, autodesenvolvimento, porque sem essas habilidades fundamentais, dentro de uma relação, a partir do momento em que se começam a surgir divergências, é muito difícil o indivíduo não se perder dentro das suas próprias questões e não conseguir autonomia, não conseguir se sentir visto e repetir as dores já sentidas, sejam de outras relações ou sejam no âmbito familiar, né? Para que nós possamos nos relacionar melhor, nós temos ferramentas. Então, diversas vertentes terapêuticas da psicologia tradicional vão ajudar o indivíduo a aprender ferramentas que lhe tragam autonomia, né? Uma dessas ferramentas que vocês podem utilizar a partir de agora, ao conhecê-la, é a ferramenta da pausa estratégica. Então, a gente entende que as nossas emoções, elas graduam, vamos supor, em 10 níveis, do nível 1, mais leve, até o nível 10, onde você perdeu o autodomínio. Sempre que você se perceber em uma situação onde as suas emoções chegaram aí ao nível 6, 7, a depender da sua gestão emocional, você deveria pausar, esperar um pouco, sair de cena, combinar com o parceiro em tom de voz de, no momento não, nós dois estamos alterados, não podemos resolver isso brigando, vamos nos afastar uma hora, meia hora e depois nós vamos voltar aqui com um objetivo em comum. E ao voltar para essa conversa, estabelecer qual é o objetivo, qual é a meta, onde vocês querem chegar com essa conversa. Para que cada um colabore com a sua visão de mundo, com as suas necessidades e com soluções. Não invalidando a opinião do outro, não impondo e também não se sentindo ferido pelo outro ter uma autonomia, uma vontade diferente da sua. A beleza do relacionamento é justamente a soma das duas visões, das duas percepções e da capacidade de ambos os indivíduos crescerem juntos, inclusive emocionalmente. Então, espero que essa ferramenta possa lhe ajudar. Deixa aí o seu comentário para nós. Temos o nosso Instagram, Coluna Amor em Equilíbrio. Deixe lá suas perguntas também, que eu volto aqui sempre para respondê-las. E nós vamos conversar um pouquinho mais sobre outras ferramentas que vocês podem utilizar na relação de vocês para melhorar aí as conversas e para construírem uma jornada juntos. Combinado? Fiquem com Deus e até a próxima.
1: Muito obrigada, Genevieve, por mais uma coluna, mais orientações aí para o seu relacionamento. Agora, 9 horas e 33 minutos, a gente faz uma pausa para o repórter CBN e voltamos já já.
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14: Sábado, 19 de setembro de 2026. O último fim de semana do inverno será marcado por uma mudança no tempo em boa parte do país. A formação de uma área de baixa pressão entre o Paraguai e o sul do Brasil aumenta o risco de temporais no sul e favorece o avanço da chuva para áreas do sudeste. Segundo o Instituto Nacional de Meteorologia, a mudança está ligada a uma nova configuração da atmosfera com o enfraquecimento do canal de umidade que vinha atuando sobre outras áreas do país. O novo capítulo da crise instalada no Supremo Tribunal Federal, após a entrega de cópia dos dados extraídos do celular apreendido do ex-banqueiro Daniel Vorcaro, fez com que os gabinetes impusessem acesso restrito à análise do material. A varredura envolve não só uma busca geral sobre as informações e pontos de atenção indicados pelos próprios ministros, como também uma verificação do recorte feito pela Polícia Federal para a produção dos relatórios. A ideia é encontrar fatos relevantes, mas também avançar sobre possíveis lacunas. Nos bastidores, ministros afirmam que ainda não decidiram os próximos passos após a análise e que não há prazo de quando toda essa apuração pode acabar. O presidente dos Estados Unidos, Donald Trump, defendeu mudanças no calendário de vacinação infantil e afirmou que a medida poderá provocar uma redução enorme nos casos de autismo. A declaração se baseia em uma alegação sem comprovação científica que associa vacinas ao transtorno do espectro autista. Trump disse que pretende pressionar empresas farmacêuticas a dividir a aplicação de vacinas infantis em 5 etapas, com intervalos de 6 meses. Segundo ele, algumas vacinas também deveriam ser retiradas do calendário de crianças pequenas e aplicadas apenas quando elas fossem mais velhas.
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2: 9:37.
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2: Estamos de volta com mais um bloco do nosso Estação CBN e ouvinte. Hoje é Dia Nacional do Teatro e aqui no Acre são inúmeros os coletivos e artistas que se dedicam a essa arte, que vai, na verdade, além da arte, virando aí a resistência. Nós conversamos com a Bren Souza, que é presidente da Federação de Teatro do Acre, e também com Sky Wendell, do coletivo Madame Mucura. Nós vamos conferir agora essa reportagem produzida por mim e por Joás Linhares. Palco, figurino e uma boa história para contar. No teatro, cada apresentação é também um encontro entre quem está em cena e quem acompanha. Uma arte que ao longo dos anos ganhou diferentes formas e vozes pelo Brasil, chegando também aos palcos acreanos. Mas não de forma isolada, como diz o presidente da Federação de Teatro do Acre, Bren Souza.
5: O teatro acreano também está no Brasil. A gente não está produzindo à margem da cena nacional. A gente está produzindo junto e construindo essa cena nacional com cada grupo que circula, com cada artista que participa de festival. Então ela já acontece. Apesar de estarmos numa região em que majoritariamente jogada para margem, entendendo dificuldades com a questão fator amazônico, enfim, isso dificultar a nossa participação, a gente precisa lembrar que nós estamos produzindo a nível nacional e que quando a gente ultrapassa essa barreira, essa quarta parede, de dizer que sim, estamos produzindo, estamos levando os nossos trabalhos para fora, é muito importante, porque isso amplia para a gente a possibilidade de diálogos, a possibilidade de financiamento e a possibilidade de criação de redes de apoio muito maiores para fortalecimento ainda mais do movimento teatral acreano, e não só acreano, mas a própria região norte como um todo.
2: Há 48 anos, a FETAC atua no fortalecimento do teatro acreano, unificando diferentes coletivos no estado todo, já somando mais de 20 grupos, cada um com sua identidade. Mas continua em um processo de desenvolvimento com a juventude.
5: À medida que o tempo passa, a cena vai acontecendo e a gente vai percebendo que as coisas estão rolando e que o legado em que outros atores e teatrólogos, atrizes e enfim, fizeram pelo estado e pelo teatro acreano, tem sim acontecido uma evolução que ela é muito visível. E eu vejo que nesse processo da evolução da cena teatral acreana, ela vem numa ascensão muito bonita, sabe? Num amadurecimento e numa diversificação de grupos, de trabalhos, de linguagens, de coletivo, né? O teatro acreano, ele vem aí numa resistência desde muito antes, a própria Federação de Teatro do Acre. E nos últimos anos, tendo um grande boom de coletivos com a juventude, com as pessoas mais jovens que estão saindo da própria universidade, da juventude chegando, de novos grupos, novas linguagens, dessa galera mais jovem ocupando a cena e trazendo outros olhares. Então, a cena do teatro no Acre, ela tá muito bonita, ela tá muito viva e ela tá em constante processo evolutivo, ela tá em constante transformação.
2: E é nesse cenário de evolução da cena que surge o coletivo Madame Mucura, criado por um grupo de amigos apaixonados pela arte. O diretor Sky Wendell conta sobre esse processo.
6: A gente se formaliza mesmo em 2024, assim que a gente estreia o espetáculo Máscara de Espelhos, que era um espetáculo de teatro-dança que falava sobre corpos LGBT que é PN+, se sentindo reprimidos dentro de uma sociedade muito conservadora. Então era meio que uma maneira da gente representar ali esses corpos se libertando. Então desde aí a gente começou a se entender como grupo. Começou a produzir audiovisual, começou a produzir eventos. A gente começou a entender também que a gente estava meio que se inserindo no contexto histórico do teatro no Acre. No fim de tudo, o que a gente quer fazer como coletivo é produzir arte e convidar. Eu acho que principalmente a juventude juventude a repensar os passos que a gente está seguindo e como a gente consegue fortificar e resistir juntos.
2: Essa junção da resistência com a arte tem nome: artivismo. Esse é um termo novo e se refere ao poder da arte alinhada a lutas sociais, porque quem faz arte resiste.
6: Quando a gente vai estudar e parar para entender como funcionava o movimento do teatro aqui no Acre, a gente percebe que os grupos, eles utilizavam muito da arte para poder resistir, e também era uma maneira deles escancararem os problemas que ali estavam acontecendo na época. O teatro sempre foi muito político aqui. A gente está falando de corpos dissidentes se juntando para fazer arte. A gente entendeu que o que a gente faz é o artivismo. A gente está procurando sempre dialogar com a nossa comunidade, que às vezes acaba ficando de fora de editais, por exemplo.
2: E o espírito comunitário acaba sendo o principal norte de toda a companhia teatral. Nenhum espetáculo se faz a poucas mãos. O artista precisa da plateia e a plateia precisa do artista. É por isso que nesse dia fica essa reflexão: a arte sendo feita aqui, coletivos que resistem e criam um universo a cada espetáculo.
6: É necessário entender: o teatro não se faz sozinho, a gente precisa do espectador. Então, quando a gente está junto com o espectador, construindo a dramaturgia ali, ao vivo, sabe? Quando a gente acessa o teatro, quando a gente leva o teatro para o público, a gente está fortificando cada vez mais a cena cultural acreana.
2: De Rio Branco, Sara Helena para a CBN Amazônia. É isso aí, essa foi a nossa reportagem especial sobre o Dia Nacional do Teatro, feita por mim e pelo Joás Linhares. E a gente continua ainda nessa temática, porque se o teatro é encontro, como a gente ouviu na reportagem, hoje também é dia de olhar para quem mantém esse encontro vivo aqui no Acre. Nesse Dia Nacional do Teatro, a gente conversa agora com a Cláudia Toledo, que é vice-presidente da Federação de Teatro do Acre. Bom dia, Cláudia.
7: Bom dia.
2: Seja bem-vinda aqui ao estúdio novamente.
7: Obrigada, bom dia a todos e todas ouvintes da CBN. É um prazer estar aqui de novo, viu?
2: Igualmente. E já para a gente começar, assim, com tudo, para você, depois da gente acompanhar também um pouquinho dessa reportagem, o que significa hoje fazer teatro no Acre?
7: A resistência, sempre, né? É, o teatro é pura resistência, né? A gente não para. Então, é persistência, é o dia a dia, é a vontade, né? É, o teatro é uma arte que envolve muito a gente. Então, é assim, eu, por exemplo, sou uma pessoa que não consigo viver sem fazer teatro, né? Quando eu passo assim mais de 2 meses sem me apresentar, eu já fico. E aí a gente se junta também nesse movimento para ir atrás das políticas públicas para o teatro, né? Então é resistência, a gente aprova uns projetos, né? Os grupos, e aí fazem as suas apresentações nas escolas, né? É, vão para os bairros, então, e levam também às vezes as escolas ao teatro, que é um espaço que as pessoas acham que não podem entrar.
2: Que coisa, como assim?
7: É, como se achasse que a casa de espetáculo é um lugar elitizado.
2: Nossa!
7: Então, acreditam que, não, ali, acho que eu não posso entrar ali. Entende? Então, a melhor coisa é você levar as pessoas, né? Para elas verem, entenderem que, sim, né? Qualquer cidadão e cidadã tem direito à cultura e à arte, né?
2: Com
7: é um
2: certeza.
7: Direito, né?
2: E justamente esse é um dos tópicos que a gente mencionou também na reportagem, no processo de construção, até quando a gente termina dizendo que o teatro não se faz sozinho. Então, antes da gente partir para a relação do teatro com o público, fala um pouco sobre esse... Eu não sei se tem um nome específico no vocabulário do teatro, mas que diz respeito a toda essa companhia, a todos esses profissionais, até que até que a plateia consiga assistir uma peça.
7: Ah, sim, você está falando dessa equipe que compõe
2: isso,
7: esse coletivo.
2: Isso, além dos atores e atrizes.
7: Sim, a gente tem toda uma cadeia, né, que de profissionais que acompanham a gente. Então, a gente precisa, dependendo do tipo de espetáculo que você vai fazer, você precisa ter o profissional do figurino, o profissional do cenário, né? É, se você vai fazer dentro do teatro, da iluminação, né? Fora isso, nós temos o sonoplasta. Então, assim, por mais que a gente faça um espetáculo solo, só uma atriz ou um ator em cena, por trás tem toda uma equipe, né, que está junto e pensando junto e trabalhando também no mesmo momento. Então, é um ofício, né? Trabalhar com teatro é um trabalho mesmo.
2: Com,
7: né,
2: certeza.
7: E a gente tem todo um processo de preparação, de produção, né? Fora isso, a gente tem também a questão de conseguir recurso para isso, né? Porque ninguém trabalha de graça,
2: sim,
7: não é verdade? Então, é muito difícil ainda a gente abrir uma bilheteria, por exemplo, num teatro e, oh, nossa, foi boa, bombou, né? É difícil, né? Poucos grupos conseguem isso. Mas quando a gente vai para os bairros, é geralmente através de algum edital que a gente, né, algum projeto que a gente aprovou para levar. E isso é importante, essa equipe toda tem esse conjunto. Fora isso, tem os profissionais que fazem, por exemplo, os banners, né?
2: Sim.
7: Os folders, aí na hora da apresentação tem ali um pipoqueiro, né, que está vendendo. Então tem toda uma cadeia, né, ali de produção que o teatro e a arte como um todo, né, consegue mobilizar.
2: Você mencionou também um pouco o teatro, né, como uma, realmente é uma profissão, é um trabalho.
7: Uhum.
2: E queria que você falasse agora quais são algumas das dificuldades que vocês mais encontram nessa profissão aqui no Acre, você como vice-presidente da FETAC e também aí observando a trajetória dos demais coletivos, já tem mais de 20 coletivos filiados à FETAC, qual é atualmente as principais dificuldades, empecilhos também nessa nossa realidade amazônica que muitas vezes é marginalizada, não é?
7: Então, a gente aqui, é questão de recurso financeiro, né? Por exemplo, como eu estava te falando, alguns lugares, algumas, serviço público, por exemplo, secretarias, às vezes não querem pagar uma apresentação, né? Que tem um determinado tema, vamos dizer assim, né? Porque o teatro, ele aborda várias questões. Mas aí, às vezes, a gente encontra também essas barreiras, né? Que espetáculo que você tem para apresentar, né? É sempre uma... querendo saber se não vai fugir, se não vai ofender. Sabe, eu não sei, é uma coisa... Me parece um pouco meio censura, né? Não chega a ser. É a disfarçada, né? A censura disfarçada. Essa é uma dificuldade que a gente encontra, mas é o financeiro mesmo, né? Os recursos que são dos editais, né? Da PNAB, por exemplo, agora, né? Que a gente tem, do Fundo Estadual, Fundo Municipal de Cultura, são muito pouco, né? Para tanta gente. Então, nem sempre todos os grupos que fazem teatro conseguem aprovar os seus projetos. E aí vão para o trabalho mesmo sem recurso, né? Aquele que gosta, tem o material, vamos fazer, vamos tentar vender, né? Que eu acho que é isso, né? Como profissão, a gente tem que receber, né? E para isso a gente tem que batalhar, ralar muito, né? Como
2: realmente
7: qualquer profissão, né?
2: Porque a gente vem trazendo também, você já colocou o teatro como resistir, como ato de resistência. E aqui a gente traz também esse fator, esse, digamos, equilíbrio do teatro, que muitas vezes é visto como o entretenimento. E não deixa de ser, às vezes, também necessário esse fator lúdico, mas abordando também e instigando a população. Como que vocês encontram esse equilíbrio ou enxergam esses dois lados do teatro?
7: Então, o teatro, ele é a resistência, mas ele também é um ato político, né? Então, o teatro, ele representa uma verdade.
2: Né? E aí depende da forma com que cada um também vai receber aquilo.
7: Exatamente, né? Geralmente, o material de pesquisa do ator e da atriz são as pessoas, né? Então, o público, ele sempre se identifica em algum lugar daquele espetáculo. Né? É. Isso é muito legal, porque é esse poder que você tem de trazer assuntos, temas, comportamentos, né? E ninguém está dizendo nada como é que é ou como é que não é. Você que vai descobrir.
2: Com certeza. Né? Justamente essa, como a gente falou no início da nossa entrevista, é esse encontro, né? Essa troca em que os profissionais, as atrizes, os atores e toda aquela equipe lança uma reflexão. E cada pessoa que está ali ao redor vai receber de uma determinada forma.
7: Sim. E aí tem muita da técnica, né, do Boal também, né, o Teatro Fórum, né, que vai para os lugares, Teatro do Oprimido, né, que traz para a cena ali situações do cotidiano mesmo, né, e colocam o público ali dentro daquele espaço que ele faz parte disso. Então ele acaba sendo uma pessoa que está ali integrada, tá? Ele é também ator e espectador, né? É a tal da técnica de Boal, né? É o ator espectador, mas que é ator também, né? Então, eu acho que é nesse lugar aí que a gente chega e pega, porque assim, o teatro não é só para fazer você rir.
2: Com certeza.
7: Não é piada só, né? O teatro, às vezes você ri de coisas que são sérias, né? Então, é pegar mesmo na emoção do público, do espectador-ator. Né? Então, essa troca ela é recíproca. Geralmente, quando você consegue chegar nesse lugar com o público, é porque realmente você está sendo verdadeiro e sincero na sua atuação e na sua responsabilidade com, né, levar esse trabalho para as pessoas verem.
2: Com certeza. E nesse Dia Nacional do Teatro, a gente entra também a funilar um pouco mais para o nosso Acre. Aqui, a FETAC já está chegando aos seus 48 anos.
7: Já fez.
2: Esse ano de atuação aqui no estado. E eu queria que você falasse um pouco sobre o legado que você acha que os artistas que vieram antes aí, que começaram também a federação, deixaram para quem está chegando agora, mas também o que essa nova geração está trazendo de diferente para integrar essa cena do teatro aqui no Acre.
7: Então, né, 48 anos é muita coisa, né? Então, o que acontece? Muitas pessoas ainda estão aí na ativa, né? E esse aniversário de 48 anos, o ano passado, que foi eleita a nova diretoria da FETAC, ela é uma diretoria mista, né? Que tem, na sua maioria, mulheres, mas que tem eu e tem a Maria Rita também, que é do Grupo Vivarte, né? Que é das antigas, né? Como eu. E essa galera nova que está chegando. Então, a gente precisa sempre ter uma pessoa que já está há um tempo e outra que está vindo com novas ideias para a gente poder caminhar junto e ir passando, né? Agora, são outros tempos, é uma outra geração, né? São outros olhares. Então, eu acho que tudo é um aprendizado de ambas as partes, de tanto de quem já está há um tempo quanto quem está chegando agora, né? É uma troca mesmo. Isso que mantém essa resistência que ela vai persistindo, né?
2: Com certeza. Infelizmente, a nossa conversa aqui, ela passa tão rápido, o nosso tempo já se encerrou, agora são 9h55, mas eu agradeço você, Cláudia, por ter vindo mais uma vez aqui no Estação CBN para fazer esse bate-papo super legal sobre o Dia Nacional do Teatro.
7: Eu que agradeço, Sara, e é isso, obrigada por esse espaço, é muito importante, né, ter uma rádio que se importa, né, com essa questão do teatro, e eu acho que é bem por isso mesmo, que teatro é resistência, né? E viva o teatro.
2: É isso mesmo, e viva o teatro. Agora, 9h56, a gente faz uma pausa rapidinho, já já voltamos.
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2: 9 horas e 59 minutos.
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2: Ouvinte, muito obrigada pela sua companhia na manhã de hoje. Ficamos por aqui. Até a próxima.
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0: Sábado, 12 de setembro de 2026, o Corregedor-Geral da Justiça Eleitoral, ministro Antônio Carlos Ferreira, admitiu uma ação do candidato Flávio Bolsonaro contra o presidente Lula e o vice-geraldo Alckmin por suposto abuso de poder e uso indevido dos meios de comunicação. O processo mira o desfile da Acadêmicos de Niterói, que homenageou a história do petista no Carnaval Carioca. A ação contesta repasses públicos da prefeitura.
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0: sábado 19 de setembro de 2026. A cúpula do Banco Master deu alta prioridade aos pagamentos a uma advogada que o time do ex-banqueiro Daniel Vorcaro tratava como sócia do ministro do Supremo Tribunal Federal, Gilmar Mendes. A informação é da colunista do Jornal Globo e comentarista da CBN, Malu Gaspar. Dali de Correia recebeu 33 milhões de reais do banco. Ela atuava a favor dos interesses do ex-CEO no mercado de precatórios. O temor de que a influência de grupos criminosos alcance o processo eleitoral mobilizou o Tribunal Regional Eleitoral do Rio de Janeiro e a Polícia Militar. Enquanto a Justiça Eleitoral retirou 71 locais de votação de áreas consideradas de alto risco ou sob domínio territorial de organizações criminosas, batalhões pediram reforço de efetivo. Levantamento do Jornal Globo com dados do TRE mostra que entre os endereços alterados por medida de segurança, 44 ficam em áreas onde o Comando Vermelho está presente, em 16 em regiões associadas ao Terceiro Comando Puro. O governo de Donald Trump pretende realizar a maior entrega de bombas da história dos Estados Unidos a Israel num acordo de US$ 2,8 bilhões, que inclui a transferência de 40 mil artefatos de quase uma tonelada cada. A medida, que não foi anunciada oficialmente, vem à tona em um momento de desgaste internacional de Israel, que enfrenta críticas pelas operações militares na Faixa de Gaza e no Líbano, bem como pela violência de colonos israelenses contra palestinos na Cisjordânia, alegadamente com consentimento de forças militares. No horário de Brasília, 12:33.
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0: Mais uma vez, muito boa tarde para você que acompanha o Revista CBN desde mais cedo, pelas plataformas digitais da CBN, pelo site, pelo aplicativo, pelo Globoplay, pelo YouTube. Você que está chegando agora também pelo rádio, seja muito bem-vinda, seja muito bem-vindo. Transmitimos pelo dial, claro, o programa eleitoral obrigatório. E agora estamos com toda a rede CBN no ar, no seu rádio também, em todas as nossas praças e afiliados. Vamos juntos ao vivo até às 15h. Eu sou Nadédia Calado, tenho o prazer de te acompanhar excepcionalmente nesse fim de semana aqui no Revista CBN. Pétria Chaves está de folga, estará de volta aqui ao programa na próxima semana, mas eu conto com a sua participação. Por e-mail no link Fale com o Âncora do site cbn.globo.com, no chat do YouTube, onde você conversa com os outros ouvintes, e eu fico de olho também para registrar sua participação, e pelo nosso WhatsApp, que é o 11 99911 9981. Seguiremos juntos até às 15h. Agora é 12:34.
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0: Para repercutir mais uma semana daquelas na política, está na linha nosso comentarista da CBN Ribeirão Preto e Campinas, Bruno Silva. Boa tarde, Bruno, bem-vindo.
2: Olá, muito boa tarde, Nadédia, muito boa tarde a todos os queridos ouvintes aqui do Revista CBN, sempre uma alegria conversar com todo mundo.
0: Sempre um prazer te receber e te ouvir, Bruno, ainda mais Obrigado. Que temos um cenário extremamente nebuloso. Toda vez que a gente se fala tem uma treta, mas eu acho que essa é a treta das tretas do ano, do ciclo eleitoral, que é a crise no Supremo Tribunal Federal, né, Bruno? Tivemos uma sessão histórica do Supremo na última semana, em que se esperava que fosse julgada uma coisa, no fim das contas foi pedido vista sobre outra coisa, e o negócio está parado e a população está confusa, está nervosa, está desconfiada, como não poderia deixar de ser, infelizmente, né?
2: No final não resolveu coisa nenhuma, né? Esse aqui é o ponto central daquilo que acabou acontecendo. Mas é isso, acho que a palavra crise já acompanha a gente do campo da política já faz um certo tempo, né, Nadédia? E, obviamente, aquilo que aconteceu repercutiu, né, no Brasil inteiro, enfim, no mundo até, que foi a fatídica sessão do Supremo Tribunal Federal, cujo objeto inicial era analisar a maneira como poderia se prosseguir ali a fim de analisar a conduta do ministro Alexandre de Moraes, em função de todas as veiculações de informações que já foram feitas, né, das suas supostas ligações ali, ilegais, irregulares, criminosas, né, envolvendo Daniel Vorcaro e todo esse espectro do Master. No frigir dos ovos, o que os ministros fizeram foi tornar explícito para a sociedade, a meu juízo, tornar muito claro as estratégias que eles estão adotando, menos até apenas do ponto de vista jurídico, embora várias sugestões de como conduzir o caso foram apresentando, que estiveram na base, inclusive, da solicitação do pedido de vista, mas mais do ponto de vista político, né, na DED e ouvintes, né? Acho que ficou muito evidente que hoje, certamente, não há um Supremo Tribunal Federal ali explicitamente naquele plenário. O que há são frações, fragmentos de um Supremo Tribunal Federal, grupos que têm procurado um alinhamento e que neste momento mostram, portanto, a sua cisão, a sua divisão. Se a gente parar para pensar, ministros como é o caso de Flávio Dino, né, o caso do próprio Gilmar Mendes, atuaram ali como espécie de, vamos dizer assim, de intérpretes jurídicos para tentar trazer a conjuntura política mais favoravelmente ou relativizar o envolvimento de Alexandre de Moraes, jogando isso para todo o tribunal. Ao longo do processo como um todo, que havia chamado a atenção de todos que acompanharam foi o fato do Cássio Nunes Marques declarar ali impedido e não continuar, e depois logo na sequência o Toffoli. O Toffoli até era mais esperado do que o Cássio Nunes Marques, porque enquanto estava acontecendo justamente a sessão e estava sendo transmitida, enfim, a CBN também deu uma ampla visibilidade para que a informação chegasse para os queridos ouvintes, o que a gente viu na sequência foi justamente toda uma lógica, né, de autoproteção e por parte do Cássio Nunes Marques. O que aconteceu foram as informações bombásticas que chegaram, né, envolvendo aí uma moça que teria ficado com ele, enfim, que tem pagamentos envolvendo do Vorcaro para essa moça também no valor de 10 mil reais, outros tipos de mimos e recursos que teriam chegado a familiares dos ministros. É aquela história, né, Nadeja? Quando o caos ele acaba sendo muito grande e Alexandre de Moraes está no olho do furacão nessa história toda, há duas estratégias que podem acabar vigorando. Uma delas é o tribunal ter coragem de levar adiante esse caso e gerar as punições que forem necessárias a partir da lógica do julgamento, e a segunda é esparramar tanto essa crise, né, a ponto de que muitos dos atores olhem e falam assim: tá, para onde nós vamos avançar e onde isso vai dar no final das contas? Porque se tem tanta gente com ligação, ou tanta gente com suspeitas, ou se são apenas ilações, todos vão ter que, de alguma forma, dar suas devidas justificativas. Resumo da ópera toda, a meu juízo, de maneira muito simples e objetiva, Nadédia. A sociedade brasileira tem olhado para o Supremo Tribunal Federal com muita desconfiança cada vez mais. Isso torna o clima, que já era um clima de insegurança do ponto de vista, né, das decisões que saem daquele tribunal, ainda mais suspeitas, porque é um tribunal que mostrou que tem uma dificuldade imensa agora, né, imerso nessa crise, de conseguir produzir qualquer tipo de ação, ou qualquer tipo de correção, ou qualquer tipo de punição, afastamento dos ministros, e que não está tendo justamente esse tipo de capacidade, esse tipo de clareza de compreender qual é o momento. Então, na incapacidade de ter isso agora, o que se fez ali, né, pensando de maneira muito simples e muito objetiva? Está se jogando com o tempo, né, Nadete? Porque se você joga essa decisão para depois, você pode até ter um pano de fundo ali que tem uma certa razão por parte da fala de alguns ministros que têm objetivos eleitorais também envolvidos, há uma mistura completa porque nós estamos mergulhados num processo eleitoral, mas no fundo, há um não desejo talvez de punição que vai sendo jogado mais para frente, mais para adiante, para ver se a conjuntura e os ânimos alteram na sociedade brasileira. Particularmente, acho muito difícil, independente de qual venha a ser futuramente o resultado das eleições, né, o futuro presidente terá aí no horizonte um desafio muito grande relacionado a como lidar com esse Supremo Tribunal Federal. O Senado, que será o Senado que sairá vitorioso das urnas, tem que também ter muita clareza, muita cautela, muita calma, tranquilidade, para entender que se reformas ou mudanças forem levadas adiante a fim de poder corrigir esse comportamento dos atores, produzir instituições que possam vir a ser ainda mais fortes, né, capazes de se corrigir, de afastar aqueles que não agem ali com o devido decoro do cargo, com a devida ética, com o devido compromisso e responsabilidade, a gente tem que fazer esse processo com muita clareza, porque se não fizermos ele dessa maneira, se for feito na base do que a gente tem visto nesse clima de campanha, com base em ódio, né, fazendo com o fígado e não com o cérebro, a possibilidade disso lá na frente será ainda pior, e essas mudanças que em tese tem que vir do Congresso, né, gerarem outros tantos inúmeros problemas, ela é gigantesca, viu, Nadege? Então acho que a gente tem que olhar para tudo isso que está acontecendo, sim, com um olhar crítico, com uma cobrança pública em relação aos comportamentos desses ministros. É um absurdo tudo isso que a gente tem visto no âmbito do caso Master, mas a gente tem que tomar cuidado, e eu tenho insistido nisso, para a gente não jogar o bebê junto com a água do banho, né? Porque se a gente também relativiza, ah, nada funciona, o Supremo é só podridão, como a gente tem ouvido por aí, né? Ah, não tem mais jeito, não tem mais saída, a gente começa a relativizar também questões de justiça. Tem que tomar cuidado. Tem que tomar cuidado porque esse clima de revanchismo nunca produz bons resultados lá na frente. Tem que ter clareza, seriedade, cobrança pública e avançar, né? Eu acho que esse é o ponto fundamental.
0: Sem dúvida. Eu estive acompanhando as agendas das campanhas dos presidenciáveis da chamada terceira via, os nanicos, conforme a nossa boa vontade. E esse foi o grande assunto, né? Como não poderia deixar de ser. E aí a gente precisa fazer uma distinção muito clara, né? Porque eles usam o assunto para minar as campanhas dos dois líderes das pesquisas, que são Flávio Bolsonaro e Lula. A distinção que a gente precisa fazer é: Flávio Bolsonaro, de fato, é investigado no caso Master.
2: Sim.
0: Porque tem apurações sobre o financiamento, pedido de financiamento do filme Dark Horse com dinheiro do Banco Master. O presidente Sim. Lula não é investigado nesse caso. O que os adversários tentam fazer é colar a imagem dele na do Alexandre de Moraes, implicar ali uma associação do ministro Alexandre de Moraes com o governo, mas fato é que eles ganharam, né, esse discurso para tentar vender a necessidade de uma alternativa, né, para que não seja nem Flávio nem Lula, e aí cada um pede seu voto.
2: Sim, e tem um ponto também que a gente tem que entender, que é assim, política ela não é só os fatos concretos, ela é muito da narrativa que os atores vão criando a respeito delas. Aí obviamente cabe a cada um de nós, né, na condição de cidadãos acima de tudo, fazer uma correta avaliação daquilo que faz sentido e do que não faz, né? Vamos dizer assim, a adesão é livre às narrativas como um todo, né, Nadege, que a gente precisa ter clareza do processo como um todo. Você falou muito bem, o Flávio é investigado, há ali denúncias, são denúncias muito graves também, ele tem insistido, e eu já tinha comentado aqui com a Petra, enfim, para os queridos ouvintes do Revista CBN, uma história que a meu juízo não cola, que é aquela questão, ah, mas o dinheiro era privado, que eu fui pedir para o Vorcário, para a questão do filme e tal. Tem que tomar cuidado, porque o que a gente está observando e vendo em todo esse caso é que boa parte desses recursos que estavam ali no caixa do Master, eles vieram justamente dessas veiculações ilícitas. Então, não tem essa história de que o dinheiro é privado. Não, era dinheiro que pode ter essas ligações, se a gente for esmiuçando ela, com a questão das aposentadorias e os descontos irregulares no qual eles estavam envolvidos. É dinheiro que, na sua origem, na sua base, tem fruto de uma ilegalidade, de crime. Então, tem que tomar cuidado, né? A gente não pode antecipar os fatos antes deles virem a acontecer. E as narrativas tentam o tempo todo jogar isso dessa maneira, dessa forma, né? Então, acho que isso não ficou muito bem explicado até agora, né? O Flávio ainda tem muito a se justificar, tem muito a explicar. Mas o ponto concreto, pensando do ponto de vista da política, qual é que é? E como eu tenho percebido, viu, Nadege, ouvintes, a crise tem pegado mais até no Lula do que no Flávio por conta dessa questão da proximidade, né, que o presidente tem com essas questões do Supremo Tribunal Federal no que diz respeito às relações políticas e institucionais do dia a dia. Vamos lembrar que depois daquilo que aconteceu no fatídico 8 de janeiro, né, obviamente que o Lula fez todo aquele movimento, trouxe os ministros junto para poder mostrar uma força institucional, para ter ali um impacto público mais amplo. E aí isso fica muito vinculado a dizer, não, é porque esses ministros estão favorecendo o atual governo, como Dino foi indicado por Lula e Dino é próximo de Flávio, logo, né, Dino é próximo de Alexandre de Moraes, logo Alexandre de Moraes é Lula. Então, isso faz parte muito mais de uma retórica política do que necessariamente dos casos em si. Então, acho que a primeira coisa que a gente precisa, como sociedade, como eleitores, enfim, cidadãos, né, de maneira geral, é tentar depurar os fatos para poder compreender onde estão as irregularidades, quem tem ligação com quem nesse caso. O que o Lula tem que responder, e aí são outros tantos problemas, né, o que está no seu entorno, que não envolve ele, mas que está no seu entorno, aí diz respeito ao seu filho e todas as denúncias lá que a gente tem acompanhado em relação ao Lulinha, diz respeito ao seu chefe de gabinete, a questão da lobista. Então são outros temas que ele tem que destrinchar, mas pelo menos até agora, com base nas informações que nós temos, não há nenhum tipo de vinculação de Lula em relação a essa questão do caso Master. Quem que tem que dar resposta sobre isso são, sim, esses ministros do Supremo Tribunal Federal, todos eles, com base em todas as informações, naquilo que vem se tornado público na imprensa, né? Muitos ali envolvidos até a tampa, vamos dizer assim, né? Poucos são os que parece que não tiveram algum tipo de ligação ou contato ou sequer algum tipo de mensagem convocar. Muitos ali tiveram, né? E isso vem se tornando cada vez mais evidente. E o Flávio Bolsonaro, que tem que dar conta de responder essa questão do caso Dark Horse, além de outros atores que a gente não pode perder, porque conforme o caso vai escalando, né, na ideia do ouvinte, a gente vai perdendo um pouco a perspectiva perspectiva. Jacques Wagner tem que dar respostas em relação àquele que era o sócio, não é o Vorkaro, que era o sócio do Vorkaro. O Ciro Nogueira tem que dar respostas ainda em relação a tudo isso. Nicolas Ferreira também tem que dar as suas devidas respostas, né? Então, acho que tem muitos atores, né, tanto da política quanto do judiciário, envolvidos nessa coisa toda do Master.
0: Sem dúvida. Outro assunto que dominou as campanhas nessa semana, e aí para abrir críticas contra o presidente Lula, foi o anúncio do reajuste do Bolsa Família, né, Bruno? Uhum. Que há 17 dias da eleição foi anunciado, o governo alegou que é recomposição da inflação, e o Supremo Tribunal Federal entendeu que é mesmo, através do ministro Gilmar Mendes, decidiu que é legal o reajuste, o que não impede as críticas, né, por parte dos adversários eleitorais.
2: Ah, sim, né? As críticas vão continuar a existir, isso porque você está aí às vésperas das eleições, e aí qualquer tipo de anúncio nesse sentido, né, na ideia de ouvintes, soa como uma espécie de medida eleitoreira, vamos dizer assim, por parte do presidente. Por mais que fosse algo previsto, né, algo que já estava ali dentro do horizonte, que se imaginaria que poderia vir a público, porque na realidade o que está se fazendo é a correção da inflação desse período, né, e aí consequentemente o ajuste no valor, que passa a valer agora para o próximo ciclo, né, vamos pensar assim. Só que, claro, as críticas são intensas porque hoje Lula, por exemplo, quando a gente vai observando parte das pesquisas, principalmente, ele vem tendo uma dificuldade frente à disputa com Flávio Bolsonaro, principalmente nos cenários que estão sendo simulados de segundo turno, né? Até então vinha numa lógica ali onde Lula seguia um pouco numericamente à frente do que Flávio, mas em termos práticos, tecnicamente empatado. E nessa última quest que veio ao ar nessa semana, né, que a gente passou a tomar contato com os dados da pesquisa, mostra que o Flávio vem numa trajetória um pouco maior de crescimento e o Lula, se não de queda, mas pelo menos de estagnação nesse exato momento da campanha eleitoral. Então, obviamente, que essas medidas, elas têm um certo impacto do ponto de vista, né, daqueles que são os beneficiários do programa. Os críticos mais rápidos podem dizer, ah, mas isso será que muda tanto assim? Porque, afinal de contas, muitos daqueles que são os beneficiários, né, têm uma tendência maior a votar no atual presidente, enfim, observar essa política pública e criar uma ligação, entender que isso é muito razoável do ponto de vista político, mas o fato concreto é que Lula tem uma preocupação muito grande também em relação não só a conquistar novos eleitores, mas a não perder aqueles que são os mais fidelizados. E aí entra as estratégias de campanha, né, Naded? Tanto Flávio com a sua, quanto Lula com a sua, né? Flávio precisa, por exemplo, e sabe que para poder ampliar as chances de vitória eleitoral, precisa avançar sobre a preferência dos eleitores do Nordeste, precisa ampliar essa base por ali, que é onde o Lula hoje tem uma diferença muito grande em relação a ele. Em contrapartida, Lula sabe que precisa também tentar frenar esse aumento e essa intensidade de eleitores, principalmente no centro-sul do Brasil, que é onde ele tem maior dificuldade, tem as diferenças maiores em relação a Flávio. É aquela história, se manter nesse cenário que nós estamos observando agora, a eleição vai ser ela vai ser definida ali, o eleito, no detalhe, né? Então, claro, está longe ainda, tem muita campanha, parece que não, mas nós estamos hoje no dia 19 de setembro até o primeiro domingo de outubro, tem bastante campanha. Mantendo esse cenário no segundo turno, ainda tem um período muito grande, mas hoje, se a gente fosse fazer um diagnóstico e entender como que está a situação, né, com base nas pesquisas, Flávio vem numa trajetória de crescimento, olhando o cenário de segundo turno, Lula vem numa estratégia de estagnação. Então, claro que isso vai ter impactos nas campanhas, vai ter aí uma reorientação de discursos, principalmente por parte do atual presidente que tenta a reeleição, né?
0: E o que ficou claro, por enquanto, nessas últimas pesquisas, né, Bruno? Primeiro, que Augusto Cury teve um voo de galinha aí, né? Deu uma
2: subiu parada, e depois caiu.
0: Deu uma caída. E a gente viu, né, essa passagem à frente de Flávio Bolsonaro no segundo turno, enquanto tanto Flávio quanto Lula têm empate na rejeição. Então, sim, a questão é quem tem para onde crescer agora, né? Quem tem o teto mais alto. E aí eu fico me perguntando, o Augusto Cury, por exemplo, lançou mão de uma estratégia essa semana de pedir que os eleitores do Flávio migrem para ele porque ele venceria Lula no segundo turno. Mas Flávio também pode fazer o contrário, né? É muito mais fácil para ele pegar votos dos outros candidatos da terceira via do que o Lula.
2: Sim. Sim, exato, exato. Esse é o ponto concreto. E tem um adendo ainda nessa história toda, né, Naded? A gente tem visto alguns movimentos, né? Acho que não me falha a memória, eu fui vendo várias pesquisas, né, ao longo dessa semana, mas, por exemplo, a Atlas Intel também mostrou uma questão interessante, que pode lá na frente haver uma espécie de antecipação do segundo turno ainda no primeiro turno. Aí resta saber se o eleitor fará ou não fará um tipo de cálculo de um voto mais útil ou algo nesse sentido. É óbvio que a eleição do primeiro turno é uma eleição diferente, né, daquilo que nós teremos depois num segundo turno. Agora, esse ponto que você traz, para mim, é um ponto mais importante. É quem atingiu um certo teto e quem ainda tem possibilidade de crescimento, de convencimento. E a gente também não pode tirar do radar uma outra questão que as pesquisas vêm mostrando também, que às vezes ficam mais no plano B, né, Nadédio? Que é o fato de que tem muita gente que ainda não está mergulhada na campanha eleitoral, no sentido de prestar atenção, de começar a olhar para esses candidatos. Ainda tem um percentual de eleitores no Brasil que estão ali parados, esperando, aguardando, vão às vezes decidir aos 45 do segundo tempo. Se for uma eleição tão apertada quanto foi em 2022, é aquela história. O detalhe vai fazer toda a diferença. E o que que a gente está entendendo por detalhe? Quem vai votar no candidato, quem vai votar branco e nulo, se a abstenção vai ser mais alta, se a abstenção vai ser mais baixa, se vai haver algum tipo de dificuldade para ir votar ou não, porque numa eleição apertada como essa que a gente tem visto, pelo menos até aqui com base nos dados das pesquisas, né? Qualquer tipo de voto a mais é um lucro aí para o candidato que vai sair vencedor, né? Então, acho que mantém, vamos dizer assim, uma estratégia de mobilização contínua, e as campanhas vão tendo que acertar dia a dia o rumo das suas campanhas. Se a gente observar em perspectiva, a campanha do Lula já vem fazendo algumas mudanças em relação às estratégias adotadas aí para poder tentar, de alguma maneira, conter esse avanço que o Flávio apresentou aí na última quest, enfim, nas últimas medições que foram feitas, né?
0: Perfeito. Enquanto isso, seguiremos acompanhando aí os novos fatos que certamente virão à tona, porque não param de vir a qualquer momento, a qualquer instante, de madrugada, a anulação da decisão, do vazamento, da abertura do sigilo, da suspensão do julgamento. O nosso ouvinte aqui, o Caio Graco, falando, fala dos 30 milhões para funcionária do Gilmar Mendes. Acabei de falar na edição de meio dia e meio do repórter CBN. Realmente, os fatos continuam vindo à tona. Bruno Silva, contamos com você para analisar os próximos. Daqui uns 15 minutos eu acho que já terei espaço para comentar coisas novas que vão aparecer. Mas aí a gente vai contando com você ao longo da programação. Por enquanto, obrigada, viu, por hoje.
2: Imagina, querido, eu que agradeço, sempre uma alegria falar com você, com todos os ouvintes, mas é isso, né? A coisa anda bem animada, né? Tanto que aquele fatídico vídeo do Fábio Porchat, que até o Flávio Dino fez referência, né? Da vida do jornalista, é anedótico, mas tem um grande fundo de verdade, né? Diante de tantas informações, é importante entender. Mas só para fechar o raciocínio, vi na ideia de ouvintes, tá todo mundo jogando o jogo. Quem olhar para essa história, tentando achar mocinhos, malvadinhos, bandidinhos, heróis, vai estar olhando com um olhar errado. Tem que tentar compreender a partir justamente dos cálculos políticos, jurídicos que estão sendo feitos do ponto de vista do Supremo Tribunal Federal e muitas das vezes um desejo de autoproteção de alguns para justamente não terem, né, que arcar com as consequências das suas ações. E óbvio que do ponto de vista político, muito dessa crise rouba a atenção daquilo que seria a atenção sobre os fatos importantes, sobre os problemas importantes a serem debatidos no Brasil. E a gente mais uma vez vai caminhando para uma eleição, infelizmente, que tem uma lógica de ser mais plebiscitária do que necessariamente uma eleição por disputa de preferência, ou seja, muitos capazes ali na hora H irem para a urna contra alguém e não a favor de um determinado projeto, né? É isso, um abração.
0: Bruno Silva, comentarista da CBN Ribeirão Preto e Campinas, um abraço para você, até mais.
2: Valeu, querida, até.
0: Meio-dia, 54 minutos agora.
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1: Registrando a sua participação aqui no Revista CBN, pelo nosso WhatsApp, pelo chat do YouTube, pelo link Fale com Âncora do site do aplicativo. Júnior de Fortaleza já mandou mensagem perguntando aqui de um aviso que eu ia fazer. Perguntou se hoje tem o Divã de Todos Nós com Rossandro Klinge. Excepcionalmente hoje não teremos o quadro, mas ele estará de volta, claro, no próximo sábado. Deixando aqui um boa tarde para o Rodrigo Fonseca, que está na nossa audiência, Carminha Michele, Carlos Eduardo. Helder Ferreira nos ouve em São Caetano, contando que está sol em São Caetano aqui na Grande São Paulo. Carlos Alberto de Miranda, na audiência em Campina Grande, na Paraíba. Israel nos ouve na região metropolitana de Ribeirão Preto. Campos de Oliveira, em Salvador, na Bahia, mandou uma foto lá do céu de Salvador, com tempo chuvoso por lá. O Ricardo nos ouve em Maricá, no Rio de Janeiro. Mandou uma foto do cesto de roupa suja, que ele vai colocar em dia agora, né? A roupa estava suja por causa da falta de sol, né? Do tempo ruim, do tempo chuvoso que a gente teve aí. Chuvas históricas no Rio de Janeiro e em São Paulo. Além do sul do Brasil, onde o tempo é sempre chuvoso, né? Então, os ouvintes comemorando aí o retorno do sol. Mais cedo trouxemos reportagens sobre a volta dos cariocas, as ruas, as praias, com o retorno do tempo bom por lá. Daniel Berg com a gente, Miguel Reis, também o Juan Simonsen, sempre na audiência de Manaus, contando que por lá 34 graus de puro calor. O Diassis nos ouve em São Luís do Curu, no Ceará. José Henrique Pereira aqui desejando seu boa tarde para a nossa equipe. Lilian Macharé também com a gente através do chat do YouTube, o Mário Sérgio está em Campinas, o Tarcílio Pires dos Santos também comentando aqui os assuntos relativos à disputa eleitoral. Eu lembro que ainda nessa edição a gente vai trazer as informações do noticiário internacional com a análise do Urian Fantelli a partir da 1h30 da tarde. Falaremos também de cultura, sobre os 20 anos do Inhotim na região metropolitana de Belo Horizonte. Já aproveito para perguntar quem de vocês aí na nossa audiência conhece o Inhotim, já esteve por lá. Pode mandar foto para a gente, contar um pouquinho das suas memórias com o museu, que a gente vai falar desse projeto incrível, completando 20 anos com a presidente do Inhotim. E claro, no nosso último bloco do programa, às 12h30, temos também literatura infantil, páginas da infância com Janaína Barros. Continue participando, chat do YouTube, link Fale com o Âncora, o WhatsApp que é o 11 99911 9981. A gente vai para as principais informações do Brasil e do mundo e na sequência o Revista CBN volta com a nossa reportagem. Uma hora.
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0: sábado, 19 de setembro de 2026. A Agência Nacional de Energia Elétrica elevou para 9,4% a projeção do aumento médio nas contas de luz do país em 2026. O índice representa quase o dobro da inflação prevista para o ano. A alta foi puxada principalmente por componentes financeiros e encargos setoriais. Segundo o boletim Infotarifas, a pressão média só não foi maior devido à injeção de mais de 5 bilhões de reais em recursos da repactuação de usinas hidrelétricas para atenuar o impacto aos consumidores. O ministro Gilmar Mendes decidiu que o reajuste de 15% no Bolsa Família, anunciado pelo governo, não viola a legislação eleitoral. Ao atender a um pedido da Advocacia-Geral da União, o decano do STF afirmou que a correção apenas recompõe a inflação acumulada, sem representar ganho real aos beneficiários. Na decisão, Gilmar Mendes destacou que o decreto não cria novo benefício, nem amplia o público atendido. Para o magistrado, houve apenas uma atualização monetária objetiva em um programa social já existente. Alexandre Rodrigues Ramos, de 27 anos, tentou fugir do quarto em que estava porque soube que poderia voltar a sofrer agressões, de acordo com o Ministério Público do Paraná. Na tentativa de escapar, ele caiu da janela do 14º andar e morreu. O caso aconteceu em Londrina em 14 de agosto. Segundo a Polícia Civil, Alexandre foi agredido, dopado e torturado por colegas da namorada dele. A investigação aponta que as agressões ocorreram por causa da suspeita de que ele teria furtado uma câmera fotográfica. O equipamento, porém, não foi encontrado. No horário de Brasília, 1:02.
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1: Nessa folga da Pétria Chaves, nessa edição do Revista CBN, hoje é sábado, 19 de setembro de 2026. Nós vamos juntos ao vivo até as 3 horas da tarde, contando com a sua participação, com a sua audiência, como estão com a gente. O Ronaldo Bittencourt nos ouve em Caridade, no Ceará. E Xande Brown mandou uma foto

0: do Sudeste e também no Sul do país. Tivemos o setembro mais chuvoso em mais de 80 anos em São Paulo, mais de 30 no Rio. Prova disso é o aumento das buscas por lavanderias e por métodos alternativos de secagem no Google Trends, segundo o levantamento da CBN. A demanda aparece principalmente em estados como São Paulo, Rio de Janeiro e Paraná. Acompanhe a reportagem da Isabel Gomes.
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4: Entendi das roupas no dia que tava sol.
3: Perfeito.
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2: Chuva, chuva, vai embora.
5: Na internet só se fala nela. A roupa vai se acumulando no cesto enquanto o sol não aparece. Quem arrisca pode ter que lavar tudo de novo, depois de dias no varal sem secar. Com a chegada da temporada de chuvas, a roupa suja virou um problema nos últimos dias em estados como São Paulo, Rio de Janeiro e Paraná. A procura por lavanderia perto de casa subiu mais de 5.000% na comparação com a mesma época no ano passado. E o interesse por secadora de roupas aumentou 350% em uma semana, segundo os dados do Google Trends, ferramenta que mede a variação do interesse dos usuários ao longo do tempo. São Paulo concentra a maior parte das buscas. A ouvinte da CBN, Kátia Rodrigues, mora em Perdizes, na zona oeste da capital paulista, e conta que desistiu de esperar o sol.
6: Assim como o resto da cidade, do estado de São Paulo, vem sofrendo aí com as chuvas abundantes. Lancei mão de uma estratégia aí por conta das roupas, que eram tal de lavar e pôr de novo para lavar e não secava. Tô utilizando as lavanderias profissionais que tem nas ruas, em shoppings, e funcionam muito. A roupa sai quentinha e cheirosa. Vale muito a pena. R$17 por máquina e você tem a sua roupa tranquilinha, prontinha para guardar na gaveta.
5: Nesse cenário, aumenta também a busca por improvisos. Em uma semana, o Google registrou aumento de 600% nas buscas por pode secar roupa, que pode ser complementada por dúvidas como: pode secar roupa atrás da geladeira? Ou até, pode secar roupa no micro-ondas? Outro ouvinte da CBN, Rosimeire Vitorino, de Guarulhos, conta que adotou medidas desesperadas.
7: Com essa chuva que não para, estou economizando roupa sempre, pois nada seca. Repito, blusas e casacos. Calça jeans é usada mais de uma vez sem lavar, e só a blusa de baixo é trocada. Bons tempos quando secava roupas atrás da geladeira. Hoje nem dá mais, porque o motor é reto. Seco também algumas peças com a ajuda do ferro ou do secador. Se continuar assim, irei embolorar também.
5: O engenheiro Edson Martinho, da Abracopel, a Associação Brasileira de Conscientização para os Perigos da Eletricidade, alerta sobre os riscos de algumas práticas.
8: Antigamente se colocava atrás da geladeira. Hoje em dia, a maioria das geladeiras não tem mais espaço para colocar. Mesmo as que tem que tomar muito cuidado. Primeiro que você está restringindo, né, a circulação e pode gerar um aquecimento excessivo. E quando você coloca próximo a um secador ou próximo a um aquecedor, você também restringe a circulação. Primeiro que o equipamento pode esquentar mais do que o normal, e segundo que você pode esquentar mais do que o necessário, a roupa, por exemplo, né? E aí iniciar um incêndio.
5: A ideia do micro-ondas é ainda mais perigosa. O aparelho aquece a água presente no tecido de forma desigual, o que pode queimar a peça. Além disso, qualquer metal provoca faíscas dentro do aparelho. Martinho condena a prática.
8: Ou, sei lá, de repente colocar próximo ao micro-ondas, você tem as saídas de ar do micro-ondas, né? As duas opções são maluquice, tá? Primeiro que dentro do micro-ondas ou qualquer outro equipamento, você não vai ter aquecimento suficiente para secar, né? E se você utilizar saídas de ar que normalmente são mais quentes do lado desses aparelhos, seja micro-ondas, seja fritadeira elétrica, você corre um risco absurdo ali de iniciar um incêndio, né? Então tem que tomar muito cuidado com isso.
5: A Abracopel registrou alta de quase 10% nos incêndios de origem elétrica no Brasil no ano passado e atribui parte das causas ao mau uso de equipamentos, especialmente a forma como são ligados. Secadora, aquecedor e outros equipamentos de alta potência precisam de tomada própria. Nunca devem ser usados com adaptador ou extensão. E a procura por lavanderia

0: lavanderia tende a seguir crescendo. O Brasil tem mais de 27 mil lavanderias em funcionamento, cerca de 3 mil delas no formato self-service. Segundo o Sebrae, o setor cresceu 44% entre 2019 e 2024. Hoje, só 4% da população usa o serviço com regularidade. A Associação Nacional das Empresas de Lavanderia projeta que esse número chegue a 10% até 2030. A temporada de chuvas no Sudeste vai até março. No Sul, a chuva é distribuída ao longo do ano, sem uma estação seca definida. Com sonorização de Cláudio Antônio e colaboração de Nadédia Calado, de São Paulo, Isabel Gomes.
1: Nossos ouvintes comentando, claro, esse assunto. Tem bastante gente falando de ventilador, né? Recorre a essa alternativa para secar dentro de casa. O Manuel disse, ventilador é excelente para secar roupa. E o Roberval, que é do Paraná, ou seja, sofre bastante com a chuva, né? Falou, simples e acertado, jeito brasileiro, improvisar um varal dentro de casa, dois ventiladores, um de cada lado do varal, meio período estarão secas. Ó, boa dica. E a Sandra Honorato, lembrando que secar roupa na secadora pode prejudicar os fios de algumas peças, além de gastar muita energia. Então ela fala que melhor sujar menos peças, lavar poucas peças, só as essenciais. Tem mesmo que ter um certo planejamento nessa gestão doméstica nessa época do ano. Agora 1h10, mudando de assunto, trazendo para você mais uma reportagem aqui da CBN. Um levantamento do IBGE mostra que pessoas com deficiência ainda enfrentam desigualdades em diferentes áreas, como trabalho e renda. A taxa de ocupação dos PCDs é de menos de 30%, quase metade da vista na população sem deficiência. A grande maioria também vive em moradias sujeitas a obstáculos nas calçadas e a taxa de analfabetismo entre jovens com deficiência é 12 vezes maior. A reportagem é da Júlia Viana.
2: Fernanda Ribeiro é estudante de Relações Internacionais e formada em Administração. Apesar de já estar na segunda graduação, encontra dificuldades de conseguir um emprego. E o motivo passa longe de ser o currículo, mas sim uma condição física, a perda auditiva. A dificuldade de Fernanda não é um caso isolado. Um estudo divulgado pelo IBGE aponta que apenas 3 em cada 10 pessoas com deficiência conseguem trabalho no país. A taxa de ocupação entre os PCDs é de 29%, quase metade da vista entre pessoas sem deficiência, que é de 55,8%. Os dados têm como base o censo de 2022. Fernanda Ribeiro conta que os obstáculos começam já nos processos seletivos.
3: A maioria das entrevistas que eu faço é online, né? Então, normalmente, para mim, no caso, como perda auditiva, o aumento do volume do notebook, tem hoje programas que você pode instalar no notebook, no computador, de forma que você compreenda melhor, né, o que está sendo dito, né, entre você e o entrevistador. Mas já tive alguma dificuldade, sim. Quando eu não sabia, né, que existia esse tipo de programa, às vezes eu não escutava. A gente pedia para, pode ficar, por favor, perto do microfone, né? E aí tinha esse pequeno contratempo, né?
2: A dificuldade de empregabilidade é ainda pior entre quem tem deficiências mais severas, como as mentais. O estudo do IBGE também mostrou que as pessoas com deficiência recebem menos. Em média, ganham R$ 2.053 por mês, contra R$ 2.890 entre as pessoas sem deficiência. O analista do IBGE, André Simões, explica que a diferença está relacionada não só à menor participação das pessoas com deficiência no mercado de trabalho, mas também ao perfil mais envelhecido dessa população.
4: Isso se deve ao fato de que, entre a população com deficiência, há uma menor participação no mercado de trabalho, e quando há a participação no mercado de trabalho, o rendimento acaba sendo menor do que aquela população sem deficiência. Da mesma forma, a estrutura etária da população com deficiência é mais envelhecida, com a participação maior de pessoas com mais de 60 anos de idade, o que faz com que haja um peso maior, tanto de aposentadorias e de pensões, na estrutura desse rendimento.
2: A diferença de renda também se reflete nas condições de vida. Uma a cada três pessoas com deficiência está abaixo da linha da pobreza. Entre as crianças de 2 a 14 anos nessa condição, a proporção chega a 6 em cada 10. A pesquisa também aponta dificuldades relacionadas à acessibilidade. Apenas 34,5% das pessoas com deficiência no Brasil vivem em municípios que realizam adaptações em espaços públicos. E 2 em cada 3 PCDs residem em moradias sujeitas a obstáculos nas calçadas. O psicólogo Matheus Souza tem uma deficiência física congênita que afeta o equilíbrio e provoca dores. As dificuldades de acesso fizeram abrir mão de uma vaga de trabalho.
5: Por motivos de deslocamento mesmo, por ter muitas dificuldades em relação a onde ficava o local de trabalho e onde eu resido, eu preferi abrir mão da vaga por causa desse tipo de dificuldade, né? Não apenas a distância em si, mas o acesso aos lugares. Por causa desses complicadores, eu preferi novamente sair. E agora, bom, novamente desempregado, né?
2: Na educação, o indicador chama a atenção. 12% das pessoas entre 15 e 29 anos com deficiência não têm habilidade de ler e escrever. Entre os jovens que não têm deficiência, a taxa de analfabetismo é de apenas 1%. Em 2022, havia 14 milhões e 400 mil pessoas com deficiência no Brasil, ou 7,3% da população. A dificuldade mais comum é para enxergar, condição que atinge 4% dos brasileiros. Em seguida, vem as dificuldades para caminhar ou subir degraus e para pegar objetos pequenos. Dificuldades associadas a funções mentais atingem pouco mais de 1% da população, bem como a dificuldade para ouvir. Com a colaboração de Rodrigo Bressani, do Rio de Janeiro, Júlia Viana.
1: 1h15, deixa eu trazer aqui a mensagem da nossa ouvinte, Rosimeire Neri. Ela perguntou, na Dédia, vocês vão falar do alerta da ABIN? Rosimeire, ótima lembrança, então eu aproveito aqui a sua mensagem para a gente trazer esse assunto, que está na coluna da Bônica Bergamo, na Folha de São Paulo hoje, informação de que a ABIN, a Agência Brasileira de Inteligência, elevou a nível de criticidade o risco de influência e interferência dos Estados Unidos nas eleições brasileiras desse ano. Esse alerta está num relatório reservado, intitulado Ameaças ao Processo Eleitoral de 2026, e foi enviado no fim do mês passado à Presidência da República, ao Tribunal Superior Eleitoral e ao Ministério da Justiça. Esse texto fala em tendência de escalada de pressão sobre o Brasil e diz que se observa uma intensificação seletiva e uma reconfiguração da pressão exercida por Washington, sem ruptura de um padrão de influência que já existia. Para a agência, a reafirmação da hegemonia americana na América Latina é prioridade do segundo governo de Donald Trump. A ABIN cita documentos estratégicos divulgados pelos Estados Unidos entre o fim do ano passado e maio desse ano e afirma que o objetivo é reduzir a influência de potências rivais na região e negar a essas potências o acesso a ativos estratégicos, riquezas naturais e infraestrutura. Ainda segundo o relatório, o Brasil se destacou na região por ter um governo com mais disposição política e mais meios para defender sua autonomia diante das pressões por concessões e realinhamento, e por isso virou alvo de retaliações em várias frentes. A agência cita como ponto de virada as sanções anunciadas em julho contra 2 brasileiros e 4 empresas, 3 no Brasil e 1 em Portugal, por supostos vínculos com redes de lavagem de dinheiro ligadas ao PCC. Para a ABIN, aquilo representou uma mudança de fase, porque a pressão passou a produzir efeitos concretos sobre pessoas e empresas brasileiras, atingindo relações financeiras, reputação, acesso ao dólar e operações internacionais, com risco de sanções secundárias para terceiros. O relatório também dedica uma atenção especial ao secretário de Estado e assessor de Segurança Nacional, Marco Rubio, lembrando que ele atribuiu ao presidente Lula a responsabilidade pela imposição de tarifas contra produtos brasileiros, sob o argumento de que o Brasil não teria negociado de boa fé. Para a agência, a declaração dá um caráter personalista à ação americana e tem potencial de impactar o debate público no país, porque a narrativa passou a ser reproduzida e amplificada por veículos de comunicação, analistas e atores políticos brasileiros. Ainda sobre Rubio, o documento diz que a atuação dele tem componente ideológico e busca afastar os países da região da China, inclusive por meio do apoio à ascensão de governos conservadores. Por fim, o relatório registra a tentativa do governo Trump no ano passado de incluir, numa declaração conjunta, o compromisso de que o Brasil não limitaria a participação de dissidentes políticos na eleição. Dissidente político é um termo que se usa para referir-se a ditaduras, né? Que não temos aqui no Brasil. Na quinta-feira, em entrevista à Rádio Itatiaia, Lula classificou o documento como arquivo morto, reforçando aqui que as informações são da colunista da Folha de São Paulo, Mônica Bergamo. 1:18 agora.
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1: Escutas do aparelho ficou na quarta colocação, apenas 0,067 pontos atrás da medalhista de bronze. Temos também informação de que a Flavinha foi a última a competir, conseguiu garantir o topo do pódio. Tinha sido a terceira melhor no aparelho nas classificatórias e, apesar de ter feito uma nota menor na grande final, garantiu o ouro de forma dominante. A americana Tatum Drust ficou com a medalha de prata e Bárbara Kundrafts, da Eslováquia, com o terceiro lugar. No time masculino do Brasil, tinha apenas Caio Souza disputando as finais nesse sábado. Ele abriu a disputa das argolas, mas acabou sentindo uma lesão no bíceps. Não terminou a apresentação, mas ele ainda compete nas barras paralelas e na barra fixa. O Brasil ainda tem chance de medalha em outras 6 oportunidades na Copa do Mundo nesse domingo. Rebeca Andrade vai à final da trave, junto com Flavinha, que ainda compete na final do solo, ao lado de Lohane. No masculino, Lucas Bittencourt disputa a decisão das barras paralelas e Arthur Nori disputa a final da barra fixa. As informações são do ge.globo.com. 1:23 agora. Movimentando a nossa reportagem em Brasília, para te informar que a Comissão de Valores Mobiliários abriu 4 processos contra o BRB por atraso na publicação dos demonstrativos da instituição financeira. As sanções vão de multas à perda do registro como sociedade anônima. Acompanhe com a Samantha Klein.
10: A Comissão de Valores Mobiliários abriu 4 processos contra o Banco de Brasília devido ao atraso na apresentação do balanço financeiro referente a 2025. A data limite para a publicação desses dados era fim de março. No entanto, o BRB segue sem uma previsão de apresentação dos demonstrativos. Os processos foram instaurados de março para cá e, em nota, a CVM informou que as áreas técnicas da autarquia não comentam casos específicos. Os procedimentos poderão resultar na aplicação de sanções, como multas, por exemplo. No entanto, as consequências podem ser ainda mais graves, a exemplo da eventual perda do registro como sociedade anônima. Quem ressalta isso é o economista César Bergo.
17: Então, quando você deixa de 12 meses cumprir o determinado no regulamento, que é apresentar as peças contábeis, você tem o registro da empresa suspenso. Então, ela deixa de ser uma empresa SA, um aspecto de poder negociar seus títulos e valores imobiliários, né? Então, assim, basicamente, a empresa ela fica sem pé e sem mão, né?
10: O governo do Distrito Federal está negociando um empréstimo de R$6,6 bilhões para capitalizar o banco após uma série de operações mal sucedidas com o Master de Daniel Vorcaro, mas as tratativas com o Fundo Garantidor de Créditos não avançaram, em parte por causa da ausência dos balanços fiscais do BRB. O Banco de Brasília foi procurado, mas não respondeu aos contatos da reportagem. Em sabatina da CBN, em parceria com o Globo e Valor Econômico, a governadora Celina Leão disse que pretende protocolar uma ação contra o presidente na própria CVM por suposto crime contra o sistema financeiro. A manifestação dela se deu após o petista declarar que não vai tirar dinheiro da União para ajudar o banco. De Brasília, Samantha Klein.
1: 1:25.
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1: Presidente Lula rebateu a pressão dos clubes de futebol e reafirmou que vai acabar com as bets. Em um ato de campanha em Guarulhos, na Grande São Paulo, o petista também relacionou as fraudes do Banco Master ao candidato Flávio Bolsonaro.
19: O presidente e candidato à reeleição Lula, do PT, disse em um ato de campanha nesta sexta-feira em Guarulhos, na Grande São Paulo, que vai acabar com as bets. O governo federal prepara para a semana que vem um anúncio de novas restrições ao mercado de apostas esportivas online. Em um discurso de quase 25 minutos, 15 foram separados para o assunto, deixando temas como a redução da escala 6x1 em segundo plano. O petista ironizou o posicionamento dos grandes clubes brasileiros, que em uma nota publicada nesta quinta-feira, afirmaram que o fim das bets poderia significar o fim do futebol.
20: São Paulo foi campeão do mundo 3 vezes e não tinha bets. O Santos foi campeão do mundo 2 vezes e não tinha bets. O Grêmio foi campeão do mundo e não tinha bets. O Flamengo foi campeão do mundo e não tinha bets. O Internacional foi campeão do mundo e não tinha bets. E o meu Corinthians foi 2 vezes campeão do mundo e não tinha bets. Então esse negócio de que se acabar com a bets, vai acabar com o futebol. É uma balela. A gente vai acabar com a bets. E a gente vai acabar com a lavagem de dinheiro, com a safadeza e com a roubadeira.
19: Lula disse que as bets arrecadaram 62 bilhões de reais no país. E, segundo ele, o governo não está preocupado com impostos, mas sim em perder a vida dos pobres jogando. Sobre o escândalo do Banco Master, o presidente criticou a gestão de Jair Bolsonaro e disse que foi a gestão do ex-presidente que permitiu que Daniel Vorkaro ascendesse. Lula relacionou ainda as fraudes atribuídas ao banqueiro ao adversário na disputa ao Planalto, Flávio Bolsonaro, do PL.
20: O Banco Master não era banco quando nós chegamos no governo. Não, era banco. Quem legalizou o Banco Master foi o Bolsonaro. Quem fechou o Banco Master foi o Lula e o Haddad. Eles criaram um banqueiro ladrão que deu um golpe de 60 bilhões de reais. Esse banqueiro deles, no meu governo, virou prisioneiro.
19: No campo da economia, Lula reconheceu o alto preço dos alimentos atualmente, sobretudo a carne. Justificou a inflação do setor, no entanto, a guerra no Oriente Médio entre Estados Unidos e Irã. O conflito, conforme o petista, resultou no encarecimento de petróleo, diesel e fertilizantes, o que teria contribuído para a alta dos alimentos. Na política, Lula também citou o fato de muitas pessoas não saberem que este ano vão votar duas vezes para o Senado. Ao lado das candidatas da chapa em São Paulo, as ex-ministras Simone Tebet e Marina Silva, afirmou que muitas decisões importantes passam pelo Senado, numa referência implícita ao STF. De São Paulo, Pedro Pupulin.
1: Depois das informações do repórter CBN, a gente vai para o nosso noticiário internacional, com Uriel Fanchelli, falar sobre a nova fase do conflito entre Rússia e Ucrânia, também no banimento pelo presidente americano Donald Trump de veículos de imprensa das coberturas na Casa Branca, e ainda sobre a perspectiva da política diplomática para um eventual governo de Flávio Bolsonaro. Se você tiver perguntas, comentários, como sempre, está mais do que convidado a deixar lá no nosso chat do YouTube, mandar por e-mail no link Fale com o Âncora do site da CBN ou pelo nosso WhatsApp, 11 999 11 9981. Agora, 1:30.
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0: sábado, 19 de setembro de 2026. Mensagens obtidas pela Polícia Federal no celular de Daniel Vorcaro revelam uma foto do Procurador-Geral da República, Paulo Gonet, ao lado do banqueiro em Londres. O registro mostra Gonet fumando charuto em uma mesa com uísque. A foto foi repassada a Vorcaro por um ex-advogado do banco, acompanhada de diálogos que combinavam viagens e eventos internacionais custeados pelo empresário. Gonet afirma que a imagem não indica intimidade com o banqueiro. 3 em cada 10 operações de renegociação de dívidas no âmbito do novo Desenrola Brasil têm parcelas que não foram pagas. Os dados do Fundo Garantidor de Operações foram obtidos pelo jornal Globo. O fundo cobre a inadimplência das operações de crédito do programa. O governo já estuda uma nova versão do programa que consistirá na compra de débitos antigos. O modelo de inteligência artificial voltado para consumidores do Google, o Gemini, invadiu múltiplos sistemas ao adivinhar credenciais de login durante testes de capacidades de segurança cibernética. A informação é da própria empresa. Esse é o mais recente de uma série de incidentes de segurança envolvendo IAs que agem de forma autônoma, aumentando as preocupações sobre a segurança dessa tecnologia. O céu de Riad, capital da Arábia Saudita, foi dominado por uma grande coluna de fumaça preta nesse sábado. De acordo com a agência de notícias Reuters, o cenário é consequência de mais um ataque dos Houthis, grupo extremista do Iêmen, contra o território saudita. O bombardeio teria atingido o depósito de combustível do aeroporto internacional Rei Khalid. O gabinete de imprensa do governo não confirmou a informação até o momento. No horário de Brasília, 1h32.
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0: Urian Fantelli, nosso analista de política internacional. Boa tarde, Urian.
2: Tudo bem, Nadédia? Boa tarde a todos. Senti falta da minha vinheta hoje, mas estamos aqui para conversar.
0: Eu não entendi o que aconteceu também. O nosso Urian virou comentarista e colocamos a vinheta de entrevista. Peço desculpas, Urian.
2: Eu fui rebaixado, mas está tudo certo. A análise vai ser a mesma.
0: Peraí, vamos fingir que a gente não se falou ainda. 1h33.
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0: Eu tô falando seu nome errado? Eu sempre falei Fantelli.
2: Olha, vou te contar aqui de bastidor que o Laerte mandou mensagem quando ele foi gravar, perguntando se era Fantelli ou Fantelli. Eu falei assim, como você quiser.
0: Ah, é tipo na Ded, eu aceito o jeito que vocês falarem.
2: Quem tem nome assim, como o meu, como o seu, a gente sabe que qualquer coisa tá valendo.
0: Combinado, então. A primeira vez que eu falei com você, eu perguntei pra produção, me falaram que era Fantelli. Por isso que eu tô falando Fantelli, depois no off a gente combina isso direito. Urian, adiantei aqui pros nossos ouvintes que a gente vai falar hoje sobre conflito Rússia-Ucrânia. Saiu uma reportagem hoje do Economist, descrevendo que a guerra tá numa nova fase. E aí, pelo que eu entendi, tem a ver com o tipo de equipamento militar que tá sendo usado, com um novo tipo de drone. Explica pra gente.
2: Muita coisa, na verdade, muitas coisas diferentes. Então, primeiro sim, equipamentos novos. Se a Rússia ela estava usando até então aqueles drones Shahed, que são aqueles drones de tecnologia iraniana, que até conseguiam ser interceptados com maior facilidade quando eles chegavam aos céus ucranianos, hoje esse drone ele já foi um pouco adaptado. Então, está usando ali um motor a jato muito mais difícil de ser contido, uma vez que ele entra no território ucraniano. E o estrago ele acaba sendo maior, né? Porque ele chega ali, passa às vezes dos 500 km por hora e o inverno tá chegando. Tá chegando, não é a Game of Thrones, mas é uma analogia que tem sido usada muitas vezes, inclusive pelos russos, para assustarem os ucranianos, porque eles têm mirado principalmente a infraestrutura energética. A própria ONU, recentemente, ela chegou a bolar um plano de centenas de milhões de euros, agora justamente para investir no gerador, investir em infraestrutura ucraniana para deixar o país mais preparado para isso, porque as temperaturas elas chegam ali muito muitas vezes aos 20, 30 graus negativos, e a energia ela acaba diversas vezes por dia, né? Então, isso tem sido uma dificuldade agora que a Ucrânia vai enfrentar, em um momento em que os interceptadores, que muitas vezes eles têm uma facilidade maior para derrubar esses drones a jato, para interceptar inclusive os mísseis, eles estão em falta e no mundo inteiro, na Europa inteira. A guerra dos Estados Unidos contra o Irã consumiu um número muito maior do que se imaginava. Saiu um dado dizendo que talvez ali mais de 2/3 deles eles tenham sido consumidos e que ele só vai conseguir ser reposto a partir de 2029. Então, por um lado, tem essa vulnerabilidade, e por outro, e aí que eu traria, Nadeja, o próximo gancho dessa nova fase da guerra, é uma guerra que vai cada vez mais chegando próxima da Europa. E aí os casos que nós temos observado ao longo dos últimos dias é o que tem preocupado muito as lideranças europeias. Foi uma faísca de um drone nos últimos dias que atingiu um helicóptero em um país da Escandinávia. Foi um drone agora com um aparato explosivo que foi encontrado perto do aeroporto de Leipzig, na Alemanha. Isso causou uma crise diplomática maior ainda entre a Alemanha e Rússia. E a primeira vez, assim, porque incursões acontecem o tempo inteiro. Drones, por exemplo, na Polônia, já aconteceu de um dia entrarem 19 drones. Só que agora a gente já está falando de drones que estão com equipamento para serem ali acionados, para serem de fato explodidos. Então, o nível de atenção agora dos europeus é muito maior. E aí algumas coisas têm sido feitas. Por exemplo, o que mudou de uma semana para cá? Hoje, o Donald Tusk, que é o primeiro-ministro da Polônia, ele chegou a fazer um pronunciamento dizendo, na verdade, expondo qual seria a estratégia por trás da Rússia. Agora, e a gente já pode falar sobre ela, mas eu vou pular isso por enquanto, mas me lembra de voltar nisso. Mas uma das coisas que poderiam acontecer, uma das coisas que a Rússia poderia fazer agora era continuar testando esses limites da Europa, porque cada incursão que acontece é uma maneira da Rússia ver quanto tempo a Europa demora para agir, é uma maneira dela saber onde estão aqueles radares. Então, tudo isso vai fazendo com que a Rússia consiga acumular conhecimento. E aí, a mudança mais drástica, qual que foi? Antes, até então, no caso de uma incursão, a Polônia, né, o militar que estava ali de plantão, que estava ali na fronteira, que estava numa base aérea, ele precisava pedir autorização para abater um drone, para abater, enfim, alguma ameaça que entrasse em território polonês. Isso mudou. E aí foi essa, talvez ali, a grande guinada é que todos os abates agora eles estão pré-autorizados. Isso é arriscado, porque corre o risco de haver um erro de cálculo, porque quem decide agora, em um momento de drone a jato não dá tempo de você pensar, de você terceirizar essa decisão militar para antes vir uma ordem política. Então, está pré-autorizado. A aviação civil ela acaba correndo risco também, porque se há um erro de interpretação, de comunicação, uma aeronave civil pode se tornar um alvo a partir de agora, pode correr o risco de escalada também a partir de agora. Então, eu diria que sim, a Europa, a Polônia principalmente, que está ali na fronteira, ela é forçada a mudar sua abordagem para se adaptar a essa maior agressividade russa, mas por outro lado, isso aumenta também as variáveis. E as variáveis, elas aumentam a capacidade de escalada e de erros.
0: Perfeito. E para a gente já voltar no seu assunto, eu queria te ouvir também, Orian, sobre a meta russa de encerrar a guerra em 2026 ainda.
2: É um pouco, eu diria que é um pouco retórico aí, ainda, tá, isso, porque as demandas que nós temos observado desde o início, elas são demandas extremamente maximalistas. Sempre que existe algum tipo de sinalização por parte do Vladimir Putin, essa sinalização ela é um pouco ali no sentido de tentar acalmar os ânimos do Donald Trump, que está pressionado nesse momento por conta da guerra no Oriente Médio. Está tão pressionado que essa semana a gente já viu ele, inclusive, tentando culpar a alta do preço do combustível, do diesel, nos Estados Unidos, na Ucrânia. Então, nada do que está acontecendo é culpa da guerra dele, que teve como consequência o fechamento tanto do Estreito de Hormuz, quanto também agora de Bab el-Mandeb no Mar Vermelho. A culpa é do Zelensky, que está retaliando as refinarias na Rússia. Isso já mostra um pouco para onde ele inclina, né? Então, o Putin, entendendo essa pressa do Trump,

0: existe nenhum tipo de mudança substancial no cenário diplomático. Assim, eu acho que ainda é tudo muito cortina de fumaça, enquanto o lado ucraniano é aquele que acaba sendo penalizado, que acaba sendo pressionado pelo Donald Trump, porque o Trump ele é um bully na Deja. E os bullies eles têm essa característica de sempre pressionar o lado que eles enxergam como sendo o lado mais fraco. Só que também é muito difícil a gente dizer que nesse contexto a Ucrânia é o lado mais fraco, porque se ela fosse mais fraco, como que o país ainda ia estar de pé depois de 5 anos, tendo perdido ali menos de 1/5 do território 5 anos depois? A guerra está saindo muito cara para a Rússia, para dizer que ela está ganhando. É um país que se tornou isolado, sancionado, com um presidente que hoje tem um mandado de prisão emitido pelo Tribunal Penal Internacional. Então, eu acho que é uma distorção a gente dizer que ela está vencendo essa guerra.
1: Algo mais de leste europeu antes da gente passar para o próximo bullying de Donald Trump?
0: Ah, Não, eu acho que é importante dizer como os europeus de fato, eu precisaria isso, como eles estão levando a sério essa questão da ameaça russa, tá? Mark Rutte, que é o secretário-geral da OTAN, ele tem dito isso, que agora o desafio ele não é apenas a Rússia, mas também a própria China, o que muda um pouquinho aquele discurso central da OTAN, de que ela servia ali apenas para proteger as suas áreas no Atlântico Norte. Então, é algo para a gente ter no radar a partir de agora. Emmanuel Macron, presidente da França, ele chamou outros líderes do G7 para falar sobre essa ameaça também, que está cada vez maior. Ele chamou, inclusive, os candidatos à presidência da França, porque tem eleição na França no ano que vem, para dizer o tanto que essa ameaça ela está se concretizando. E aí, o que, que a Rússia está fazendo? Ela está fazendo esses testes, está testando o limite, porque ela quer, principalmente... E aí ela tem, eu acho que, duas abordagens. Uma militar, que é essa das incursões que a gente falou agora, de sabotagens. E a gente pode dizer que apenas em 2026 foram mais de 100. 100 incursões, 100 sabotagens e um viés político. O que aconteceu algumas semanas atrás, que a gente inclusive discutiu aqui na CBN? Vitória do Alternative für Deutschland em uma eleição local na Alemanha, né? Na Saxônia-Anhalt. E esse partido ele é um partido pró-Rússia, que ele é contra as sanções, ele é contra a ajuda à Ucrânia. Então, quando a Rússia ela vai ajudando a fomentar esse tipo de partido político. E curioso, porque tanto a extrema-direita quanto a extrema-esquerda na Europa, elas acabam se encontrando nesse terreno de se colocar a favor da Rússia, né? A Rússia enxerga que, por meio do apoio a esses partidos, ela acaba enfraquecendo a coesão política dentro da Europa. E coesão política dentro da Europa é fundamental, porque muito daquilo que é aprovado é por meio de consenso. Você não pode ter um país discordando para que algo seja colocado em vigor. Então, é por meio dessa fragmentação de dentro para fora que ela vai agindo também politicamente.
1: Perfeito. Eu falei que passaremos ao próximo bullying de Donald Trump, que é o anúncio de que ele baniu imediatamente 3 veículos de imprensa que ele acusou de publicar notícias falsas, não citou nenhum exemplo. Diz que pode estender essa medida a outros veículos. Os que foram banidos agora foram a CNN, MS Now e o Político. Eu acho que tem até nome quando um líder de país restringe a atividade de veículos de imprensa. Não estou conseguindo pensar agora, mas vamos comentar esse assunto, Urian?
0: É curioso, né? Porque o Trump é daquele campo político que fala que liberdade de expressão acima de tudo, que as pessoas têm o direito de falarem aquilo que ela quiser, e ele é essa mesma pessoa que tem, não é de agora, tá? Desde a sua primeira administração, feito esse bullying real com a imprensa. Você deve se lembrar que, recentemente, ele chegou a mandar uma repórter calar a boca também, porque ela fez uma pergunta que ele considerou que seria inconveniente. Então, ele fez isso agora, isso, obviamente, não vai mudar, eu acredito, a abordagem que a CNN norte-americana ela tem. É um canal, sim, muito crítico ao Donald Trump, mas as críticas elas são fundamentadas, elas são críticas válidas, né? Elas são corroboradas por fatos, por argumentos, não são simplesmente do imaginário. E aí ele tenta justificar isso dizendo que a emissora ela tem replicado fake news. E fake news, ou você acusar alguém de promover fake news, e a tradução de fake news não é apenas notícia falsa, como muitas vezes as pessoas dizem aqui ao pé da letra, mas é desinformação, é notícia deliberadamente falsa. Isso é o que líderes autoritários fazem quando eles querem censurar um veículo de imprensa. Eles acusam esses veículos de prestarem algum tipo de serviço, de tramarem um complô contra o governo. E o Trump ele já faz isso desde quando ele nomeia também o Brendan Carr, que era um aliado dele, que ajudou, inclusive, a escrever aquele Project 2025, que era a bíblia ali, do trumpismo, do conservadorismo. Ele nomeou essa pessoa para ser quem comandaria a instituição norte-americana que é responsável por conceder autorização para que as emissoras de rádio, de televisão funcionem. E aí, em diversos momentos diferentes, foi feita uma ameaça de retirada de concessão. Trump, que também processou outras empresas, a própria Disney, a ABC, New York Times, por divulgarem notícias que muitas vezes ele não gostava. E aí isso vai, de alguma forma, criando um precedente também, porque os veículos começam a se autocensurar, percebendo que eles poderiam eventualmente se tornar alvos de processos. Muitos acabaram pagando o Trump para simplesmente encerrar os processos, então ele ganhou alguns milhões de dólares com isso para fazer acordo, e outros simplesmente diminuem a gravidade das críticas porque não querem ser banidos, né? Não querem sofrer o bullying presidencial. E aí, curioso, né, Nadeja, porque a gente vê hoje o Eduardo Bolsonaro, que está lá nos Estados Unidos, acusando o Brasil de promover censura, acusando as instituições brasileiras, judiciário, governo brasileiro, de promoverem a censura, de acabar com a liberdade de expressão. O que que ele diz em relação a essa censura que foi agora cometida do governo norte-americano contra a principal emissora de notícias do país? Até agora eu só ouvi silêncio por parte dele, não teve nenhum tipo de condenação. Então, isso mostra mais uma vez a seletividade desse discurso de liberdade a qualquer custo. Liberdade é só para mim e para os meus de dizerem o que nós pensamos. Quando a liberdade ela é uma crítica, e uma crítica fundamentada, aí não é liberdade, aí é abuso.
1: Tem um ouvinte aqui, a Júlia, falando sobre os ataques que eram conduzidos a jornalistas pelo presidente Jair Bolsonaro, disse que aqui no Brasil também acontece, ela mandou uma alfinetada aqui, parece que para a CBN está tudo bem, não está não, viu? Nós tivemos jornalistas que foram alvos de ataques do ex-presidente Jair Bolsonaro, tivemos uma repórter que foi ofendida, inclusive o caso mais conhecido em 2021, quando ela questionou então o presidente sobre as negociações da compra da vacina da Covid-19. Tratamos isso amplamente aqui ao longo da nossa programação, porque foram episódios muito graves, não à toa. Jair Bolsonaro e Donald Trump se tratam como aliados, né? Porque lançam mão do mesmo tipo de estratégia autoritária, como o Urian bem disse, pessoas que defendem supostamente liberdade de expressão até mesmo a qualquer custo, né? Enfim, sendo isso, num ano de eleição, eles têm midterms esse ano e estão banindo veículos americanos de entrarem na Casa Branca para acompanharem a cobertura presidencial.
0: E é justamente assim, o que que explicaria o fato disso acontecer agora, porque de fato foi uma escalada, né? A gente já tinha visto anteriormente veículos sendo de alguma forma censurado, como foi o caso da Associated Press, que foi banido da Casa Branca porque não quis chamar o Golfo do México de Golfo da América, que é uma daquelas várias mudanças de nomes que o Trump tem promovido. Quando não consegue alcançar políticas concretas, não consegue ter sucesso concreto nas suas políticas comerciais, na sua guerra, aí ele promove esse tipo de bravata de fachada. Então ele muda o nome aqui, muda o nome do Lago de Ontário para Lago da América, muda o nome do Golfo do México para Golfo da América. Então vai fazendo isso para projetar uma percepção falsa de que ele está tendo um sucesso na sua política externa, quando na verdade não. O efeito prático dessas ofensivas dele tem sido um enfraquecimento do próprio Ocidente que ele tanto diz defender. E aí outras figuras do mesmo campo político dele, trago aí também Flávio, J.D. Vance, toda essa galera que fala que o Ocidente está sendo ameaçado, na verdade são eles que estão acabando com essa hegemonia do Ocidente. E como que eles fazem isso? Ameaçando os próprios aliados. Essa semana o que aconteceu também, que é de extrema relevância? Canadá aceitando ali, teve um discurso de Estado, um discurso da Ursula von der Leyen, que é a presidente da Comissão Europeia, que é como se fosse ali a presidente da União Europeia, e ela falou no Parlamento Europeu em Estrasburgo que o Canadá poderia se tornar o primeiro Estado associado da União Europeia. Isso é claramente uma resposta ao bullying que o Trump tem feito tanto ao Canadá quanto também aos líderes europeus. Trump, que tarifa o Canadá, que ameaça anexar o Canadá, tornar o Canadá um estado norte-americano, Canadá vai lá, responde e se aproxima daquele que é o bloco que junto com os Estados Unidos são, eles promovem o maior comércio do mundo. O comércio entre Estados Unidos e União Europeia, Nadeja, ele é de US$1,5 trilhão. Não existe nada maior do que isso no planeta. E o Trump falou essa semana que se essa história de acordo entre Canadá e União Europeia de associação fosse levada adiante, que ele iria cortar o comércio com a União Europeia. Então, assim, ele está aproximando aqueles países que ele ameaça. Ele está abrindo caminho, inclusive, até mesmo para a China na própria Europa. E aí, como o efeito, o tiro sai pela culatra, o que sobra a ele é esse tipo de discurso vazio em que ele tem que promover mudança de nome para mostrar para o eleitorado que ele está conseguindo alguma coisa. E aí silencia também veículos que expõem esse tipo de tática dele, como é o caso da CNN, há poucas semanas das eleições, porque ele não quer uma cobertura crítica à sua atuação em um momento recorde de desaprovação.
1: Brian, tenho 2 minutinhos para te ouvir ainda sobre um último tema. O Lauro Jardim, nosso comentarista, colunista do Globo, revelou que Eduardo Bolsonaro tem dito a interlocutores que quer comandar o Itamaraty se Flávio Bolsonaro vencer a presidência.
0: Eu diria que Eduardo no Itamaraty seria a certeza, eu falo isso aqui nacionalmente, na rádio, para o Brasil inteiro ouvir, seria a certeza de que o Brasil se tornaria um país pária, um país desrespeitado no mundo inteiro. E eu levo 3 coisas em conta para poder fazer essa afirmação. A primeira delas é o próprio histórico de como foi a diplomacia do Jair Bolsonaro durante o seu governo. Quem era o chanceler dele? Era o Ernesto Araújo, que foi responsável por negar mudanças climáticas, por atacar o Ocidente. Ele chegou a dizer em determinado momento que se atacar o multilateralismo e ter apenas um parceiro faria do Brasil um pária, e aí ele estava falando apenas dos Estados Unidos, então que o Brasil fosse um pária. O Ernesto Araújo, ele foi quem publicou um texto chamando o coronavírus de comunavírus. E foi por conta disso que a CPI da Covid deixou claro mais tarde que o insumo que estava sendo importado da China atrasou para chegar no Brasil. Então isso teve um impacto direto. Foi durante esse governo que países como a Noruega travaram aquele investimento no fundo Amazônia, congelando o investimento aqui tão importante para o Brasil. E aí, como se não bastasse a atuação do Ernesto Araújo, e, de novo, a do Eduardo não seria diferente, tem as falas do próprio Eduardo Bolsonaro ao longo da história, que também já questionou as mudanças climáticas, que em determinado momento defendeu o AI-5, isso foi em 2019, depois de protestos que estavam acontecendo no Chile por parte da esquerda, ele disse que se a esquerda no Brasil radicalizasse, que também deveria ter um AI-5 por aqui. Então é essa pessoa, Nadeja. E num cenário em que o próprio governo norte-americano, por meio do Trump, legitima e até mesmo incentiva esse comportamento, isso seria munição grátis nas mãos de países e políticos europeus que são contra, por exemplo, o acordo do Mercosul com a União Europeia, que inclusive não foi ratificado pela União Europeia. Então seria o brasileiro pedir para ser olhado como um pária lá fora. Então não seria aí o melhor nome para isso, sem a menor sombra de dúvida.
1: Aproveitando que você citou o AI-5, eu lembro que no governo Médici, Orlando Geisel era ministro do Exército, nem o ditador General Geisel manteve... Ernesto Geisel manteve o próprio irmão no ministério quando assumiu o governo. Teve uma ruptura familiar ali, mas nem ele manteve o próprio irmão como ministro. Então, se isso acontece no Brasil agora, realmente é muito sintomático. Ian Fantelli, obrigada por hoje. Obrigada pelo seu conhecimento, por compartilhar mais uma vez sua análise aqui com a gente. E até uma próxima.
0: Eu que agradeço o convite, sempre bom estar com você. Até uma próxima.
1: Vamos para o noticiário da sua região. Repórter CBN, voltamos já.

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sábado, 19 de setembro de 2026. O Brasil deve retomar as exportações de carne de frango à Europa. As autoridades da União Europeia aceitaram os protocolos sanitários brasileiros após realizarem inspeções no país. A informação é do secretário executivo do Ministério da Agricultura e Pecuária, Kleber Soares. Em maio desse ano, a Europa removeu o Brasil da lista de países habilitados a exportar carne, apontando irregularidades com as novas regras para uso de medicamentos antimicrobianos nos animais. Deve ter alta nesse fim de semana a adolescente de 12 anos atacada por abelhas na porta de uma escola na região metropolitana de Belo Horizonte. A menina levou mais de 100 picadas pelo corpo e foi auxiliada por um motoboy que a retirou do local do ataque. No sul de Minas Gerais, um idoso também está internado após um ataque de um enxame? Acho que sim. Segundo os bombeiros, essa é a época de maior risco de ataques por causa da proximidade com a primavera. O Irã executou nesse sábado um homem condenado por repassar informações de inteligência sobre locais de mísseis para Israel durante a guerra de 12 dias. A agência de notícias Mizan, administrada pelo judiciário do Irã, informou que Hossein Pedaran foi enforcado depois que a Suprema Corte manteve sentença de morte sob acusações de espionagem e cooperação com Israel. A agência afirmou que ele agiu motivado por ganho financeiro. Dinamarca e Groenlândia elogiaram

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1: Nessa que é a terceira e última hora dessa edição do Revista CBN, hoje é sábado, 19 de setembro de 2026. Participe com a gente, escreve lá no chat do YouTube, clica no link Fale com o Âncora do site do aplicativo da CBN ou manda sua mensagem pelo WhatsApp 11 99911 9981. São 2h04.
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1: Conforme anunciado, vamos falar aqui no Revista CBN sobre o Inhotim, que vive uma etapa importante de uma reestruturação institucional. Começou em 2022, quando o fundador, o Bernardo Paes, formalizou a doação definitiva das obras e dos espaços físicos ao museu. E o local passou a operar com mais autonomia, teve uma virada cultural da gestão. Entre os destaques, números recordes de visitação, mais investimentos na experiência dos visitantes. Desde já eu peço a participação do nosso ouvinte, já chegaram algumas por aqui. Eu quero que você conte pra gente sobre a sua experiência e as suas memórias, se você já teve a oportunidade de visitar o Inhotim. Para falar sobre esse assunto, nós recebemos a presidente do Inhotim, Paula Azevedo, que está lá desde 2022 e preside o museu desde dezembro de 2023. Paula, seja muito bem-vinda à CBN, obrigada por nos atender.
2: Adede, é um prazer falar com você e com os ouvintes da CBN, o prazer é meu.
1: Paula, como o Inhotim chega a esses 20 anos?
2: Nossa, o Inhotim chega a esses 20 anos com um momento de maturidade institucional, muita celebração, muita festa e com muita participação do visitante, o visitante mineiro, o visitante brasileiro e uma retomada da visitação internacional.
1: Nossa.
2: Tivemos agora,
1: perdão,
2: alcançamos, desculpa, imagina, alcançamos agora a marca dos 5 milhões de visitantes ao longo desses 20 anos. Esse número é um número bastante relevante, lembrando que nós somos um museu de destino, né? Não um museu de passagem. O visitante se programa para ir até Brumadinho, a 64 quilômetros de Belo Horizonte, em Minas Gerais, para visitar o Inhotim.
1: A gente recebeu aqui, por exemplo, a mensagem da Elizabeth Salgado Soares, compartilhou várias fotos com a gente da visita dela, que segundo ela foi a terceira visita. E pelo DDD21, ela nem é de Minas, não é que ela mora ali em Belo Horizonte, na região metropolitana, visita porque está perto. Ela visitou várias vezes, viajou para lá, disse que é um lugar inesquecível, que não se pode deixar de conhecer com suas obras impressionantes, citando aqui a Yaoi Kusama, né, que faleceu recentemente. A minha experiência é parecida com a dela também, eu estive lá uma vez e já planejei outras duas viagens, porque depois que eu fiquei obcecada pelo Inhotim, eu queria levar todo mundo. Aí eu estou devendo levar minha mãe no Inhotim, depois fazer outra viagem para levar meu companheiro ao Inhotim, porque eu quero que todo mundo vá e eu quero estar junto para ver aquele impacto que foi o que eu senti quando eu visitei a primeira vez. O aniversário foi no fim de semana passado, né, Paula? Como é que foi o dia de festa, o dia de celebração desse marco?
2: O final de semana passado nós tivemos uma celebração de arrecadação de fundos, então foi uma festa contributiva no Inhotim, mas o grande marco, Nadeja, ainda está por vir. O grande marco vai ser uma celebração de forma democrática para cerca de 3.500 pessoas, com um grande show no domingo na área do Magic Square, que é uma área icônica, uma das áreas mais fotografadas do Inhotim, obra do artista falecido Hélio Oiticica, onde vai acontecer um show inédito do artista cantor João Gomes.
1: Demais.
2: Essa vai ser uma celebração realmente incrível. Os ingressos estão esgotados, só fazendo aqui uma lembrança de que o ingresso é somente o ingresso do Inhotim, o show para todos os visitantes é gratuito. Essa é a nossa grande festa democrática.
1: E a sua própria experiência começou como visitante, né? Como é que foi para você aquela primeira visita e o que que dessa impressão segue com você, né? Orientando agora que você está nesse lugar de gestão no Inhotim.
2: Exato, Nadeja. Quando eu fiz a primeira visita, eu nunca imaginei que eu estaria à frente desse museu e desse time tão extraordinário, que são as pessoas que colaboram conosco. Eu tive a primeira vez no Inhotim com os meus filhos ainda pequenos, cerca de 2008,

0: E foi uma quebra de paradigmas de museu. Eu tenho três filhos hoje grandes, crescidos, mas na época eram crianças e tinham sempre essa coisa de, puxa, visitar o museu, a gente não pode encostar, mão para trás, fala baixo. E quando eles chegaram no Inhotim, foi, na verdade, uma experiência completamente nova, essa imersão, né, na natureza, essa grande liberdade, essa conexão com as obras de arte interativas. A gente tem hoje no Inhotim 19 galerias. Essas galerias, elas somam cerca de 20 mil metros quadrados de área expositiva, é bastante, bastante espaço. Nós temos 33 grandes obras monumentais a céu aberto. Para você ter uma ideia, são 70 artistas de mais de 18 países.
1: Perfeito. Mais ouvintes aqui mandando seus relatos, a Rosângela Viana, de Esmeraldas, em Minas, falando que o lugar é lindo, que é maravilhoso, que todas as vezes que ela foi, a experiência superou a anterior. A Patrícia contando que teve em Inhotim há 12 anos e foi de novo na semana retrasada, que é um lugar único, que tem mais galerias agora, que a vegetação tá linda, que a estrutura de comida tá muito boa, porque a gente vai para Minas Gerais, claro que a gente quer comer bem, né? E que ela ficou em BH, o caminho foi ótimo. Disse aqui que é um passeio para 3 dias, com certeza. Eu pessoalmente fui em 2 e foi uma correria mesmo para ver tudo. Então, realmente, essa dica dos 3 dias é ótima. A gente falou, né, sobre a questão da reestruturação institucional, Paula. Eu queria te ouvir o que muda na prática depois que o acervo deixa de ser de uma pessoa e passa a ser da instituição.
0: Nadeja, obrigada pela pergunta e pela oportunidade de poder falar sobre isso. Inhotim foi fundado pelo empresário Bernardo Paz, como você falou, abre ao público em 2006, a partir da sua coleção privada e de aportes, né, de financiamento privado. A partir de 2022, depois de Inhotim passar por uma série de desafios na região, a tragédia, né, da barragem do Córrego do Feijão, que marcou profundamente aquele território e aquela comunidade, a população. Depois, Inhotim ficou fechado durante 8 meses, né, durante a pandemia. Então, foram muitos desafios institucionais para seguir. E Inhotim está numa área de mineração e precisava seguir adiante para além do seu fundador, né? Lembrando que não existe esse fundador, o fundador idealizador do Inhotim será sempre essa grande figura, mas Inhotim vai perpassar todos nós. Então, o desejo de trazer Inhotim para uma autonomia institucional, uma autonomia financeira. Nós usamos uma série de recursos, recursos estaduais, recursos federais, a Lei Rouanet, que é, na verdade, a grande base das instituições culturais no país. E para isso, Inhotim não poderia ser uma propriedade privada, ele tinha que ser uma propriedade de todos. Então, essa foi a grande virada institucional. Hoje, Inhotim é propriedade privada do próprio Instituto. Ele não tem nenhuma relação com o Estado de Minas Gerais, mas sim, ele é do próprio Instituto. O Instituto hoje é constituído por um conselho de 30 membros, representando 7 estados brasileiros. Ou seja, Inhotim deixa de ser, né, do seu fundador mineiro e passa a ser uma instituição brasileira e de todos, no projeto que estamos retindo de todos e para todos.
1: Perfeito. E em termos de orçamento, além da bilheteria, sei que tem também a questão das leis de incentivo, não sei se patrocínio, isso mudou também?
0: Isso mudou muito. Quando nós chegamos no Inhotim, o Inhotim tinha uma parcela muito pequena, digamos de quase 15% de patrocínio proveniente de Lei Rouanet. Hoje nós temos 50% de Lei Rouanet, talvez um pouco mais, chega a ser 57% de Lei Rouanet, uso de lei estadual. Temos uma representatividade de receitas próprias bastante importante. Hoje a gente chega aí perto de 22% de receita própria. Essa receita, ela é proveniente de bilheteria, sim, e devo dizer, só fazendo uma parte importante, de que Hoje, o nosso número de visitantes, 50% representa gratuidade. Nós temos programa de gratuidade todas as quartas, os últimos domingos de todo mês, e um programa de gratuidade para todo cidadão metropolitano de Brumadinho cadastrado no nosso programa chamado Nosso Inhotim. Então, isso representa 50% dos nossos visitantes, e os outros 50% são visitantes pagantes, que contribuem, então, para manutenção do Inhotim. Além disso, a gente tem 8 operações de alimentos e bebidas, são 8 pontos. Queria também dizer que eles foram reestruturados esse ano e que nós temos pontos de valores mais acessíveis. Hoje nós temos um desejo da instituição de muito tempo, que era ter um ponto de prato feito. Então, são alimentos, almoços completos a R$28. Isso foi uma grande conquista. E temos também cafés, restaurantes, enfim, várias lancherias, outros pontos de alimentação ao longo do parque, e eventos. Então, eventos também faz parte da construção da nossa receita.
1: Mais ouvintes aqui participando, a gente recebeu aqui fotos da Jussara Barreto, que teve no Inhotim no ano passado, falando que foi maravilhoso. Tem até uma lembrança triste aqui do Beto, falando de uma viagem que ele fez com outro casal de amigos que iam visitar o Inhotim bem quando teve a tragédia de Brumadinho, né? Mas aí também, na nota positiva, vendo agora, né, como foi tudo recuperado, reestruturado, né, como ficou no passado, embora seja uma lembrança importante, porque afinal Brumadinho acaba sendo lembrada pelo Inhotim e pela tragédia. A Isa Silva falando aqui que Inhotim é uma maravilha, é um verdadeiro orgulho para o Brasil, e é verdade. Queria te ouvir, Paula, sobre a relação de Inhotim com o cidadão de Brumadinho, né? Você falava sobre a questão da entrada livre, dos moradores cadastrados. O cidadão, o morador de Brumadinho, se sente dono do Inhotim? Como é que é essa relação com quem mora aí?
0: Bom, o cidadão de Brumadinho, ele tem gratuidade não só nos dias gratuitos, quartas e o último domingo do mês, mas como todos os dias de abertura do parque. O cidadão de Brumadinho também tem vários programas. A gente tem, por exemplo, uma escola de música, onde a gente recebe jovens para formação de música. Nós temos programas que chamamos de labs. Temos Lab Mães, focado na reestruturação econômica das mães de Brumadinho. Então, a gente faz um tipo de consultoria para que essas mães possam ser geradoras de renda. Temos Lab Jardins, formação em jardinagem, e temos o Lab que traz as crianças para trabalharem com o nosso acervo. Temos uma feira que acontece 6 edições por ano, onde a gente traz pequenos produtores também regionais para venderem e divulgarem seus produtos no Inhotim. Isso tem sido uma ação de grande sucesso, de grande aproximação com a população e com a produção local, e é um motivo de muito orgulho, chama Experiência Brumadinho.
1: E o foco agora até 2030, né, é manter e atualizar o que Inhotim já tem. Inhotim chegou num teto de número de galerias?
0: Olha, Nadeja, a gente hoje não tem um fundo de ampliação, né? Inhotim hoje tem uma demanda por manutenção bastante grande. Nós precisamos manter nossa produção artística, nossa programação atual, assim como nossos projetos de educação. E nós temos um jardim botânico para cuidar. Um jardim botânico que eu queria frisar aqui, que sempre é um motivo de muito orgulho, inclusive do visitante, né, que chega e encontra aquela maravilha daquela mata. O nosso jardim botânico, Inhotim, para os ouvintes terem uma ideia, Inhotim é quase do tamanho do Parque do Ibirapuera, né? Nós temos 140 hectares, 56% dessa dimensão são fragmentos florestais. Então, nós precisamos também cuidar do meio ambiente e do jardim botânico. O jardim botânico hoje, ele deixa de ser um jardim botânico de colecionismo de espécies raras para ser um jardim botânico de regeneração. Lembrando que nós estamos inseridos num território de mineração. Então, hoje nós fazemos resgate de plantas de áreas mineradas, fazemos uma proteção de espécies ameaçadas e endêmicas no nosso laboratório, que armazena, para vocês terem uma ideia, 500 mil sementes. A gente cuida de 645 espécies botânicas de Minas Gerais. Então, esse é o futuro, por exemplo, do Jardim Botânico. Então, a resposta é não, nós não temos a ambição de fazer novas galerias no momento. Perfeito. Quem sabe no futuro, né?
1: E o New York Times colocou o Inhotim na lista de lugares para visitar em 2026, né? O único brasileiro. Como é que vocês estão de público estrangeiro?
0: Então, isso foi uma grande surpresa. É, foi bastante inesperado isso, então nós, foi um motivo de muito orgulho para a Inhotim e acho que para o Brasil, o único destino brasileiro e a única instituição de cultura, né? Isso nos colocou de fato no mundo. Acreditamos que a gente tem sim retomado a visitação estrangeira. É impressionante como a gente vê outras línguas sendo faladas no parque, alemão, francês, inglês, espanhol, cada vez mais. Temos também uma retomada das pousadas na região de Brumadinho, acho que com a distância da tragédia, né, que fica sempre marcada, mas esse lugar da reparação, as empresas da reparação têm saído da ocupação das pousadas, a gente tem a retomada dos lugares para poder pernoitar em Brumadinho, e isso amplia a possibilidade do visitante, tanto brasileiro de outros estados quanto do estrangeiro, a passar mais tempo naquele território. Isso para nós é fundamental. E o ano que vem, o foco do Inhotim é sim a internacionalização. Nós tivemos boas conversas com a Embratur, com o presidente da Embratur, que recebemos há duas semanas atrás, com a sua comitiva, e com muito orgulho podemos dizer aí que temos portas abertas, e enfim, para o mundo, para que a gente possa cada vez mais receber esses visitantes.
1: Nosso ouvinte Gigi Cavalieri, que esteve no Inhotim semanas atrás, falando sobre como é um espaço regenerativo, tanto nas artes quanto na sustentabilidade. O Marco Túlio, vou dar uma bronca nele aqui, ele falou que mora em Ouro Branco, pertinho de Brumadinho, e nunca foi, que precisa ir logo. Então, para a gente se despedir, Paula, vou fazer uma pergunta que é direcionada para esses ouvintes que ainda não foram. Vou te colocar numa situação difícil aqui. Se você pudesse levar o nosso ouvinte para uma obra, uma galeria, uma instalação, uma coisa, qual seria? Por quê?
0: Eu posso responder a sua pergunta, me arriscar a trocar uma galeria ou uma obra por uma árvore?
1: Sim.
0: Ótimo. Nós temos no coração do Inhotim uma grande árvore, que é uma espécie que nós chamamos de árvore tamboril. Ela é a mãe de todas, de toda a mata. Ela é uma árvore enorme que recebe milhões, várias espécies dentro dela, orquídeas, bromélias. Ela é a mãe de todas, a gente brinca no Inhotim. Então, eu convido esses ouvintes para que venham e para que parem um momento para ver o tamanho e a majestade. Não sei a palavra. Como é que é quando ela é majestosa?
1: Acho que é a majestade. Enfim, mesmo, né? Quem foi rei nunca perde a majestade.
0: Exato, mas ela é majestosa. E vale a visita, e a pessoa vai entender o que é misturar arte, natureza, educação naquele território de regeneração, e que Inhotim abre muitas possibilidades para cada visitante fazer uma visita inesquecível.
1: Perfeito.
0: Então venham.
1: Vou deixar a minha aqui, que na verdade não é nem tanto estar lá pertinho, mas eu acho que é mais ver de longe. Quando eu vi a invenção da cor do Hélio Oiticica, do outro lado do lago, aquela profusão colorida, num cenário, um dos mais bonitos que eu já vi na minha vida, foi de chorar, de perder o fôlego, de se emocionar mesmo. E é uma de centenas de experiências desse tipo que a gente pode ter no Inhotim. Paula Azevedo é presidente do Inhotim. Agradeço demais pela conversa aqui comigo e com meu ouvinte. Parabéns pelo trabalho, mais sucesso para esse verdadeiro orgulho nacional que a gente tem em Minas Gerais, e volte sempre aqui à CBN.
0: Obrigada, querida. Espero a visita sua e de todos os ouvintes da CBN no Inhotim. Inhotim está sempre lá.
1: 2h24.
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1: 12h27, registrando aqui a sua participação, Arnaldo Monteiro nos ouve em Maceió, em Alagoas, falando sobre o Procurador-Geral da República, que na audiência do Supremo Tribunal Federal disse que não tinha contato com Daniel Vorkaro e apareceu, né, como a gente trouxe mais cedo com a nossa reportagem, numa foto, bebendo uísque, tomando um charuto ali com o banqueiro do Banco Master. Nosso ouvinte Gilberto mandando o sol de João Pessoa, um solão sem o perrengue que a gente passou aqui em São Paulo e no Rio de Janeiro com as chuvas, mas hoje, com a abertura de sol, o sol está de volta finalmente no fim de semana. André Bueno nos ouvindo em Limeira, em São Paulo, por lá céu aberto, calor de 29 graus com sensação térmica de 35. Ele que é do time frio, assim como eu, mas eu não aguentava mais a chuva por aqui, eu até topo uma temperatura um pouco maior para o tempo ficar seco um pouquinho, eu poder passear com a minha cachorra, coitada, estava sofrendo. Ana Paula Fong nos ouve no Jardim João 23, em São Paulo. Um beijo para o Sug, meu amigo na audiência, mandando mensagem aqui falando da nossa entrevista sobre o Inhotim. Antes das informações do repórter CBN, deixa eu destacar aqui uma questão a respeito da lei eleitoral. A partir de hoje, os candidatos que disputam as eleições desse ano passam a contar com uma proteção legal que limita prisões. Até 48 horas depois da votação do primeiro turno, eles só poderão ser presos em flagrante, ou seja, enquanto cometem um crime ou logo depois. É uma garantia do artigo 236 do Código Eleitoral, que começa a valer 15 dias antes do pleito. Na prática, nenhum candidato pode ser detido entre hoje e o dia 6 de outubro, 2 dias depois da votação. A mesma regra vale depois para o segundo turno, marcado para 25 de outubro. Os candidatos que continuarem na disputa ficam protegidos entre os dias 10 e 27 de outubro, também com exceção do flagrante. O objetivo da medida é preservar a igualdade de condições entre os concorrentes e impedir que prisões sejam usadas para influenciar o resultado da eleição ou prejudicar candidaturas. Entre os crimes eleitorais que podem levar à prisão imediata estão a compra de votos e a boca de urna. Em caso de prisão em flagrante, o candidato tem que ser apresentado em seguida a um juiz que vai avaliar se a detenção foi legal e ainda assim ele não perde automaticamente o direito de disputar a eleição. A legislação prevê inelegibilidade só em situações específicas, como a condenação por órgão colegiado ou decisão já transitada em julgado. O Código Eleitoral garante proteção parecida aos eleitores, mas aí o período é menor. A vedação às prisões começa 5 dias antes da votação, termina 48 horas depois. No primeiro turno, então, nenhum eleitor pode ser preso entre 29 de setembro e 6 de outubro. E no segundo, de 20 a 27 de outubro, para que o cidadão possa votar livremente. E também não é uma proteção absoluta. O eleitor pode sim ser preso em flagrante, por sentença criminal definitiva relacionada a crime inafiançável ou por desrespeito a salvo-conduto expedido pela Justiça Eleitoral para garantir o exercício do voto. Mesários e fiscais de partidos têm imunidade semelhante, mas só durante o período em que estiverem trabalhando nas sessões de votação. E, como acontece com candidatos e eleitores, também nesse caso não impede a prisão em flagrante durante o exercício da função. 2h30.
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0: sábado, 19 de setembro de 2026. O aplicativo Discord continua permitindo transmissões de vídeo e compartilhamento de tela no Brasil, apesar da ordem de suspensão total dessas ferramentas emitida pela Agência Nacional de Proteção de Dados há mais de um mês. Uma apuração da Globo News revelou brechas na área de atividades do aplicativo que operam sem bloqueio geográfico, contornando a medida cautelar adotada após a Operação Lívia. A NPD cobrou esclarecimentos imediatos à plataforma e alertou que o descumprimento de decisões preventivas pode acarretar sanções severas, incluindo aplicação de multa diária. Pesquisa Datafolha aponta o ex-governador Ciro Gomes, do PSDB, na liderança da corrida ao governo do Ceará, com 47% das intenções de voto no primeiro turno. O atual governador e candidato à reeleição, Eumano de Freitas, do PT, soma 40%. Em relação ao levantamento do início de setembro, Ciro oscilou um ponto para cima, enquanto Eumano avançou 3 pontos percentuais. O levantamento contratado pelo jornal O Povo ouviu 1.204 eleitores em municípios cearenses, tem margem de erro de 3 pontos para mais ou para menos e um nível de confiança de 95%. A pesquisa está registrada na Justiça Eleitoral com o protocolo CE 01290/2026. O governo de Donald Trump começou a erguer um muro de fronteira nos arredores do Parque Nacional Big Bend, no Texas, de acordo com a agência Associated Press. Essa é a maior seção da muralha prometida pelo presidente em área da fronteira com o México, alvo de grande oposição de ativistas. Os primeiros painéis do muro começaram a ser erguidos na terça-feira, em um esforço de completar o projeto de US$ 46 bilhões de fechar totalmente a fronteira sul-americana com todo tipo de barreiras para impedir a imigração ilegal. No horário de Brasília, 2h33.
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0: ao nosso lado aqui no estúdio da CBN, Janaína Barros. Boa tarde.
1: Boa tarde, Nadédia. Boa tarde também aos ouvintes.
0: Hoje vamos falar de uma autora sul-coreana.
1: Sul-coreana. Hoje a gente vai dedicar o nosso Páginas da Infância aqui à Suzy Lee. Ela esteve no Brasil essa semana. É muito conhecida, Nadédia, pelos livros imagem. São livros que não têm o texto verbal. E esses livros, eles têm apenas imagens ou textos muito curtos e muito poéticos, no caso dela. A força das histórias da Suzy Lee está justamente nas imagens. E ela traz isso nos exigindo, ou exigindo do leitor, atenção, exigindo a observação ou a leitura das ilustrações. E é aí que mora o sentido das obras. A Suzy Lee traz no objeto livro, na materialidade do objeto e também nas ilustrações, elementos narrativos. E tem um exemplo que é muito claro. A gente já falou da Suzy Lee em um quadro aqui, mas eu trago sempre esse exemplo porque eu acho que são livros que nos dão esse conhecimento da obra dela, que é a Trilogia da Margem. Está aqui na minha mão para quem está nas nossas transmissões no YouTube. São três livros. Os três livros têm exatamente o mesmo tamanho, porém eles têm experiências de leitura completamente diferentes. Eu tenho aqui o primeiro, que é o Onda. O Onda é um livro horizontal. É um encontro de uma menina com o mar. E a horizontalidade dá justamente para a gente essa dimensão, né? A dimensão da praia, do mar, essa extensão que faz correr o nosso olhar por essa história. O Sombra também é um livro horizontal, porém, ele tem uma abertura para cima. E aqui tem uma menina que está num cômodo da casa brincando de um lado. Do outro lado, a sombra projeta uma fantasia, algo que ela está ali vivenciando naquela brincadeira, naquela experiência. E o terceiro, que é o espelho, ele é comprido e vertical. E aqui a gente tem a abertura tradicional, né? Uma menina olhando no espelho e interagindo ali com aquilo que será que é a imagem dela, será que é uma outra menina, né? uma imaginação que ela pode ter. Então, a espacialidade, os silêncios, a cor, as cores bem pontuais, o ouvinte que estava aqui na transmissão pôde ver, mas para quem está só nos ouvindo, o preto e branco predominante, no Onda tem um azul e no Sombra tem um amarelo ali, que é a luz e a sombra. Tudo isso dá sentido à história que ela quer contar. Então ela pensa em todos esses elementos quando ela vai fazer o livro, Nadédia. E ela diz, não é que eu penso em fazer um livro com ou sem texto, eu penso como eu quero contar essa história. E a partir disso, essa obra vai nascendo. Ela teve aqui em vários eventos no Brasil, sempre pontuando uma coisa que é muito comum e é muito forte, é marcante na obra dela. A obra dela tem uma fronteira entre o real e o imaginário, entre o que a gente está vivendo aqui e entre o que pode ser um sonho, né? A gente está sonhando, a gente está acordado, é uma fantasia ou aquilo é de verdade. E na Trilogia da Margem, que foram esses livros que eu mostrei aqui, o centro do livro, a margem do livro, traça justamente esse ponto, que é o ponto de diferença entre um lado, que é onde está o real, e o outro lado, que é onde está o imaginário. Eu estou mostrando o Onda aqui aberto, tem uma menina na praia de um lado, olhando para esse mar. E esse mar, ele está bastante revolto. Só que no meio do livro, tem aqui a margem. Esse mar, ele não passa dessa margem. Essa margem delimita essa fronteira. Um desses eventos, Nadédia, foi um encontro com jornalistas. E eu tive a oportunidade de conversar com a Suzy Lee para perguntar justamente sobre essa infância que ela retrata nos livros dela, que é uma infância plena do direito de imaginar. E isso vem nos livros desse jeito que a gente estava falando aqui, com essa fronteira. E eu quis perguntar para ela justamente como é que essa fronteira interessa a ela artisticamente. como ela conta suas histórias a partir dessa fronteira entre o real e o imaginário que é tão forte na infância. Ela fala em coreano, né, a língua mãe dela. E aqui no Brasil, a gente teve um tradutor, que foi o Jack, que nos facilitou muito esse contato com ela. A gente traz a palavra aqui da Suzili na CBN, porque eu acho importante, ainda que seja em coreano, e ainda que seja não uma tradução simultânea, mas o Jack entra logo após a fala dela. Mas eu acho simbólico a gente ter uma artista deste tamanho aqui, tão disposta a conversar sobre a sua arte e tão atenta à infância, Nadédia. Vamos ver, para quem estiver nas transmissões, e ouvir.
2: 그런 그 유연함이 항상 되게 멋지다는 생각이 들었고요.
3: Eu acho incrível essa flexibilidade da imaginação das crianças incríveis.
2: 그게 어쩌면 그 예술가의 자세와 거의 닮았다고 생각이 들었어요.
3: Eu acho, né, esse tipo de atividade da criança muito similar ao que os artistas fazem na sua arte.
2: 항상 현실과 어떤 상상의 영역은 이렇게 딱 구분돼 있다기보다는 겹쳐 있는 것이고 그것을 어디에 집중하고 보느냐에 따라서 상상의 세계가 열렸다가 다시 또 닫히고 현실이 열렸다가 닫히는 것 같습니다.
3: Então, ao meu ver, a realidade, o mundo imaginário está sobreposto e aí o artista sempre está olhando, a gente em parte nós estamos, sempre está... Queria apresentar em qual parte nós estamos, sempre está dialogando dessa forma. Então eu sempre queria apresentar essa relação entre mundo imaginário e realidade dentro do papel, dentro do livro.
1: Que bonito isso, né, que ela fala. E logo após essa fala, foi uma resposta longuíssima, assim, uhum. Ela ficou quase 10 minutos falando sobre isso. Que eu acho que é um traço muito marcante no processo criativo, na obra dela. E logo depois ela mediou ali para quem estava no encontro um Alice no País das Maravilhas, um Alice, que é uma versão que ela tem do clássico, que traz justamente no livro, nos elementos ali visuais, essa fronteira entre o sonho e a realidade. Então, tem ali as características da história da Alice, Alice encontrando o coelho, caindo no buraco, mas aparece lá mais para frente a própria Suzili, passando um aspirador, que ela diz que ela está sugando toda a fantasia a um dedo na capa do livro, o que mostra, de repente, uma interação ali de uma realidade, de uma pessoa pegando o livro. Então, ela diz, a partir deste conceito, então vocês podem entender como é pensada toda a minha obra. Sempre tem essa fronteira. E o que ela diz, que eu acho que é super emocionante, é que as crianças estão sempre nesta fronteira, no meio do caminho. Então, elas têm ali essa indefinição entre, de repente, se ver como uma princesa num livro, imediatamente após voltar para a realidade delas, né, para o mundo real. Então, isso é muito encantador na criança, para ela. E ela teve uma oficina com crianças aqui no Brasil. E ela diz, é muito importante, claro, ter esse conhecimento e estudar a arte, e estudar a imagem, né, ter toda essa formação e sobre o livro ilustrado, o livro imagem, mas o que alimenta de verdade a arte dela é estar com as crianças, é observá-las, né, é ver ali como a infância acontece e se desenrola. É um jeito de pensar que se traduz muito nessas páginas que a gente viu agora. Eu vou pegar ali um exemplo do Sombra, que é um livro da trilogia da Margem, em que eu já falei que, de um lado, a menina está ali num cômodo da casa, e tem várias coisas, tem uma bicicleta, tem um aspirador, tem uma escada, e na página de baixo se projeta a sombra. E aí começa uma brincadeira, porque, obviamente, quando ela começa a brincar, esses objetos que são tão corriqueiros na casa, eles vão mudando, e eles vão se transformando em outras coisas. Né, o que pode se transformar uma bicicleta, um aspirador de pó, uma escada, vão virando animais, vão virando um lobo, por exemplo, aqui ela pulando se transforma em um lobo. E aí a gente percebe já uma noite, uma lua no céu. E essa brincadeira vai se desenrolando até a hora em que essas fronteiras ou essas margens se borram um pouco. E aí cabe ao leitor escolher fazer essa passagem entre o mundo real e o mundo imaginário. E lá pelas tantas, nesses livros todos da trilogia da Margem, quando as fronteiras se borram, a Suzy Lee nos entrega uma dupla de páginas vazia, que no caso da Sombra é uma dupla de páginas toda preta. E por que isso? Porque ela entrega nessa hora na mão do leitor o que ele faz. Quer dizer, cabe à criança, cabe ao leitor usar a sua imaginação para continuar essa história, que, claro, volta depois. Mas, assim, isso é muito generoso, além de genial, deixar espaços para que a criança seja, de alguma forma, coautora dessa história e também possa se colocar ali por meio da sua brincadeira, por meio da sua imaginação, da sua criatividade, da sua curiosidade. Ela diz que esses livros, eles não trazem exatamente os traços da cultura coreana, Nadeja. Uhum. Não há nada ali que diga é uma artista coreana, muito claramente. Mas eles trazem uma universalidade nas imagens.
4: E pela imagem, né, pelo fato de dispensar a tradução porque não há texto, ele já nasce universal, né?
1: E é aí que mora essa riqueza, porque ela diz, eu posso entregar para 100 pessoas esse livro. Vão ser 100 leituras completamente diferentes uma das outras. Né? E a imagem, ela está ali com uma força que às vezes as palavras não têm, segundo ela. Então, o onda que a gente viu aqui, que é a menina na praia e o azul do mar do outro lado, para ela, é um encontro de uma menina com a água do mar, que envolve ali uma certa timidez, envolve um medo, envolve, de repente, uma explosão quando ela consegue passar dessa margem e se unir a esse mar. Mas para ela também envolve um crescimento dessa criança. É como se fosse um amadurecimento. E ela diz, nenhuma palavra seria capaz de traduzir isso. O que a imagem faz universalmente em todos os lugares. Agora, uma coisa bonita que me interessa, e particularmente a partir do Páginas da Infância, é ouvir, Nadeja, e ver como isso chega do outro lado. Como isso chega para o leitor. Uhum. Como essas crianças recebem isso e quem é o adulto que leva isso para elas. E aconteceu uma coisa muito interessante na Bienal do Livro. A Suzy Lee esteve lá e eu fui também acompanhar essa mesa. Uma mesa com Roger Mello, que é um autor, artista, os dois vencedores do prêmio Hans Christian Andersen, que é uma honraria da literatura para as infâncias. A mediação foi do jornalista Bruno Molineiro. E a conversa foi muito procurada, havia fila ali para entrar no auditório e ver a Suzy Lee. E nessa espera eu conheci uma professora, Nadeja. A professora Elga Letícia. Ela é uma grande fã da Suzy Lee, estava ali na fila, leva a obra da autora para a sala de aula. Ela dá aula numa escola pública no Grajaú, aqui em São Paulo. E para contar essa história de onda, por exemplo, ela usa um instrumento produzido por um amigo artesão, o Ocean Draw. É um... Imaginem vocês, ouvintes, uma caixa de pizza que tem a parte de cima, que é a tampa, vazada. E esse amigo fez ali uma reprodução do onda, da capa do livro. E dentro há pedrinhas, há elementos que, quando você chacoalha, fazem o som das ondas, o som do mar. Então, esse amigo fez esse instrumento para ela e ela leva esse instrumento para a sala de aula para contar essa história para os amigos. Na chegada da Suzy Lee ao auditório, Suzy Lee chegou ali pela troca, né? Uma troca de afeto, a Suzy Lee tirou foto e depois a Elga voltou para a fila muitíssimo emocionada e eu conversei com ela. E ela me contou a beleza que é dividir os livros e especialmente o livro da Suzy Lee em sala de aula com as crianças.
5: É muito importante a gente levar a literatura para o chão de sala, porque muitas das crianças, elas não têm contato com a literatura fora do ambiente educativo, né? Então, eu tenho essa rotina de diariamente contar uma história para eles, abrindo o dia, né? E eles são apaixonados, sentam, conversam, fazem as conjecturas que eles sobre a história que eu estou contando, olham coisas que eu nem tinha percebido. E a gente, como adulto, deixa de ver o mundo de uma maneira melhor, como eles olham, né? E esse livro da Suzy Lee, esse livro Imagem Onda, ele é perfeito, porque algumas crianças não tinham tido a oportunidade de ir na praia, mas os outros todos sabiam do som do mar. E quando eu levei um instrumento feito por um amigo meu, Felipe, né, de Oceandral, para fazer o som da onda, enquanto eu abria as páginas do livro e eles foram absorvendo aquilo, foi uma loucura, porque é como se eles estivessem sentindo a água no pé, sabe, a areia. E foi muito divertido. As ideias que eles foram colocando faz a gente até se transportar de lugar. É maravilhoso.
4: Que lindeza, Jana, e deve ter sido super emocionante ter ali aquela altura na sua frente, né? Porque, assim, a Coreia do Sul é pra gente um outro mundo, né? É realmente muito longe, e como a gente falou, a obra é universal, mas a distância geográfica é muito grande, e quando ela vem pra cá e tem esse tipo de encontro, imagina, ela lá na Coreia do Sul e uma professora aqui do Grajaú, é um encontro improvável, e que bom que ele aconteceu.
1: Um encontro improvável e arrisco dizer inesquecível para essa professora. Ela estava exatamente na minha frente, na fila, ela voltou emocionadíssima, chorando. A Suzy Lee acolheu imediatamente, o tradutor Jack estava ali do lado, o tradutor, e facilitou essa interação entre elas. E eu perguntei para ela como é que foi, né? O que ela te falou. Ela ficou emocionada com o instrumento, com o objeto, e falou que foi uma escolha linda da professora levar esse objeto para a sala de aula, para contar para as crianças o livro Onda, para levar essas crianças para o som do mar, né, sensibilizar e trazer isso para essas crianças. E essa professora me responde: eu fiquei muito orgulhosa de mim mesma. O que me deixa emocionada, porque as escolas são muito importantes para isso, Nadédia. Como ela disse, tem muitas crianças que não têm contato com a literatura fora da escola. Não tem outro meio de conhecer os livros que não seja a escola. Essa professora conheceu a obra da Suzy Lee lendo em uma biblioteca. Achou bonito, achou sensível e levou para a sala de aula. E é um livro imagem. Não é um livro fácil para nós adultos mediarmos, porque a gente sempre fica em dúvida sobre o que fazer. Tudo que a gente vai colocar de palavras ali é a nossa interpretação. Então eu perguntei para ela: como é que você media esse livro na sala de aula? Ela fala: primeiro eu passo todas as páginas e deixo os alunos verem. E ali mesmo eles já vão colocando coisas que eles estão observando. E depois a gente refaz essa leitura, construindo esses sentidos coletivamente. Isso é muito significativo. Isso é um meio de expandir a leitura. Isso é um meio de expandir o acesso. Isso é um meio de democratizar o acesso à leitura. Uma professora interessada, uma professora que estava lá em um domingo de folga, claro, vendo uma ídola dela, uma pessoa que ela admira muitíssimo, mas também pensando em levar isso para a sala de aula, para os alunos dela. Então, olha, Elga, se você estiver na nossa escuta, um beijo para você e para todas as professoras que fazem esse trabalho belíssimo de levar a literatura para a sala de aula de um jeito sensível e não instrumental.
4: Demais. Eu pesquisei aqui o Chandrum para ver como é que é o instrumento. Super interessante. Recomendo já para a audiência dar uma olhadinha, dar esse Google para poder imaginar como é que se dá, né? E a literatura, tanto para criança quanto para adulto, é a forma da gente ver aquilo que a gente não conhece, né, Jana? Castelo existe, mas a gente descobre ele no livro, normalmente, a gente que está no Brasil. Eu, na minha ignorância, que sou uma pessoa no litoral, nem tinha pensado que uma criança do Grajaú poderia não conhecer o mar, mas com a literatura ela passa a conhecer, isso é muito bonito.
1: E são três crianças numa sala de aula de 25, ela me falou, que nunca foram à praia. E tiveram esse contato, não só com o som, mas também com o livro da Suzy Lee. Por último, antes de me despedir, eu vou deixar mais uma sugestão, que é o Água. Saiu pela editora Caixote. E aqui eu vou pedir para o Adriano dar uma trilha para a gente aqui, porque esse livro, ele foi inspirado em uma canção. Aliás, ele é a ilustração de uma canção, que é uma canção do Lucid Fall, e tem essa narrativa visual da Suzy Lee. A gente está ouvindo aí ao fundo um trechinho dessa canção. E aqui, ela nos traz sensibilidade assim, a cada livro, é uma coisa espantosa. Aqui, na primeira página, é um livro sanfona. Ela traz de novo a força da história na materialidade. E a gente percebe, de um lado do livro, ali um móvel de uma academia de natação, de uma academia de ginástica e uma cadeira de rodas. E na borda da piscina, uma criança já com uma boia, uma touca e o seu óculos de natação. E essa criança é uma criança cadeirante, é uma criança que tem mobilidade reduzida. E a partir da letra dessa música, que é "Já pensou virar água? Virar água, ser água?", essa criança entra na água. E a água dá para ela a liberdade, a mobilidade, o fluir. E a Suzy Lee vai trazendo isso aqui numa explosão de azul, de movimento e dessa criança nadando, enquanto a gente lê a letra da música. E esse livro, Nadédia e ouvintes, vou pedir aqui uma imagem que vai mostrar para o ouvinte. Ele tem 6 metros de comprimento.
4: Uau!
1: Aberto. E por que 6 metros de comprimento? A Suzy Lee fala para a gente. Porque ela quer justamente que o leitor tenha essa dimensão do mar. O mar está aberto ali na Bienal do Livro, para quem quiser olhar aqui nas imagens da transmissão, o livro aberto, todos os participantes da mesa segurando, 6 metros de livro, água, que é justamente para ter a dimensão, para ter a fluidez do mar, né, que traz para essa criança o movimento e a liberdade. Então, com esse livro e essa intencionalidade dessa artista gigante que traz livros desafiadores para a gente, adulto, porque estamos já endurecidos, mas que traduzem perfeitamente a infância. Saem do óbvio, convidam a gente a ultrapassar essa fronteira. E ela diz: nós estamos sempre na margem. Cabe ao leitor escolher para que lado ele vai.
4: Lindo, Jana. Obrigada por hoje, obrigada por mais essa. Até logo.
1: Até logo, um beijo para você e para os ouvintes. Beijo. Vou deixar, Nadédia, lá no @beijanaina, o outro comentário que eu fiz a respeito da obra da Suzy Lee, que tem outros livros dela para o ouvinte conhecer.
4: Perfeito.
1: Então, o de hoje e o anterior lá no @beijanaina.
4: Todo mundo convidado a dar uma olhada. 2h56.
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1: Bom, final nessa edição, tivemos na produção Luiz Delboni, Alexia Monteiro, Luiz Fernando Figliages, Abel Gomes e Pétria Chaves. Os trabalhos técnicos foram do Pascoal Júnior e do Adriano Bernardino. Vem aí o CBN Show da Notícia com Leandro Gouveia. Eu volto amanhã ao meio-dia no Revista CBN. Gente, que equipe grande, eu dei trabalho assim. Boa tarde.
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0: sábado, 19 de setembro de 2026. O presidente Lula embarca amanhã aos Estados Unidos para participar da Assembleia Geral da ONU em Nova York. A conferência começa na terça-feira e o líder brasileiro será o primeiro a discursar, como manda a tradição. Segundo o Palácio do Planalto, o petista planeja centrar a fala na defesa da soberania nacional. A primeira turma do Supremo Tribunal Federal rejeitou por unanimidade o recurso apresentado pela defesa do ex-deputado Eduardo Bolsonaro contra a condenação dele a 4 anos e 2 meses de prisão pelo crime de coação no curso do processo. O último voto foi apresentado pelo ministro Cristiano Zanin, que acompanhou o relator Alexandre de Moraes. Flávio Dino e Carmen Lúcia já haviam votado no mesmo sentido. O presidente dos Estados Unidos, Donald Trump, receberá o líder chinês Xi Jinping na próxima semana em Washington para uma visita de Estado marcada pelas negociações comerciais entre as duas maiores economias do mundo e pela disputa em torno de inteligência artificial. A informação foi confirmada por autoridades do governo americano. Xi chega à região na quarta-feira. Trump irá à base de Andrews para recebê-lo, onde os dois participarão de uma cerimônia de chegada. De acordo com a imprensa internacional, é raro que o presidente americano receba líderes estrangeiros no aeroporto. 5 jogos abrem hoje a 28ª rodada do Campeonato Brasileiro. Às 16h, o Atlético Mineiro enfrenta a Chapecoense. Às 17h, tem Mirassol e Botafogo. Às 18h30, o Remo encara o Santos. Às 20h30, o Vasco joga contra o Coritiba. Às 21h, o São Paulo recebe o Internacional. No horário de Brasília, 3h02.
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1: E muito boa tarde a você que está na sintonia da Rádio CBN neste sábado, 19 de setembro de 2026. Show da notícia hoje até às 18h. Hoje tem futebol Globo CBN, Campeonato Brasileiro, dando sequência neste sabadão. Como é que vai o sábado aí na sua região? Aqui em São Paulo, depois de muito tempo, a gente até conseguiu ver o sol. A temperatura subiu. Tímido, tem muitas nuvens também. Mas não tem chuva. E em outras regiões do país, eu também fiquei sabendo que o sol voltou. A gente até vai falar sobre isso. Mas me conta como é que tá aí na sua região. Pelo WhatsApp, que é o 11 9 9911 9981.

0: depois do Repórter CBN das 15h30, a gente vai tratar sobre a guerra no Oriente Médio, porque nos últimos dias, nas últimas semanas, a gente teve novos desdobramentos com o avanço do grupo rebelde Houthi ali na região do Mar Vermelho, o que fez, inclusive, o petróleo novamente subir, atingindo marcas das maiores nos últimos 4 meses. Também tivemos ataque à capital da Arábia Saudita. Neste sábado, inclusive, a capital da Arábia acordou com uma coluna de fumaça preta depois de um ataque ali à região do aeroporto da capital Riad. Vamos tratar desse assunto, sobre esse recrudescimento das tensões por lá e também, por outro lado, da tentativa de uma retomada de negociações entre Estados Unidos e Irã. Vamos tratar sobre isso também com a nossa reportagem daqui a pouquinho. Vamos falar ainda sobre inteligência artificial, porque você tem acompanhado também nos últimos dias uma nova discussão a respeito desse assunto, com a divulgação de um artigo do CEO da Anthropic, que é uma dessas empresas responsáveis por serviços de inteligência artificial. No caso da Anthropic, é o Claude, e ele escreveu um texto dizendo que é preciso colocar o pé no freio. Frear o desenvolvimento de inteligência artificial. E foi acompanhado por outros empresários do setor, até o Elon Musk, que é aliado do presidente Donald Trump, que por sua vez criticou esse pedido por cautela. Até porque tem uma questão geopolítica envolvida. Estados Unidos e China estão competindo aí no desenvolvimento de inteligência artificial. Vamos tratar desse assunto, entender exatamente por que esse pedido de cautela, quais que são as implicações geopolíticas e tudo mais que envolve este assunto. Também tivemos, de ontem para hoje, mais um daqueles episódios em que a inteligência artificial parece que saiu do controle, teve ataques, e agora foi em relação ao Gemini do Google. Vamos falar daqui a pouquinho mais sobre isso aqui no Show da Notícia, e esse assunto vai ser às 16h30. E mais para frente, vamos tratar de novas regras que começaram a valer nessa semana no transporte aéreo. Sabe aqueles passageiros que são brigões, indisciplinados, como tem chamado aí a ANAC, a Agência Nacional de Aviação Civil? Então, agora tem umas punições mais pesadas, até porque esse tipo de comportamento pode interferir na segurança aérea. E a gente vai falar sobre esse assunto com o professor de Direito Roberto Pfeiffer, para entender quais podem ser as implicações, quais são as punições previstas nessas novas regras que já começaram a valer desde a última segunda-feira, dia 14. Este assunto nós traremos às 17h30 aqui no Show da Notícia. Então, muito assunto para tratarmos ao longo deste programa, e eu já aciono a nossa reportagem, que está mobilizada em todo o país, porque a notícia não para aqui na CBN, e nós começamos por Brasília. A Mariana Machado está aqui com a gente ao vivo para falar de um relatório da Agência Brasileira de Inteligência sobre a interferência dos Estados Unidos nas eleições aqui do Brasil. Quais que são as novidades, Mariana? Boa tarde para você.
1: Oi, Leandro. Boa tarde para você, para os nossos ouvintes. Olha, a possibilidade de interferência dos Estados Unidos nas eleições brasileiras alcançou um nível de criticidade. É o que aponta um relatório reservado da ABIN, enviado à Presidência da República, ao TSE e Ministério da Justiça no fim de agosto. As informações foram reveladas pela colunista Mônica Bergamo, da Folha de São Paulo, e confirmadas pelo Globo. E dão conta de uma tendência de escalada de pressão sobre o Brasil. O documento alerta ainda para uma intensificação seletiva e reconfiguração da pressão exercida pelos Estados Unidos sobre o país. Segundo a ABIN, o presidente Donald Trump tem por objetivo reduzir a influência de potências rivais dos Estados Unidos da América Latina, negando a elas o acesso a ativos estratégicos, riquezas naturais e infraestruturas na região. Na avaliação do analista político Melido Diniz, Trump receia as relações do Brasil com China e Europa.
2: Não é de hoje que o governo norte-americano sob Trump tem tentado intervir nas eleições de toda a América do Sul, de toda a América Latina. Isso decorre de um projeto de poder que se está

0: estabelece dentro dessa região, mas também em relação a outros atores da geopolítica, como a China e como a Europa. De todo modo, essa pressão é indevida, é incorreta e acaba por gerar, se é bem avaliada por todos os que estão diante do cenário de pretensão eleitoral, a repercussão disso na decisão sobre o voto.
1: Para a Abin, o Brasil seria de destaque nesse contexto por ter um governo com maior disposição política e meios de defender a autonomia estratégica ante pressões norte-americanas. Por isso, teria virado alvo de retaliações. A agência cita, por exemplo, sanções dadas a brasileiros e empresas com sede no Brasil por supostos vínculos com redes de lavagem de dinheiro associadas ao PCC. E avalia que a interferência dos Estados Unidos ocorre de modo gradual, combinado e adaptativo. Marco Rubio, secretário de Estado dos Estados Unidos, é citado no documento. A atuação dele é considerada como um componente ideológico que busca influenciar e reorientar a política externa dos países da América Latina. Até o momento, o governo não se posicionou oficialmente sobre o relatório da Abin, mas na última quarta-feira, durante evento em Ceilândia, no Distrito Federal, o presidente Lula chegou a afirmar que pretende se reunir com Trump durante a Assembleia Geral das Nações Unidas, que acontece em Nova York na próxima semana, para pedir que o presidente dos Estados Unidos não interfira nas eleições brasileiras. Leandro.
2: Obrigado, Mariana Machado, pelas informações direto de Brasília. E essa semana, para você que não acompanhou, foi revelada uma informação de que os Estados Unidos exigiram, durante aquelas negociações do tarifaço, que o Brasil permitisse a participação de dissidentes políticos nas eleições desse ano. Como se houvesse dissidentes políticos que não pudessem participar das eleições, que teriam direito e não possam participar. Claro, Donald Trump citou, quando justificou o tarifaço, o julgamento do ex-presidente Jair Bolsonaro no Supremo Tribunal Federal, que ele classificou como um processo de perseguição política. E aí, esse documento que foi revelado pelo Estado de São Paulo apareceu agora nessa semana e, na ocasião, o próprio Itamaraty rejeitou a inclusão desse assunto nos termos das negociações do tarifaço. Então, o tema acabou nem chegando a entrar na pauta oficial de negociações. Mas tudo isso entra nesse contexto, né, que a Mariana Machado tem trazido aí, e não é segredo para ninguém também que Donald Trump, Marco Rubio têm sinalizado apoio, claro, a todos os governos de direita, e foi assim, ele interferiu mesmo nas eleições de outros países aqui ao redor, declarando apoio, né, a pessoas, a candidatos da direita aqui. Em eleições recentes tivemos, por exemplo, na Colômbia. Agora 3 horas e 13 minutos. Vamos continuar em Brasília agora com a repercussão sobre a foto do Procurador-Geral da República, que a gente já sabia que gostava de charuto e de Macallan, aquele uísque escocês. Mas agora apareceu a foto de fato. Isa Stassiarini, boa tarde para você.
3: Leandro, boa tarde para você também e para os ouvintes. Pois é, integrantes do Ministério Público avaliam que a foto do Procurador-Geral da República, Paulo Goni, fumando charuto ao lado de Daniel Vorcaro em uma mesa ligada a uísque em Londres, provoca um desgaste público e impõe mais uma pressão em cima de Goni, que tem negado proximidade com o banqueiro. Apesar disso, a análise de procuradores é de que a foto não deve pesar na análise contra ele no Conselho Superior do Ministério Público Federal, porque não há indicação de que Goni tenha tido alguma conduta ilícita ou criminosa. A foto do procurador-geral ao lado de Vorcaro foi extraída pela Polícia Federal do celular do banqueiro e revelada hoje pelo jornal Globo. A imagem é de um evento com autoridades na Inglaterra. Depois da divulgação, a foto circulou em grupos de procuradores e há uma análise entre eles de que o novo episódio acaba colocando em xeque a confiança da sociedade de que Goni não tinha proximidade com Vorkaro. Ao mesmo tempo, o Procurador-Geral da República tem garantido que não tem nenhuma relação de intimidade com o banqueiro e que, por isso, não há nada que justifique a necessidade dele se declarar suspeito ou impedido de atuar nos processos relativos ao caso Master. Em meio à crise que envolve até a suposta relação de ministros do Supremo Tribunal Federal com Vorkaro, o presidente Lula disse hoje, há pouco, né, em um evento que terminou agora há pouco, em Florianópolis, que quer que o STF investigue todos para deixar todo mundo nu perante a sociedade brasileira.
4: E o que é que eu quero que a Suprema Corte faça? Eu quero que a Suprema Corte apure, investigue todos. Vamos deixar todo mundo nu diante da sociedade brasileira, porque nós merecemos saber da verdade. Se a gente não mexer com isso agora, a gente não conserta esse país.
3: O candidato à presidência, Flávio Bolsonaro, do PL, também reagiu à foto de Gonê e relacionou o registro ao governo de Lula, ao dizer que enquanto Lula tira a esperança e a comida da mesa de milhões de brasileiros, seus coautores estão em Londres tomando uísque Macallan, fumando charuto caro e rindo da cara do povo sofrido. Leandro.
2: Ô Isa, o próprio Paulo Gonê já tinha falado, confirmado, né, que esteve em um evento em Londres, que é este, né, que aparece na foto, e aí ele justificou que era um ambiente coletivo, com muitas autoridades e tal.
3: Exatamente isso, viu, Leandro? Essa resposta foi dada justamente, né, ao Conselho Federal do Ministério Público, que inclusive vai ter uma sessão na próxima sexta-feira, né, para analisar aquele processo relativo a essa relação do Procurador-Geral da República com Daniel Vorkaro. E aí, nessa defesa, ele admite que participou desse evento em Londres em 2024, que esteve junto com Vorkaro e de outras autoridades, e citou que esse foi o único momento que se encontrou com o banqueiro, mas que naquele período não tinha ainda nenhuma informação de atividade ilícita do Banco Master nem de Vorkaro, e que Vorkaro foi apresentado como um empresário muito bem relacionado com personalidades ali do mundo político, empresarial e jurídico. Portanto, se referiu a esse evento, mas disse que tinha ido à Inglaterra participar desse evento com outras autoridades, inclusive citou que esse evento reuniu até a presença de ministros do Supremo Tribunal Federal e que esse encontro com Vorkaro se deu diante dessas pessoas e sem qualquer comentário a respeito de relações jurídicas ou políticas, relações de trabalho entre eles, Leandro.
2: E ele até citou também isso naquela sessão de terça-feira tumultuada, né? O próprio Paulo Gonê saiu em defesa dele próprio, falando sobre este episódio, e disse que a outra comunicação, que foi intermediada por um advogado, né? O Ciro Soares, que essa comunicação foi banal, foi a palavra que ele usou.
3: Isso, que foi um encontro brevíssimo e banal, né? Contato breve e banal. Foi dessa forma que Paulo Gonê se referiu, inclusive naquela sessão de terça-feira, que fez com que o ministro do STF, Gilmar Mendes, saísse até em defesa dele, né? O que motivou depois aquele embate mais forte entre Gilmar Mendes e o ministro André Mendonça, né? Que Gilmar Mendes fala para Mendonça que ele agia com disfarçatez, e aí Mendonça respondeu falando que com disfarçatez agia Gilmar Mendes. Mas Paulo Gonê se referiu a esse encontro nessas duas ocasiões, né? Tanto nessa resposta feita lá ao Conselho do Ministério Público Federal, quanto também a essa sessão tumultuada, como você muito bem classificou, do STF semana passada.
2: Obrigado, Isa Stassiarini. Falando direto de Brasília, pode voltar a qualquer momento quando tiver novidade para a gente. Ainda sobre esse assunto também, para retomar o noticiário aí da semana, para te atualizar, você que está aí no fim de semana acompanhando o show da notícia, o ministro Gilmar Mendes voltou a sair em defesa do Paulo Gonê essa semana, foi na quinta-feira, se eu não estou enganado, quinta ou quarta, enfim. mas ele publicou numa rede social, né? Não só defendendo Paulo Gonet, porque eles têm relação de muito tempo já. Eles, inclusive, Paulo Gonet esteve com Gilmar Mendes na criação do IDP, aquele instituto, né, do ministro Gilmar Mendes. E, então, eles têm uma relação de longa data, né? Falar, Paulo Gonet tem reputação ilibada e tudo mais. E criticando André Mendonça pela revelação dessas mensagens. Gilmar Mendes falou, não tem nada de errado aí na conduta de Paulo Gonet. Essa é a impressão de Gilmar Mendes, né? É porque ele também lança mão desse expediente, né? De organizar eventos. O Gilmar Palusa, né? Como ficou famoso lá em Lisboa. Então, para eles é natural tudo isso, né? Fumar charuto, tomar uísque com quem quer que seja. Precisa ver se a sociedade acha isso natural, né? Até quando que isso vai ser considerado natural? 3:20 agora. Deixa eu ir para o noticiário internacional, porque aquela questão da Groenlândia voltou à baila. E aí parece que de uma forma até otimista para a própria Groenlândia. O governo da Dinamarca e lideranças da Groenlândia reagiram com otimismo cauteloso ao anúncio de um acordo de segurança com os Estados Unidos sobre o território. Porque na noite de ontem, o presidente Donald Trump disse que o país vai ser o responsável, os Estados Unidos, responsável militar pela ilha para sempre, para evitar a presença de bases da Rússia e da China na região. E aí, hoje, o ministro das Relações Exteriores da Dinamarca, Lars Løkke Rasmussen, disse nas redes sociais que espera que o acerto traga estabilidade e fortaleça a segurança no Ártico e na Europa. A ilha vai continuar sob controle dinamarquês. O líder do governo da Groenlândia, Jens Frederik Nielsen, também comemorou o resultado, disse que o acordo beneficia o desenvolvimento do local. E esse movimento acontece depois de meses de tensão, porque Donald Trump já tinha ameaçado tomar a ilha à força no início do ano passado, alegando razões estratégicas e de segurança nacional. E aí o ativista groenlandês Orla Jolsen declarou que a luta contra essa intenção de Trump acabou sendo vencida, então, com esse acordo, porque o novo texto reconhece a soberania da Dinamarca e o direito de autodeterminação do povo local. Segundo informações da emissora dinamarquesa TV2, autoridades dos três governos negociaram os termos em segredo nos últimos meses. Um funcionário do Departamento de Estado americano informou que o pacto proíbe bases de países adversários e limita investimentos estrangeiros de risco na ilha. A Dinamarca e os Estados Unidos já têm um tratado de defesa desde 1951 que permite a presença militar americana numa base na Groenlândia, mas ainda não está claro o quanto esse novo texto muda as regras atuais. O gabinete da primeira-ministra da Dinamarca, Mette Frederiksen, informou que a assinatura do documento vai acontecer na semana que vem, durante a Assembleia Geral da ONU em Nova York, e antes de entrar em vigor, esse texto ainda vai precisar de aprovação dos parlamentos da Dinamarca e da Groenlândia. 3:22 agora, continuando no noticiário internacional, o Luiz Fernando Filiage traz para a gente atualizações a respeito da guerra no Oriente Médio. Luiz Fernando, boa tarde para você.
5: Boa tarde, Leandro. Boa tarde aos ouvintes. O governo do Irã enviou aos Estados Unidos neste sábado, Leandro, uma nova leva de exigências para o fim da guerra que os dois países travam no Oriente Médio. As novas exigências são uma tentativa de Teherã de destravar as negociações de paz com o governo de Donald Trump, que estão pausadas desde que os Estados Unidos voltaram a bombardear o Irã, que revidou com ataques a bases militares norte-americanas em países do Golfo Pérsico. Segundo a rede de TV Al Jazeera, o chefe de segurança do governo do Irã, Mohsen Rezaei, afirmou que entre as exigências estão o fim da guerra em todas as frentes de batalha, que os Estados Unidos suspendam o bloqueio naval que seus navios de guerra vêm fazendo na entrada do Estreito de Hormuz, pedindo aí a circulação de embarcações que tenham origem ou destino em portos iranianos. E também o descongelamento de todos os fundos iranianos que estão bloqueados por sanções impostas pelos Estados Unidos. As novas exigências de Teherã foram enviadas aos Estados Unidos por meio de representantes do governo do Catar. Rezaei afirmou que aguarda agora uma resposta do presidente dos Estados Unidos, Donald Trump. Leandro.
2: Muito bem, obrigado, Luiz Fernando Filiage. Lembrando que daqui a pouquinho, então, a gente vai falar um pouquinho mais sobre a crise no Oriente Médio com o nosso entrevistado, o professor de Relações Internacionais da USP, Kai Eno Lehmann. Daqui a pouco, depois do repórter CBN, das 3h30. Antes disso, vamos ao Rio de Janeiro. Diogo Bugalho está com a gente justamente para falar da volta do sol aqui no Sudeste. Para quem está fora do Sudeste, deve até falar, ah, eles estão comemorando a volta do sol. Não, aqui esse mês de setembro está atípico. Aqui em São Paulo é o mais chuvoso em 80 anos, por aí. Diogo Bugalho está no Rio. O pessoal está animado por aí também, Diogo? Boa tarde.
6: Está animado, Leandro. Muito boa tarde para você. Boa tarde também para quem nos ouve. Finalmente, né? Tivemos um dia de sol depois aí de duas semanas de chuva incessante. Esse sol, né, que voltou a brilhar aqui no Rio de Janeiro, levou muita gente hoje às praias, inclusive, nesse que é o último fim de semana do inverno. Os cariocas e turistas lotaram a orla aqui da Zona Sul, teve gente fazendo caminhada, mergulho no mar e até quem aproveitasse o dia para retocar e refazer, né, recuperar o bronzeado. A mineira Josiane Oliveira não perdeu tempo, mal chegou aqui no Rio de Janeiro, já estava caminhando na Avenida Atlântica, em Copacabana, e ficou aliviada, né, depois de dias de tempo fechado, tá finalmente podendo curtir o sol aqui no Rio de Janeiro. Ela conversou com a nossa reportagem mais cedo, vamos ouvir.
7: E a gente mineira do sul de Minas, chegamos hoje. Aí com aquele medo assim, nossa, vai chegar no Rio, vai estar com chuva, vai estar com sol. E a gente chega a ser recebido com um sol maravilhoso desse, nesse lugar lindo. A gente hoje foi abençoada com esse sol. Espero que permaneça, né? A gente está aqui no apartamento do outro lado da rua. Aí a gente já veio para a praia e voltaremos para casa amanhã. Aproveitar o sol enquanto ele está aqui. Porque ele está muito imprevisível, né?
6: Tá aí, esse retorno do céu azul também foi comemorado, Leandro, por quem trabalha na orla. O Renato Gomes é dono de um quiosque e estava com a expectativa alta para voltar a receber mais clientes depois de vários dias fracos aí nas últimas semanas.
8: Tempo totalmente fechado, chuvoso, frio, afasta público, afasta turistas, entendeu? E movimento bem lá embaixo, fora do normal. E a expectativa para hoje, com esse dia lindo aí, para que a gente possa voltar ao normal, tudo, o pessoal possa voltar a usufruir, a curtir a praia e com isso também ajudar todo mundo que deva ser ajudado, né? Todo mundo que mereça, que trabalha com isso, que trabalha com o público, que trabalha com o comércio, enfim.
6: Aí, segundo a Climatempo, o último registro de sol aqui no Rio tinha sido no dia 12 de setembro, mas foi só um sol tímido entre nuvens. Um dia totalmente ensolarado, sem chuva, foi registrado pela última vez no dia 4. Domingo, amanhã, portanto, também deve ter condições favoráveis para as atividades ao ar livre. A previsão indica redução da nebulosidade, temperatura máxima de 29 graus aqui na capital, mas a possibilidade de pancadas de chuva, principalmente no fim do dia. Na semana que vem também devemos ter mais alguns dias chuvosos. Foi só uma trégua aí nessa temporada de chuvas aqui no Rio de Janeiro, Leandro.
2: Muito bem. Diogo Bugalho, obrigado pelas informações. O pessoal aqui está comentando como é que está o tempo em várias regiões do país. O pessoal no sul, Paraná, Santa Catarina, está mais desanimado, porque, ó, Londrina está chovendo, o Jorge Custódio. Blumenau, Santa Catarina, está horrível, muita chuva, é o Cabral que está mandando mensagem para a gente aqui. Já outras partes, realmente, aqui, ó, Capela do Alto, muito sol, é o Rosmar Palmeirense de São Caetano do Sul, obrigado pela informação. Também aqui na zona norte da capital paulista, em Santana, o Rafael Leite, um sol bastante forte, em uma tarde lindíssima. Obrigado a todos que vão participando aqui da nossa programação. 3h28. A Janaína Regiane está com a gente, repórter em Belo Horizonte, para falar de um ataque de abelhas que teve no estado de Minas Gerais. Janaína, conta pra gente. Boa tarde.
9: Boa tarde, Leandro. Boa tarde a todos. Uma adolescente de 12 anos, ela recebeu mais de 100 picadas de abelhas na cidade de Ibirité, na região metropolitana aqui de Belo Horizonte. Essa menina, essa adolescente, ela deve ter alta médica até este domingo após a melhora do quadro de saúde. A jovem, ela foi internada no Centro de Terapia Intensiva Pediátrico do Hospital Municipal de Contagem após ser atacada na última segunda-feira. O ataque ocorreu quando uma colmeia se desfez e caiu de uma árvore. A menina estava no local para buscar na escola a irmã mais nova, de 8 anos, acompanhada pelo avô de 79. Todos os pedestres que estavam na rua correram para fugir dos insetos, porém a adolescente ela ficou imóvel na calçada sem conseguir se locomover e acabou sendo picada por várias vezes. Ela foi retirada do local por um motociclista que parou na via e a puxou para o pátio da escola. No local, funcionárias jogaram água com mangueiras para afastar os insetos. Toda a ação foi registrada por uma câmera que estava acoplada ao capacete do motociclista. A menina foi picada principalmente no rosto, no pescoço e nos braços. Segundo a família, o boletim de saúde aponta que ela está fora do risco de desenvolver arritmia cardíaca e insuficiência renal, que são complicações que preocupavam a equipe médica após ela dar entrada na unidade. Também no sul de Minas, um idoso de 73 anos está internado em estado grave após um ataque semelhante de um enxame nesta sexta-feira. A vítima estava em uma área de mata próxima ao local, onde pretendia buscar água no leito de um rio quando foi surpreendida. Ao tentar escapar, correu em direção à rua em busca de ajuda. Funcionários de uma empresa próxima ao local tentaram auxiliar o homem utilizando água para afastar as abelhas. O motorista que passava pelo local parou o veículo, permitindo que a vítima se abrigasse na carroceria da caminhonete. No entanto, o ataque continuou até a chegada do Corpo de Bombeiros. De acordo com especialistas, o ataque frequente de abelhas nessa época do ano acontece principalmente por causa da aproximação da primavera e do calor. Com isso, as abelhas elas ficam mais defensivas em relação às suas colmeias e podem ficar mais agressivas. Leandro, volto com você.
2: Que coisa. Obrigado, Janaína Regiane, direto de Belo Horizonte. Agora 3h31.
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0: sábado 19 de setembro de 2026. Mensagens extraídas do celular de Daniel Vorcaro pela Polícia Federal mostram que o banqueiro tratava o senador Otto Alencar, do PSD da Bahia, como seu conselheiro. O ex-banqueiro também recebia, por meio de um advogado, recados frequentes atribuídos ao parlamentar. O material revela tentativas de marcar reuniões presenciais entre o dono do Master e o congressista, que nega ter se encontrado com Vorcaro. As informações são do jornal O Globo. A primeira turma do Supremo Tribunal Federal rejeitou, por unanimidade, o recurso apresentado pela defesa do ex-deputado Eduardo Bolsonaro contra a condenação dele a 4 anos e 2 meses de prisão pelo crime de coação no curso do processo. O último voto foi apresentado pelo ministro Cristiano Zanin, que acompanhou o relator Alexandre de Moraes. Flávio Dino e Carmen Lúcia já tinham votado no mesmo sentido. O presidente dos Estados Unidos, Donald Trump, voltou a falar sobre inteligência artificial em sua rede social. Dessa vez, ele propôs mudar o nome da tecnologia e criou uma enquete para que seguidores escolham uma nova opção. Trump, porém, não explicou como a alteração seria feita, nem se o setor de IA concorda com a possível mudança. No horário de Brasília, 13h33.
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3: Diz aqui o Roberto Carlos, um sol de rachar mamona, muito quente, sensação térmica de 40 graus. Obrigado a você também que participa. Isaura Ferreira, do Rio de Janeiro, tirou uma foto do céu azul, azul. Céu azul de quase primavera, ela diz. Temperatura agradável, bom programa, valeu Isaura. 3 horas e 37 minutos, a guerra no Oriente Médio ganhou novos desdobramentos nesse mês de setembro com o avanço do grupo rebelde Houthi no Mar Vermelho. Nesse sábado, uma coluna de fumaça preta tomou o céu de Riad, capital da Arábia Saudita, depois dos Houthis atingirem o aeroporto da cidade. E isso acontece dias depois também do grupo abater um caça saudita e ameaçar a cidade sagrada de Meca. Para analisar o impacto do grupo na guerra e no comércio global também, nesse novo momento do conflito, a gente conversa agora com o professor de Relações Internacionais da USP, Kai Eno Lehmann. Seja bem-vindo, professor.
4: Boa tarde, muito obrigado pelo convite.
3: Eu que agradeço, boa tarde. Professor, vamos lembrar primeiro o que, que é este grupo rebelde Houthi?
4: É um grupo que está numa guerra civil no Iêmen já faz alguns anos, lutando contra o governo internacionalmente reconhecido, que tem o apoio da Arábia Saudita. Por isso o envolvimento da Arábia Saudita nesse momento, porque os Houthis estão basicamente tentando tirar a Arábia Saudita dessa guerra, na esperança de que isso permitiria tomar o controle do país e tomar a capital.
3: A Arábia Saudita tem o apoio dos Estados Unidos, né? E vice-versa.
4: É isso mesmo. Então, a relação, a conexão com a guerra dos Estados Unidos contra o Irã é essa, né? Que a Arábia Saudita tem o apoio dos Estados Unidos, a Arábia Saudita que apoia o governo reconhecido internacionalmente na Arábia Saudita, contra o qual estão lutando os rebeldes Houthis aqui nesse momento.
3: E o que, que tem acontecido agora nessas últimas semanas? Qual que é o movimento desse grupo e qual que é o impacto disso na guerra?
4: Então, esse grupo tem tomado, tudo indica que tem tomado controle sobre pontos estratégicos no litoral do Mar Vermelho, o que permite aos rebeldes controlar o acesso marítimo ao Mar Vermelho, então do Mar da Arábia para Mar Vermelho. Isso é crítico em termos da economia mundial, porque era uma alternativa para a Estrada de Hormuz, que está sendo o foco das atenções na guerra entre os Estados Unidos e o Irã. Então, essa abertura para o Mar Vermelho era uma rota alternativa comércio marítimo dessa região. Como os rebeldes agora tomaram, tudo indica, controle sobre essa abertura, isso vai impactar o fluxo, não só de petróleo, mas de vários outros bens vindo do Oriente Médio, e fecha, de facto, mais uma rota comercial marítima internacional.
3: Além do Estreito de Hormuz, né, que fica ali do outro lado da Península Arábica, né? E o petróleo da Arábia Saudita se escoa pelo Mar Vermelho.
4: Isso, porque tem uma... A Arábia Saudita tem a possibilidade de transportar petróleo para o Mar Vermelho por terra e depois transportar esse petróleo pelo Mar Vermelho para o mundo. Isso, no momento, agora, parece não mais o caso. O que vai ter um impacto no fornecimento de petróleo, e com isso no preço de petróleo no mercado mundial.
3: Isso tanto é verdade que o petróleo voltou a subir bastante a níveis que a gente não via há cerca de 4 meses agora, essa semana. Tinha caído bastante porque teve aquela tentativa de acordo entre os Estados Unidos e o Irã, o movimento de petroleiros aumentou no Estreito de Hormuz, mas aí houve novos ataques. E agora, com essa interferência no Mar Vermelho também, o petróleo voltou a subir também em níveis alarmantes, né?
4: Sim, isso vai impactar, obviamente, não somente o preço do petróleo, mas qualquer outra coisa, muitos alimentos, etc. Então, o impacto imediato é o preço do petróleo, não o preço do petróleo, mas ao longo dos próximos dias e semanas, isso vai se espalhar para vários outros produtos da cesta básica do comércio mundial.
3: Agora, desde o começo da guerra, esse grupo já atacava navios ali no Mar Vermelho e agora atacando a Arábia Saudita. O que que eles buscam politicamente com essas ações, ou são apenas, entre aspas, um braço do Irã na região?
4: Olha, eu não diria que são apenas um braço. Eu acho que, obviamente, são aliados e ajuda essa ação, ou essas ações no Mar Vermelho ajudam o Irã na guerra contra os Estados Unidos. Esse grupo tem objetivos políticos próprios. Como eu falei no início, esse grupo está envolvido numa guerra civil no Iêmen. E o objetivo imediato desse grupo é tomar controle do país Iêmen. Essa guerra civil já dura vários anos, não mostrava sinais de se encerrar, e agora tudo indica que no momento juntos têm uma vantagem bastante significativa e estratégica pelo controle que tem sobre essa rota marítima chave para o comércio mundial.
3: O Iêmen fica ali colado na Arábia Saudita, né? Tem fronteira e também tem a costa para o Mar Vermelho, então está bem ali imbricado na região. E aí eu noticiei então mais esse ataque agora na capital da Arábia Saudita, Riad, ali no aeroporto da cidade. Mais para trás, agora nessa semana, a gente teve uma ameaça até à cidade sagrada de Meca. A Arábia Saudita interceptou um drone, certo? Disse que os Houthis tinham cruzado uma linha vermelha. Qual que é o risco desses novos ataques? Há o risco real de uma escalada maior da Arábia Saudita promover também bombardeios do outro lado? Como é que o senhor enxerga?
4: O risco de um conflito, uma guerra regional, agora aumentaram consideravelmente, né? Porque é quase impossível, politicamente falando, para um governo não responder a um ataque ao seu próprio território. O que aconteceu, né? Houve essa tentativa contra a Meca, que obviamente teria tido implicações muito maiores ainda. Nós testemunhamos hoje um ataque contra a capital de um país. E seria politicamente impossível para o governo da Arábia Saudita não responder de alguma forma ou outra. Porque caso não respondesse, daria uma imagem de fraqueza, de fracasso, que é internamente insustentável. Então, o risco de uma escalada, de uma guerra regional verdadeira, me parece agora bastante alta. Eu imagino que haja, nesse momento, intensos contatos diplomáticos entre os Estados Unidos e a Arábia Saudita para tentar de-escalar a situação, mas obviamente temos vários atores envolvidos aqui, alguns dos quais, ou sobre alguns dos quais, os Estados Unidos não têm influência.
3: Agora, o poder bélico aí da Arábia Saudita em comparação com esse grupo é muito maior, né?
4: Sim, isso evidentemente é verdade, porém nós estamos vendo, né, em várias guerras no momento que poder bruto bélico por si só não necessariamente garante uma vitória numa guerra. Pode ser, mas muitas vezes não, porque nós temos atores, e o Irã um desses, a Ucrânia e outro, que são muito aptos em o que nós chamamos de guerras assimétricas, né? E no final das contas os rebeldes não precisam destruir a Arábia Saudita, só precisam por tempo suficiente matar ou fechar a economia principal do país, que é petróleo. Isso já causaria enormes problemas internos na Arábia Saudita. Então, nós estamos vendo mais uma guerra assimétrica no momento, tudo indica.
3: Bom, estamos conversando aqui na CBN com o professor Kai Eno Lehmann, professor de Relações Internacionais da USP. E aí eu te pergunto sobre as possibilidades aí de negociação. A gente teve informação neste sábado, indo para o outro lado da Península Arábica, né, falando do Irã, o governo do Irã enviou aos Estados Unidos uma nova leva de exigências para o fim da guerra e mais uma tentativa aí de destravar as negociações, e são aquelas que a gente já vinha acompanhando, né? Então as exigências, o fim da guerra em todas as frentes de batalha, e eu imagino que isso inclua o Líbano, né, em relação aos ataques de Israel, que os Estados Unidos suspendam o bloqueio naval que os seus navios de guerra vêm fazendo na entrada do Estreito de Hormuz, impedindo a circulação de navios que tenham origem ou destino em portos iranianos, também o descongelamento de todos os fundos iranianos que estão bloqueados por sanções impostas pelos Estados Unidos. E, ao mesmo tempo, bom, só concluindo aqui, essas novas exigências foram enviadas aos Estados Unidos por meio de representantes do governo do Catar. E, ao mesmo tempo, essa semana, o presidente Donald Trump disse que a guerra só deve terminar depois das eleições de meio de mandato lá dos Estados Unidos, professor.
4: Não depende só do Donald Trump, né, quando essa guerra vai terminar. Ele já declarou o Irã derrotado várias vezes, né, ao longo desses meses. E, evidentemente, o Irã ainda não foi derrotado e tudo indica que não vai ser derrotado se uma derrota fosse a mudança de regime, a capitulação do Irã. Isso não vai acontecer. Então, ele tem duas opções, tem três cenários aqui. A gente pode ver uma continuidade desse tipo de conflito que nós temos no momento, talvez uma escalada de conflito que estamos vendo no momento, com a situação entre a Arábia Saudita e os russos lá no Iêmen. Donald Trump é bem capaz de fazer isso. Um dia Donald Trump pode acordar e simplesmente declarar que ele ganhou a guerra e encerrar a guerra, sendo isso um fato ou não. Ele ele sabe mentir ele não, eu acho que estrategicamente ele não se importa muito o que vai acontecer. Ele em algum momento tem que sair dessa guerra. É interessante que ele falou agora que isso pode se estender além das eleições americanas em novembro. Eu acho que isso é quase inevitável agora, então isso ser um reconhecimento da realidade deveria ser bem-vindo, mas isso é uma mudança de tom significativa por parte do presidente, comparado com as declarações desde 2-3 meses atrás. E eu não tenho dúvida que isso vai causar problemas para ele em termos das eleições de novembro. Então, de alguma forma ou outra, eu acho que ele está se preparando para as notícias ruins que virão em novembro, entre outras coisas, por causa dessa guerra, que também causa enorme inflação nos Estados Unidos, o que vai custá-lo politicamente durante as eleições.
3: A aprovação dele já está no menor nível desde o início do mandato e tem relação direta com a guerra por causa do aumento dos preços, né?
4: Isso, não, com certeza. São duas promessas principais da campanha que ele está mostrando para todo mundo que ele não vai cumprir. Número um, nenhuma nova guerra. Ele está numa guerra, querendo ou não, e ele não sabe sair dessa guerra. E controle sobre a inflação, isso não somente não foi feito, porque a inflação está piorando e vai continuar piorando. Então, ele está um pouco exposto nesse sentido politicamente, eu não tenho dúvida que ele vai pagar um preço para isso nas eleições em novembro, ou vai tentar interferir nas eleições de uma forma ainda mais aberta que ele já está fazendo, para minimizar as perdas que o Partido Republicano vai sofrer.
3: Professor, muito obrigado pela participação aqui na CBN. Kai Eno Lehmann, professor de Relações Internacionais da USP, dando uma pequena aula aqui para a gente, para os nossos ouvintes. Agradeço demais sua participação. Um ótimo fim de semana.
4: Eu agradeço, bom final de semana, muito obrigado.
3: Eu que agradeço. Agora 3:52.
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1: Três horas e 57 minutos, mais cedo a repórter Isa Stassiarini trouxe a fala do presidente Lula neste sábado, candidato à reeleição. E agora a gente vai a Joinville, Santa Catarina, porque o repórter André Pereira acompanhou o candidato Flávio Bolsonaro do PL. Boa tarde para você, André.
2: Leandro, boa tarde para você, para quem nos acompanha aqui na CBN. Pois é, esse evento aconteceu hoje pela manhã, né? Tava marcado para as 10h22, começou ali por volta das 11 horas da manhã em um centro de convenções aqui em Joinville. Então foi um evento específico da campanha do Flávio Bolsonaro, né? Inclusive, além dele, Carlos Bolsonaro tá junto, que é candidato ao Senado aqui por Santa Catarina. Jorginho Melo, governador de Santa Catarina, a Carol de Toni, que é outra candidata. Então, diversos elementos, né, diversas pessoas importantes do PL nacional e também aqui do estado, né? Eram cerca de 2.000 pessoas que foram até o local para assistir, né, os discursos. O mais esperado, né, claro, o do Flávio Bolsonaro, onde ele em diversos momentos afirmou que vai vencer essa campanha já no primeiro turno, né? Ele também citou o Lula em diversos momentos ali do seu discurso, né? E também acabou falando sobre a questão do STF, né? Ele mesmo, né? Assim, antes mesmo da coletiva que ele deu depois, falou sobre a crise, né, no STF, e segundo ele, né, claro, motivada pelo suposto envolvimento entre o banqueiro Daniel Vorcaro, ministros da corte, ele afirmou que a culpa por esse escândalo todo é do governo do presidente Luiz Inácio Lula da Silva, que é candidato à reeleição e está aqui em Florianópolis também. O Flávio, em diversos momentos, também falou de algumas plataformas da campanha, né? Ele disse que quer estimular o empreendedorismo novamente aqui no Brasil. Ele citou a necessidade de voltar os olhos também para a questão da indústria. E durante esse discurso aí, que dura cerca de 20 a 25 minutos, nesse evento que foi feito específico pelo PL aqui em Joinville, uma cidade onde tem esse histórico já do voto, primeiro no pai, né, no Jair Messias Bolsonaro, e agora muito provavelmente também no filho Flávio Bolsonaro. Ele saiu daqui e foi para Chapecó, no oeste de Santa Catarina, né, e agora à tarde ele tem um evento lá também de campanha. Mesma ideia aqui, né? Apenas os correligionários, enfim, quem vota nele vai nesse evento. E aqui, né, teve uma grande aceitação desse público. Então ele já está em Chapecó, né? Deve começar daqui a pouquinho, por volta das 4h30, começa esse evento em Chapecó, essa agenda do Flávio Bolsonaro em Santa Catarina, tá bom? Mas um evento que transcorreu, né, na paz, né? A gente pode dizer isso, né? Bem tranquilo, as pessoas foram lá, assistiram o discurso, depois foram embora. O Flávio, inclusive, deu uma coletiva, ele não tinha falado aqui em Santa Catarina e provavelmente vai falar, vai ter apenas essa fala durante uma coletiva ali com a imprensa, o quebra-queixo rápido, onde ele citou essas mesmas questões que ele falou no discurso, a importância do desenvolvimento aqui de Santa Catarina, principalmente a questão da infraestrutura, né, que são as estradas aqui do estado, BR-101, BR-280, que é uma plataforma de campanha também aqui do governador Jorginho Melo. Essa foi a agenda do Flávio aqui em Joinville, agora ele em Chapecó.
1: Obrigado, André Pereira, direto de Joinville, e o presidente Lula esteve também em Santa Catarina, então os dois fazendo campanha no mesmo estado. Lula esteve em Florianópolis, e estado em que Flávio Bolsonaro tem muito mais facilidade, né? O próprio André Pereira destacou aí, na última pesquisa Quest, para você ter uma ideia, só considerando os eleitores de Santa Catarina, Flávio Bolsonaro tinha 45% das intenções de voto e Lula 20%. Parte da rede vai ficar agora com o Futebol Globo CBN. Agradeço demais a sua participação aqui no Show da Notícia. A gente segue pela internet para São Paulo também, para a maior parte da rede. Um ótimo sábado para você que fica com o futebol.
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0: Sábado, 19 de setembro de 2026. Mensagens obtidas pela Polícia Federal no celular de Daniel Vorcaro revelam uma foto do Procurador-Geral da República, Paulo Gonet, ao lado do banqueiro em Londres. O registro mostra Gonet fumando charuto em uma mesa com uísque. A foto foi repassada a Vorcaro por um ex-advogado do banco, acompanhada de diálogos que combinavam viagens e eventos internacionais custeados pelo empresário. Gonet afirma que a imagem não indica intimidade com o banqueiro. 3 em cada 10 operações de renegociação de dívidas no âmbito do novo Desenrola Brasil têm parcelas que não foram pagas. Os dados do Fundo Garantidor de Operações foram obtidos pelo jornal O Globo. O fundo cobre a inadimplência nas operações de crédito do programa. O governo já estuda uma nova versão do programa que consistirá na compra de débitos antigos. O modelo de inteligência artificial voltado para consumidores da Google, o Gemini, invadiu múltiplos sistemas ao adivinhar credenciais de login durante testes de capacidades de segurança cibernética. A informação é da própria empresa. Este é o mais recente de uma série de incidentes de segurança envolvendo IAs que agem de forma autônoma, aumentando as preocupações sobre a segurança dessa tecnologia. No horário de Brasília, 4:02.
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0: 19 de setembro de 2026. Está no ar o Futebol Globo CBN. Aqui na Globo e na CBN. Boa tarde para você, ouvinte, que se liga agora na Rádios Globo e CBN. Até às 11 horas da noite, você vem com a gente para acompanhar mais um capítulo do Campeonato Brasileiro. Chegamos à rodada 28, já estamos na reta final da competição. É aquele último gás, o último sprint dos times que estão lutando pelo título, tentando conquistar uma vaga para Libertadores, Sul-Americana, ou então se afastar da zona de rebaixamento. E hoje teremos dois jogos gigantes aqui no Futebol Globo CBN, com cariocas em campo. O primeiro deles, às 5 da tarde em Mirassol, com este duelo aqui, ó.
1: Botafogo, Mirassol!
0: Mirassol e Botafogo, Botafogo e Mirassol. Fogão de técnico novo. Começa hoje a era Tite no Botafogo. 11º colocado com 35 pontos após 27 jogos. São 10 pontos de diferença para o Fluminense, que é o 5º colocado e hoje estaria classificado para pré-Libertadores. E são 7 pontos de diferença para o Vasco, que abre o Z4. Técnico novo, vida nova, mas com um torcedor sempre com o mesmo amor.

0: Esse é o Botafogo que eu conheço, adversário do Mirassol, 15º colocado na tabela de classificação com 29 pontos. Joga em casa, mas não vence como mandante na temporada há 5 partidas. E a partir das 17h, um timaço da Globo e da CBN vai trazer todas as emoções. Na narração está ele. E hoje, sai de apresentador, vira comentarista. Teremos hoje, nos comentários, Leonardo Dai. E nas reportagens, com todas as informações desse confronto, ela, Thalita Gilson. 17h, Mirassol e Botafogo, Botafogo e Mirassol, lá no interior de São Paulo. E mais tarde, tem mais jogo aqui no Futebol Globo CBN. Eu quero ouvir a vinheta desse próximo confronto às 20h30.
1: Vasco, Coritiba!
0: Vasco e Coritiba também aqui na Globo e na CBN vão se enfrentar em São Januário. Cruz Maltino, que no meio de semana se classificou para as semifinais da Copa do Brasil, também está na semifinal da Copa Sul-Americana. Ao contrário, né? Se classificou no meio de semana para as semifinais da Copa Sul-Americana, também está na semifinal da Copa do Brasil. Mas no Campeonato Brasileiro a situação não é boa. 17º colocado, 28 pontos, primeiro time dentro do Z4. Precisa vencer e torcer por tropeços de adversários para não passar a data FIFA que está chegando aí nessa parte incômoda da tabela. A partir das 20h30, um timaço da Globo e da CBN também vai trazer todas as emoções direto de São Januário. Quem estará na narração é ele, o Bom de Bola. Aí nos comentários, quem estará nos comentários deste grande confronto? Francisco Aiello. E nas reportagens, ele que faz tudo, é repórter, narra, apresenta, rapaz, é ele. Daqui a pouco vem a vinheta, então, do Renan Moura, trazendo todos os detalhes deste confronto. 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Quem vai vencer no primeiro confronto da tarde, Mirassol ou Botafogo? O Tite vai ter vida longa no fogão? E no jogo das 20h30, será que o Vasco sai do Z4? Participe, mande seu nome, de onde você está falando, áudio curtinho, para todo mundo poder participar. youtube.com/CBN, WhatsApp 21 97.9988, deixe a sua mensagem. Às 4h10, 4h10, na mesa de som está o Paulo Alberto Xavier, na coordenação do estúdio do Futebol Globo CBN, a Thalita Giudice, na central técnica o João Silva. Operadores de externa hoje teremos o Alan Roque e o Fernando Roque. Time escalado.

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0: 4 horas e 11 minutos, 4 e 11, a partir das 5 da tarde tem um grande confronto aqui no Futebol Globo CBN, Mirassol e Botafogo. A gente vai trazer todos os detalhes daqui a pouquinho. E 8 e meia da noite também tem Vasco da Gama e Coritiba, Vasco e Coritiba também com transmissão do Futebol Globo CBN. Começamos agora às 4 da tarde, vamos até às 11 horas da noite com esses dois confrontos e obviamente também trazendo todos os detalhes desta grande jornada do Futebol Globo CBN. Ó, são 4 horas e 11 minutos, 4 e 11. Vou fazer o nosso primeiro intervalo, hein? Vou fazer o nosso primeiro intervalo. Intervalo de 5 minutos. Intervalo de 5 minutos. E daqui a pouco eu volto com os primeiros destaques da Thalita Giltzi, com os destaques do Leonardo Dai e também com todas as informações dessa rodada 28 do Campeonato Brasileiro aqui na Central da Bola. Em 5 minutos a gente volta, hein? 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
1: Quatro horas, 18 minutos. Daqui a pouco, às 5 da tarde, tem jogo do Campeonato Brasileiro Mirassol. Tem Mirassol e Botafogo. Às 4h18, vamos começar a girar a nossa equipe do Futebol Globo CBN com as primeiras informações desse confronto. Alô, Thalita Júdice, boa tarde.
2: Alô.
1: Destaque de Mirassol e Botafogo. Tudo bom, Thalita?
2: Alô, Pradela, boa tarde pra você. Tudo certo? Boa tarde pra você, pra todo mundo que tá ligado aqui com a gente nesse Enquanto a Bola Não Rola. É isso, tarde de estreias no Botafogo, né? Começando pelo treinador. Começa hoje essa tal era Tite na equipe alvinegra. Após algumas recusas, ele finalmente aceitou seu novo comandante do Botafogo. E a vinda dele envolve mais do que resolver os problemas imediatos do Botafogo em campo, mas também ser o rosto de um novo projeto de futebol dentro do Botafogo. Na teoria, com um estilo bem distinto do tal Botafogo Way, que foi tão defendido por John Textor. Em sua estreia, o Tite não faz grandes alterações no time. A gente lembra, o técnico teve apenas 2 dias de trabalho até a estreia de hoje. Treinou na quinta-feira à tarde, na sexta-feira pela manhã no CT Lonier e na sequência, na própria sexta-feira, já embarcou rumo a São Paulo para duelo de hoje contra o Mirassol. E aí, de volta após cumprir suspensão, o zagueiro Ferraresi volta ao time titular e vai formar a dupla de zaga ao lado do Lucas Monzon. No meio-campo, ele também tem o retorno do Medina, jogador que ficou fora dos confrontos contra o Bragantino e contra o Grêmio por conta de dores, né? A região intercostal, treinou normalmente aí nos últimos dias e não só volta as opções, mas também volta para o time titular da equipe alvinegra. E aí, no ataque, dá para dizer que existe ali uma mexida que não chega a ser uma novidade. O Belão chegou a fazer isso num confronto da equipe do Botafogo, mas deixou de fazer. E o Tite retoma isso hoje e dá para dizer que já é uma alteração ali que tem o traço do treinador, porque o trio de ataque será formado por Álvaro Montoro, e aí ele coloca Danilo Pereira e Arthur Cabral juntos na partida de hoje para esse confronto contra a equipe do Mirassol. Importante destacar também que o técnico vai contar no banco de reservas pela primeira vez com o Ziyech, marroquino que foi regularizado ontem no bid da CBF e está entre as opções para a partida, mas a gente lembra, ele não joga há 3 meses. A última partida do Ziyech foi dia 14 de junho, então também tem toda essa cautela aí para não expor ele a um jogo já de muita exigência física e acabar trazendo um problema, até porque é um meio atacante de 33 anos. Do lado do Mirassol, o técnico Rafael Guanais tem 2 retornos importantes para o confronto de hoje contra o Botafogo: o zagueiro João Vitor e o volante Denilson. A dupla vai começar entre os titulares para a partida desta tarde. Além disso, recuperado de uma lesão muscular, o goleiro Walter também volta para o 11 inicial e com toda certeza a torcida do Mirassol está agradecendo bastante, porque o Alex Muralha estava ali sendo titular e falhou e muito. Inclusive foi um determinante aí para a derrota, para o empate com o Vitória e os 2 gols sofridos pela equipe baiana por parte do Mirassol. Sem o Alisson suspenso no ataque, o Rafael Guanais manda o Edson Carioca para começar entre os titulares na parte ofensiva da equipe de São Paulo para o duelo de hoje contra o Botafogo. Para dela.
1: Estas as primeiras informações de Thalita Júdice, de Mirassol, de Botafogo, que se enfrentam logo mais no Maião às 5 da tarde pela 28ª rodada do Campeonato Brasileiro. A meu lado aqui no estúdio do Futebol Globo CBN está Leonardo Dai. Tudo bom, Léo? Boa tarde.
3: Fala pra ela. Boa tarde pro ouvinte da Globo e da CBN.
1: Bom, vamos lá por partes. Primeiro, era Tite no Botafogo. Suas primeiras impressões, o que imaginar desse novo Botafogo com o Tite, que não mexe muito assim na escalação de início, como a própria Thalita diz, só 2 treinamentos, mas que tem uma bagagem extremamente grande no futebol brasileiro, não precisa nem fazer nenhum tipo de apresentação, mas que depois da Copa do Mundo, depois da seleção brasileira, o trabalho dele na seleção brasileira, os trabalhos do Tite não empolgaram tanto, não o credenciaram a como um dos melhores trabalhos ou um dos melhores técnicos no sentido de trabalho apresentado mesmo. no Botafogo. O que, que o time carioca pode ter de diferente com esse treinador que chega para tentar fazer um trabalho ali de médio e longo prazo, Léo?
3: Pois é, Pradella, essa é a dúvida, principalmente quando a gente pensa nesse curto prazo, né? O Tite, eu acho que tem toda a condição de montar no ano que vem um time mais com a sua cara, um time mais com um elenco também mais com a sua cara, mas o momento pede uma certa urgência, uma certa pressa, e ele vai ter que trabalhar não só com o que ele tem em termos de material humano, de qualidade individual, como também de perfil de elenco. E isso é um dos pontos que chamam a atenção nesse trabalho. Porque tal como aconteceu no Cruzeiro, ele encontra um elenco talhado para um jogo mais acelerado, para um jogo mais vertical, que gosta de um jogo de menos controle com a posse de bola e de mais aceleração. Joga até assim, muito em função também do próprio gramado que tem, né, no estádio Nilton Santos, gramado sintético, um time que tem a predileção por um jogo de campo mais aberto. Tudo isso, em teoria, é o contrário do que a gente encontra com o Tite, que é um técnico que se notabiliza aí por ser um treinador de controle com a bola, de um jogo mais posicional, de respeitar posições mais bem definidas em campo. Então, saber como essa união vai se dar é muito importante. E no Cruzeiro, esse encontro, esse choque não foi bom nem para o Tite e nem para o Cruzeiro. O tempo agora é curto, embora depois do jogo de hoje ele vá ter um longo tempo de paralisação de data FIFA, né? O tempo no geral da temporada ele não é longo para livrar o Botafogo do rebaixamento. E acho que essa é a boa notícia. A missão que o Tite tem para cumprir, ela não é uma missão muito complicada. Até em função da vitória que o Botafogo conseguiu contra o Grêmio no meio de semana, já há uma distância razoável para a zona de rebaixamento e há, em comparação com os outros times que brigam contra o rebaixamento, um elenco de razoável qualidade. Se conseguir arrumar uma vitória hoje no interior de São Paulo, aí esse pós-data FIFA fica mais sossegado ainda.
1: Os primeiros detalhes, as primeiras informações e destaques aqui do Futebol Globo CBN para Mirassol e Botafogo. Botafogo e Mirassol, a bola rola às 5 horas da tarde lá no interior de São Paulo. 4h25, hora da Central. Vamos lá, destacando o Campeonato Brasileiro, 28ª rodada do Campeonato Nacional, que já tem bola rolando, hein, gente? Lá em Belo Horizonte, na Arena MRV, temos 25 minutos do primeiro tempo para o confronto de Atlético Mineiro e Chapecoense, por enquanto 0-0. Há pouco até o Galo fez um gol com o Alexander, mas foi anulado. O time da casa pressionando bastante, já teve pelo menos 2-3 chances claras de abrir o placar, mas por enquanto 0-0, o jogo que abre essa rodada 28 do Campeonato Brasileiro. Repito, 26 minutos do primeiro tempo, Atlético Mineiro e Chapecoense 0-0. Além de Mirassol e Botafogo, que se enfrentam às 5 da tarde, e a gente vai acompanhar aqui no Futebol Globo CBN, teremos às 6h30 da noite o Remo contra o Santos. 8h30 da noite, também com transmissão do Futebol Globo CBN, do Edson Mauro, bom de bola narrando, tem Vasco da Gama e Coritiba lá em São Januário. E fechando os jogos deste sábado de futebol, tem São Paulo e Internacional no Morumbis. Amanhã, dia 20, domingo, às 11 horas da manhã, tem bola rolando para Grêmio e Palmeiras. Grêmio na parte de baixo da tabela, primeiro time fora do Z4, e o Palmeiras vice-líder do Campeonato Brasileiro. Às 4 horas da tarde, tem Corinthians e Fluminense na Neoquímica Arena. Mesmo horário para Vitória e Cruzeiro, que se enfrentam lá em Salvador. Às 6h30 da noite, o Flamengo, líder do Campeonato Brasileiro, enfrenta o Bragantino. E às 7h30 da noite, fechando a rodada 28, tem Atlético Paranaense e Bahia. Passando a tabela de classificação do Campeonato Brasileiro, como é que está a situação neste momento após as 27 rodadas? Lembrando que alguns times ainda têm jogos a menos, jogos que precisam fazer para ficar todo mundo igual com a mesma quantidade de partidas. O Flamengo lidera com 57 pontos, na segunda colocação aparece o Palmeiras com 56, na terceira colocação está o Atlético Paranaense com 46 pontos, mesma pontuação do Bahia, que é o quarto colocado, com 46 pontos, mas com uma vitória a menos. Na quinta colocação está o Fluminense com 45 pontos. Em sexto lugar está o Cruzeiro, em sétimo, nesse momento, o Atlético Mineiro, que está empatando com a Chapecoense 0-0, repito, 27 minutos do primeiro tempo. Em oitavo, o Coritiba, nono, o Bragantino, em décimo, o Santos. Essa é a primeira página da tabela de classificação. 11º lugar, está o Botafogo com 35 pontos. Botafogo hoje pode subir até duas colocações nessa rodada. Em 12º está o São Paulo com 33, em 13º o Vitória, 14º o Corinthians, 15º o Mirassol com 29 pontos e em 16º está o Grêmio com 28 pontos. Que é a mesma pontuação do Vasco da Gama, que abre o Z4 na 17ª colocação. Em 18º está o Internacional, que também tem 28 pontos. Na 19ª colocação está o Remo, com 23 pontos. E na última colocação, a Chapecoense, com 18 pontos conquistados. Falar rapidamente também de Série B do Campeonato Brasileiro, porque já começou também a rodada 29 da competição. E daqui a pouco, 16h30, tem Sport contra o Juventude. E às 18h30, o Atlético enfrenta o Botafogo de Ribeirão Preto. Já tivemos 3 jogos desta Série B do Campeonato Brasileiro. Vila Nova 1, América Mineiro 0, Ceará 2, Novo Horizontino 1, São Bernardo 1, Atlético Goianiense 0. Destacando também o Campeonato Brasileiro Feminino, que está na sua fase semifinal. E daqui a pouco, às 16h30, em 2 minutinhos, a bola rola para São Paulo e Flamengo. No primeiro confronto, o São Paulo venceu o Flamengo por 3-1. Na segunda-feira tem o outro confronto da semifinal, Corinthians e Bahia. No primeiro jogo, o Corinthians venceu por 1-0. São 4h29, 4h29. Vamos fazer o seguinte: mais uma pausa aqui no Futebol Globo CBN de 3 minutos e meio. Daqui a pouco a gente volta. 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
2: A reputação de uma empresa começa do lado de dentro. 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

0: 33 minutos, 4:33, daqui a pouco, às 5 da tarde, a bola rola no Maião, no interior de São Paulo, para Mirassol e Botafogo, rodada 28 do Campeonato Brasileiro. Lembra você que tem bola rolando já nesta competição nacional, 34 minutos do primeiro tempo, Atlético Mineiro e Chapecoense, 0-0. Quero trazer mais detalhes agora de Botafogo, de Mirassol, com a Thalita Giudice. Daqui a pouco, repito, 5 da tarde, tem Mirassol e Botafogo. Botafogo hoje com novidades no banco de reservas. Você já falou do Ziyech, né, Thalita? Mas comandando a equipe, agora chegou o professor Adenor, né, Thalita?
1: É isso, Pradela, é isso. Tite, que é um desejo antigo, a gente pode dizer assim, do Botafogo, né? A equipe alvinegra já tinha tentado trazer o técnico outras duas oportunidades, mas o próprio negou, disse que não queria assumir uma equipe aqui no Brasil naquele momento. Acabou que depois ele até fecha com o Cruzeiro, né? Foi a temporada que ele teve esse ano, inclusive, com o Cruzeiro ali na... Ficou até março, né? 17 jogos com a equipe da Raposa, 8 vitórias, 8 empates, 6 derrotas sob o comando da equipe mineira após a saída do Flamengo, né? Naquele período entre 23 e 24. Mas assumiu Botafogo e chega nesse momento onde a equipe alvinegra, falando rapidamente de bastidores, está vivendo um momento bem complexo, conturbado e confuso, né? Muitas notícias no âmbito judicial saindo nos últimos dias. O que a gente sabe até aqui é que, apesar da vitória que o John Textor teve na Justiça da Flórida, é um tribunal estadual, é importante pontuar isso, não é um tribunal federal, foi uma decisão em primeira instância. Ele conseguiu ali o reconhecimento das ações da SAF alvinegra, né, de que ele é o dono dessa SAF, mas efeitos práticos ainda não há aqui na justiça brasileira. É claro, o Textor tem a possibilidade, a partir dessa decisão, de homologar essa decisão junto ao STJ. E aí, caso isso aconteça, e aí caso o STJ dê esse ganho de causa para o Textor, aí sim o clube associativo tem um grande problema, porque aí o Textor tem realmente uma vitória válida no âmbito brasileiro. Essa vitória na Justiça da Flórida não chega a ser tão impactante de forma imediata para a gestão da SAF Botafogo. Mas é um fato que essas movimentações que o norte-americano vem tendo na justiça tem também atrapalhado até mesmo a compra da SAF Botafogo por Gabriel De Alba, né? Da DJ Luma Capital, que, enfim, já fez alguns investimentos no Botafogo e tem ajudado o João Paulo Magalhães, presidente do clube associativo, até aqui. E em meio a essa turbulência toda, que o Tite aceitou a proposta, né? Foi até uma proposta que ele aceitou bem rápido. A gente lembra, a reunião aconteceu segunda-feira. A proposta do Botafogo foi apresentada não só para essa reta final da temporada, mas já visando um projeto a longo prazo. Projeto a longo prazo que dura justamente o período que o João Paulo Magalhães, presidente do associativo, tem à frente da equipe do Botafogo, ou seja, até dezembro de 2028. Então é um Tite que chega aí para tentar ser o rosto desse novo ciclo. O Botafogo espera que seja assim o Textor. Então é um técnico que tenta aí também mostrar um pouco mais de serviço, como vocês citaram na abertura. Desde que ele saiu da seleção brasileira, ele ainda não conseguiu um projeto realmente de sucesso em clubes. Passou pelo Flamengo, passou pelo Cruzeiro, mas não conseguiu ter uma consistência de trabalho. E na coletiva de apresentação, uma coletiva de apresentação que aconteceu na última quinta-feira, uma coletiva longa, o Tite teve muita paciência para responder os muitos jornalistas que estiveram presentes no estádio Nilton Santos. Ele foi questionado sobre estilo de trabalho. Afinal das contas, o que o Tite traz para esse Botafogo, para ser o projeto, para ser o rosto desse novo ciclo da equipe alvinegra? Até porque por muito tempo se ouviu sobre o tal Botafogo Way. Então, afinal das contas, Tite, o que você traz para o Botafogo, para esse novo momento da equipe?
2: Eu brinco assim que um quadro, a assinatura de um quadro não pode ser maior que o próprio quadro. O que eu quero dizer com isso? Eu quero dizer que os protagonistas são os atletas. E a minha adaptação, as características dos atletas. Ela não pode ser, eu quero dessa forma e vai ser dessa forma. Tu faz ajustes, sim. O ajuste, se eu posso sintetizar, é uma equipe equilibrada. Que ela saiba trabalhar em transição com posse ou transição em velocidade. Sem bola, que ela possa compactar. Ela pode ser no 4-1, 4-1 do primeiro tempo, ela pode ser no 4-4-2, ela pode ser no 5-3-2. como aconteceu ontem, eu peguei as três variações que aconteceram ontem, sim. E nessa conversa e nesse trabalho junto com o Belão também vai facilitar esse processo. A cara, ela é do Botafogo, não é a minha cara.
1: E aí, pensando nesse trabalho, né, de transição, esse ataque, especialmente esse ataque do Botafogo, é um momento muito ruim do setor ofensivo da equipe alvinegra como um todo, né? A gente destaca o Danilo e o Montoro, marcaram na última partida da equipe alvinegra, mas são jogadores que, na teoria, são atletas ali do meio campo. E aí, falando propriamente de atacantes, o Botafogo tem aí um Danilo Pereira, que ainda não marcou no Campeonato Brasileiro, titular hoje, um Arthur Cabral, que não marca desde o dia 17 de maio, a última vez foi contra o Corinthians, na vitória por 3-1, um Lucas Vidalba, que é um jogador de lado, e não marca desde o dia 4 de abril, só tem um gol no Campeonato Brasileiro, além de um Júnior Santos, que ainda está tentando voltar a ser um pouco parecido daquele Júnior Santos de 2024, e os garotos da base. Ele tem um Cauã Toledo, que está buscando espaço, um Kadir, que hoje não foi relacionado por opção técnica, Matheus Ponte, Kadir, estão fora do confronto de hoje por opção do técnico Tite. Então ainda é um Botafogo ofensivamente, pensando nesse estilo mais de transição, como o Tite tanto falou, que ainda tem alguns problemas. Defensivamente, o Botafogo foi ao mercado, conseguiu fortalecer o Ferrarese e o Lucas Monzon. É uma dupla titular hoje que vem dando uma consistência maior à equipe alvinegra, mas é um Botafogo que o Tite ainda vai ter um pouco mais de trabalho, vai ter a data FIFA para ter esse período de descanso e principalmente de assimilação das novas ideias, e justamente por conta disso que o clube associativo correu para buscar um novo técnico, pensando justamente nessa pausa da data FIFA para dar tempo, um mínimo de tempo para um trabalho ali conseguir acontecer visando essa reta final da temporada de 2026. Botafogo hoje escalado para o primeiro confronto do técnico Tite sob o comando da equipe alvinegra, com Gabriel Batista, Vitinho, Monzon, Ferrarese e Alex Telles, o Guinho, Medina e o Danilo, Álvaro Montoro, Danilo Pereira e o Arthur Cabral sendo a referência ofensiva da equipe alvinegra para hoje. Para dela.
0: Obrigado, Thalita. 4:40, 4:40 em 20 minutinhos, a bola rola lá no interior de São Paulo para Mirassol e Botafogo, 28ª rodada do Campeonato Brasileiro, que já tem jogo acontecendo. Primeiro tempo lá na Arena MRV, 41 minutos da etapa inicial, Atlético Mineiro e Chapecoense 0-0. O Léo, a Thalita trouxe aí os detalhes dessa apresentação do Tite, como espera a equipe. Fato é que nos trabalhos anteriores do Tite, ele não chega para socorrer equipes. Era para equipes que estavam ou já tinham grandes nomes, no caso do Flamengo, uma equipe extremamente já sedimentada, com um elenco estrelado, com títulos na bagagem. O Cruzeiro, numa equipe que estava contratando demais, tentando voltar a conquistar grandes títulos. No Botafogo é uma situação um pouco diferente. É uma reta final de Campeonato Brasileiro, com um time no meio de tabela, sem disputar título do Campeonato Brasileiro, pensando a médio prazo. E aí a Thalita cita essa questão do ataque aí, jogadores que têm tido um desempenho abaixo do que se imagina ou se espera. O setor ofensivo é, de fato, o primeiro olhar mais atento que o Tite precisa ter nessa reta final de Campeonato Brasileiro, Léo?
3: Sim, acho que sim. Do ponto de vista da urgência do trabalho, né, o trabalho mais recente do Tite, que tem uma semelhança mínima com essa urgência, é o trabalho da seleção brasileira. Quando ele chega na seleção, assim, com a faca no pescoço para ganhar jogo de eliminatória, porque a seleção estava fora da zona de classificação para a Copa do Mundo 2018. Mas, evidentemente, era um cenário muito diferente, porque a seleção se reunia uma vez por mês, ou menos do que isso, porque o cardápio de jogadores era muito mais variado. Enfim, as diferenças básicas de um trabalho de seleção para um trabalho de clube, que nem vale a gente perder tempo aqui destacando, porque o ouvinte sabe muito bem quais são. Então, sim, é difícil a gente saber como é que o Tite vai se virar nesse sentido. Do ponto de vista do momento da temporada em que ele chega, eu acho que existe uma semelhança com o Flamengo de 2023, em que ele conseguiu dar uma resposta muito positiva naquele pós-perda de título de Copa do Brasil, o Flamengo já fora da Libertadores, o Flamengo assim numa ressaca imensa, e ele consegue fazer o time melhorar e chega até a flertar com uma disputa de título brasileiro que parecia impossível e acaba perdendo depois um jogo para o Atlético Mineiro, que sepulta as chances do Flamengo. Mas então estou lembrando esse trabalho no Flamengo para dizer que, com um patamar de elenco muito diferente, mas com uma demanda semelhante de dar uma resposta rápida, ele conseguiu dar uma primeira resposta boa no Flamengo, mas não era a pressão para evitar um rebaixamento, evidentemente. Com essa questão quanto a essa questão do ataque, a dúvida que eu coloco é aquela que eu trazia na abertura. Quando você olha para o elenco do Botafogo, você tem um elenco moldado de acordo com uma ideia de jogo que vem mais ou menos, em linhas muito gerais, com mudanças aí de perfil, de jogador, evidentemente, em linhas gerais, um estilo de jogo muito semelhante desde 2023, desde o segundo ano do Luiz Castro, quando o Luiz Castro chega lá para o Textor e fala: Textor, esse Botafogo Way que você quer aqui, de posse de bola, de jogo mais posicional, ele não combina, não rola, mas a gente tem condições aqui de fazer um grande time jogando de maneira ofensiva, mas de uma maneira ofensiva mais direta, mais vertical, né? Mais um jogo mais de maior pressão, de maior aceleração para cima do adversário. E isso traz uma resposta fantástica, tanto com o Luiz Castro em 2023, apesar do fim de ano ruim, quanto com o Arthur Jorge, sobretudo em 2024. E aí depois o Botafogo fica ali meio em várias oscilações, né, de queda e melhora de desempenho, mas em geral jogando melhor quando joga esse jogo de campo mais aberto. E é o contrário do que traz o Tite. É por isso que eu bato muito nessa tecla, tem que resolver o ataque, tem que resolver o ataque, mas o que eu acho que tem mais que ser feito é ver como o Tite vai se encaixar com esse perfil de jogador. Porque pro ano que vem pode até ser que o Botafogo monte o seu elenco de maneira diferente, mas para esse ano é o que tem. Então, mais do que pensar no Tite transformando muito esse elenco, é pensar em como o Tite vai se adaptar a esse elenco para que o Botafogo melhore ofensivamente e consiga ganhar jogos. Muito embora seja importante destacar também que a defesa do Botafogo está longe de ser uma super defesa nesse momento. E aí eu acho que é uma possibilidade de impacto positivo que o Tite tem, de organizar o time, de compactar um pouco mais as linhas, de trazer um pouco mais de organização defensiva, só que aí a gente tem que ver também como é que isso vai ou não criar um efeito colateral na construção de jogo, se essa organização defensiva não vai impactar ainda mais nessa falta de criatividade que o time do Botafogo tem.
0: 4h46 em 14 minutos, a bola rola no interior de São Paulo, lá no estádio Maião, para Botafogo e Mirassol, Mirassol e Botafogo, e tem gol já na rodada 28. E é gol simplesmente do lanterna da competição, a Chapecoense abre o placar contra o Atlético Mineiro. Túlio Eduardo, aos 45 do primeiro tempo, abre o marcador, Atlético Mineiro 0, Chapecoense 1. Chapecoense fora de casa venceu Corinthians e agora tá vencendo o Atlético Mineiro, Leonardo Dai. Toma cuidado com eles, viu?
3: Então, a Chape tinha uma vitória no campeonato até a rodada 24, se eu não me engano, né? Que foi aquela do jogo contra o São Paulo. Tinha vencido na primeira rodada e depois só foi vencer de novo na rodada 24. E agora já tá engatilhando aí a terceira vitória nesse recorte, da 24ª até a 28ª, né? Impressionante.
0: Mas tem muito jogo ainda, 47 primeiro tempo, vai até os 47, deveria ir até os 47. Atlético Mineiro 0, Chapecoense 1. 4h46, agora 4h47, virou o reloginho. Vamos fazer agora uma parada de 3 minutos e meio. E daqui a pouco a gente volta aqui no Futebol Globo CBN. 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

0: 4h51, Central da Bola aqui no Futebol Globo CBN. Enquanto a bola não rola, daqui a pouco tem Mirassol e Botafogo lá no Maião, no interior de São Paulo. O Gulago já tá prontinho, o Leonardo Dai também, a Thalita Giltz com as informações. Daqui a pouco a bola rola pela rodada 28 do Campeonato Brasileiro. E lembro você, ouvinte da CBN, começamos agora às 4 da tarde, vamos até às 11 horas da noite, porque às 8h30 da noite tem Vasco e Coritiba. O Bom de Bola, o Aiello, o Renan Moura vão trazer todas as emoções desse confronto. Tem intervalo de jogo nesse momento lá na Arena MRV. Intervalo de jogo, Chapecoense 1, Atlético Mineiro 0, Galo perdendo em casa nesse momento. 4h52, vamos fazer o seguinte, em um minutinho, vem aí Hugo Lago assumindo o microfone da Globo e da CBN para todas as emoções de Mirassol e Botafogo. 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
0: Guilherme Pradella 4h53, é a hora, é agora, vem aí Hugo Lago com todas as emoções de Mirassol e Botafogo no Futebol Clube CBN.
2: Aquele abraço para você ligado no Futebol Globo CBN. Neste sábado, hoje é dia 19 de setembro e eu confirmo que já já a bola vai rolar no estádio Maião, no interior paulista, com a 28ª rodada do Campeonato Brasileiro começando para essas duas equipes que estão nesse momento em situação não muito positiva dentro da competição, principalmente o dono da casa, o Mirassol, o Botafogo, hoje estreando seu novo treinador, Adenor Leonardo Bacchi. O Tite fará pela primeira vez a sua partida comandando o Botafogo. Será que vai dar certo? Será que ele vai conseguir rearrumar o time para colocar o Botafogo novamente no rumo da parte de cima da tabela, dos grandes resultados, de tudo que a grandeza do Botafogo pede, exige e que o seu torcedor, claro, sempre quer? É o que nós vamos começar a contar aqui com esse jogão entre Mirassol e Botafogo. Jogo que eu vou transmitir aqui no Futebol Globo CBN com o Leonardo Dai aqui ao meu lado. Ele que vai analisar e opinar durante os 90 minutos no intervalo, fim de jogo. A Thalita Giltz vai trazer todas as informações pra gente desse jogão entre Mirassol e Botafogo. E o Guilherme Pradella acompanhando a central da bola, trazendo o que de mais importante estiver rolando. O Campeonato Brasileiro nessa rodada 28 já tem bola rolando. Outros jogos nesse sábado, a partida, aliás, as partidas que teremos amanhã, como é que vai ficar a situação na tabela, quem tá em cima, a liderança vai mudar de mãos, o G4 vai ter alguma alteração e lá embaixo no Z4 será que teremos mexidas, saídas, entradas? Nós vamos acompanhar tudo, Guilherme Pradella vai atualizar pra gente e o que de mais importante estiver rolando no Brasil e no mundo. Hora certa pra você, 4h56, faltando 4 minutinhos pra bola rolar no estádio Maião, eu confirmo que tá na hora do pontapé inicial na nossa conexão com você. Você, meu amigo, você, minha amiga, chegou aqui agora na nossa transmissão no Futebol Globo CBN. Então sejam todos muito bem-vindos, porque a gente vai começar a contar para você as emoções de Mirassol e Botafogo. E a Thalita Giltz vai contar pra gente a partir de agora como as equipes vão entrar em campo. Ela vai escalar o Botafogo, vai escalar o Mirassol, além do time de arbitragem no Futebol Globo CBN. Aqui tem jogo.
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0: sob o comando do novo treinador, Adenor Bach, o Tite. O Botafogo está escalado com 12, Gabriel Batista no gol. Na lateral direita, 2, Vitinho. Dupla de zaga com 33, Lucas Monzão e 5, Ferrarese. E na lateral esquerda, com a camisa de número 13, o capita, Alex Telles. Meio campo com 75, Huguinho. 6, Medina e 8, Danilo. O trio de ataque é com 10, Álvaro Montoro, 90, Danilo Pereira e 19, Arthur Cabral. No banco de reservas, 17, o Arlesson, 3, Arthur Chaves, 7, Júnior Santos, 21, Marçal, 22, o estreante com a camisa alvinegra pela primeira vez, Zieste, 25, Alan, 34, Justino, 42, Cadu, 59, Cauã Toledo, 77, Vidalba, 88, Edenilson e 9, Delas Chagas, Tiquinho Soares.
1: Mirassol.
0: O Mirassol quer se distanciar, é do Z4 do Campeonato Brasileiro e vem escalado com 22. O Walter tá de volta ao gol. Na lateral direita, 32, Igor Formiga. Zaga com 34, João Vitor. E 3, William Machado. E na lateral esquerda, com a camisa de número 6, Reinaldo. Meio campo, 25, Neto Moura. 27, Denilson. E 10, Chico Kim. O trio de ataque é com 33, Eduardo. 95, Edson Carioca. E 30, Bruno Santos. No banco de reservas, Rafael Guanais tem 90, Tomazella, 44, Gabriel, 2, Lucas Oliveira, 20, Daniel Borges, 80, o Alisson, 5, Japa, 7, Shailon, 19, Gustavo Silva, 96, Carlos Eduardo, 17, Fernandinho, 9, André Luiz e 99, Zé Roberto.
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0: 28ª rodada do Campeonato Brasileiro, Mirassol e Botafogo, no Maião, apita de Minas Gerais, Felipe Fernandes de Lima. Ele é auxiliado por Guilherme Dias Camilo e Alex dos Santos, direto de Santa Catarina. No VAR, direto do Paraná, Rodolfo Toschi Marques.
2: 5 em ponto, a bola vai rolar no Maião e nós estamos por aqui no Futebol Globo CBN, prontos para levar até você as emoções desse confronto, lembrando também que logo mais às 8:30 em São Januário, tem Vasco e Coritiba, nós vamos transmitir aqui na Globo e na CBN, com a narração do Bom de Bola Edson Mauro, os comentários do Chico Aiello e as reportagens do Renan Moura. No Maião a bola vai rolar, Leonardo Dai aqui comigo. Alô Dai, boa tarde.
3: Alô Hugo, boa tarde.
2: Estamos prontos para começar essa transmissão. A saída vai ser do Mirassol neste primeiro tempo. O árbitro da partida, Felipe Fernandes de Lima, já com os últimos detalhes, olhou para o cronômetro, contou 22 jogadores, apitou e no Maião já temos bola rolando.
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2: Como time da casa, segurando a jogada agora pelo lado direito, ainda tentando no campo de ataque o lançamento, ajeitada do Eduardo, fez a tabela pelo lado direito, campo ofensivo ainda com o time do Mirassol, tendo Neto Moura, abertura novamente pelo lado direito, descola o lançamento, buscando na ponta, Alex Telles veio para cobertura, apenas acompanhando a saída pela linha de fundo, ela saiu, mas o árbitro não sei se vai marcar essa falta aí, né, cometida pelo jogador do Mirassol, o Edson Carioca, ou se ele vai dar só o tiro de meta, mas a proteção saiu ali com o Alex Telles, conseguindo ficar com a posse dela, menos de um minuto de bola rolando no primeiro tempo, já tô vendo a movimentação do Botafogo no campo de defesa, agora com o goleiro Gabriel Batista, pronto para bater a falta, ele deu mesmo a falta a favor do Botafogo, que no campo de defesa vai organizando a sua saída, querendo chegar ao campo ofensivo, manda a bola de pé direito lá pro campo de ataque, tentativa do Arthur Cabral no toque de cabeça, a bola acabou sendo desviada pelo lado direito, chegou o Igor Formiga tirando, ela se perde em novo arremesso, é pro time do Botafogo cobrar agora com Alex Telles pela direita, Igor Formiga vem pra recomposição, a defesa do Mirassol postada, o Botafogo cobra o arremesso lateral na primeira jogada, agora buscava, era Danilo Pereira pelo lado direito na primeira, não deu em bola, ajeitada agora do Álvaro Montoro, recomeçando tudo com Danilo, ele entrega a jogada agora a Ferrarese, campo de defesa, abrindo pelo lado direito com Vitinho, segurando pelo time do Bota, para, prende, volta, tá apertado pela marcação, Danilo, encontrado na altura do círculo central, ele descola o lançamento na ponta direita, boa jogada pro Medina, arranca na velocidade, no toque, no pique, no toque, levou na linha de fundo, cruzamento, rasteiro, chega tirando o William Machado, na zaga do Mirassol, cedendo o arremesso lateral com pouco mais de um minuto e meio de bola rolando no primeiro tempo. tem o time do Botafogo, agora com Vitinho, toma distância, prepara para fazer o levantamento dentro da grande área, é cobrança de arremesso lateral que pode oferecer perigo à zaga do Mirassol, fez o toque na primeira trave, cortou de cabeça, chegou tirando ali na tentativa agora o Denilson, a bola saiu novamente em arremesso lateral, mais uma vez pro Botafogo, bater pelo lado direito, entregando jogada agora na dominada do Danilo Pereira, ele tentou no meio de dois jogadores do Mirassol, recomeça na defesa, posicionado para fazer a proteção de pé esquerdo, toque do Monzon, agora pela canhota, já no campo ofensivo é pela meia, Alex Telles ameaçou o lançamento longo, preferiu a tabela curta, na sequência com Álvaro Montoro, aperta na marcação ali na altura da meia, o Neto Moura também posicionado, João Vitor, a defesa do Botafogo trabalhando com Ferrarese, entregando pelo lado direito, agora com Vitinho, descolando o lançamento, campo de ataque, intercepta no meio do caminho, chega o Denilson tirando, a bola volta, mais uma vez com ela dominada, é o Neto Moura, perdeu a posse dela, o time do Botafogo conseguiu a roubada, Arthur Cabral deslocado, ele tenta no meio de três jogadores, conseguiu ali do jeito que deu, canetou a marcação, levou pra casa ali o Chico Kim, mas perdeu a posse de bola na sequência, é o time do Botafogo tentando a recomposição, Edson Carioca fez o lançamento no recubro no Santos, não chegou, e o goleiro Gabriel Batista foi lá pra fazer a proteção, na primeira chegada ali do time do Botafogo, o Arthur Cabral meio atrapalhado, mas ainda conseguiu uma canetinha ali, hein, Tata?
0: É, conseguiu uma jogada individual, tava bem marcado o Arthur Cabral, usou ali o recurso da caneta pra tentar sair da marcação, acabou perdendo a bola ali pro jogador do Mirassol, mas na sequência o Ferrarese recuou tranquilo pro goleiro Gabriel Batista, Ferrarese voltando hoje, após cumprir suspensão na última partida contra o Grêmio.
2: 3 minutos, bola rolando no primeiro tempo, é pela esquerda que o Botafogo ataca agora com o Danilo recebendo, pedindo o Baluguinho na altura da meia, ele preferiu fazer a recolocação agora com o Ferrarese, lado direito defensivo, descolando o lançamento agora no campo de ataque, vem com Vitinho, tava bem marcado por dois, um deles era o Chico Kim, a bola volta no Ferrarese, trabalhando posse dela no campo de defesa, o time do Botafogo agora com o passe de lado, é Lucas Monzon, pé canhoto nela, 3 minutos e meio, primeiro tempo, Ferrarese novamente, aperta a saída de bola do time do Botafogo, a equipe do Mirassol, Chico Kim ficou pelo lado esquerdo, a bola sobrando com o Muguinho, na altura da intermediária defensiva, ele deixou o passe mais atrás com o Danilo, fez o toque errado, contra-ataque do time do Mirassol, mas o Edson Carioca, será que ele pega de longe, já tá perto do bico direito da grande área, deu uma desacelerada, inverteu o lance, a bola passou pelo Chico Kim, vai se oferecendo de graça com o time do Bota, tendo novamente o domínio com Medina, falta jogada na defesa, o Guinho tem a posse dela, ameaçou o passe mais pelo lado esquerdo, preferiu entregar agora pela direita, Vitinho se apresenta, tava tudo fechado na tentativa agora do contra-ataque do Botafogo, ele recomeçou com Ferrarese, dando passe de lado para Lucas Monzon, ainda pelo lado esquerdo, o time do Botafogo com toques rasteiros, vai tentando aí jogar uma isca para tirar o Mirassol do campo de defesa, volta com Ferrarese, a bola dominada de forma meio esquisita, ele recuou também de forma esquisita ali pro Gabriel Batista, que de pé direito faz o toque, ainda pelo lado esquerdo, toque de cabeça agora, tentando tirar da defesa o time do Botafogo, Teles foi errado no passe, a bola não se ofereceu pro Álvaro Montoro, chega novamente a zaga do Mirassol, agora com João Vitor devolvendo, na tentativa do domínio, ele tabela no meio com Denilson, volta a jogada mais uma vez com Igor Formiga, da direita ele inverte, pelo lado esquerdo aparece o William Machado, dominando na canhota, de pé direito achando o Reinaldo, já no campo ofensivo, tenta chegar na marcação Medina, mas a posse de bola continua com o time do Mirassol, tendo agora Neto Moura, fazendo o lançamento no meio, se estica todo o Guinho, consegue o toque para Danilo, lançamento para Danilo Pereira, a bola toca

0: Mirassol tentando interceptar, mas é o Botafogo quem chega na parte ofensiva do campo, buscando cruzamento na primeira trave, tentou ali um toque meio de chileno, Arthur Cabral chegou tirando a zaga do Mirassol. Quase 6 minutos do primeiro tempo. 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
0: Quase 6 minutos desse primeiro tempo, a zaga do Mirassol fez a intervenção de forma equivocada, se deu o arremesso lateral, Botafogo já cobrou, agora no campo de defesa, Lucas Monzon, 6 minutos de jogo, Ferrarese aparece na intermediária defensiva para entregar novamente pelo lado esquerdo, Lucas Monzon, aperta na tentativa da roubada, agora o Eduardo, ex-jogador do Botafogo, chega tirando, numa chapada de qualquer forma ali, o João Vitor na defesa do time do Mirassol, a tabela no toque de cabeça, chegou Medina, tentou para Danilo Pereira, o passe não foi bom, o time do Mirassol na roubada, ajeitada agora do Bruno Santos, o Botafogo consegue mais uma vez pelo lado direito no campo de ataque, a roubada com Medina, deixou na tabela com o Guinho, recomeça com o Vitinho, ele fez o passe, mais uma vez quem se apresenta para receber agora é Ferrarese, na defesa do Botafogo ele reclama, pede uma movimentação, tava de costas para a jogada ali, o Vitinho deu mole, Vitinho nessa deu mole, faz o toque, ainda pelo lado canhoto, Alex Telles descolando o lançamento lá pro campo de ataque, boa jogada agora pela ponta esquerda com Danilo, levando a andarinha de fundo, cruzamento para a área, Arthur Cabral, antes dele chegou tirando o zagueiro João Vitor, a bola vai embora pela linha lateral, é arremesso pro time do Bota cobrar pelo lado esquerdo. Aos poucos o Botafogo tá chegando, aos poucos o Fogão tá tentando oferecer risco à defesa do Mirassol. 7 minutos de bola rolando no primeiro tempo, arremesso lateral já cobrado na esquerda de ataque, o Botafogo ataca, tentando para cima da marcação, Alex Telles acabou catando o cavaco, escorregou, caiu, mas teve o desvio, hein? Teve o desvio na zaga do time do Mirassol, o Denilson chega ali, meio que inconformado, mas essa bola bateu por último no jogador do Mirassol, o Botafogo pela esquerda vai cobrar o escanteio, Thalita Gildes.
2: É, valeu bem a insistência ali do jogador do Botafogo, conseguiu descolar em um toque bem sutil no camisa 27 do Mirassol, suficiente para o escanteio lá pela esquerda, que o Telles já tá prontinho para cobrar, Hugo.
0: Capricha, Alex Telles, deu uma ajeitada no cabelo, foi ali meio que no style, tentando botar a bola no quarto de círculo, conseguiu, cobrou o escanteio na primeira trave, chega a intervenção, de cabeça tirou a zaga do Mirassol, a bola novamente com o Botafogo, mata no peito, mata no chão, Álvaro Montoro tocou na esquerda pela ponta, aparece o Alex Telles, gingou na frente da marcação, cruzamento na segunda trave, a bola se oferece a Danilo, é pela ponta direita, agora ele evita a saída pela linha de fundo, conseguiu, deu um traço para cima da marcação do jogador que era o Reinaldo, acabou acompanhando a saída pela linha de fundo e o árbitro marca, é tiro de meta para a equipe do Mirassol cobrar. Danilo tentou dar um traço ali naquela jogada, colher de pedreiro, hein, Thalita?
2: É.
0: Conhece essa?
2: É, colher de pedreiro.
0: Colher de pedreiro, é.
2: É.
0: Colher de pedreiro.
2: Um tapinha ali na frente.
0: Falam assim aí em São Paulo, Dai?
3: Não sei, já ouvi falar, mas não sei exatamente o que significa.
0: Colher de pedreiro é quando você dá aquele traço assim, você vem acompanhando, né? Não foi nem, na verdade, essa jogada do Danilo não foi nem colher de pedreiro, porque ele não trouxe a bola no domínio, ele deu só o toque pra dentro, então...
2: Só deu tapa.
0: Não chega a ser uma colher de pedreiro, não. Pode ser alguma outra ferramenta da... do ramo da alvenaria, mas vamos deixar isso pra lá. Volta pela esquerda, é pela ponta, o Mirassol ataca com o Reinaldo levando da linha de fundo, ele tentou o cruzamento, conseguiu, veio na interceptação, o Guinho tirando, ele dá o passe pra Vitinho, é pelo lado direito, deu mole, dominou esquisito, a bola voltando agora também com o domínio errado do Eduardo, o árbitro vai dar o arremesso lateral, mas eu tive a impressão dessa bola ter tocado por último no jogador do Mirassol, e o Medina, a exemplo do jogador do Mirassol ali, também foi tomar sopa de garfo e aí, ó, levou uma caneta, hein, Thalita?
2: Se juntou a lista ali com o Chico Kim. O Cabral deu drible e agora o Reinaldo botou entre as pernas do Medina.
0: Bola na entrada da grande área, ataca o time do Mirassol, os pés esquerdo nela, o chute de longe, tentou ali no toque colocado o Igor Formiga e essa bola acabou passando perto ali da trave esquerda do goleiro Gabriel Batista na primeira chegada do time do Mirassol com essa finalização do Formiga de esquerda, que não é a boa, né?
2: É, mas vale a atenção, né? Porque o Gabriel Batista naquele momento onde o sol tá batendo completamente ali nele, quanto que o Walter tá na sombrinha. Até tem um pouco de sol ali na área do Mirassol, mas não chega a incomodar tanto assim o goleiro da equipe paulista. Ele pula ali para fazer a defesa, mas a bola passou bem longe na finalização do Igor Formiga.
0: Sai jogando o time do Mirassol pelo lado esquerdo na tabela de letra, tentou ali o toque, não conseguiu Bruno Santos, melhor pro Botafogo, com Medina, descolando o toque na inversão, da direita a bola sai pra esquerda, tentativa do Montoro, girou, já teve a falta, o árbitro deixou seguir, o Botafogo com vantagem, Álvaro Montoro, na altura da meia canhota, ele vê a posição do Vitinho pelo lado direito, arranca, mata no peito, bota no chão, bico direito da grande área, ele tenta pedalada pra cima da marcação, sou mais você Vitinho, pé esquerdo, cruzamento, Arthur Cabral de cabeça pra fora! Na chegada do Botafogo, quase que imediatamente, a primeira finalização do time do Mirassol. Uma resposta. E eu confirmo a hora certa, 5:11. Ligado no nosso timaço, você confere agora o tempo e o placar do jogo. 10. 10. Passados 10 no primeiro tempo, 35.

0: No placar do futebol Globo CBN, Campeonato Brasileiro, é a abertura da 28ª rodada da competição no estádio Maião, no interior paulista. Confere aí.
1: Botafogo, Mirassol.
0: Tá 0-0.
2: Central.
3: Lá na Arena MRV, 7 minutos do segundo tempo, segue Atlético Mineiro 0, Chapecoense 1.
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0: Quase 11 do primeiro tempo, lembrando pra você que às 8h30 da noite a bola vai rolar em São Januário e nós vamos contar aqui no Futebol Globo CBN pra você as emoções de Vasco e Coritiba, com a narração do Bom de Bola Edson Mauro, os comentários do Chico Aiello e as reportagens do Renan Moura. Bom, no Maião, 11 minutos primeiro tempo, e o jogo, Leonardo Dai?
5: Jogo de muito erro técnico dos dois lados até agora, Hugo. Muito erro de passe, muito erro de cruzamento, mas dá pra ver o Botafogo mais estabelecido no ataque e o Mirassol fazendo um jogo de mais velocidade pelos lados. Chamar atenção que o Mirassol não tem ponta, de fato, em nenhum dos dois lados. Pelo lado esquerdo, quem joga é o Chico Kim, que é mais um meia, né? E até um meia marcador, o que permite uma dobra de marcação. Chico Kim e Reinaldo no Vitinho e no Christian Medina. E também, quando o Mirassol tem a bola, permite ao Chico Kim trabalhar mais por dentro e liberar o corredor para o Reinaldo atacar. Do lado direito, o Edson Carioca, que está jogando mais por ali, ele é um outro centroavante. Então ele também, aí é o contrário, né? Ele vem jogar mais na área e aí fica mais uma faixa mais central de campo, mais intermediária para o lateral direito, o Igor Formiga. Chances de gol mesmo, um chute de fora da área do Mirassol, um cabeceio sem perigo do Botafogo, jogo de mais erros do que acertos até agora, 0-0.
0: 12 minutos, primeiro tempo, Futebol Globo CBN, aqui tem jogo.
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0: 12 minutos e meio, o árbitro marca arremesso lateral, é pro time do Mirassol bater pela direita no campo ofensivo, já preparado para repor a bola em jogo, Igor Formiga, vendo a movimentação, os companheiros dele de defesa, João Vitor, mais atrás, tem o domínio do Neto Moura, descolando o lançamento da bola com o Edson Carioca, fez a infiltração, deixando bola na ponta direita, Igor Formiga desacelerou, voltou, parou, prendeu, tocou novamente no Edson Carioca, dos jogadores do Botafogo na marcação, um deles é o Álvaro Montoro, consegue ficar com a posse dela, o time do Mirassol, quase 13 do primeiro tempo, tabela pela direita, Igor Formiga, tocando pro Edson novamente, tirou do primeiro marcador, Lucas Monzon, por baixo fez o corte, a bola sai, novo arremesso lateral, é pro time da casa cobrar, o Botafogo já recomposto na sua defesa, o time do Mirassol tentando na movimentação sair dessa marcação, olha pelo lado direito já cobrado, arremesso lateral, a bola deixada, Neto Moura tentou o toque para Álvaro Montoro conseguir a roubada, pelo time do Bota, Arthur Cabral com Montoro, bem bonito traço ali para cima da marcação, tentou ali uma jogada meio de futsal, conseguiu com Monzon, agora recuando, meio esquisito ali pro goleiro Gabriel Batista, que sai jogando pelo lado direito com Vitinho, 13 minutos e meio, quase deste primeiro tempo, olha a bola tocada, domínio esquisito, Danilo Pereira consegue ficar com ela na primeira, sobrando na sequência, corta de cabeça Ferrarese, no bate e rebate, a bola se oferece novamente pro Bota, agora com Danilo, fazendo a distribuição na canhota, Álvaro Montoro se mandando na velocidade, no toque, no pique, no toque, lançamento na ponta esquerda, vai invadir a grande área, Arthur Cabral, pelo lado canhoto, chutou cruzado e o goleiro Walter foi lá pra defender. Thalita Giltzi.
7: O Cabral tava bem marcado ali pelo lado esquerdo, ele poderia ter tentado o passe, tinha o Danilo Pereira mais próximo ali pra até facilitar o passe, tinha o Medina lá do lado direito, ele preferiu a finalização rasteira, tranquila para a defesa do Walter.
0: Sai jogando pelo lado esquerdo, William Machado dentro da grande área, vê a movimentação, pé direito nela, o time do Botafogo tenta ali fechar os espaços sem marcar pressão, a saída de bola do time do Mirassol, 14, eu confirmo 14 minutos do primeiro tempo, a bola volta pelo lado direito, ainda com o time do Mirassol tentando a bola dominada, Neto Moura pediu infiltrado entre dois jogadores do Bota, Igor Formiga deixou com o João Vitor, tocando pro William Machado novamente, arranca pelo time do Mirassol, dá o traço pra cima da marcação, toque do William Machado, errado, não achou o Reinaldo, melhor pro Bota, Botafogo fechou os espaços bem, forçou o erro do time do Mirassol, que aconteceu, agora vai cobrar o arremesso lateral, já vendo a movimentação, tô vendo o Rafael Guanais ali um pouco mais tranquilo e o Tite mais agitado ali, gesticulando bastante, são os primeiros movimentos do Tite como técnico do Botafogo, tentando, não é acertar o time, ele tá tentando primeiro é conhecer os jogadores com os quais vai trabalhar a partir de hoje, se bem que se a gente colocar aí que já houve dois treinos, né? Desde que ele foi anunciado, foi isso, na quinta e ontem, né, Thalita? Isso. Ele já teve um primeiro contato, mas dentro de campo, hoje é a estreia, hoje é a primeira vez. Teles foi pra cobrança, na verdade foi pro cruzamento, da esquerda a bola chega na direita, Medina tentou o toque de cabeça, meio desconcertado, e o goleiro Walter saiu pra fazer a defesa. E nesse momento a gente falou bastante, né, Dai, na abertura da nossa transmissão, sobre o que esperar do Tite em relação a características dele, perfil de trabalho, com esse elenco do Botafogo, que ele vai ter que dominar. a partir do momento em que ele não escolheu os jogadores com os quais vai trabalhar, e o próprio Botafogo ainda vive indecisões dentro do seu grupo, né, Dai?
5: Sem dúvida. E esse começo de jogo é um começo de jogo pouco Tite, assim, se a gente for pensar em características, né? O Botafogo não tá marcando muito pressão, por exemplo, você destacou bem, vai você, Hugo.
0: Tentando pela ponta esquerda agora com o Bruno Santos, ele traz pro pé direito, o toque feito rasteiro na entrada da grande área, agora com o Denilson, tentou o cruzamento, o toque de cabeça, defendeu o goleiro, a bola ajeitada, voltou Eduardo, chutou e emplacou!
1: Mirassol!
0: Gol!
1: Mirassol!
0: Mirassol, Eduardo! Numa jogada que começou pelo lado esquerdo, veio o cruzamento, a zaga do Botafogo não conseguiu tirar de cabeça, veio a finalização, e aí na sequência com a defesa do goleiro Gabriel Batista, a bola se ofereceu novamente para o time do Mirassol. O Eduardo acabou escorando um cruzamento que veio praticamente da linha de fundo para mandar a chapa à direita, fundo das redes, primeiro gol do jogo, primeiro do Mirassol, 16 primeiro tempo, 16 da primeira etapa, Eduardo, 33 na camisa, abre o placar.
1: Mirassol 1 Botafogo
0: 0. O detalhe, Thalita.
7: Na jogada de lançamento na área, o Ferraresi tenta de cabeça fazer o corte, não consegue, não encontra. O Alex Telles, na verdade, tenta cortar e não consegue encontrar a bola. Existe a finalização, Gabriel Batista consegue fazer uma bela defesa, só que a bola volta nos pés do jogador do Mirassol, pelo lado direito, próximo à trave. Ele ajeita para trás pro Eduardo, que chega sem a marcação de absolutamente ninguém, enchendo o pé, fazendo gol. Lei do ex, Eduardo, não comemorou, faz o primeiro. Mirassol 1, Botafogo 0.
0: Bom, 17 deste primeiro tempo, tá aberto o placar, Leonardo Dai, com o time do Mirassol buscando um cruzamento, Telles falhou ali na marcação e a bola acabou se oferecendo para o cruzamento que foi escorado pelo Eduardo, chapa na bola, tá aberto o placar, hein, Dai?
5: E eu falava justamente sobre como o Botafogo não pressionava no campo de ataque, né? E aí acabou que o Botafogo não pressionou em lugar nenhum do campo. O Ferraresi, por exemplo, se deslocou ali da zaga para a ponta, para a lateral direita praticamente, para fazer não chegou nem a ser uma pressão, mas para cercar ali o Neto Moura que tinha a bola. O Neto Moura achou o passe para trás, achou o passe para o Denilson, também ninguém fez a pressão no Denilson. O Denilson cruzou na área e o Alex Telles não conseguiu subir para disputar a bola com o Edson Carioca. Aí o goleiro defendeu, ela sobrou no rebote para Eduardo, também não tinha nenhuma marcação, nenhuma pressão. Então o Botafogo ficou cercando, ficou olhando, ficou observando para não descompactar as linhas e acabou que não conseguiu recuperar a bola e também deixou espaço nas entrelinhas ali da jogada. Então um erro defensivo completo aí de postura do Botafogo. O único jogador que saltou para pressionar na jogada foi o Ferraresi e mesmo assim não pressionou. Saltou e só cercou quando saiu ali da sua posição para cair mais pelo lado direito. Então o Botafogo não fez nenhuma coisa nem outra e o Mirassol na primeira jogada que conseguiu construir de pé em pé, chega ao gol e chega à vantagem no Maior.
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0: Quase 19 minutos deste primeiro tempo, quase 19 da primeira etapa. Botafogo com a posse de bola agora, Danilo tabelando com o Guinho, ele abriu pelo lado esquerdo, Alex Telles ganha um campo de ataque, faz o lançamento, a bola invertida, tenta na entrada da grande área, Danilo Pereira, bola tirada pela zaga, sobrando com o Álvaro Montoro, entrada da grande área, é o Botafogo querendo gol de empate, gira Álvaro Montoro, time do Mirassol todo lá atrás, o Botafogo vai ensaiando e todo lá pra frente, toque curto do Álvaro Montoro, o Guinho faz ali a bola girar, chega no Ferraresi, abrindo pelo lado direito, vem Vitinho com a bola dominada, ele faz o toque rasteiro buscando Danilo Pereira, dividiu com o William Machado, perdeu a posse de bola do time do Botafogo. Mirassol tem a posse dela agora com o Edson Carioca, ele domina na altura do círculo central, tentando pelo lado esquerdo, a tabela não saiu, melhor pro Bota, 19 minutos e meio quase, Danilo faz a jogada girar, chegando agora pelo lado esquerdo com o Alex Telles, que falhou na marcação, ele tava o Igor Formiga atrás dele, ele não conseguiu fazer o corte duas vezes com o time do Mirassol chegando ao gol justamente nas costas do Telles. Diga!
5: Não, só pra explicar, porque eu fui rever o gol aqui, o botafoguense pode ter pensado, né? Se a bola tava com o Neto Moura, por que que o Ferraresi foi lá? Não era o Neto Moura, não. Era o centroavante, o Bruno Santos, que tava ali na ponta esquerda do Mirassol, lateral direita do Botafogo, por isso que o Ferraresi foi lá para essa posição, para acompanhar o Bruno Santos, que aí faz o passe para trás, o Denilson, dele sai o cruzamento. Tanto é que quando sai o gol, tanto o Ferraresi quanto o próprio Bruno Santos já estão lá no meio da área de novo. Mas aí o Ferraresi está encostado no Bruno Santos e o Eduardo, que vem de trás, está sem marcação para colocar a bola pro gol.
0: E eu confirmo a hora certa, 5:21. Ligado no nosso timaço, você confere agora o tempo e o placar do jogo. 20 passados 20 no primeiro tempo, 25 para o intervalo. E no placar do Futebol Globo CBN, Campeonato Brasileiro, 28ª rodada da competição, no Estádio Maião, no interior paulista. Confere aí.
1: Mirassol.
0: Um gol de Eduardo.
1: Botafogo.
0: Zero.
2: Central.
3: Esse gol do Mirassol foi o 32º do Campeonato Brasileiro e o 5º do Eduardo na competição nacional. Aproveito para destacar, segundo tempo lá na Arena MRV, 17 minutos da etapa complementar, Atlético Mineiro 0, Chapecoense 1.
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0: Com você nesta tarde de sábado e as emoções do Campeonato Brasileiro na sua rodada 28. É, o Brasileirão, ó, tá correndo. Falta pouco, já estamos na segunda metade da competição e olhando para o Brasileirão já de forma bastante próxima com a sua reta final chegando. Quem é que vai ser campeão? Quem é que vai classificar para Libertadores na Sul-Americana? Quem é que vai ficar ali na zona do nada, né? Do não vou para lá, não vou para cá, não caio, não me classifico para nenhuma competição internacional. E quem é que vai descer para a Série B em 2027? A gente está aí acompanhando o Campeonato Brasileiro pegando fogo, 21 minutos e meio do primeiro tempo. Botafogo no ataque. Olha a tentativa da jogada, bonito lance individual, batida do Montoro de longe, explode na zaga, chega novamente o Botafogo insistindo com Monzon, chega também tirando a zaga do Mirassol. Leonardo Dai, quase 22 do primeiro tempo. Qual é a do Botafogo agora para tentar o gol de empate, Dai?
5: O Botafogo não muda muito a sua estratégia, não, viu, Hugo? Continua marcando ali com uma certa distância, sem pressionar muito no campo de ataque para não ficar exposto a essa troca de passes mais rápida que o Mirassol faz. O Mirassol também não recua muito depois de marcar o gol. Então, do ponto de vista assim de dinâmica do jogo, não parece que o placar foi alterado. E do jeito que tá, tá melhor pro Mirassol, que dos 10 minutos em diante conseguiu afastar o Botafogo do seu campo de ataque. O Botafogo continua tendo aí praticamente como única chance de gol aquela cabeçada sem muito perigo do Arthur Cabral ainda no começo da partida.
0: 22 minutos e meio do primeiro tempo, o time do Mirassol trabalha a jogada agora pelo lado esquerdo, chega ao campo de defesa, William Machado ameaça o lançamento longo, prefere o tapa, Denilson chega agora com toques rasteiros, o time do Mirassol não rifa a bola, tá tentando tirar o Botafogo lá de trás, tá perdendo o jogo, o time do Botafogo, Mirassol tá conseguindo uma vitória, 1-0, passe feito, campo de defesa, William Machado tá espaçado ali na defesa, o time do Mirassol tá pedindo deslocado lá pela direita, o jogador João Vitor, ela volta no Eduardo, devolvendo a jogada ainda com o William Machado. No pé esquerdo ele domina, gira na frente do Arthur Cabral. A bola se oferece novamente agora para João Vitor no campo de defesa do time do Mirassol. Se o time do Botafogo não pressionar, Mirassol vai ficar nessa aí de trabalhar para lá, toque para cá, toque para lá, inversões. E chega ao setor ofensivo. Deu um chapéu ali no Ferrarese, meio que sem querer. O jogador que era o Bruno Santos chega perto da entrada da grande área, desacelera, toca mais atrás agora com o Eduardo. Descola o lançamento errado, chegou chapando, tira tudo o Alex Telles. A bola novamente com o time do Botafogo, mal dominada pelo Montoro. Aparece pela ponta direita, o Eduardo faz ali a proteção, na verdade é o Igor Formiga, com um toque mais atrás, vai ficando com a posse de bola, é o time do Botafogo, deixou bola novamente a Chico Kim, pé esquerdo na bola, mandou a bomba, ela subiu, foi pra fora, é tiro de meta, na chegada do Mirassol, hein, Thalita?
7: É, conseguindo boa troca de passes, um lançamento que sai lá da defesa, de sem querer o Bruno Santos consegue dar um drible ali no jogador do Botafogo e aí vai desenvolvendo o ataque lá pelo lado direito na finalização do Chico Kim de longa distância, mas a bola passou por cima do gol do Gabriel Batista, bem longe, sim.
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0: 24 minutos deste primeiro tempo. Por enquanto tá 1-0 pro Mirassol. A gente tá tentando decifrar aqui porque o negócio tá complicado. Vai escanteio pro Mirassol, hein, Thalita?
7: É isso. Erro ali da defesa do Botafogo. Uma roubada de bola ali na intermediária. Uma finalização pra defesa do Gabriel Batista. Escanteio pela esquerda pro Mirassol.
0: Diga, Leonardo Dai.
5: O Bruno Santos roubou a bola do Monzon, bateu e aí o Gabriel Batista fez uma boa defesa. Esse erro foi assim. Um recorde de erros, viu, Hugo?
0: É,
5: o recorde de erros. No recorde tá legal, entendeu?
0: Entendi. É, eu tô percebendo, mas a gente vai com tudo aqui. Quase 25 do primeiro tempo. Escanteio cobrado, chegou a zaga do Bota tirando. Ela se oferece pro time do Mirassol bater o arremesso lateral lá pelo lado direito. Não, ele deu ali o toque com a falta. Ou o tiro de meta, porque a bola pegou efeito e saiu. É isso aí. Com o time do Botafogo já tendo ali o domínio. Alex Telles, ele deu um traço ali, vai. Vai brincando mesmo. Pra cima do Edson Carioca. Afastou mal a zaga do Botafogo. Pressiona a saída de de bola da equipe alvinegra, o time do Mirassol, com Alex Telles, deu ali uma gingada, barra escorregada pelo lado esquerdo, voltou com o Monzon, 25 primeiro tempo, tenta cortar de cabeça ali o time do Botafogo, mas quem ficou com a bola, o time do Mirassol, ajeitada do Bruno Santos, a bola tocada pela ponta direita, o Edson Carioca não foi porque estava impedido, né? E aí o Botafogo ficou com ela tranquilamente no campo de defesa, dentro da área, agora com o Lucas Monzon, ele tenta trabalhar a posse de bola agora buscando com o jogador que é o Gabriel Batista, o goleirão alvinegro, deixando com o Monzon novamente, peca em outro, faz o lançamento lá no campo de ataque, corta na cabeçada o William Machado, vem o time de Mirassol, Chico Kim dominou, parou, prendeu, girou, voltou pelo lado esquerdo, o passe feito pro Denilson, pela ponta canhota não tem ninguém, agora o time do Mirassol tá tentando infiltrar com o Reinaldo, ex-jogador do São Paulo, ex-jogador do Grêmio, tocando bola no lançamento, ela explode no Vitinho, saiu mais uma vez, o time do Mirassol não tem pressa para cobrar, agora sim, mandou pra grande área, Chico Kim ajeitada de peito, para trás, Eduardo deixou pelo lado esquerdo, dominando na direita, agora o Miguel Formiga chegou batendo, Eduardo, e a bola sai por cima do gol do Gabriel Batista, com o time do Mirassol chegando mais uma vez, hein, Thalita?
7: O Alex Telles brigou com todo mundo, o Vitinho e Ferrarese ali agora trocam uma ideia, porque a jogada de risco que terminou lá pelo lado direito, com o Eduardo fazendo a finalização longe do gol do Gabriel Batista, começa no lateral pelo lado esquerdo. Botafogo deu a oportunidade pro Mirassol conseguir construir a jogada a partir de um lateral.
0: Pois é, e o sistema defensivo do Botafogo, tô percebendo uma certa confusão aí, hein, Leonardo Dai?
5: E uma passividade impressionante, né? O momento é muito ruim do Botafogo no jogo, muito ruim mesmo. E depois daquele erro do Monzon, né, que ela tentando sair pro jogo e acabou perdendo a bola e quase o Mirassol fez o segundo gol, o Botafogo parou de tentar sair com toques curtos. O Mirassol tenta pressionar o tempo todo o Botafogo na saída de bola do Botafogo, mas no começo do jogo o Botafogo insistia em sair com toques curtos e até conseguiu construir um bom ataque assim, quando o jogo ainda estava 0-0. Depois desse erro do Monzon, somado ao gol que o Botafogo já sofreu, o Botafogo também está sentindo esse placar e sentindo o jogo ruim que faz. Então começou a dar um chutão para frente de qualquer jeito, começou a tentar apostar numa bola longa e a bola tá batendo e voltando muito rápido pro Mirassol. Só o Mirassol joga, o jogo é todo no campo de ataque do time paulista por enquanto.
0: Pelo lado direito, 27 minutos e meio, tenta João Vitor tocando bola novamente, Igor Formiga, agora com todo mundo recordando aí, agora sim, 27 e meio deste primeiro tempo, Mirassol na frente, 1-0, gol marcado pelo Eduardo, vai dando ao Mirassol 3 pontos importantes na luta do Mirassol para deixar ali a parte de baixo da tabela do Campeonato Brasileiro, quase 28. Olha a bola tocada, João Vitor, direita de defesa do time do Mirassol, invertendo o lance pela canhota, aparece para fazer a dominada agora o Neto Moura. Ele tentou ali vendo a movimentação. Reinaldo tá dando a opção pela esquerda, centralizado tem o Denilson. Ela volta com o Edson Carioca, mais pelo lado direito pedindo. Bruno Santos dominou errado, mas o time do Mirassol retomou a posse de bola. Reinaldo ajeitando para Chico Kim pela meia esquerda, perto da linha lateral do campo. Ele volta mais atrás, tem Neto Moura. Da canhota ele inverte pelo lado direito, aparecendo João Vitor, dominando pelo time do Mirassol, o time do Botafogo lá atrás, o Mirassol vai pra frente agora com o Formiga, domina pelo lado direito, pede jogada infiltrada, o Denilson também na movimentação, Chico Kim, William Machado de primeira, deu toque pelo lado esquerdo no campo de defesa, com o domínio do Neto Moura, devolvendo na defesa agora com o William Machado, João Vitor tá pela direita, Denilson centralizado, Botafogo adianta sua linha de ataque, tentando a pressão ali na saída de bola do time do Mirassol, porque se ficar dessa forma passiva, vai ver o Mirassol administrar esse placar de vantagem até a hora que lhe favorecer, e o árbitro tá ali, enfim, tá dando uma autorização, a parada para reidratação. Ele falou, fez até o 2 minutinhos, né, Tatá?
7: É isso. Indicou ali que os jogadores têm aí 2 minutinhos para pausa para hidratação, mas também pausa técnica, né, Hugo? Agora o Guanais e o Tite vão aproveitar aí para conversar com as equipes.
0: Bom, e a gente aproveita para dar uma arrumada aqui. Fala, Leonardo Dai.
2: Não, é o Pradella que tá chamando.
0: Opa.
2: Aqui. Só para falar da situação na tabela de classificação, com essa vitória parcial do Mirassol, tá subindo para 32 pontos, segue ali na 15ª colocação, mas está abrindo 4 pontos do primeiro time dentro do Z4, que é o Vasco da Gama, e que joga ainda hoje, e que pode sair da zona de rebaixamento, mas só vai terminar a rodada 28 caso o Grêmio não vença a equipe do Palmeiras amanhã. O jogo é às 11 horas da manhã lá em Porto Alegre. O Vasco precisa somar pontos no duelo de hoje contra o Coritiba jogando em casa e torcer para o Grêmio perder para o Palmeiras. Se o Vasco ganhar o jogo do Coritiba, aí o Grêmio pode no máximo empatar para o Vasco terminar a rodada fora do Z4. Então, essa derrota parcial por enquanto do Botafogo para o Mirassol, para o Vasco da Gama, é um adversário a menos que o Vasco poderia ultrapassar nessa rodada para deixar o Z4.
0: Bom, tô vendo aqui o Tite, né, conversando bastante ali com os jogadores, tentando arrumar posicionamento, hein, Leonardo Dai. E provavelmente é para tentar fazer com que esse Botafogo reaja, porque depois do gol não se viu mais o Botafogo, pelo menos ofensivamente.
5: Tá muito ruim, essa parada técnica aí é fundamental pro Botafogo, é péssimo pro Mirassol, que tava dominando completamente o jogo, não criava tantas chances, né? A chance que criou pra valer mesmo, depois do gol, foi roubando a bola do Monzon ali, quase na grande área já, mas tem o controle do jogo com a bola no pé, né? E isso pro Botafogo é muito ruim, porque o Botafogo não tá tendo escape. Se o Botafogo ainda tivesse, quando recupera a bola, encaixando o contra-ataque, uma bola longa, mas não, o Botafogo recupera a bola e devolve de volta pro Mirassol. Então tá muito ruim, ou o Botafogo tem que subir um pouco mais essa pressão, incomodar mais o Mirassol na saída de bola do Mirassol, correr alguns riscos, ou o Botafogo tem que ter um escape melhor de contra-ataque ou de bola longa quando recupera a bola, porque do jeito que tá, tá muito ruim. O primeiro tempo do Botafogo é muito fraco. Teve até um início ali, 10 minutinhos interessantes, mas daí pra frente não fez mais nada, mal passou do meio de campo de lá pra cá.
0: Pois é, e é corrigir mesmo, porque o Botafogo, repito, desde que levou o gol, né, não conseguiu se arrumar na defesa e não produziu praticamente nada no seu campo ofensivo. Ficou ali numa tentativa de intermediária a intermediária, ora roubando bola do Mirassol, em alguns momentos também tentando. Tem que botar esse time pra frente, Tite, e arrumar, sobretudo na parte defensiva, já que o que a gente viu ali no gol do Mirassol foi um posicionamento errado, principalmente do Teles. A bola voltou a rolar, 31:30 do primeiro tempo. 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
0: Corta na cabeçada, chega tirando a defesa do Mirassol com o João Vitor, ela volta com o Álvaro Montoro, domina, entrega pelo lado esquerdo, aparece para fazer a bola dominada, agora mais uma vez é o Arthur Cabral, deslocado, entregando novamente na canhota, Teles, recomeça tudo com o Lucas Monzon, 32, primeiro tempo, Ferrarese, centralizado na defesa, ele entrega o passe pelo lado direito, Vitinho, descolando o lançamento, parte pro setor ofensivo, agora o time do Botafogo, lançamento do Medina, perto da entrada da grande área, drible de corpo do Danilo Pereira, não conseguiu a sequência do lance, o Ider Machado chegou tirando, Edson Carioca fazendo o lançamento para Eduardo, divide a jogada, aparece na intermediária, corta na primeira, Lucas Monzon, a bola novamente com o Edson, tentou o lançamento pro Bruno Santos, só que aí muito forte, permitiu a chegada do goleiro Gabriel Batista em Thalita.
7: É, mas Botafogo mais uma vez ali sofrendo defensivamente, Monzon tenta cortar e não consegue, e aí o Edson Carioca tenta encontrar um passe ali pro Bruno Santos, a sorte forte demais, muito mais ali pro Gabriel Batista, que conseguiu chegar na bola.
0: 32:30, cobra arremesso lateral pelo lado esquerdo na defesa do time do Botafogo, recomeçando com Lucas Monzon. Ele domina, ameaçou apertar ali o Edson Carioca, bola recuada pro goleiro Gabriel Batista, entre a marca do pênalti e a entrada da pequena área, ele volta novamente, não rifa a bola, toca pelo lado esquerdo, mais uma vez com Monzon, girando a jogada, Ferrarese, aparece pelo lado direito agora Vitinho, dois jogadores do Mirassol pressionando, um deles era o Chico Kim, a bola chega no Botafogo agora com o passe do Huguinho, tentou o primeiro drible, conseguiu, se atrapalhou na sequência, consegue na bola dividida, Reinaldo acredita no lance, a tabela não saiu, Vitinho ficou com ela, ameaça o lançamento, para, prende, volta, recomeça com Ferrarese, Botafogo tendo dificuldades de sair da sua defesa, mas tentando encontrar os espaços. Danilo, mais atrás, na altura da intermediária defensiva, ele volta para ajudar a dar mais qualidade na saída do Botafogo, que evolui no lance pelo lado esquerdo, agora com Teles, devolvendo ao Danilo pela meia canhota, aparece o Guinho, mas está marcado ali no meio de dois jogadores do Mirassol. Lucas Monzon trabalha a jogada agora na inversão da esquerda pelo lado direito no campo defensivo, passe rasteiro do Ferrarese, Medina pedia, voltando com ele, seis na camisa, aparece novamente pelo lado direito para buscar a jogada, o time do Mirassol solta todo trancado lá no campo de defesa, quase 34 minutos de jogo, ela volta com Monzon, tocando bola, Ferrarese de primeira, dando tapa para Medina, arranca, chega ao campo de ataque, boa jogada pro time do Botafogo, lançamento rasteiro, Danilo Pereira não conseguiu o domínio, Medina conseguiu na dividida, acabou tocando na ponta direita, agora pro Vitinho, levou da linha de fundo, cruzamento, chega tirando a zaga do Mirassol, bola sobrando com o Reinaldo fazendo o lançamento, boa chegada do Botafogo, tem que caprichar, tem que pisar mais no campo de ataque, chegou ali fazendo a falta o Huguinho, só que a arbitragem parou para marcar, hein? Tá caído o Bruno Santos e o primeiro cartão amarelo do jogo apareceu, Thalita.
7: É, e o cartão é muito merecido, porque o Guinho, ele chegou muito forte, muito, muito forte ali em cima do Bruno Santos. Deu uma entrada ali por baixo, só atingiu a perna esquerda do jogador Mirassol. Realmente muito forte, cartão amarelo pra ele, é o primeiro do jogo.
0: Justo o cartão, Leonardo Dai?
5: Justo, ele deu um carrinho entre as duas pernas do jogador do Mirassol, né? Não foi aquele carrinho que atingiu as duas pernas, mas ele aproveitou ali o espaço, a perna tava, as pernas estavam abertas, né? Ele se colocou ali entre as pernas do jogador do Mirassol e fez uma falta dura para conter um contra-ataque, porque depois da parada, o Botafogo voltou a jogar um pouco mais no campo de ataque. Só que não conseguiu concluir bem a jogada e estava oferecendo ali uma transição mais rápida para a equipe do Mirassol. É uma redundância essa dupla de ataque do Botafogo, né, Hugo? Você tem ali o Danilo e o Arthur Cabral, eles fazem mais ou menos o mesmo movimento sempre, de atacar a última linha, e o Botafogo fica sem ali um meia central, sem um jogador de armação para interagir com o Medina, com o Guinho, com o Danilo, com o Montoro do outro lado. Então o Botafogo fica com uma zona muito importante da criação do campo completamente vazia ali. Tem que tentar preencher isso de alguma forma.
0: 35 minutos e meio do primeiro tempo, Futebol Globo CBN, aqui tem jogo.
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0: Aparece o time do Botafogo, tabelando pelo lado esquerdo, Danilo Pereira, tocando pro Álvaro Montoro de primeira, abrindo o lance. Aparece também pelo lado esquerdo, buscando novamente a tabela, Danilo mais infiltrado, a bola volta com o Alex Telles, devolvendo jogada, campo de defesa. Ele faz uma jogada girar agora, aparecendo mais pelo lado direito, Ferrarese, deixando o toque rasteiro para Vitinho, ameaça na primeira, conseguiu dar o traço para cima da marcação do Chiquinho, ela volta com o Danilo, dominou esquisito, passe foi meio e na fogueira, Denilson apertou, recua do Monzão, agora pro goleiro Gabriel Batista, dentro da pequena área, vendo a movimentação, tocando bola de meio, que no perigo pro Danilo, deu tapa de primeira para o Guinho, o Mirassol pressiona a saída de bola do Botafogo, que consegue pelo lado direito, o toque agora com o posicionamento do Vitinho, descolando o lançamento para Medina, chega ao campo de ataque, teve o carrinho por baixo, não achou nada, o Chiquinho voltando com Medina, intermediária, tabela com Danilo Pereira, pede pelo lado esquerdo, a jogada com Teres, Medina na entrada da grande área, pé direito, chutou fraquinho essa bola, acabou saindo pela linha de fundo, o árbitro vai marcar o tiro de meta. Por que não chutou mais forte, hein, Thalita?
7: Mais forte na direção do gol. Uma boa jogada individual do Medina. Ele consegue buscar a bola ali quase que no meio campo. Vai saindo da marcação, dá um traço no marcador e aí dá uma tabela ali com o Danilo Pereira. Mas na hora da finalização, ele invade a grande área, finaliza à direita, longe do gol do Walter. E bem fraquinha a bola.
0: Acho que ele tentou um toque ali meio que fraquinho, rasteiro, para tentar surpreender o Walter no canto baixo direito. Enfim, acabou mandando direto pela linha de fundo. O Botafogo chegou, ok, até com uma boa arrancada ali do próprio Medina, mas pode melhorar um pouquinho isso aí. Chico Kim, na tentativa de ajudar a defesa, ele consegue a roubada de bola, entregando pelo lado direito, Igor Formiga arranca na velocidade, aparece também o Edson Carioca, tentou dar o drible, Monzão mais esperto, ficou com ela, o Guinho ligando contra-ataque agora com o Danilo, abrindo jogada na meia esquerda com o Álvaro Montoro, conseguiu o drible, voltando pelo lado esquerdo, Arthur Cabral invadiu a grande área, pé direito, chutou colocado e o goleiro Walter foi lá para fazer a defesa, ele tentou um chute cruzado, só que aí o efeito não saiu, hein, Thalita?
7: É a segunda vez que o Arthur Cabral pelo lado esquerdo tenta essa finalização, tendo a opção do Danilo Pereira, um pouco mais centralizado, e tinha também o Danilo Santos fechando ali para fazer a finalização. Ele prefere chutar pro gol rasteiro, tranquila para a defesa do Walter.
0: Novo contra-ataque do Botafogo agora pelo lado direito, é com Medina, dando opção, Vitinho pela ponta, no meio de dois jogadores ele conseguiu driblar, traz para entrada da grande área, ajeitada do Cabral, para ninguém, Danilo Pereira não conseguiu alcançar, a zaga do Mirassol rebateu, tenta o domínio Lucas Monzon, foi ruim o domínio, mas estava ali livre ali, continua livre do campo de defesa, abrindo jogada com Ferrarese, mais pelo lado direito ele gesticula, pedindo a movimentação dos jogadores do Botafogo, 38 minutos passados neste primeiro tempo, tá 1-0 pro Mirassol, gol marcado pelo Eduardo, vai dando 3 pontos ao time do interior paulista, vai dominando agora pelo lado direito o Guinho, descola ali a jogada na proteção, ameaçou o lançamento na direita, a primeira não deu, recomeçou com Ferrarese. O que eu tô vendo é a recomposição do time do Mirassol, muito bem encaixada, o Botafogo tá tendo dificuldade justamente por isso, hein, Dai?
5: Sem dúvida, é um time que tá marcando direitinho, né? E o Botafogo, assim, do meio pra frente, o único jogador que tá jogando bem no Botafogo hoje é o Medina. O Tite já coloca os seus dois pontas, né? O Montoro e o Medina muito abertos para dar amplitude como ele gosta, né? Mas o Medina tá conseguindo, mesmo distante dos jogadores de ataque e muitas vezes também dos dois volantes, o Medina tá conseguindo flutuar pelo campo, sair da ponta, vir jogar no meio, como fez naquela jogada, e aí ele bagunça um pouco mais a marcação do Mirassol. Os demais jogadores do Botafogo não estão fazendo isso. Agora, é outro jogo depois da parada, né, Hugo? Por isso que a gente discute, inclusive, essa parada técnica.
0: Com certeza, com certeza. Foi importante. Para reidratação e para orientações. Contra-ataque do Mirassol. Arrancando pelo lado direito, tentando a jogada. É, a tentativa do Bruno Santos. Vai fazer a rolada dentro da área, buscando Eduardo. Dominou esquisito, mas a bola volta com o time do Mirassol. Tendo agora o Denilson, entrada da grande área. Ameaçou o chute, não deu espaço. Voltando o chute, cruzado do Bruno Santos. Chega tirando a zaga do Botafogo. A bola se oferecendo para o Álvaro Montoro mais uma vez. Pelo lado esquerdo, Futebol Globo CBN, aqui tem jogo. 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É vitória certa. Time do Botafogo com a posse de bola, campo de defesa, para, volta com Vitinho, descolando o lançamento rasteiro pelo lado direito, agora volta o Medina para fazer a dominada, diga.
5: Não, por que eu falei de discutir a parada, né? Porque não é uma questão da gente gostar ou não de interrupção do jogo, é entender que ela é um elemento que transforma
0: claro,
5: a partida.
0: Claro.
5: O Botafogo voltou da parada pressionando no campo de ataque, ajustando a sua pressão, empurrando o Mirassol para trás, tudo ao contrário do que fazia antes da parada. E aí o Vasco joga às 8h30 contra o Coritiba, só para dar um exemplo bobo, né? É, se o Vasco estiver jogando mal e tiver frio, aí o Vasco não tem essa chance de parar o jogo para se reorganizar como o Botafogo teve. Então acho que os campeonatos, todos eles, ou tem que ter parada sempre ou não tem que ter nunca.
0: É, porque você promove, você deixa de lado a isonomia na competição, né?
5: Exatamente. Em alguns jogos o time que tá mal tem a chance de se reorganizar e o que tá bem sofre com essa parada, e em outros não, fica uma coisa desequilibrada, né?
0: Exatamente, Botafogo no ataque, aliás, Botafogo na defesa, agora com Monzon segurando a jogada, pede Ferraresi pelo lado direito, mais centralizado, ele consegue o toque novamente com Monzon, e eu confirmo a hora certa, 5h42. Ligado no nosso timaço, você confere agora o tempo e o placar do jogo. 41, passados 41 no primeiro tempo, 4 para o intervalo. E no placar do Futebol Globo CBN, Campeonato Brasileiro, 28ª rodada, no estádio Maião, no interior paulista. Confere aí.
1: Mirassol.
0: 1 gol de Eduardo.
1: Botafogo.
0: 0.
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2: Lá na Arena MRV, o Atlético Mineiro conseguiu empate com o Cacierra. Temos 38 minutos do segundo tempo. Atlético Mineiro 1, Chapecoense também 1.
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0: O time do Botafogo agora tentando na cobrança de falta. Teve uma falta ali perto da lateral de campo, na direita de defesa, já batida pelo Vitinho. Ele bate a falta, recua o goleiro Gabriel Batista, aparecendo lá no campo de defesa para fazer ali a movimentação. Olha pro campo de ataque, dá uma chicotada nela na matada de peito. Álvaro Montoro consegue com Danilo Pereira, também matou no peito. Toque para Arthur Cabral, pede pelo lado direito. Medina, ele conseguiu deslocar. O time do Mirassol já recompôs. Aparece o Vitinho pelo lado direito, ele consegue o traço. Boa jogada para cima do Chico Kim. Conseguiu o cruzamento, a chance do gol de empate. Corta a zaga do Mirassol, tirando com o João Vitor. Na sequência, Edson Carioca afastou de cabeça, mas a bola se ofereceu novamente com o Guinho, tabelando o Alex Telles. Danilo, devolução, desvia na bola, o Formiga toca por último e ela sai pela linha de lado. Botafogo vai cobrar o arremesso lateral, é pelo lado esquerdo no campo de ataque. Fogão no ataque, Mirassol na defesa. Toque feito agora com Danilo perto da meia canhota. Ele vai pro lançamento, tocando com Lucas Monzon, entregando a Ferraresi. Monzon devolvendo novamente, aparecendo mais uma vez para ficar com a posse de bola. Danilo descolando o lançamento no meio de dois jogadores do time do Mirassol. Bola tabelada, Danilo Pereira tocou com o Álvaro Montoro. Entrada da grande área, conseguiu o primeiro drible na tentativa do traço. Segundo, acabou ficando sem ela. Resposta do Mirassol, que tentava com Bruno Santos, não recebeu camisa 30. Fica com ela novamente o time do Botafogo. Quase 43 minutos do primeiro tempo. O Botafogo tentando ali articular uma jogada para quem sabe chegar ao gol de empate ainda no primeiro tempo. Medina para Vitinho, lançamento, a bola desvia na zaga. O goleiro Walter sai para fazer ali a dominada e agora sim defesa. Defendeu com o time do Botafogo, desperdiçando uma chance ofensiva. 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É vitória certa. Quase 44, Chico Kim. O time do Botafogo resolveu apertar a saída do time do Mirassol, que vem agora pelo lado direito com o João Vitor. Tá pedindo ali dentro da meia-lua o Denilson, a bola virada. William Machado aparece pelo lado esquerdo. O time do Mirassol tentando tirar o Botafogo lá de trás, tentando também ali ficar com a posse de bola, porque o placar de momento interessa ao Mirassol. Tá 1-0. O gol marcado pelo Eduardo vai deixando o Mirassol com mais 3 pontos na tabela do Campeonato Brasileiro. Segura a jogada agora mais pelo lado esquerdo. Aparece o Eduardo para tabelar com o William Machado, entregando novamente a Chico Kim. Ele faz o lance girar da esquerda, aparece pelo lado direito, no meio do caminho Neto Moura tem a posse de bola. O time do Botafogo está meio perdido ali, vai ter que se rearrumar para voltar para o segundo tempo, para quem sabe fazer o gol de empate e virar o jogo. William Machado, ele parte para o campo de ataque, chega a parte ofensiva, o zagueirão, 3 na camisa, tabela novamente pelo lado esquerdo. William Machado recebe, busca a jogada no recomeço com o time do Botafogo, agora tendo apenas a condição de espectador. Mirassol é quem está tabelando, troca de passes, Chico Kim lá atrás, ele gesticula voltando o lance ainda pelo lado esquerdo, agora com o William Machado, entregando novamente a Denilson, aperta o Medina, o William Machado entregando o toque também no campo de defesa, agora com o Chico Kim, voltando com o William Machado, recuando pro goleiro Walter, aparece livre dentro da grande área, dando opção pela direita o João Vitor, Arthur Cabral pressiona, passe pela canhota, Denilson, chegou Medina na corrida, acabou não achando, a bola volta com o William Machado, quase 45 minutos deste primeiro tempo, forçou o erro o Botafogo ali, e o time do Mirassol cometeu esse erro, vai cobrar ali o arremesso lateral, aparece o Medina, tá com os braços abertos ali em Thalita, o que, que ele tá querendo?
7: Ele tá chamando os companheiros de equipe para marcar uma pressãozinha ali no lateral do Mirassol.
0: Pois é, bom, vamos a 49, é isso? 4 minutinhos?
7: Isso, Gão.
0: Vamos a 49 neste primeiro tempo, confirmando para você que daqui a pouco no intervalo tem a central da bola com Guilherme Pradella, atualizando informações, trazendo detalhes dessa rodada 28 do Campeonato Brasileiro. E claro, a gente vai ouvir o Leonardo Dai com a opinião do primeiro tempo até aqui. 1 para o Mirassol, gol de Eduardo, 0 para o Botafogo. Lançamento dentro da grande área, buscando como Eduardo, o domínio não aconteceu. E o Ferrarese apenas acompanhou a saída pela linha de fundo, é só tiro de meta. O Botafogo vai cobrar 3 minutinhos e meio para acabar o primeiro tempo. O goleiro Gabriel Batista está jogando pelo lado esquerdo agora com Ferrarese, abrindo também pela direita agora com Vitinho. O time do Mirassol posicionado no campo de defesa, faz a gesticulada ali o Vitinho, devolvendo ao Ferrarese, novamente no campo de defesa, agora perto o Bruno Santos, querendo a roubada de bola pelo time do Mirassol, mas é o Botafogo quem tem a posse dela pela esquerda com o Alex Telles, busca a jogada, tentativa do toque. Diga, Dai.
9: Só para o ouvinte visualizar como é que é diferente o Botafogo marcando na defesa ou marcando no ataque. Quando o Botafogo marca mais atrás e recupera a bola, ele tem a linha de 4 defensores e os 2 volantes no campo de defesa para fazer a saída. E aí fica com os 2 pontas colados na linha lateral, na altura do meio de campo, e os 2 centroavantes lá na frente, todo mundo espaçado, vai você ou já completa?
0: Tentativa do Mirassol pelo lado direito, comigo o Fulvigo, olhou pra dentro da grande área, devolução Edson Carioca, levando a linha de fundo, chutou cruzado, mãozão, não afasta o Eduardo, chutou, emplacou
1: Mirassol,
0: gol Mirassol, Eduardo mais uma vez, em nova jogada pelo lado direito, levou na linha de fundo o Igor Formiga, o toque feito no cruzamento pela linha de fundo, Eduardo apareceu, entre a marca do pênalti e a entrada da pequena área, para chapar de pé direito, vencendo o goleiro Gabriel Batista, aumentando a vantagem do Mirassol. Eu confirmo, 47 minutos do primeiro tempo, 47 primeira etapa, Eduardo, segundo dele, segundo do Mirassol.
1: Mirassol
0: 2
1: Botafogo
0: 0. O que que eu vi, Thalita?
7: A jogada começa com o 95, Edson Carioca, que encontra bem o Igor Formiga ali pelo lado direito. O camisa 32 devolve o passe pro Edson Carioca, que consegue fazer toda a movimentação com liberdade, domina na linha de fundo, tá marcado pelo Danilo Santos, e na hora do cruzamento, Monzon ainda tenta tocar na bola, até consegue, mas não o suficiente para cortar o passe do Edson Carioca, que vem rasteiro para trás, para a chegada do Eduardo. De novo, o Eduardo sozinho, sem a marcação de absolutamente ninguém, só para finalizar para o fundo das redes, para fazer o segundo do Mirassol, o segundo dele no jogo. Se a lei do ex nunca falha, ela ainda está se repetindo.
0: Pois é, complicada a situação do Botafogo a partir de agora, levando para o vestiário, provavelmente tudo bem, ainda temos aí pouco mais de um minuto para acabar o primeiro tempo, mas a desvantagem de 2 gols é real. Fala, Dai.
9: Eu estava falando justamente sobre como é difícil a construção de jogo do Botafogo quando o Botafogo sai do campo de defesa, né? Porque os jogadores de ataque ficam muito isolados dos demais, e foi justamente num contexto desse que o Medina baixou aqui no campo de defesa para tentar auxiliar essa construção, errou um passe e o Mirassol foi pro ataque, e aí parecia a reprise do primeiro gol, só que lá do outro lado, pela direita, um jogador ataca a linha de fundo, no caso o Edson Carioca, ganha o duelo ali com o jogador botafoguense, cruza, a bola é mal desviada, mal rebatida, e o Eduardo pisa na área sem marcação para fazer 2-0. Fica bom demais pro que o Mirassol produziu. Foram poucas chances e o Mirassol conseguiu 2 gols. Mas não dá pro Botafogo reclamar, não. Primeiro tempo muito ruim, Hugo.
0: É, muito ruim, o time do Botafogo vai ter que corrigir muito pro segundo tempo. Quase 49. Mandar um alô aqui pra minha querida amiga, minha querida irmã, a Cláudia Souza. Tá com a Luna? Tá com o Léo. Léo é fogão. Tá sofrendo com esse Botafogo. Reage, Botafogo. Calma, Léo. Coisa vai melhorar. Esperamos. Quase 49. O árbitro já olhou pro cronômetro. Vai encerrar o primeiro tempo. Danilo com a bola dominada no campo de defesa. Ele pelo lado esquerdo ameaça gesticulada. Vai dar mais um minuto. Tô vendo ali a placa subindo com o quarto árbitro sinalizando. Vamos a 50 neste primeiro tempo. 50 minutos da primeira etapa. Com o time do Botafogo agora tendo Lucas Monzon na bola dominada. Ele vê a movimentação lá na frente. Prefere o toque cruzado. Agora com Ferrarese. Disputando o lançamento na deixada do Medina. Arthur Cabral chegou atrasado. Chegou também tirando a defesa do Mirassol. 49 minutos e meio do primeiro tempo, tabela, bola volta, ainda no campo de defesa do Botafogo com Vitinho, aperta a saída do Botafogo ali, o jogador que era o Bruno Santos, Ferrarese tocando na intermediária defensiva agora com Danilo, ameaça a distribuição pelo lado esquerdo, descolou o lançamento, desviou no meio do caminho, voltou com Danilo Pereira, não tendo, toque pro Arthur Cabral, retoma a posse de bola, Mirassol com ela, o árbitro já olhou pro cronômetro, vai acabar o primeiro tempo no Maião, domina William Machado, campo de defesa, o time do Mirassol vai ali, ó, trocando passes rasteiros, curtos, para tentar atrair a zaga do Botafogo para gastar o tempo. Apita o árbitro, final de primeiro tempo no Maião.
1: Mirassol!
0: 2-2 do Eduardo.
1: Botafogo!
0: 0! 5:51, faltando 9 minutos para as 6. Eu confirmo que vem aí mais uma atração na Globo e na CBN.
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2: 5:50. É, meu amigo botafoguense, a situação não tá boa, não. Fim do primeiro tempo no José Maria de Campos Maia, o Maião, lá no interior de São Paulo, em Mirassol. Mirassol 2, Botafogo 0. 2 gols marcados pelo Eduardo. Gols marcados aos 16 minutos e depois aos 47 do primeiro tempo. Mirassol está vencendo o Botafogo por 2-0. Daqui a pouquinho a gente vai trazer o destaque do Leonardo Dai. Vamos ver se a gente consegue também ainda, na saída do gramado, também registrar palavras de personagens, de jogadores que passam por aqui. Vamos ver se a gente tem a palavra do Eduardo, que marcou os 2 gols, e o jogador do Botafogo falando ao canal Premier. Vamos ouvir.
11: Continuar fazendo nosso papel, nosso trabalho. Em relação aos gols aí, Botafogo, meu carinho enorme pelo clube, então, o máximo respeito pela instituição. Certo?
2: Palavra então do Eduardo, falando em entrevista ao canal Premier, não comemorou os 2 gols que fez nessa etapa inicial. Botafogo vencendo por, o Mirassol vencendo por 2-0 neste momento. Vai ter gente também do Botafogo passando por aqui. Vamos ver quem tá falando ali. Acho que é o Vitinho.
7: Ele Medina, mesmo, Medina.
2: É o Medina. Obrigado, Danilo. Vamos ouvir.
12: Dele no primeiro tempo.
13: Por derecha, tirándome adentro como doble enganche para juntarme como un toro. Me estoy sintiendo bien. En el siguiente juego así que nada. En el primer tiempo faltó un poco más de intensidad. Creo que en el último tercio nos faltó ser un poco más agresivo y terminó la jugada.
2: Palavras então do Medina, lateral do Botafogo, após essa derrota parcial no primeiro tempo, 2-0, Mirassol está vencendo lá no interior de São Paulo. São 5:52, vamos fazer o seguinte, uma pausa de 1 minutinho, daqui a pouco a gente volta com a análise de Leonardo Dai desse primeiro tempo de Mirassol, 2, Botafogo 0, Futebol Globo CBN, pode ligar que aqui tem jogo.
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2: 5:54, 5:54, Central da Bola no Futebol Globo CBN, intervalo de jogo, já temos 4 minutos de intervalo de jogo lá no José de Maria Campos Maia, o Maião, em Mirassol. que vai vencendo o Botafogo por 2-0, dois gols de Eduardo. Leonardo Dai, comentarista do Futebol Globo CBN, que acompanhou esse primeiro tempo, os primeiros 45 minutos de Tite no comando técnico do Botafogo, que falaram dessa etapa inicial desse novo Botafogo, sem muitas mudanças, evidentemente, porque pouco tempo de trabalho do Tite, mas o que falar dessa primeira etapa de Mirassol 2, Botafogo 0, com o Botafogo sendo comandado agora pelo Tite, Leonardo Dai?
9: Botafogo teve momentos melhores e piores, mas nem nos melhores momentos fez qualquer coisa muito boa na primeira etapa. Teve um começo de jogo interessante, um começo de jogo que foi corajoso, porque tentava sair pelo chão mesmo diante de uma pressão mais ofensiva que o Mirassol fazia, encontrava alguns espaços escapando nessa saída de bola, mas também não criava tantas chances de gol. Quando chegava no ataque, essa dupla de atacantes formada pelo Arthur Cabral e pelo Danilo Pereira participava pouco do jogo, os pontas muito abertos dominavam a bola muitas vezes muito distantes, então chegava pelos lados o Botafogo, mas não tinha ali chegada no eixo mais central ali do seu ataque para concluir as possibilidades de ataque que construía. Mas ainda assim era um começo de jogo mais botafoguense. Até que ainda no começo do jogo, né, no momento inicial do jogo, já perto da metade do primeiro tempo, mas ainda no momento inicial da partida, o Mirassol pela primeira vez sai com toques mais curtos e o Botafogo não faz pressão nenhuma. O Botafogo não tinha uma proposta de fazer uma pressão no campo ofensivo no jogo, e tudo bem. Só que o problema é que o Mirassol foi trocando o passe da defesa para o ataque e o Botafogo não foi pressionando em momento nenhum. Então saiu um passe do campo de defesa para o centroavante Bruno Santos, que tinha caído um pouco mais para a direita. O Ferrarese sai da posição dele para acompanhar o Bruno Santos perto da linha de fundo, mas também não faz nenhuma pressão, meio que só cerca ali para tirar a rota dele para dentro da área, né, para evitar que ele fizesse uma corrida para dentro da área. Ele rola a bola para trás para o Denilson também não tem nenhuma pressão em cima dele. Faz o cruzamento, o Alex Telles perde pelo alto na disputa com o Neto Moura, o goleiro espalma a bola para frente, e aí o Eduardo tá vindo de trás também sem marcação. O Eduardo, que é um segundo atacante, que faz quase uma dupla em muitos momentos com o próprio Bruno Santos, tá livre na grande área e empurra a bola pro gol, 1-0. Passado esse momento, poucos minutos depois, o Botafogo tenta uma saída de jogo com troca de passes desde a defesa, e o Monzon acaba sendo desarmado pelo Bruno Santos. E aí o Bruno Santos quase faz o segundo gol do Mirassol. É até uma boa defesa do goleiro Gabriel Batista. E depois desse lance, o Botafogo meio que dá pane geral e vive seu pior momento no jogo. O Botafogo desiste de sair jogando curto, passa a tentar uma bola mais longa, que toda hora batia e voltava para o Mirassol, batia e voltava, batia e voltava. E aí o Botafogo vive o seu pior momento no jogo, até que vem a parada técnica. Depois da parada técnica, o Botafogo começa a pressionar um pouco mais no campo de ataque, recuperar a bola no campo de ataque, e aí já é outro jogo, porque recuperando a bola no campo de ataque, os laterais avançam e os pontas, o Medina e o Montoro, podem ocupar uma faixa mais central de campo, que muitas vezes fica completamente esvaziada quando o Botafogo tem que sair lá de trás, porque os laterais baixaram para fazer a saída de jogo, porque os pontas tiveram que baixar na altura do meio de campo para eles terem opção de passe, e a região ofensiva fica só com o Arthur e o Danilo Pereira atacando a última linha num espaço de campo muito distante da construção de jogo do Botafogo. Quando o Botafogo marca lá na frente, não. Aí você tem mais possibilidades de usar esses pontas mais por dentro, com os laterais ultrapassando, colocar mais gente próxima da área, ter a chegada do Danilo e do Huguinho, que participaram pouquíssimo do jogo. Então foi um momento menos pior do Botafogo, mas de novo sem criatividade, para além de uma jogada quase que individual do Medina num chute para fora. E para completar um primeiro tempo muito ruim, o Botafogo ainda saiu teve uma saída de bola mais uma vez lá de trás da defesa, com esse problema que eu mencionava de baixar todo mundo para ajudar na saída de bola. Para piorar, o Medina, que fez até um bom primeiro tempo, errou um passe, e aí foi a repetição do primeiro gol, só que do lado direito. De novo o Botafogo não pressionando os jogadores que têm a bola, o Mirassol atacando a linha de fundo, nesse caso com o Edson Carioca, ele tentando um passe para trás, mal cortado pela zaga, e o Eduardo chegando de trás sem marcação para fazer o gol e fechar o primeiro tempo em 2-0. Muito pelo que o Mirassol produziu, mas nada de que o Botafogo possa reclamar pelo primeiro tempo que fez.
2: Este Leonardo Dai com essa análise do primeiro tempo de Mirassol 2, Botafogo 0. São 5 horas e 59 minutos, já temos 8 minutos e 45 segundos de intervalo de jogo lá no Maião. Vamos fazer uma pausa agora de 4 minutos e daqui a pouco a gente volta. 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

0: 6:04, 6:04, intervalo de jogo no José Maria de Campos Maia, o Maião lá em Mirassol. Por enquanto, o time da casa está vencendo o Botafogo por 2-0, dois gols de Eduardo, ex-botafoguense, para cima do Botafogo na estreia do técnico Tite. Leonardo Dai, olha para o banco de reservas do Botafogo, Tite, e vê algum socorro ali, ou não precisa, só questão de talvez melhorar taticamente o time, uma postura um pouco diferenciada para tentar buscar esse empate daqui a pouco no segundo tempo, Léo?
1: Não sei se o Ziyech já dá conta aí de 45 minutos, mas é um jogador que pode ajudar a ocupar um pouco mais essa faixa central de campo que foi esvaziada aí durante boa parte do primeiro tempo, ou o Alan para você poder avançar um pouco o Danilo Santos, que praticamente não participou. Tem Edenilson e acho que vai entrar uma turma aí, viu, Pradella?
0: Ah, é? Teremos mudanças. Então vem aí o Gulago com todo o segundo tempo de Mirassol e Botafogo no Futebol Clube CBN.
2: Beleza, Leonardo Dai comentando, Guilherme Pradella trazendo tudo dentro da central da bola, e a gente está aqui pronto para o início do segundo tempo, com alterações, pacotão no fogão aí, hein, Thalita?
3: É isso, entrou o Júnior Santos, entrou o Edenilson e entrou também o Ziyech. Eu consegui pegar a saída do Danilo Pereira e também do Guinho. Eu já confirmo qual foi a outra alteração, a outra saída, no caso. Foi então, o Montoro, Álvaro
2: Montoro. Então vamos lá, Edenilson, Ziyech e Júnior Santos. E...

0: que vão para o mesmo lugar e não pegam na bola e não ajudam o time praticamente nada no jogo. Acho que as mudanças fazem sentido. Vamos ver em que condições entra o Ziyech aí que está chegando agora, né? E também como vão jogar hoje o Edenilson e o Júnior Santos.
1: Vai apitar o início do segundo tempo. O árbitro da partida, Felipe Fernandes de Lima. No segundo tempo já temos bola rolando.
2: Mirassol.
1: Com a saída do time carioca, três mexidas para esse segundo tempo. Thalita Gilson já informou pra gente. Saíram o Guinho, Álvaro Montoro e Danilo Pereira. Entraram Júnior Santos e Edenilson no time do Botafogo, que tentava atacar pelo lado esquerdo, mas o time do Mirassol veio pra roubada. Edson Carioca trouxe, deu traço, acabou levando ali o rapa do Teles, mas a arbitragem deu vantagem. O time do Mirassol tira tudo lá de trás, manda a bola pro campo de ataque, toca de cabeça. Lucas Monzon acaba dando passe para Danilo. Ele ameaçou o lançamento na esquerda, preferiu centralizar. O posicionamento agora do time do Botafogo tentando a esticada de jogada. Ziyech, primeiro toque dele, abriu pela ponta esquerda com Medina. Devolução feita, Ziyech na esquerda da grande área, chutou cruzado, a bola bateu na zaga. Chega tirando o Reinaldo tudo lá de trás, cedendo arremesso lateral. Com o time do Botafogo com menos de um minuto já apresentando uma movimentação boa. Thalita.
3: Já conseguiu fazer mais do que o ataque do Botafogo no primeiro tempo. Uma boa jogada pelo lado esquerdo com Medina. Encontra bem o Ziyech ali dentro da grande área. Ele consegue limpar a marcação e finaliza, mas a bola acaba explodindo ali no marcador do Mirassol.
1: Edenilson tem a posse dela, já ligando o toque agora com o Alex Telles, lançamento para entrada da grande área, pelo lado esquerdo abriu jogada na ponta, agora Danilo tem a posse dela, gesticula, deu traço, pé direito, cruzamento, a bola não chegou no Cabral, vai sobrando, é com o Júnior Santos, a chance do primeiro gol do Botafogo, no bate, rebate, chega tirando ali o William Machado, ainda com o time do Botafogo, Vitinho descolou o cruzamento, desviou na zaga com a zaga do Mirassol, rebatendo, e o Danilo apenas acompanhando a saída pela linha de lado, um minuto e meio, mais de um minuto e meio, vai dando pressão do Botafogo nesse início de segunda etapa. A movimentação do time do Mirassol na defesa, o Botafogo no ataque, vai cobrar o arremesso lateral. Botafogo perdendo o jogo, podia bater, né, Danilo? Agora deixou pro Alex Telles, mas beleza. Vai chegando ali o Telles, pois é, vai chegando ali o Telles, porque o Danilo foi pra cobrança e largou a bola. Não era pro árbitro já iniciar a contagem, não, Dai.
0: Acho que eles estão vendo um possível pênalti no Arthur, que teve um puxão na camisa dele ali, mas não vai dar nada não. E só para observar, Hugo, que agora você tem o Montoro do outro, o Medina do outro lado, né? O Medina veio jogar do lado esquerdo, fazendo dobra com o Alex Telles e não com o Vitinho, como foi no primeiro tempo.
1: Já cobrado o arremesso lateral, agora pela meia esquerda vem Danilo, ele gesticula bastante, recomeça no campo de defesa, Monzon com a bola dominada, ele vê a movimentação do Ferrarese pelo lado direito, 2 minutos e meio quase deste segundo tempo, Botafogo tá no prejuízo, tá 2-0 pro time do Mirassol, Danilo tem a posse dela, campo de defesa, lado esquerdo, traz pro pé canhoto novamente, voltando, jogada agora com Monzon, a bola passa por ele, chega no Ferrarese, lá pelo lado direito no campo de ataque, ameaça o lançamento, conseguiu o passe no meio, Ziyech fez o lançamento na ponta direita, boa jogada na infiltração do Júnior Santos, o cruzamento, Medina não chegou, Danilo, entrada da pequena área, bateu cruzado e o Walter acabou tocando nela e ela sai pela linha de fundo. O Fogão tem um escanteio para cobrar, pressão com quase 3 minutos do segundo tempo, Thalita.
3: Jogada que começa no lançamento ali do Ziyech, encontra bem o Vitinho, ele faz o cruzamento, ninguém chega e aí o Danilo Santos lá pela esquerda consegue finalizar, mas achou. Foi marcado impedimento do Vitinho, estava bem à frente mesmo na hora que recebe o passe.
1: É, mas a gente está vendo aí em termos de movimentação, de atitude, um novo Botafogo, Leonardo Dai.
0: Começo muito bom do segundo tempo, Ziyech entrou muito bem no time para ocupar esse espaço que a gente dizia que não estava sendo ocupado, né? Para ser esse segundo atacante, para ser esse meia central que vai balançando de acordo com o lado da jogada, então já ajudou a construir jogo pela esquerda com o Medina e com o Alex Telles, já ajudou a construir jogo pela direita ali com o Vitinho, sobretudo, está perto do Arthur Cabral, então ele já deu uma outra mobilidade para o time. Agora, é um time com Danilo e Edenilson como os volantes, Ziyech como meia central, que precisa ter a bola, né? Vamos ver como é que vai ser quando o Mirassol tiver a bola, quando o Mirassol sair em velocidade, porque são jogadores muito técnicos, mas não necessariamente muita pegada no meio de campo.
1: Quase 4 minutos deste segundo tempo, é o Mirassol no campo de ataque agora com Denilson, ele tenta o traço para cima do Cabral, voltando no lançamento, Edson Carioca abriu o lance na ponta, Igor Formiga fez a devolução, a bola bateu ali no Medina, sobrando com o Alex Telles, tira tudo, ela não saiu pela linha de lado, tenta a jogada agora pelo lado direito, saiu, agora saiu. Denilson foi tentar ali um lance de proteção e um drible que não aconteceu na sua totalidade, porque a bola se perdeu pela linha de lado, com um arremesso lateral que vai ser cobrado agora pelo time do Botafogo, pelo lado esquerdo, Alex Telles já vendo a movimentação, 4 minutos e meio quase do segundo tempo, cobra o arremesso lateral, manda a bola no toque de cabeça agora o Igor Formiga lá pra frente, Edson Carioca não chegou, Bruno Santos também não, chega o Monzão apenas acompanhando a saída pela linha de fundo, é só tiro de meta pro goleiro Gabriel Batista cobrar. Início de trabalho do Tite, que tá já observando

0: vai ter bastante tarefas para administrar nessa reta inicial aí com o Botafogo, tentando se reformular para a sequência da temporada 2026. Lançamento para o campo de ataque. Júnior Santos não dominou a bola, se ofereceu pela ponta esquerda. Arthur Cabral girou, voltou. Ziyech, lançamento, devolução agora com Arthur Cabral no bico esquerdo da grande área. Novamente Ziyech de primeira, cruzamento lá na segunda trave, saiu dando soco o goleiro Walter. A bola sobrando com o Vitinho, bico direito da grande área, não cruzou, tocou na paralela. Danilo chutou cruzado, Medina antes dele, veio o corte do William Machado, tirando com essa bola saindo. Botafogo na pressão, querendo diminuir a desvantagem neste início de segundo tempo. 5 minutos e meio de bola rolando no segundo tempo. Tô vendo o goleiro Walter atento dentro da pequena área. O Botafogo atacando pela ponta direita, aparece para fazer a dominada, voltando novamente com o Alex Telles, deixando bola no cruzamento, buscando também Arthur Cabral na área. Chega a zaga do Mirassol tirando. Lucas Monzon protege, ele não tinha como tocar na frente, recuando pro goleiro Gabriel Batista. Quase 6 minutos deste segundo tempo. 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Seis minutos de bola rolando no segundo tempo. Chapa na jogada agora, chegou tirando o William Machado, mas o Arthur Cabral levou a pior, hein? Tá ali com a mão na orelha, acabou atingido, hein, Thalita?
1: É, o juiz marcou falta, o Cabral sobe pra tentar disputar a bola ali pelo alto, mas tem uma jogada ali com o William Machado, o juiz viu um cotovelo ali na região, no rosto, né, do Arthur Cabral, marcou falta a favor do Botafogo na disputa ali pelo alto, Hugo.
0: É, já se levantou o Arthur Cabral, cobrando o cartão amarelo ao jogador do Mirassol. O árbitro tá dizendo que ele vai ter que ser atendido lá fora, é isso? Vai vazar para ficar um minuto lá, é isso?
1: Eu não sei se tá sangrando, só se for isso.
0: Ah, pode ser também.
1: Porque ele não recebeu atendimento em campo, nada disso, só se estiver sangrando.
0: Pois é, e ele agora vai ser atendido fora de campo, é isso mesmo. Tem uma, parece ter ali uma pequena hemorragia e o árbitro diz que ele tem que ser atendido lá do lado de fora. Tá tentando ali o profissional do DM do Botafogo estancar o sangramento, mas parece que não vai ter muito problema não, porque aparentemente é algo mais simples. 7 minutos, segundo tempo, Chico Kim trabalhando jogada agora, o William Machado, ele faz o lançamento no círculo central, Denilson aparece, pé direito tocando, curto, Edson Carioca deu traço pra cima da marcação do Danilo. Chico Kim se esticou pra devolver, Edenilson pressiona, não consegue a tomada na decisão. Vem o time do Mirassol, com a posse dela pelo lado direito, Edenilson mais uma vez aperta o Medina, que como bem lembrou Leonardo Dai, tava caindo mais pela direita no primeiro tempo, agora tá pela canhota, com as alterações promovidas pelo Tite. Quase 8 minutos do segundo tempo, o time do Mirassol no lançamento pela ponta esquerda, buscando jogada com Bruno Santos, ele ganhou da marcação agora do Ferrarese, atingido por baixo, o árbitro diz que não, tá dando só um arremesso lateral. O Arthur Cabral tá voltando ali, tá voltando quase que com um envelope ali na nuca, hein, Thalita?
1: É, tá, botou ali bem atrás da orelha, né, na parte mais inferior ali, colocou uma proteção ali, porque realmente tava sangrando, ele recebeu ali o atendimento do doutor Guilherme e voltou já pra esse jogo.
0: É isso aí, o Botafogo novamente como 11, cobra arremesso lateral pra grande área, o time do Mirassol, Edenilson cortou, a bola saiu pela linha de fundo, Mirassol vai bater o escanteio lá pelo lado esquerdo. 8 minutos de bola rolando neste segundo tempo, 8, segunda etapa, o Mirassol tá querendo o terceiro gol, o Botafogo se defendendo, tentando evitar que o prejuízo, que já é grande, aumente ainda mais. Passamos dos 8 minutos, o árbitro vai autorizar a cobrança do escanteio, movimentação na área, autorizado, Reinaldo cobrou o escanteio, defesa do Botafogo deu mole, na sequência a bola sobrou com o Ferrarese, ele sai jogando, é pelo lado esquerdo, bota na frente, o Júnior Santos deu a passada muito forte, acabou adiantando demais e a bola se perdeu em arremesso lateral, é pro time do, é o Mirassol que vai cobrar? É o Mirassol. Agora o Igor Formiga tá ali lentamente se preparando para bater esse arremesso lateral, enquanto o árbitro já tá ali na contagem. Quase 9 minutos passados no segundo tempo. Já cobrado o arremesso lateral, Chico Kim chutou a bola pro alto, ela chega lá no campo de ataque do time do Mirassol, tentando Eduardo na ajeitada. Ele já fez 2 gols. Danilo faz ali a roubada pelo time do Botafogo agora com o Arthur Cabral, jogada de pivô, ele ajeita pelo lado esquerdo, Ziyech fez o lançamento, boa pro Medina, invade a grande área pelo lado esquerdo, trouxe pro pé direito, a chance do gol do Botafogo. Boa jogada, chutou fraquinho no meio do gol e o Walter pegou. Podia ter caprichado um pouquinho mais, hein, Thalita?
1: Podia, o passe do Ziyech foi muito bom pro Medina, que conseguiu dominar pelo lado esquerdo, invadiu a grande área e aí ele foi acumulando os jogadores do Mirassol que tentaram tirar a bola dele, não conseguiram, mas na hora da finalização foi mal, Hugo.
0: Ô Leonardo Dai, goleiro numa jogada como essa só tem uma chance, se a bola for em cima dele, foi o que aconteceu, né?
2: O Medina hoje tá igual escolhendo o professor Raimundo, né? Na hora de ganhar o 10, ele tá fazendo tudo certo.
0: Bem por
2: aí. Na hora
0: de
2: chutar, tá chutando mal. Segunda vez já.
0: Verdade, verdade. E num lance individual, ótimo. Depois, como disse a Thalita, num excelente passe do Ziyech, ele invadiu a grande área pelo lado esquerdo, tirou 3 jogadores da marcação, né? Chegou na entrada da pequena área, um lance maravilhoso, mas aí na hora da finalização não conseguiu achar o canto. E eu confirmo a hora certa, 6:17. Ligado no nosso timaço, você confere agora o tempo e o placar do jogo. 10:10 no segundo tempo, 35 para o fim da partida. E no placar do Futebol Globo CBN, Campeonato Brasileiro, 28ª rodada da competição, no estádio Maião, no interior paulista. Confere aí.
3: Mirassol.
0: 2-2 do Eduardo.
3: Botafogo.
0: 0.
4: Central.
5: Atlético Mineiro e Chapecoense empataram no primeiro jogo da rodada 28 do Campeonato Brasileiro. 1-1 na Arena MRV. Daqui a pouquinho, às 6:30 da noite, tem Remo e Santos. 8:30 da noite, Vasco e Curitiba. 9:00 da noite, São Paulo e Internacional.
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0: É rodada 28 do Campeonato Brasileiro, com jogos ainda que vão acontecer nesta noite de sábado. A gente vai acompanhando, a gente vai transmitindo, a gente vai levando até você todas as informações do Brasileirão. E a gente, como disse o Pradella, a gente vai transmitir aqui às 8:30, o jogão entre Vasco e Curitiba, direto de São Januário, com a narração do Bom de Bola Edson Mauro, os comentários do Francisco Aiello e as reportagens do Renan Moura. 8:30 da noite, tem Futebol Globo CBN. Vamos até às 11 com você nesta noite de sábado. Olha o Mirassol atacando pela ponta direita, saiu da grande área ali o goleiro Gabriel Batista, cedendo arremesso lateral para o time do Mirassol bater pelo lado direito aos quase 12 minutos de jogo no segundo tempo. Prepara para a cobrança do arremesso lateral, Igor Formiga já tomando distância, o árbitro foi para contagem, bateu, achando no meio-campo o posicionamento do jogador que era o Neto Moura, invertendo agora o João Vitor, aparecendo o Chico Kim na altura do círculo central, tapa na canhota, Reinaldo aparece, volta, para, gira, devolveu ao Chico Kim na ponta esquerda. Chega Júnior Santos na tentativa do desarme, mas a bola novamente é com o time do Mirassol, tendo o Reinaldo devolvendo mais atrás. O William Machado dominou com a canhota, com o pé direito ele domina também na sequência agora do jogo, fez o passe de esquerda, achando no campo de ataque também o posicionamento do Bruno Santos. O time do Mirassol tabelando, a bola sai da esquerda com o William Machado, chega João Vitor, consegue o giro para cima do Arthur Cabral, recomeça tudo com o goleiro Walter saindo da grande área para dominar. 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Direita de ataque, curte uma de ponta, agora o zagueirão João Vitor, ele faz o passe para Edson Carioca, teve um desvio, o árbitro mandou o jogo seguir, o time do Mirassol tem a posse dela agora com Neto Moura, no círculo central, fazendo o lançamento para Reinaldo, se estica, consegue o domínio, para cima do Vitinho, descolou o cruzamento, a bola bate no Vitinho, volta nele, Reinaldo recomeça tudo pela canhota, o William Machado tá pedindo mais atrás, Neto Moura deu o toque para ele, pé esquerdo na bola, gira da esquerda, vem para direita, ainda na linha defensiva do time do Mirassol, tem João Vitor na bola dominada, mais uma vez com Edson Carioca, para cima do Edenil. O time do Botafogo tem que sair um pouquinho mais. O time do Botafogo tem que dar uma intensificada. O início do segundo tempo foi promissor para o Botafogo. Leonardo Dai, 13 de bola rolando na segunda etapa e o jogo.
6: Já esfriou aquele ímpeto inicial do Botafogo no segundo tempo, né? Porque o Mirassol voltou até a bola, voltou a sair com toques mais curtos, não está devolvendo a bola tão rápido para o Botafogo. E aí, quando o Mirassol tem a bola, fica ruim, né? Porque o time do Botafogo está em campo agora, é para o Botafogo ter a bola. Quando o Botafogo não tem a bola, você não pode contar muito com o Ziyech, com o Edenilson, com o Danilo, com o Júnior Santos, para pressionar o adversário. Então o Mirassol voltou a trocar passes, longe da área, é verdade, porque o Botafogo agora tem mais gente ali nessa primeira pressão para pelo menos cortar as rotas de passes. Então não é uma pressão de tentar roubar a bola, mas pelo menos se estabelece ali numa meia pressão que não deixa o Mirassol progredir. Agora tá 2-0 o jogo pro Mirassol, né? Então ficar trocando passe aí de um lado pro outro não tá nada ruim pro time paulista.
0: Igor Formiga dominando na direita de defesa, recomeça tudo com o João Vitor. O time do Mirassol tá há mais de um minuto trocando passes, enquanto o Botafogo não consegue achar ali uma escapada para roubar. Fez o lançamento agora com Edson Carioca aparecendo dentro da grande área pelo lado direito. Eduardo domina, volta novamente, Igor Formiga dando opção pelo lado direito, a bola tocada com o Eduardo na grande área, caiu, pediu o pênalti, o árbitro disse que não houve nada, hein, Thalita?
1: É uma jogada com o Danilo Santos, ele chega ali por trás para tentar roubar a bola, tem um encontrão com o jogador do Mirassol dentro da área, juiz disse que não teve nada ali em cima do jogador do Mirassol.
0: Passe do Ferrarese, Ziyech abre pelo lado direito, agora com a bola dominada, Júnior Santos, deu traço, ameaçou partir na velocidade, mas preferiu novamente a devolução, Ziyech, ele de pé esquerdo, toca novamente para Júnior Santos, 14 minutos e meio deste segundo tempo, tá 2-0 pro Mirassol, Eduardo fez os dois gols no primeiro tempo, Danilo gira a jogada, agora pelo lado esquerdo é Alex Telles fazendo a distribuição com Medina, ele tenta gingar na frente da marcação do Formiga, não deu espaço ali o lateral do time do Mirassol, a bola se oferece novamente, Telles fez entrega de jogada novamente com Medina, tocada com Edenilson, tapa muito forte, Medina não dominou, Edenilson acabou errando na devolução e saiu ali sorrindo.
1: É, o Edenilson tá fresquinho, né? Acabou de entrar. Medina tá jogando desde o primeiro tempo, tá cansado, não dá pra chegar mesmo não. Vai ter mais uma alteração no Botafogo,
0: mais
1: a
0: uma.
1: Quarta mexida, sai o 19, o Arthur Cabral e entra o 77, Lucas Vidalgo.
0: Bom, o Arthur Cabral, não sei se surpreendentemente, Leonardo Dai, tava jogando mais fora da grande área, né?
6: É, tava tentando participar do jogo de alguma forma, mas não conseguiu, né? Agora o Júnior Santos, que pela direita errou tudo que tentou desde que entrou no intervalo, vira o centroavante do Botafogo, e o Vidalgo vai tentar ser pela direita o que o Medina tá sendo pela esquerda no jogo nesse momento, né? Uma opção de jogada individual, de ações mais ofensivas para tentar interagir ali com o Ziyech, tentar alguma coisa, porque do jeito que tava o Tite já viu que não ia ser o suficiente. Tentativa nova agora é Júnior Santos de centroavante e o Vidalgo entrando lá pela direita.
0: Pois é, vamos ver o que mais uma mudança pode oferecer ao Botafogo de diferente neste segundo tempo em relação àquilo que vinha apresentando na primeira etapa, quando acabou levando dois gols e ficando com esse placar de momento altamente negativo. Fala, Thalissa.
1: De uma coisa o Lucas Vidalgo não pode reclamar.
0: Do que é que o Lucas Vidalgo não pode reclamar?
1: Oportunidade. Teve com o Martin Anselmi, teve com o Rodrigo Belão, teve com o Franco Carvalho e agora tá tendo aí no primeiro jogo do técnico Tite.
0: Ou seja, a vida não tá ruim pra ele, né?
1: Não, só não tá jogando mesmo.
0: Entendi. Bom, vamos esperar, né? Acho que é o que tá. Bom, vai em 16 e meio deste segundo tempo. Ferrarese tocando bola na entrada da grande área. Agora com o Lucas Monzon abrindo pelo lado esquerdo. Com o Alex Telles descolando o lançamento. O time do Botafogo chega com Medina no giro pra cima do primeiro marcador. Ficou pra trás o Neto Moura abrindo o lance pelo lado direito. Arranca Vitinho. Fez a distribuição na ponta. Agora com o Vidalgo devolvendo. Ziyech pedindo mais centralizado. A bola tocada pra ele. Devolução. Vidalgo pelo lado direito. Agora na linha de fundo. Lentou o cruzamento. Chega o William Machado. Chapou pra onde o nariz apontou. O nariz estava apontado para a linha de fundo, ou seja, o Fogão tem um escanteio, Thalita.
1: Ele já virou para os amigos ali e falou assim, ó, não dava para fazer nada, tinha que mandar direto pela linha de fundo, no cruzamento que veio ali da direita, pelo lado direito, o Botafogo tem um escanteio com o Ziyech na bola.
0: 22 na camisa, Ziyech, quem vai cobrar o escanteio é pelo lado direito, passamos dos 17 neste segundo tempo, vai para a cobrança, autorizado pelo árbitro, pé canhoto, levantamento, primeira trave, corta na cabeçada, chega tirando ali na defesa do time do Mirassol, a bola sobrando novamente, Vidalgo fazendo recuo, aparecendo bem perto ali do círculo central, goleirão Gabriel Batista, aos quase 18 minutos do segundo tempo, tabela agora Alex Telles, deixando para Danilo, fazendo o lançamento, desvia no Reinaldo, aliás era o Reinaldo que estava ali deslocado, era ele mesmo, a bola tocou por último no jogador do Mirassol, sai em arremesso lateral, Edenilson vai para cobrança, cobra rápido, acho que ele não tá conseguindo identificar legal ali os números do placar, a 2-0 pro Mirassol, Edenilson volta, Danilo recebe na altura da meia, faz a jogada girar agora, aparecendo mais pelo lado direito, domínio do jogador que é o Ziyech, pelo lado esquerdo fez o levantamento, buscando a ajeitada do Júnior Santos, pra dentro da área, Danilo não matou no peito, pra trás, ninguém do Botafogo, mas ela voltou com o Ziyech, dois dribles, que linda maravilha, que finta maravilhosa, deixou no chute, a bola desvia no Walter e sai pela linha de fundo, o Botafogo tem um escanteio, que bela jogada do Ziyech, hein, Thalita?
1: Começa e termina com ele, primeiro no lançamento e depois ele na sequência, na finalização, escanteio pro Fogão pela direita, Ziyech na bola.
0: 22 na camisa, ele tá deixando a torcida do Botafogo esperançosa. Vai pra cobrança do escanteio, no pé esquerdo descolou, levantamento, entrada da pequena área, Danilo tocou de cabeça e a bola saiu pela linha de fundo, é só tiro de meta pro Mirassol cobrar. 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
0: Vamos a quase 19 no segundo tempo. A bola tirada na defesa do time do Mirassol, aparecendo pelo lado direito agora com o jogador que é o Formiga. Deu traço para cima do Medina. Aparece no meio Eduardo, artilheiro do jogo. Dois gols nessa vitória parcial. 2-0 do Mirassol para cima do Botafogo. Ele, ex-jogador do Botafogo. Recomeça a jogada do William Machado. A bola passa pelo João Vitor. Aparece pelo lado direito agora com o Denilson. Descolando o lançamento. Campo ofensivo. Vem com ela dominado o Igor Formiga. Edson Carioca. No meio de dois jogadores. A bola dividida. Danilo não conseguiu evitar a saída pela linha de lado. É arremesso lateral para o time do Mirassol cobrar pelo lado direito. Fala, Thalita.
1: Eduardo, que fez uma grande dupla em 23 com o Tiquinho Soares, que voltou ao Botafogo nessa segunda janela de transferências. Uma dupla realmente que artilheira, né? Os dois não só com artilharia em si, mas assim, um dando passe para o outro para conseguir marcar na temporada de 2023, principalmente no primeiro semestre.
0: Com a tabela feita, entrada da grande área do time do Mirassol, a bola não chegou no Bruno Santos, a zaga meio indecisa, deu sorte nessa e vem pelo lado direito agora saindo o time do Botafogo com Vitinho, recomeçando com Ferrarese no campo de defesa, mais pelo lado direito, e eu confirmo a hora certa, 6:27. Ligado no nosso timaço, você confere agora o tempo e o placar do jogo. 20, passados 20 no segundo tempo, 25 para o fim da partida. E no placar do Futebol Globo CBN, Campeonato Brasileiro, 28ª rodada da competição, no Maião, no interior paulista. Confere aí.
3: Mirassol.
0: 2 com 2 gols do Eduardo.
3: Botafogo.
0: 0.
7: Central.
5: Acabou há pouco o segundo jogo das semifinais do Campeonato Brasileiro Feminino e deu São Paulo 1-0 para cima do Flamengo, jogo lá no Brinco de Ouro da Princesa em Campinas. No agregado, São Paulo 4, Flamengo 1, São Paulo classificado para a final da competição. Na segunda-feira tem Bahia e Corinthians, Corinthians e Bahia para definir o segundo finalista.
0: Pelo lado esquerdo, ataca o time do Botafogo na ponta. Chegou o Teles cruzando, a zaga chegou tirando com o João Vitor, cedendo arremesso lateral. Quase 21 minutos do segundo tempo. Leonardo Dai, cadê o Botafogo?
6: É, dos jogadores que entraram aí no decorrer do segundo tempo no Botafogo, o melhor disparado é o Ziyech, até fisicamente está me impressionando, para um jogador que não jogava tanto tempo, né? Está em todo lugar do campo participando bastante. Teve uma chance na qual faltou perna direita. Se ele chuta de direita na primeira oportunidade, tinha mais chance de fazer o gol. Ele tentou levar para a esquerda e para isso driblou o zagueiro, né? E aí não tinha espaço para drible mais chute. Conseguiu o drible, mas o chute ficou ali prejudicado. O Botafogo tem mais a bola, não sofre praticamente. O Mirassol teve uma chegada perigosa no segundo tempo, mas dizer que está fazendo assim um caminhão de oportunidades, não. Teve duas até agora, uma numa jogada individual do Medina e a outra essa que o Ziyech desperdiçou.
0: E o Mirassol mexeu, o artilheiro do jogo foi embora, hein, Thalita?
1: É isso, o Eduardo saiu com a 33, entrou 7, Shailon.
0: Pela ponta direita, ataca o time do Botafogo, olha o Ziyech, cruzamento, Medina na escorada, dividiu com a defesa, ela sobrando pelo lado direito com o Edson Carioca, tentando sair agora do campo de defesa do time do Mirassol. Ele conseguiu a desacelerada para cima do Júnior Santos, chega o Danilo também, a bola foi direto pela linha de lado, arremesso lateral, marcado e já cobrado pelo time do Botafogo, tá caído ali o Edson Carioca, o Botafogo seguiu com ela dominada agora com o Edenilson, devolvendo a Ziyech, movimentando bastante, dominou errado Medina, permitiu a chegada agora do Igor Formiga, tirando pelo time do Mirassol, 22 minutos e meio deste segundo tempo. Alex Teles prepara para a cobrança do arremesso lateral, a bola voltou com Teles, devolvendo Ziyech pela meia canhota, descolando o giro para cima da marcação, tá bem marcado agora ali pelo Shailon, que acabou de entrar, domina Edenilson, escorada de primeira, Vitinho aparecendo na meia, novamente mais atrás pela direita com Ferrarese, pelo lado direito agora vem mais uma vez o time do Bota na bola dominada com Vidalba, devolveu ao Vitinho, curtindo uma de meia, agora Vidalba pelo lado direito na ponta, mais uma vez descolando o cruzamento, buscando o Júnior Santos, William Machado, mais esperto, chegou tirando. 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
0: 23 do segundo tempo, a posse de bola do Botafogo agora mais uma vez com Vitinho, descolando o lançamento, falhou a zaga, chegando na ponta direita com Vidalba, cruzamento na segunda trave, não achou o Júnior Santos, não achou o Medina, mas encontrou sim o Alex Teles, tirando para cima da defesa, girou, voltou, a jogada novamente com Danilo na meia, ele tentou um lance incrementado para cima do Shailon, houve o desvio ali no jogador do time do Mirassol, a bola saiu pela linha de lado, arremesso lateral vai ser cobrado, Tite tá ali preocupado, observando primeiros contatos dele com os jogadores do Botafogo, com a forma de jogar do Botafogo e com aquilo que o time pode lhe oferecer. Bom, falar do trabalho do Tite nesse jogo, eu me recuso, hein, Leonardo Dai?
6: É, me recuso também, acho que ele teve uma boa leitura sobre os problemas do time no primeiro tempo, né? E aí acho que mexeu dentro do que ele tinha à disposição no banco de reservas até que bem. E o Mirassol agora botou o Shailon no lugar do Eduardo, mesma função tática, mas com mais pegada de marcação. O Guanais quer tirar o Botafogo de perto da sua área.
0: Tabela pelo lado esquerdo, toque do Bruno Santos pro Reinaldo, vem correndo na ponta esquerda, se mandando toque no pique, no pique, no toque, cruzamento. Bruno Santos emendou de bicicleta, tentou achar a direção do gol, mas mandou pra fora. numa ótima puxada de contra-ataque pelo lado esquerdo na tabela, entre ele e o Reinaldo. O Reinaldo conseguiu achar no cruzamento, só que aí na emendada de voleio, Bruno Santos mandou pra fora, mas levou perigo, hein, Thalita?
1: Levou, e ele usou o recurso correto, né? Numa boa jogada ali pelo lado esquerdo, o Ferrarese fica pra trás na marcação, e aí o Reinaldo e o Bruno Santos conseguem bem o ataque, e aí na hora do cruzamento do Reinaldo, a bola foi um pouquinho ali mais pra trás, e aí o Bruno Santos tenta ali no voleio pra conseguir puxar e fazer a finalização, ela passa à esquerda do gol do Gabriel Batista.
0: Quase 25 do segundo tempo, resposta do Botafogo, diga lá.
6: Nesse lance aí, o Ferrarese estava jogando de armador pela direita, né? E aí quando ele não recebeu o passe, perdeu a bola, o Mirassol saiu no contra-ataque, o Medina foi correr atrás do time do Mirassol. Então, só para o ouvinte ter uma ideia de como o Botafogo está exposto nesse momento. O Mirassol está talhado aí para aproveitar esse contra-ataque com esses espaços que vão aparecer no desespero do Botafogo.
0: O time do Mirassol tem uma falta para cobrar perto do círculo central, 25 minutos do segundo tempo, 25 segunda etapa. Botafogo vinha de vitória, 3-2 para cima do Grêmio, por enquanto está perdendo 2-0. O Mirassol está tentando dar uma respirada, enquanto isso o Botafogo vai parando nos 35 pontos, né, na classificação do Campeonato Brasileiro, ainda vivendo uma situação preocupante, não sei se a palavra é essa, mas uma situação de alerta. Tem que ter atenção para a sequência do Campeonato Brasileiro com 35 pontos. O Botafogo está na frente de muita gente, mas ainda não tranquilo dentro da competição. Quase 26, a bola chega no Neto Moura, abrindo jogada pelo lado direito, agora com o Bruno. Tentativa era do Igor Formiga, busca o passe lá no campo de ataque. Edson Carioca, ele não conseguiu amortecer, protege. Tentativa do Lucas Monzon, tocou por último na bola o zagueiro do Botafogo, ela vai embora pela linha lateral. O arremesso vai ser cobrado pelo time do Mirassol. 26, eu confirmo, passados neste segundo tempo. Tô vendo o Alex Teres orientando todo mundo, enquanto o Edson Carioca, ele mesmo cobra o arremesso lateral com o Igor Formiga. Lado direito no campo ofensivo do time do Mirassol, a bola recomeça lá no campo de defesa, agora com o jogador João Vitor. Dentro do círculo central, tem o posicionamento do William Machado, abrindo o lance novamente pela direita com o João Vitor. Parou, voltou novamente o time do Botafogo, não imprime pressão, não tenta ali a jogada agora de sufoco na defesa do time do Mirassol. Faz a jogada girada, vem pelo lado direito, aparece o João Vitor, descola do lançamento rasteiro pro campo de ataque. Edson Carioca, no que ele domina nas costas de Lucas Monzon, consegue o giro, parou, voltou, tá abrindo pelo lado esquerdo, tem a movimentação lá do Reinaldo, preferiu pelo lado direito, ajeitada do Igor Formiga, olhou para dentro da grande área, preferiu o toque de calcanhar mais atrás pro Denilson. Aparece o Shailon, armou pro pé esquerdo, não deu para chutar. Chico Kim com ela, fez ali a gingada na frente do Ferrarese, entregando novamente a Reinaldo pela ponta canhota, devolução agora pro Chico Kim, 27, segundo tempo. Shailon, entrada da grande área, pé esquerdo, tocando bola pro Igor Formiga, trouxe pro pé esquerdo, não deu para chutar. O Botafogo monta ali um muro, uma linha defensiva bem compactada para tentar neutralizar a investida do time do Mirassol, que pelo lado esquerdo tem a bola trabalhada agora com o Shailon, devolveu no passe, busca novo toque, ainda com a bola perdida, não deu na primeira, voltando Reinaldo, Chico Kim na bola dividida, mais uma vez com o Shailon. O time do Botafogo tá todo lá atrás, o time do Mirassol tá todo lá na frente. O toque feito, entrada da grande área, Shailon de pé direito, fez o lançamento na abertura, com a proteção feita, cruzamento do Igor Formiga na segunda trave, chegou cortando o Ferrarese na primeira, matou no peito, chegou tirando mal, a sobra na ajeitada, Edson Carioca, Shailon pediu na meia lua, Ferrarese acreditou no lance, conseguiu o toque pra Ziyech, lançamento muito forte, obrigando o Júnior Santos a correr, chegou por baixo o William Machado, não achou nada, veio pra dividida, conseguiu o Júnior Santos pela ponta direita na linha de fundo, tentou dar o drible, aí ficou sem ela. Deu o drible e deu mole, hein, Thalita?
1: Deu mole. O lançamento do Ziyech foi bem, encontrou ali o Júnior Santos, que na briga conseguiu vencer o marcador do Mirassol e aí foi até a linha de fundo. É verdade, ainda não tinha chegado ninguém na grande área, o Ziyech ainda estava caminhando para chegar e aí o Júnior Santos tenta de alguma forma dar um pouco mais de tempo ali para isso e acaba perdendo a posse lá pelo lado direito. Daqui a pouquinho no Botafogo, Cauã Toledo, jogador da base, atacante, vai entrar, tá ouvindo ali as últimas orientações do técnico Tite.
0: Bom, 28 minutos e meio. Já estamos na segunda metade da segunda etapa e o Botafogo ainda não conseguiu oferecer aquela intensidade para tentar empatar e virar ainda aí.
6: E agora vai vir a última alternativa, né? Só não tinha mexido no Medina ainda do quarteto de frente do Botafogo. Deve ser ele quem deve sair pro Cauã Toledo tentar arrumar alguma coisa. Até o Medina, que estava bem no jogo, já foi caindo nessa metade do segundo tempo.
0: vem pela esquerda o time do Mirassol, buscando jogada agora para cima da marcação do time do Botafogo, entrada da grande área, devolveu bola mais atrás, o Shailon pedia, ficou ali tentando, Denilson acabou ficando sem ela, corta por baixo, a bola chegando novamente com o time do Mirassol, Chico Kim ajeitando pro Shailon, na altura da intermediária de ataque, 29 minutos passados no segundo tempo, ele gira, Igor Formiga pela meia direita, a movimentação do Edson Carioca também na entrada da grande área ali, movimentando o Shailon com o pé esquerdo, acha o passe novamente com o time do Mirassol, Denilson na tabela, devolveu Bruno Santos novamente pelo lado esquerdo com Chico Kim. 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
0: E eu confirmo a hora certa, 6:37. Ligado no nosso timaço, você confere agora o tempo e o placar do jogo. 30, passados 30 no segundo tempo, 15 para o fim da partida. E no placar do Futebol Globo CBN, Campeonato Brasileiro, 28ª rodada, no Maião, no interior paulista. Confere aí.
3: Mirassol.
0: 2 com 2 gols do Eduardo.
3: Botafogo.
0: 0.
4: Central.
5: E já tem bola rolando para o jogo das 6:30 da noite, entre Remo e Santos. 5 minutos do primeiro tempo, lá no Mangueirão, 0-0.
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0: O time do Mirassol também mexendo, Thalita.
1: É isso, está saindo o 95 Edson Carioca para a entrada do 96 o Carlos Eduardo. E vai entrar também o camisa 80, o Alisson, na vaga do 27, o Denilson.
0: E aí, Leonardo Daia, as alterações, o que o Guaná está pretendendo para esse segundo tempo, reta final de jogo?
6: Refrescar o time, um volante pelo outro, para marcar ali pelo lado direito, o Alisson entrando no time, né? Neto Moura deve voltar a marcar um pouco mais pelo lado esquerdo agora, eles tinham invertido, né? Ele e o Denilson, e o Cauã Toledo vai entrar no e o Carlos Eduardo, perdeu o 96, é mais ponta mesmo, né? O Edson Carioca é um jogador mais centroavante que vinha jogando pelo lado, Carlos Eduardo é mais ponta mesmo para tentar um contra-ataque, tentar fechar o jogo, porque nesse momento o Mirassol está mais perto do terceiro gol do que o Botafogo de descontar. E o Cauã Toledo vai tentar ver o que consegue fazer no time do Botafogo também.
0: Bom, estamos acompanhando aí o Cauã Toledo em campo mesmo na vaga do Medina, né, Tatá?
1: É isso. Saiu o 6 Medina para a entrada do camisa 59, Cauã Toledo.
0: Bom, era aquilo que você falava, né, Léo? As mexidas faltando só aí tirar o Medina, né? Daquela parte mais ofensiva do time do Botafogo, que inicialmente foi escalada pelo Tite.
6: Trocou todo mundo, Medina foi o melhor dos quatro, mereceu ficar mais tempo em campo, mas também não dá para dizer que tenha sido decisivo para o bem, né? O único lance de participação decisiva dele no jogo foi para o mal, errando o passe que gerou o segundo gol do Mirassol. Botafogo trocou tudo, mas ofensivamente faz um jogo muito pobre com todas as formações.
0: Segura a jogada na esquerda de defesa, agora com o Chico Kim virando pela direita. João Vitor aparece, descolando o lançamento na tabela que aconteceu ali no campo de defesa. Aparece também um jogador que era o Alisson para fazer ali a opção pelo lado direito. A bola tocada na esquerda com o William Machado, 32, segundo tempo, 32 minutos da segunda etapa. Tá 2-0 para o Mirassol. Eduardo fez os dois gols no primeiro tempo que vão dando ao time do Mirassol 3 pontos importantes na luta contra o rebaixamento. Bola recuada, o goleiro Walter na pequena área, abrindo pelo lado direito, agora com o João Vitor pedindo o Igor Formiga mais à frente, ele conseguiu o lançamento pro Shailon, tá espaçada ali a marcação do Botafogo, Mirassol trabalhando bola, só que agora no lançamento não conseguiu achar o Bruno Santos, a bola chegou ali de graça pro domínio do goleirão Gabriel Batista do time do Botafogo. Passe feito, novamente no campo de ataque pelo lado direito, é o time do Botafogo. Ziyech pedindo no meio, a bola foi tocada, não, Vitinho preferiu mais atrás com o Ferrarese, girando, tá direita, ela se oferece pelo lado esquerdo, Alex Teres, do que domina, já toca ali mais uma vez buscando o Cauã Toledo e ela foi embora pela linha lateral e arremesso pro Mirassol cobrar. 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
0: 33, passamos no segundo tempo, movimentação do time do Botafogo, a bola desviada no Edenilson, vai saindo pela linha lateral, o arremesso já cobrado, Igor Formiga tabelando no meio, a bola volta no Igor Formiga, não conseguiu o corte ali o jogador Júnior Santos, ela volta com o João Vitor, recuando para o goleiro Walter, a bola trabalhada no campo defensivo do time do Mirassol, agora com Walter na altura da meia lua, tá perto da jogada também o Júnior Santos, com a bola devolvida pelo Walter lá pelo lado direito com o João Vitor. Fala, Thalita.
1: Só um detalhe sobre a comissão técnica do Tite, né, porque ele só veio com o Matheus Bach, que é o auxiliar técnico dele e filho dele, né? E também o preparador físico, o Fábio Massaredinho. E aí, com isso, o que, que aconteceu? Alguns integrantes da comissão do Botafogo foram integrados a essa comissão técnica do Tite. Então, Fera, que faz parte da comissão permanente, o próprio Rodrigo Belão, a gente está vendo o Belão ali junto com a comissão técnica do Tite. O que ainda não ficou muito claro em relação ao Belão é se é muito mais um processo de transição ou se ele realmente segue, porque eu preciso lembrar, o Belão é técnico do sub-20 do Botafogo. Então, assim, por enquanto, o sub-20 está sem o seu treinador, porque ele está aí integrado a essa comissão técnica do Tite, mas isso ainda não ficou muito claro por parte do Botafogo.
0: Bom, o que vai acontecer, eu não sei, Dai, mas acho que me parece que é mesmo essa questão da transição. Num primeiro momento, o Belão está aí, né?
6: Não, acho que é importante para essa transição ser minimamente mais suave. Não é o suficiente, evidentemente, mas já ajuda a ter um entendimento do elenco, do que funciona, do que não funciona. O Tite chegando agora, e acho que até nessa pausa aí de data FIFA, né, vai ser importante também na própria condução dos treinamentos para o Tite ir encontrando também esse elenco do Botafogo.
0: Quase 35 minutos deste segundo tempo. Mirassol tem a posse de bola, João Vitor rolando pro Shailon na meia direita. Movimentação, campo de ataque, Carlos Eduardo agora fica com ela. O time do Botafogo está todo lá atrás. O Botafogo, nesse primeiro confronto, sendo comandado pelo Tite, por enquanto vai perdendo. Está 2-0 pro Mirassol. A bola volta no campo de defesa, o William Machado tocando curta no círculo central, aparece para fazer a dominada o jogador que é justamente o Alisson. Voltando o William Machado, gira da esquerda, ela sai pelo lado direito, João Vitor. Shailon tem a bola dominada, conduz com o pé canhoto, já chega ao campo de ataque na tabela que aconteceu. Shailon novamente, a devolução do Bruno Santos pedindo lá infiltrado, chegando no Carlos Eduardo pela ponta direita, ele traz pro pé esquerdo, conseguiu o passe, leva na linha de fundo, cruzamento, a bola desvia, bate no mãozão com o Miguel Formiga descolando o cruzamento, ele aparecendo sempre infiltrado ali na grande área, conseguindo o escanteio pro Mirassol cobrar, Thalita.
1: Isso, depois do bom passe ali do Carlos Eduardo pro Igor Formiga, entre as pernas do Cauã Toledo, a bola chegou à camisa 32 do Mirassol, que tentou o cruzamento, mas a defesa do Botafogo cortou. Pelo lado direito tem escanteio pro Mirassol, acho que é o Reinaldo que tá indo ali pra cobrança.
0: É ele mesmo, sem pressa alguma para cobrar esse escanteio. O time do Mirassol tá vencendo 2-0 e tá querendo o terceiro gol. Alô, defesa do Botafogo, todo mundo atento por aí. A bola volta a ser dominada agora com o time do Mirassol, pronto para cobrar o escanteio. Pelo lado direito, autorizado pelo árbitro, Reinaldo levantou a primeira trave, chega o Teles tirando de um lateral esquerdo para o outro. Ela sobra novamente, Shailon devolveu a Reinaldo, chegou batendo de pé esquerdo, entrada da grande área, sobrando a bola com o William Machado, mandou a bomba pé canhoto, chute direto. E o goleiro Gabriel Batista indo lá para fazer a defesa. Olha aqui, galera a caminho de São Januário, ouvindo a nossa transmissão aqui, grande Diego Neves está mandando mensagem aqui, dizendo que vai torcer pro Vascão vencer por 3-1 e tá com essa galera aí, dizendo que o caldeirão vai ferver, beleza, a gente vai transmitir aqui no Futebol Globo CBN a partir das 8:30 com o Bom de Bola Edson Mauro, as emoções de Vasco e Coritiba. Por enquanto estamos com as emoções de Mirassol e Botafogo, tá 2-0 pro Mirassol e o Tite tá ali, ó, de cara amarrada na entrada da área técnica, dando instruções nesse primeiro contato. Enfim, ele estava justamente tentando corrigir essa transição pela movimentação. A gente viu aqui, hein, Thalita?
1: Ele está fazendo alguns sinais ali para a equipe do Botafogo para tentar, inclusive, alguma coisa no ataque. Importante pontuar, né? O Tite é o nono técnico da era SAF do Botafogo, que começou em 2022 com o Luiz Castro. E aí eu estou contabilizando apenas os treinadores.
0: Sim, os interinos, né?
1: Sim,
0: não,
1: os,
0: né?
1: Interinos. Porque chega Luiz Castro e depois tem o Bruno Lage, Thiago Nunes, Arthur Jorge, aí depois do Arthur, Renato Paiva, David Ancelotti, Martim Anselmi, Franklin Carvalho e agora o Tite. Nono técnico, 9 técnicos desde 2022 dentro da era SAF, que na teoria veio para o Botafogo para trazer profissionalismo, Hugo.
0: Bom, e 9 técnicos no intervalo de tempo tão curto, hein? Para quem estava realmente oferecendo uma nova mentalidade para o futebol do clube, é muito, né, Dai?
6: Muito, isso porque teve um ano perfeito ainda, né? Com Libertadores e Campeonato Brasileiro. Se considerar isso, então, se aí você soma 2022, 23, 25 e 26, aí fica maior ainda.
0: Pois é, o recorte é mais curto ainda, né?
6: E Hugo, e um outro detalhe, né? Muitas mudanças de elenco também. Esse próprio Botafogo agora do segundo semestre, tem muita gente chegando agora no clube. É muito mais difícil fazer futebol assim.
0: E tudo começando com aquele desmanche, enorme desmanche, que foi promovido pelo John Textor na virada de 24 para 25, né? Quando o Botafogo acabou negociando de uma vez quase que metade do elenco campeão da Libertadores e campeão brasileiro. O time do Mirassol vem ao ataque pela ponta esquerda, girou para cima da marcação, é a entrega de jogada, entrada da grande área agora com o Shailon, no pé esquerdo ele domina, não deu para armar pro chute, Carlos Eduardo, mas pelo lado direito o time do Mirassol parece estar muito mais preocupado em controlar a vantagem do que propriamente chegar ao terceiro gol. Arranca o time do Mirassol agora com o Igor Formiga, avança pelo lado direito na ponta, levando a linha de fundo, cruzamento, a bola direto pela linha de lado, vai saindo e arremesso lateral. Eu queria dizer o que, Thalita?
1: É dos campeões de 24, né? Se a gente olhar hoje os 23 relacionados pro confronto de hoje, só ficaram Vitinho, Alex Telles, Tiquinho Soares, Júnior Santos, Marçal e Alan. De resto, todo mundo embora.
0: É, então vamos lá. O Vitinho era titular. O Telles também.
1: Isso.
0: Então você tem dois titulares. O Tiquinho Soares
1: e
0: não
1: acabou,
0: era titular.
1: Só eles dois.
0: Pois é.
1: É, o Júnior não era titular.
2: O Júnior Santos
1: não era. E o Alan.
0: E o Alan.
1: E o Marçal.
2: E o Tiquinho e o Júnior Santos saíram e voltaram.
0: Exatamente,
1: isso.
0: Exatamente.
1: Exato.
0: O Marçal também, né?
1: É, o Marçal foi embora, mas aí ninguém quis também. E aí o Botafogo tava precisando de um jogador.
0: Então o Marçal
1: líder de elenco,
0: o Marçal não
1: tal.
0: Se transferiu. O Marçal foi embora pra casa, ficou mais tempo do que devia em casa.
1: Isso.
0: E aí o Botafogo chamou
1: aí
0: de
1: voltou.
0: Novo, ele saiu de casa e foi pro Botafogo.
1: Exatamente, exatamente.
0: Entendi. Ou seja, é. Não dá nem para caracterizar isso como transferência, mas saiu, chegou a sair. Perdeu o vínculo com o clube, saiu. Enfim, movimentações e mais movimentações que acabaram trazendo, de certa forma, um prejuízo sim para o Botafogo. 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
0: E eu confirmo a hora certa, 6h47. Ligado no nosso timaço, você confere agora o tempo e o placar do jogo. 40, passados 40 no segundo tempo, 5 para o fim da partida. E no placar do Futebol Globo CBN, Campeonato Brasileiro, 28ª rodada da competição, no Estádio Maião, no interior paulista. Confere aí.
3: Mirassol.
0: 2 com 2 gols do Eduardo.
3: Botafogo.
0: 0.
4: Central.
5: No Mangueirão, primeiro tempo, 16 minutos, Remo e Santos 0-0. Eu reforço para você o convite, ouvinte da CBN e da Globo. Às 8h30 da noite, em São Januário, tem Vasco e Coritiba.
0: Botafogo consegue a roubada, Ferrarese no campo de ataque, tocou pro Ziyech, entrada da grande área, chegou a zaga do Mirassol tirando, Edenilson na sobra, ele tabela com Vitinho, volta Edenilson no círculo central, 41 minutos de bola rolando no segundo tempo, vai ao ataque o time do Botafogo, busca o toque Edenilson novamente no giro, com o Alex Telles, ele traz pro pé esquerdo, busca o toque ainda no campo defensivo do time do Mirassol, no ataque do Botafogo com Monzon, Ferrarese tá pelo lado direito, domina, ameaça ali o lançamento, não dá o bote ali, Bruno Santos também não chega na jogada, não chega na jogada o time do Botafogo, agora sim com a bola do Alex Telles, deixando pro Edenilson, gingou pra cima da marcação, abriu jogada na ponta esquerda com o Cauã Toledo, ele tenta a finta, tocou de pé direito, entrada da área, Edenilson caiu, pediu a falta, não teve, foi só dividida com o Mirassol, roubando, buscando pelo lado direito agora com Carlos Eduardo, Shailon devolveu, Igor Formiga, João Vitor, tem a bola na grande área, tira o perigo lá de dentro, 42 minutos, segundo tempo, mal tocada a bola, Bruno Santos, melhor pro time do Botafogo, Monzon, entregando ao jogador que é o Alex Telles, fazendo o lançamento rasteiro, Danilo girando a jogada, da esquerda a bola sai, no meio do caminho antes de chegar na direita com o Vitinho, praticamente trocou de posição com o Vidal, bem Léo?
2: Trocou, tá jogando bem aberto, né, pro Vidal, aliás, bem mais por dentro pro Vidal abrir mais, são alternativas para tentar ter qualificação no passe, é bem da verdade, né, Hugo, o jogo terminou assim, o que o Botafogo tá tentando agora é fazer um gol meio ao acaso para voltar pro jogo, mas assim, o Mirassol tá muito senhor da partida e o Botafogo não tem caminho nenhum para chegar a esse gol. Então tá tentando achar um passe, um cruzamento, um chute de longe para fazer o primeiro gol e aí botar uma pressão, mas tá muito difícil.
0: Tá complicado. Botafogo no ataque com Danilo. Tabela feita agora buscando jogada com Júnior Santos perto da meia-lua. Ziyech recebendo mais atrás, lançamento esquerda na grande área, tentativa da jogada, Cauã Toledo deu o passe, acabou derrubado, ficou sem ela. Na verdade, perdeu a posse de bola. Contra-ataque pro time do Mirassol com Shailon. Ele fica ali na recolhida, desacelerou, chama a falta, o árbitro não deu porque não aconteceu. Ziyech, Júnior Santos, na tabela, Cauã Toledo se atrapalhou no domínio, conseguiu o toque ainda para Vitinho, entrada da grande área pelo lado direito, abriu jogada na ponta, Vidalba olha para a grande área, vai descolar o cruzamento com desvio, essa bola acabou saindo, não foi desviada no Reinaldo, é isso? Ele vai dar o escanteio, né, Thalita?
1: É isso, Vidalba e Vitinho ali pelo lado direito, a tentativa de cruzamento do Vidalba, bola desviou ali no Reinaldo, foi pela linha de fundo, tem mexida na equipe do Mirassol, tá saindo camisa 32, o Igor Formiga, para a entrada do 20, o Daniel Borges, também jogou no Botafogo. E tem mais uma alteração para ser processada, Hugo. Já com
2: Zé Roberto entrando.
1: Zé Roberto para a saída do 30, Bruno Santos.
0: Então as últimas mexidas aí promovidas pelo Guanais, do time do Mirassol, que, como bem disse Leonardo Dai, vai encaminhando muito tranquilamente a sua vitória por 2-0 por enquanto. Botafogo no ataque, cobrança de escanteio, Alex Telles levantou na primeira trave, quer dizer, cobrou na primeira trave, né? Essa bola nem levantada foi. 44 do segundo tempo, afastou a zaga do Mirassol, a bola voltou com o time do Botafogo fazendo o lançamento na ligação direta ao William Machado. Ele apenas abriu o espaço para o goleiro Walter chegar lá para fazer a dominada. Diga aí, Thalita.
1: Só um detalhe sobre o Ziyech, né? Que ele não joga desde o dia 14 de junho. Então, hoje está sendo o primeiro jogo dele depois de tanto tempo. E o Botafogo precisou fazer aí uma certa operação de guerra para conseguir contar com o jogador nesse momento. Por quê? Precisa de uma certidão de nascimento e precisa de um documento com os antecedentes criminais. É um jogador internacional. E esse documento precisa de uma certificação internacional, desse reconhecimento internacional. O Ziyech não veio com esse documento. E aí, a previsão é que esse documento só chegaria em aproximadamente um mês. E aí ele não pode ser regularizado sem esse documento. O Botafogo foi à Holanda.
0: Vai lá buscar.
1: Exato. Foi à Holanda para conseguir, né, trazer esse documento, conseguiu esse documento, mas foi uma burocracia e muita coisa pro Botafogo conseguir isso.
0: Vide Alba no cruzamento, a tentativa da jogada pela ponta direita, Cauã Toledo chegou batendo e o Walter! Foi fraco o chute, mas o Walter se esticou para evitar o gol de honra do Fogão, hein, Thalita?
1: Bela defesa do Walter, boa jogada do Botafogo pelo lado direito com o Vidalba, um cruzamento rasteiro, o Cauã Toledo se jogou na bola, estava bem marcado, não consegue uma finalização muito forte realmente, mas é rasteira na direção do gol e o Walter faz uma bela defesa. 4 minutinhos de acréscimo, gol.
0: A pergunta que não quer calar, Leonardo Dai, o investimento com a viagem à Holanda, teve retorno?
2: Não teve, porque o Botafogo não ganhou o jogo, não empatou e tal, então ele não conseguiu fazer diferença, mas entrou bem no jogo o Ziyech e fisicamente até me surpreendeu. Agora o Cauã Toledo foi muito bem nessa última jogada, ele participou da jogada em 3 momentos diferentes. É ele que corta o passe do Mirassol na altura do meio de campo, é ele que faz o passe pro Vidalba na intermediária e é ele que aparece para finalizar naquela que talvez tenha sido a única defesa minimamente difícil que o Walter fez no jogo. Só para constar, né, o Mirassol mexeu na mesma posição, lateral para lateral, centroavante para centroavante, ganhou tempo e refrescou um pouquinho mais o time para conduzir aí o caminho até a vitória.
0: Esse é o detalhe, quase 47, vamos a 49 neste segundo tempo. Cauã Toledo, entrada da grande área pelo lado esquerdo, ele tabela com Danilo, voltou no Cauã, bola tocada, bateu no ar, Juizão disse que não tocou, não, ele tocou na bola assim. Tocou ou não tocou?
1: Tocou não.
0: Não tocou não?
1: Ele conseguiu sair, tocou no jogador do Mirassol mesmo.
0: Passa. Ele tava mal colocado.
1: É, tava mal colocado, tava mal colocado. Ele tá. Ele pode ter ali atrapalhado a visão do Cauã Toledo de não ter enxergado o jogador do Mirassol que tava atrás do árbitro. E aí, realmente, Toledo foi tentar o passe, o árbitro
0: participou,
1: tava na
0: lance.
1: Frente. É, mas ele não tocou.
2: É um corta-luz.
0: É, pois é, participou do lance, pois é. Mas enfim, tava por ali o seu juizão, nosso Felipe Fernandes de Lima. Tava mal colocado, mas beleza. O jogo tá indo pro final. Daqui a pouco o Leonardo Dai vai dar nota pra ele aí, enfim. Nesse jogo em que o time do Mirassol construiu um placar de vitória no primeiro tempo, 2 gols do Eduardo, e tá tentando aí chegar ao terceiro gol com Carlos Eduardo. Na altura da intermediária, ele fez a rolada, Daniel Borges invadiu a área pelo lado direito, vai fazer o terceiro, mandou a bomba, defendeu o goleiro Gabriel Batista! E ela saiu em arremesso lateral, não foi pelo fundo não, hein, Thalita?
1: É o quê? Só vale gol de ex?
0: Parece.
1: Eduardo, agora Daniel Borges, tentou ali a finalização, a boa defesa do Gabriel Batista, Mirassol segue no ataque, lateral pela direita.
0: Já cobrado pela ponta com Carlos Eduardo, não conseguiu desarme o Cauã Toledo, a bola voltou com Daniel Borges, chegou cruzando de primeira, a bola tocada de cabeça, vai entrando, subiu, goleiro Gabriel Batista para fazer a defesa. 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
0: Quase 48, agora passamos dos 48 minutos, menos de um minuto para acabar o jogo no Maião. Vai dominando Danilo com a bola agora pelo lado esquerdo e Alex Telles. Ele deixa o jogo, faz o lançamento pela canhota, aparece o Cauã Toledo. Tá 2-0 pro Mirassol. Botafogo vai perdendo a primeira na estreia do Tite, na estreia também do Ziyech, que segundo o Leonardo Dai, eu concordo. Entrou bem nesse segundo tempo, conseguindo aí boas tabelas e boa movimentação, sobretudo nos lances aí de dribles, enfim. Vai ali para a tentativa da jogada. É o time do Mirassol na defesa, o Botafogo no ataque, Vidalba levando a linha de fundo pelo lado direito, cruzamento, Calma Toledo subiu, não achou nada, reclama de falta o Daniel Borges ali no interior da grande área e o árbitro parece que vai marcar, né, Thalita?
1: É, vai marcar a falta ali do Calma Toledo, né? Foi tentar subir ali na hora do lançamento, mas ele só atingiu o Daniel Borges, falta marcada ali na região da grande área. Só um detalhe sobre o Ziyech, ele não foi apresentado, até porque ele não fala português, só fala inglês total. Então até poucos jogadores do elenco do Botafogo têm essa comunicação com um jogador marroquino, né? Um atacante marroquino fala inglês, então não houve apresentação, mas houve um videozinho de apresentação e no videozinho ele fala em inglês e aí ele fala Ziyech. Né? Então a gente chegou a ficar um tempão falando Ziyech, mas ele...
0: É, eu tava falando Ziyech.
1: Ele fala Ziyech. Então eu tô seguindo o que ele falou.
0: Então beleza. É isso aí. Bom, apitou o árbitro, fim de jogo no estádio Maião.
3: Mirassol.
0: 2 com 2 gols do Eduardo.
3: Botafogo.
0: 0. 6:57, faltando 3 minutinhos para as 7. Eu anuncio na Globo e na CBN mais uma atração pra você.
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5: 6:57, final de jogo no José Maria de Campos Maia, Mirassol 2, Botafogo 0. A estreia de Tite no comando técnico do Fogão não foi longe de ser a que ele imaginava, que o torcedor gostaria. Derrota fora de casa no Campeonato Brasileiro. Botafogo não começa bem essa era Tite no comando técnico do seu novo clube. Com essa derrota do Botafogo jogando fora de casa nessa 28ª rodada de Campeonato Brasileiro, Botafogo fica na 11ª colocação com 35 pontos e o Mirassol sobe para 32 pontos na tabela de classificação, 15º colocado. Este duelo entre Mirassol e Botafogo foi o segundo desta rodada 28 do Campeonato Brasileiro, que começou com um empate em 1-1 entre Atlético Mineiro e Chapecoense. Temos outro jogo já também com bola rolando, 25:50 do primeiro tempo lá no estádio Mangueirão. Remo e Santos vão empatando em 0-0. Ainda hoje, neste sábado, teremos mais 2 jogos. 8:30 da noite, com transmissão aqui do Futebol Globo CBN, narração do Edson Mauro, comentários do Francisco Aello e reportagens do Renan Moura. Lá em São Januário, tem Vasco da Gama e Coritiba. E às 9:00 da noite, no Morumbis, tem São Paulo e Internacional, os jogos deste sábado de Campeonato Brasileiro. São 6:58, 6:58. A gente vai fazer o seguinte, antes da gente pegar a primeira análise do Leonardo Daido, que foi esse confronto Mirassol 2 e Botafogo 0, eu quero fazer uma pausa de um minutinho. Uma pausa de um minutinho, Merchan, de um minutinho, para daqui a pouco a gente trazer a palavra do Leonardo Dai falando desse Mirassol e Botafogo no Maião, Mirassol 2, Botafogo 0. Então, parada de um minutinho, daqui a pouco a gente volta com a análise de Leonardo Dai. 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

0: 7 horas em ponto aqui no Central da Bola, no Futebol Globo CBN. Há pouco, no José Maria de Campos Maia, o Maião. O Mirassol venceu o Botafogo por 2-0, 2 gols de Eduardo na estreia de Tite no comando técnico da equipe. O Chico Quim está falando em entrevista ao canal Premier, jogador do Mirassol. Vamos ouvi-lo rapidinho e daqui a pouco eu vou falar sobre a entrevista do Ziyech, que falou também em entrevista ao Premier. Vamos ouvir então o jogador do Mirassol após a vitória do Mirassol por 2-0 em cima do Botafogo.
1: Jogos em casa sem conseguir sair com os 3 pontos. Vamos ouvir o brasileiro naturalizado sul-coreano, camisa 10 do Mirassol.
2: Vitória, o time está de parabéns. A gente sabia o nosso potencial, infelizmente a gente jogava bem, mas tinha jogo que a gente não conseguia sair com a vitória, sabe? Mas a gente estava tranquilo, o trabalho está sendo bem feito. Cada dia a gente está crescendo cada dia mais. Então, uma grande partida, um grande, grande jogo. Foi 2-0 no primeiro tempo. O jogo passado, a gente, com 2-0 atrás, a gente conseguiu empatar e quase a gente vira. A gente sabia que 2-0 não estava nada garantido. Segundo tempo, controlamos bem o jogo. Controlamos bem o jogo, mas graças a Deus saímos com a vitória.
0: Tá aí o Chico Kim, então, falando em entrevista ao canal Premier. Ele que nasceu no Brasil, né? De família sul-coreana, mas nasceu no Brasil. E antes a gente teve a palavra do Ziyech também, falando como que ele está fisicamente. Diz que ainda não está 100%, porque, enfim, parou a temporada dele no meio do ano, aquela pausa do verão europeu. E não está 100%, mas está no caminho para tentar melhorar fisicamente, que está para ajudar. E espera efetivamente dessa forma, ajudar o Botafogo ofensivamente, criando oportunidades, fazendo o time melhorar e sair dessa situação de meio de tabela até agora no Campeonato Brasileiro. Terminou lá em Mirassol, Mirassol 2, Botafogo 0, e agora o Leonardo Dai vai trazer a primeira análise dele desse primeiro confronto de Tite no comando técnico. Léo, um resultado que foi construído ainda no primeiro tempo com os 2 gols do Eduardo, no segundo tempo muitas mudanças foram feitas no intervalo, traz um resumo para o torcedor que ligou o radinho agora, que acompanhou a nossa transmissão do Hugo Lago com a Thalita Gildes e com você também nos comentários. O que foi esse primeiro capítulo na história de Tite no comando técnico de Botafogo? Mirassol 2, Botafogo 0, Léo.
3: O resumo é que foi ruim, foi bem ruim, uma atuação bem ruim do Botafogo, tanto defensivamente quanto ofensivamente. Botafogo até tinha começado o jogo com uma proposta interessante, marcando um pouco mais à frente, se estabelecendo no ataque, mas isso arrefeceu logo, tomando o primeiro gol ainda antes da metade do primeiro tempo. E um gol que chama muito a atenção pela passividade do Botafogo na marcação. Então, várias possibilidades ali de pressionar os jogadores do Mirassol e nenhuma delas é aproveitada, até que o Eduardo chega com liberdade na área para pegar um rebote e fazer 1-0. Depois o Botafogo para de jogar com a bola no chão e tenta um jogo de bola mais longa, que só serviu ao Mirassol, porque a bola batia e voltava. Foi o pior momento do Botafogo no jogo, o melhor momento do Mirassol na partida. Depois da parada técnica no primeiro tempo, o Botafogo até consegue voltar melhor, volta a empurrar um pouco o Mirassol para trás, cria até uma jogada, dava a impressão de que estaria se colocando no jogo, mas isso acaba quando o Mirassol volta a se estabelecer no campo de ataque, quando o Mirassol volta a colocar a bola no pé e o Botafogo fica preso de novo no seu campo de defesa. E é numa tentativa de sair dessa pressão no campo de defesa que o Botafogo erra um passe, e aí de novo a falta de pressão a quem está com a bola leva o Mirassol a fazer o segundo gol, também com o Eduardo aproveitando o rebote vindo de trás. Um gol até parecido com o primeiro, mas construído do outro lado, né? Construído mais pelo lado direito do ataque do Mirassol. O saldo do primeiro tempo, então, é muito ruim, né? O Botafogo sai perdendo por 2-0. Acho que o Tite faz uma leitura correta no intervalo e faz uma troca ali, preenchendo mais o meio de campo, né? Então o Botafogo mais uma vez hoje jogou com 2 atacantes, uma dupla, Arthur Cabral e Danilo Pereira, e os dois não estavam pegando na bola. Os dois tinham movimentos muito parecidos de arranque para a última linha, de tentar uma bola em profundidade, receber uma bola em profundidade, e isso criava um vazio muito grande na intermediária do Botafogo no primeiro tempo, especialmente quando os dois jogadores de lado, né, até então o Medina e o Montoro, baixavam até o meio de campo para ajudar na saída de bola, que foi inclusive o que aconteceu quando o Botafogo sofreu o segundo gol. Então ficavam os dois centroavantes lá muito distantes e um buraco ali no meio de campo. O Tite acho que fez uma leitura correta desse problema, então ele volta para o segundo tempo, trazendo o Ziyech como esse segundo atacante para jogar mais atrás do Arthur Cabral. Coloca também o Edenilson, coloca também o Júnior Santos, O Edenilson já não entra tão bem, o Júnior Santos entra mal no jogo, o Medina muda de lado e continua participando bem da partida. O Botafogo faz uma pressão inicial no segundo tempo, que dá a entender que vai entrar mais no jogo, embora não tenha criado tantas oportunidades, mas logo o Mirassol se reorganiza e passa a ficar com a bola. E aí você tem Ziyech, você tem Edenilson, Júnior Santos, Arthur Cabral, Medina, jogadores que são para jogar com a bola, né? Não para jogar sem a bola. Jogando com a bola, o Botafogo até fluiu naquele período do jogo, mas sem a bola eles não conseguiram pressionar, não conseguiram recuperar a bola para o Botafogo. E o Mirassol foi tirando essa temperatura do Botafogo e foi conduzindo a sua vitória com muita tranquilidade. Tite ainda tentou depois passar o Júnior Santos para centroavante, e de centroavante com o Vijalba entrando pela direita. O Júnior Santos até tem uma boa participação, escorando uma bola que o Ziyech acaba não conseguindo finalizar bem e acaba perdendo o gol, mas foi pouquíssimo. No geral, o Botafogo só foi ter outra chance já bem no final do jogo com o Cauã Toledo, que entrou aí no time na reta final do jogo pela esquerda, no lugar do Medina.

0: a criação do Botafogo. Então, 2-0 talvez tenha sido exagerado no primeiro tempo e talvez tenha sido até pouco pelo segundo tempo sem gols, no qual o Botafogo ficou quase o tempo todo no campo de ataque, mas o Mirassol teve as chances mais perigosas nos contra-ataques que conseguiu.
1: Botafogo perdeu por 2-0 há pouco para o Mirassol lá no interior de São Paulo. E temos bola rolando nesse momento lá no Mangueirão, 35 minutos do primeiro tempo, Remo e Santos 0-0. Mais cedo tivemos na Arena MRV o Atlético Mineiro empatando em 1-1 com a Chapecoense. 8:30 da noite, daqui a pouco em São Januário, com transmissão do Futebol Globo CBN, tem Vasco da Gama e Coritiba. E às 9:00 da noite, o São Paulo entra em campo contra o Internacional no estádio do Morumbis. Léo, vamos começar agora a destrinchar os momentos da partida. No primeiro tempo, o primeiro gol do Mirassol sai aos 16 minutos com a jogada de lado com o Eduardo. E aí tem uma parada técnica, uma parada para hidratação, e até durante a partida a gente cita. É uma parada que muda um pouco a história do jogo, e não tem acontecido em todas as partidas do Campeonato Brasileiro, e isso pode causar uma desvantagem, um desnível técnico, porque assim, querendo ou não, é o mesmo esporte, sob as mesmas regras, mas nem todas valem para todo mundo, porque em alguns jogos você vai ter a parada técnica, ou seja, cria uma oportunidade para um time que está mal melhorar e um time que está bem sofrer algo que, com a bola rolando sem parada técnica para hidratação, provavelmente não aconteceria. Hoje aconteceu, Botafogo volta melhor depois da pausa técnica, mas me parece que as reações do Botafogo para os gols sofridos, tudo bem que o segundo gol foi aos 47 do primeiro tempo, mas teve um intervalo também para tentar melhorar, não surgiram um efeito prático no sentido de fiz gol. Então assim, foi pouco a reação que o Botafogo teve para esses gols sofridos. Ficou longe do que se espera para um time com a qualidade técnica que tem, enfrentando um time que também está na parte de baixo da tabela, por mais que esteja jogando fora de casa o Botafogo nesse cenário, Léo?
0: O primeiro gol, eu acho até que o Botafogo até tentou reagir de uma maneira correta. Eu cheguei até a dizer que, do ponto de vista da dinâmica do jogo, o gol do Mirassol não tinha mudado a partida, né? Isso logo depois que o gol saiu ali em 2-3 minutos. Mas eu acho que tem um lance que acaba sendo crucial, que é o lance em que o Monzon tenta sair. É curto, perde a bola para o Bruno Santos, centroavante do Mirassol. Quase sai o gol do Mirassol. O goleiro Gabriel Batista faz uma boa defesa. E ali o Botafogo passa a tentar um jogo de bola mais longa. Acho que meio assustado mesmo ali com a pressão que o Mirassol fazia. E vem o pior momento do Botafogo no jogo. O segundo gol, ele sai já num momento muito final do primeiro tempo, né? E aí eu já considero que a resposta desse segundo gol, ela vem no começo do segundo tempo, e ela foi uma boa resposta, mas ela esbarrou nas limitações, primeiro individuais e segundo coletivas que o Botafogo tem na construção ofensiva. A gente falava até antes da transmissão aí do jejum de gols dos jogadores de ataque do Botafogo. Então, o time não está pronto, né? Ou não esteve pronto hoje para criar contra um Mirassol mais fechado e marcando muito bem nesse começo de segundo tempo, embora, do ponto de vista do jogo coletivo, o Botafogo estivesse vivendo ali um bom momento na partida. Mas aí eu quero voltar a dizer, é sempre que o Botafogo encontrou esses momentos no jogo, o Mirassol rapidamente se reorganizou. E aí conseguiu ajeitar a saída de bola, conseguiu trazer a bola para sua posse de novo, conseguiu empurrar o Botafogo para trás e foi esfriando o Botafogo aos pouquinhos.
1: E Léo, e ainda falando desses problemas, né, que o Botafogo apresentou ofensivamente, teve a questão defensiva também, que é curioso, até quando você estava falando antes do segundo gol, você estava destrinchando a forma com que o Botafogo estava se defendendo. E acho que defensivamente talvez seja um dos desafios que o Tite vai ter nesse Botafogo. E muito o nome Tite traz essa ideia de que é um treinador que consegue armar bons sistemas defensivos. Na abertura da jornada eu perguntei se ofensivamente era o principal objetivo do Tite nesse primeiro momento. Mas acho que defensivamente talvez seja um caminho lógico, não só pelo jogo de hoje, enfrentando o Mirassol, que assim, vou até olhar os números do Mirassol com relação a gols. Eu tinha anotado aqui para ver se é de fato, eu não lembro de cabeça em que nível que está o ataque do Mirassol dentro do Campeonato Brasileiro. Vamos ver aqui, o Mirassol 42 gols, não é um dos, não, 42 não,
0: 33 sofridos,
1: exato, 43 sofridos, 33, longe de ser um dos melhores ataques do Campeonato Brasileiro, está mais perto da parte

0: entre os piores ataques. Então, assim, não é um super ataque, tudo bem que o Botafogo está jogando fora de casa, mas o jogo de hoje talvez mostre que o caminho seja: vamos organizar aqui a parte de trás para depois pensar lá na frente e por aí vai.
1: O problema é que hoje, por exemplo, eu acho que havia uma preocupação muito grande com a compactação defensiva, então com ter ali as linhas mais próximas e tal, mas isso não funcionou, porque o Mirassol encontrou os passes. É um time que tem... Esse ano o Mirassol nem de longe funcionou como o time do ano passado, né, que foi quarto colocado no Campeonato Brasileiro, se classificou para Libertadores, mas esse DNA que o Guanais colocou no time de ser um time que passa a bola muito bem, né, e que aproveita os espaços para encontrar passes, esse DNA permanece. Então o Botafogo, em nome dessa compactação, anulou a sua pressão em quem está com a bola, né, e aí o Mirassol encontrou os espaços. Então esse equilíbrio, ele é complicado. Você jogar sem pressionar em si não é um problema, né? Até o Botafogo pôde pensar em vários momentos em um jogo mais de contragolpe, pensando muito nessa compactação defensiva, nesse posicionamento defensivo, mas isso não está bem ajustado no time ainda. Então aí fica um time que não pressiona, mas também não guarda a área corretamente. No primeiro gol mesmo, né, à medida que o Bruno Santos sai do comando do ataque e cai para o lado esquerdo do ataque, lado direito da defesa do Botafogo, o Ferraresi vai acompanhá-lo na linha de fundo. E aí a compactação já não é a mesma, né? Você já tem uma quebra ali de posicionamento defensivo do Botafogo, porque essas coisas não estão bem ajustadas, essa ocupação de espaço. E aí o Ferraresi foi, mas não pressionou, a bola veio para trás, o Denilson também não estava marcado, ele conseguiu o cruzamento, o Alex Telles perdeu pelo alto, o rebote, o Eduardo entrou na área, ninguém estava acompanhando. Então essas coisas não estão ajustadas, e aí fica muito mais difícil, evidentemente. Eu acho que o Tite tem que fazer a leitura aí a partir do material humano que ele tem, de qual é a melhor forma de marcar, de qual é a melhor forma de pressionar, e se o Botafogo vai ser um time reativo, que vai ficar no campo de defesa esperando para sair em contra-ataque, se o Botafogo é um time que vai correr riscos marcando um pouco mais à frente. Tem que decidir isso, porque hoje foi marcar mais atrás, mas marcou mal e ficou vulnerável aí às trocas de passes da equipe do Mirassol nos dois gols, um pelo lado esquerdo e o outro pelo lado direito.
0: 7:15, central da bola aqui no ar no Futebol Globo CBN. Há pouco o Mirassol venceu o Botafogo por 2-0 jogando no interior de São Paulo. Tem bola rolando lá no Mangueirão, 43 do primeiro tempo, Remo e Santos 0-0. Léo, antes da gente sair para o intervalo, queria falar sobre o início do segundo tempo. O Tite faz mudanças, né, no intervalo. Entraram o Edenilson, o Júnior Santos e o Ziyech, e saíram o Danilo, o Guinho e o Monteiro.
1: O Montoro.
0: Essas mudanças, elas estão diretamente relacionadas a essa melhora que o Botafogo teve? Foi esse período, logo após o início do segundo tempo, que o Botafogo esteve melhor no jogo e que esteve perto de pelo menos diminuir o placar lá em Mirassol?
1: Acho que sim, em parte tem a ver com aquela questão que eu abordava sobre preencher mais a intermediária com a entrada do Ziyech, né? Então, ao invés de ter dois centroavantes ali, como você tinha com o Arthur Cabral e com o Danilo Pereira, você tem um segundo atacante, que é o Ziyech, atrás ali do Arthur Cabral, que foi quem ficou, né? Acho que o Danilo Santos começou a aparecer mais na área, pisar mais na área, participar mais da construção ofensiva, mas isso esbarrou também na questão individual, porque o Ziyech entrou bem, mas não bem o suficiente para criar muitas chances de gol. Ele participou mais do jogo do que o Danilo Pereira vinha participando, mas a jogada de fato, assim, efetiva da qual ele participou foi uma jogada em que ele até poderia ter feito coisa melhor se ele tivesse tentado chutar com a perna direita, que não é a boa, né? Ele tentou ajeitar para a esquerda, precisou driblar o zagueiro, e quando driblou o zagueiro, o espaço ali para finalizar acabou ficando curto. Então entrou bem, mas não o suficiente para mudar o jogo exatamente no sentido de criar chances. Mudou a dinâmica do jogo, mas não colocou exatamente uma pressão do Botafogo para cima do Mirassol. O Edenilson já não entrou muito bem, até entrou se posicionando de maneira interessante, mais avançado do que o Huguinho vinha fazendo, né? Então isso ajudou a empurrar o Mirassol um pouquinho para trás, mas com a bola, quando precisou de um passe, de um cruzamento, de uma ação com a bola, ele já não foi bem. E o Júnior Santos errou praticamente tudo que tentou. O que ele foi acertar foi aquela escorada que eu mencionava para o Ziyech, quando ele já tinha saído da direita para jogar de centroavante, com a entrada do Vijalba e a saída do Arthur Cabral. Então acho que se esbarrou muito na questão de qualidade de jogo de quem entrou e também dos jogadores que já estavam em campo. Mas, taticamente, em termos de duelo de estratégias aí, foi bom até o momento em que o Mirassol conseguiu encontrar uma resposta para isso.
0: 7:17, César da Bola aqui no Futebol Globo CBN, o Mirassol venceu o Botafogo por 2-0. Vamos fazer agora uma pausa. De 5 minutos e meio, hein? 5 minutos e meio. E daqui a pouco a gente volta com mais análise do Botafogo, mais análise do primeiro duelo do Botafogo com o Tite no comando técnico. E daqui a pouco, mais pra frente, a gente vai começar a esquentar os motores, porque já tem outro jogo engatilhado aqui no Futebol Globo CBN. Tem Vasco da Gama e Coritiba. Daqui a pouco também todas as primeiras informações lá diretamente de São Januário com o Renan Moura. 7:18, Futebol Globo CBN. Pode ligar, que aqui tem jogo.

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0: 7h24, 7h24 aqui no Futebol Globo CBN. Intervalo jogo, não. Intervalo entre os jogos, na verdade. Porque há pouco a gente transmitiu com o Hugo Lago e a Thalita Giudice a vitória do Mirassol por 2-0 para cima do Botafogo. A estreia de Tite no comando técnico da equipe do Fogão. Daqui a pouco, às 8h30 da noite, tem Vasco da Gama e Coritiba. Vasco e Coritiba em 1h05 a bola rola lá em São Januário para este confronto. Como é que ficou a tabela de classificação do Campeonato Brasileiro com os resultados de momento? Vou passar para você agora, então, ouvinte do Futebol Globo CBN. Tivemos hoje, mais cedo, Atlético Mineiro e Chapecoense 1-1, Mirassol 2 e Botafogo 0. E nesse momento, intervalo de jogo lá no Mangueirão, Remo e Santos 0-0. Tabela de classificação tem o Flamengo liderando com 57 pontos. Na segunda colocação está o Palmeiras com 56. Dois times que jogam amanhã. O Palmeiras vai jogar contra o Grêmio às 11 horas da manhã em Porto Alegre. E o Flamengo no Maracanã enfrenta o Bragantino às 18h30 da noite. Na terceira colocação está o Atlético Paranaense com 46 pontos. São 10 pontos de diferença do Atlético para o Palmeiras, do terceiro para o segundo colocado. E o Bahia também 46 pontos, mais na quarta colocação. Em quinto está o Fluminense com 45. Esses times teriam vagas a Libertadores da América do ano que vem. Lembrando que ainda tem Copa do Brasil, disputa da própria final da Libertadores da América. Isso ainda vai mudar bastante coisa. Na sexta colocação aparece o Cruzeiro. Em sétimo, o Atlético Mineiro. Em oitavo, o Coritiba. Em nono, o Bragantino. E nesse momento, com o empate, o Santos está subindo para a décima colocação. À frente do Botafogo. Em décimos, que é o décimo primeiro. Em décimo segundo está o São Paulo, décimo terceiro Vitória, décimo quarto Corinthians, em décimo quinto o Mirassol. Mirassol já era 15º colocado, mas agora conseguiu aumentar a vantagem para o Z4. Na 16ª colocação está o Grêmio com 28 pontos. Na 17ª colocação, primeiro time dentro da zona de rebaixamento, Vasco da Gama com 28 pontos. O Vasco hoje, se vencer o Coritiba, sai da zona de rebaixamento. Inclusive, se empatar hoje, já ultrapassa o Grêmio. Só que aí o Grêmio joga amanhã. Se o Grêmio empatar, volta a ficar à frente do Vasco, e aí o Vasco volta para a zona de rebaixamento. Para o Vasco ficar ao final da rodada 28, fora do Z4, precisa somar mais pontos que o Grêmio, que joga amanhã contra o Palmeiras. O Internacional é o 18º colocado, também com 28 pontos. Então, além disso, além de pensar no duelo contra o Grêmio, o Vasco tem que pensar também no duelo contra o Internacional, o duelo do Internacional, que vai jogar com o São Paulo às 9 horas da noite, hoje. Se o Vasco fizer o mesmo número de pontos que o Internacional nos seus jogos, então se o Vasco empatar e o Inter empatar também, o Vasco continua à frente do Internacional. O que não pode acontecer é o Internacional somar mais pontos nessa rodada que o Vasco, que aí o Inter passa à frente. Na 19ª colocação, o Remo, e em 20º lugar, a Chapecoense. 7h28 aqui no Central da Bola no Futebol Globo CBN, está Leonardo Dai, que comentou Mirassol 2, Botafogo 0. Léo, a gente teve nesse confronto hoje, a gente já adiantou um pouquinho sobre o desempenho dele, mas o Ziyech entrando no segundo tempo, ele entrou na vaga do, você anotou aí, eu não estou achando aqui,
1: do Danilo Pereira.
0: Do Danilo. Na entrevista pós-jogo ele falou, olha, ainda fisicamente ainda estou longe, a própria Thalita citou aí que ele já está um bom tempo sem jogar, mas assim, para o ouvinte que não conhece o futebol do Ziyech, qual que é a faixa de campo que ele joga? Dá para esperar que tipo de contribuição desse jogador marroquino que chegou ao Botafogo agora nessa janela de transferências?
1: Pode jogar tanto aberto pela direita quanto mais centralizado, e centralizado chegou a jogar algumas vezes de centroavante, mas aí preferencialmente como segundo atacante, que foi a função que ele fez hoje. Acho que em fazendo essa função, que eu imagino que seja uma função mais condizente com o momento de carreira dele, porque não imagino ele muito de ponta direita, puxando ataque, um contra um, essa coisa toda. Pode ser que faça essa função, pode ser que jogue pela direita sem ser tão agudo, né? Mas enfim, imagino ele no Botafogo mais como segundo atacante. Acho que o melhor Ziyech vai ser o Ziyech que vai jogar muito dos dois lados, né? Então balançando de acordo com o lado da jogada, como ele fez hoje, participou de algumas jogadas pela esquerda, de algumas jogadas pela direita, que vai ter uma boa chegada à área, embora hoje tenha tido uma e não tenha finalizado bem. Evidentemente vai contribuir, se estiver no seu melhor, com gols, um jogador para tentar ocupar mais essa condição de armador de jogadas no Botafogo por uma faixa mais central do campo. O Botafogo não tem esse jogador hoje no elenco, né? As próprias opções aí de meio de campo que você tinha no banco de reservas, né? Então você pensa aí em Alan, em Edenilson, não estão conseguindo fazer isso, né? O jogador mais criativo que você tem ali no meio de campo, não é nem criativo a palavra, né? Mas de participação ofensiva que você tem no meio de campo é o Danilo Santos, mas é outra coisa, né? O Botafogo aposta muito nos seus jogadores de lado. Hoje era o Montoro, que fez um jogo discreto, e o Medina. Mas aí, para isso funcionar, isso depende de um time estabelecido no ataque, porque senão fica aquela coisa que a gente já contou, do time ter pouca opção para sair da defesa, ter que baixar esses jogadores de lado lá para o meio de campo para ajudar na saída, ficar o time, os atacantes centrais, né, um ou dois, dependendo de como for, o esquema muito isolado lá na frente. Então esse jogador que arma a jogada ali pela intermediária, o Botafogo não tem. O Botafogo tende a lateralizar muito as jogadas para apostar na dobra do lateral com o jogador de meio ou ponta, né, que ocupa o lado do campo. O Ziyech também não é exatamente um camisa 10, né? Ele não vai ser nem um Almada, nem um Savarino nessa comparação. Mas ele pode ocupar essa faixa de campo com mais qualidade e ter mais interação aí sim com esse quarteto de lado, né, laterais e meias abertos ou pontas, e também com o centroavante da equipe, com os dois volantes. Se der certo, acho que vai ser mais ou menos por aí, ocupar uma região do campo onde o Botafogo é carente de opções.
0: Botafogo perdeu há pouco o Mirassol por 2-0 no interior de São Paulo, e temos nesse momento intervalo de jogo lá no Mangueirão, por enquanto Remo e Santos 0-0. São 7:31. Preciso tomar um gole d'água, viu, Léo? Tô aqui no ar-condicionado do estúdio.
1: Tá bom.
0: Então preciso de 30 segundos.
1: Ok.
0: Então, em 30 segundos, eu volto com a garganta renovada para falar mais de Botafogo, para falar mais de Mirassol e também para esquentar daqui a pouco o confronto lá em São Januário. Daqui a pouco, 8:30 da noite, tem Vasco da Gama e Curitiba. 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

0: dois, três, fazendo para teste, um, dois, três, quatro, viu? Sentiu a diferença, Leonardo?
1: Garganta senti.
0: Diferente, né? Tá, agora a voz tá, agora vai a voz até o final, até às 11 da noite hoje, hein, gente? Vai até às 11 da noite hoje aqui no Futebol Globo CBN, com essa rodada 28 do Campeonato Brasileiro. O Botafogo perdeu por 2-0 pro Mirassol, teve um jogo lá no Mangueirão, por enquanto Remo e Santos 0-0. Léo, sabe que todo 90% da tabela de classificação do Campeonato Brasileiro, os torcedores ficam pensando, olhando mais para a parte de baixo do que para a parte de cima. Infelizmente, o Campeonato Brasileiro acaba sendo isso, assim. São poucos times que efetivamente disputam o título nas últimas edições, né? Se a gente trazer num passado recente. Botafogo, 11º colocado, 35 pontos. 7 pontos de diferença para o primeiro time do Z4. Nível de preocupação que o torcedor do Botafogo tem que ter com relação a Z4.
1: Olha, numa escala em que o Internacional representa o 10 e o Coritiba representa o 1, Coritiba é o 8º colocado com 38 pontos.
0: Até o 8º, então você está colocando dentro dessa margem aí.
1: É, assim, eu peguei o Coritiba como um exemplo, porque assim, para não falar do Flamengo, que já está salvo, né? Dos times que matematicamente tem chance ali de cair, mas podia ser ali o Atlético Mineiro, enfim, para dizer Cruzeiro, Atlético Mineiro, Coritiba, esses times que sabem que não vão cair, tem preocupação 1 porque não fizeram 45 pontos ainda.
0: Imaginando então essa linha dos 45 pontos, tá?
1: É, sendo esses times 1 e o Internacional lá embaixo afundado no rebaixamento 10, acho que o Botafogo tem uma preocupação aí 5, 6. Foi muito importante a vitória sobre o Grêmio na semana, até para afastar um concorrente direto e ganhar um pouquinho mais de folga, mas o time não joga bem, né? Ainda tem 10 pontos para arrumar aí no campeonato.
0: 7h35, ouviu o chamado? É o Renan Moura que chamou? Alô, Renan, boa noite,
2: tudo bom? Tudo certo, Pradella e amigos ligados aqui nessa Central da Bola, Futebol Globo CBN. Vasco já escalado aqui em São Januário para o jogo das 8h30 da noite. Busca sair, né, dessa zona de rebaixamento. Teve a chance na última rodada, mas os resultados não ajudaram tanto assim para que isso pudesse acontecer, muito em virtude da partida que o Mirassol fez. E o Mirassol, né, vai sendo também um calo a mais para o Vasco, que hoje tem o Coritiba pela frente, e o Vasco já está definido e escalado com o Léo Jardim, Paulo Henrique, Saldívia, Robert, Renan e Cuiabano, Sousa, Thiago Mendes, capitão do time, Lescano, grande novidade no time vascaíno, na frente, Colídio, Andrés Gomes e Bruno Duarte, que fez um dos gols, né, da vitória do Vasco da Gama no meio de semana pela Copa Sul-Americana, a classificação sobre o Santa Fé da Colômbia, e portanto esse é o time do Vasco da Gama para o jogo de daqui a pouco aqui em São Januário. Um detalhe é que o Nuno Moreira não foi relacionado por opção técnica. Com isso, o jogador está fora dessa rodada do Campeonato Brasileiro, e também vale a gente destacar que o técnico Pedro Emanuel não conta com o Barros. O atleta realizou um exame de imagem na última quarta-feira, que evidenciou uma lesão de um músculo adutor da coxa direita, está em tratamento intensivo junto ao departamento médico. E o Cuesta, mesmo em tratamento intensivo ao longo da semana, o atleta Pradella ainda se queixa de dores no quadril esquerdo e vai ser preservado para o jogo desse sábado.
0: Tá aí então o Renan Moura trazendo as primeiras informações do confronto que a gente vai trazer daqui a pouquinho lá diretamente de São Januário com o Edson Mauro, com o Francisco Aiello, com o Renan Moura. 8h30 da noite tem Vasco da Gama e Coritiba, rodada 28 do Campeonato Brasileiro. Você já ouviu aí, ouvinte? Já ouviu aí, ouvinte? É bom, né? Você já ouviu aí a escalação do Vasco da Gama em primeira mão com o Renan Moura trazendo os detalhes aí dessa escalação do Pedro Emanuel. São 7h37. Pausa aqui no Futebol Globo CBN. Vamos fazer mais uma pausa de 2 minutinhos. Daqui a pouco a gente volta. 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
0: 7h40, Central da Bola aqui do Futebol Globo CBN. Há pouco em Mirassol, deu Mirassol 2-0 para cima do Botafogo na estreia de Tite no comando técnico do Fogão. E daqui a pouco, às 8h30 da noite em São Januário, tem Vasco da Gama e Coritiba. Há pouco você ouviu Renan Moura trazendo a escalação do Vasco da Gama. E agora eu vou escalar mais um gigante aqui do Futebol Globo CBN, Francisco Aiello. Alô, primeiramente, boa noite para você, Aiello. Tudo bem? Boa noite, amigo.
12: Boa noite para dela. Boa noite para todo mundo que tá ligado aqui nesse Futebol Globo CBN. Valeu para dela.
0: Bom, vamos lá. Primeiramente, o que pensar dessa escalação do Vasco da Gama aí, com o Lescano como novidade no time, o Bruno Duarte no comando de ataque. Suas primeiras impressões desse 11 inicial do Vasco pro duelo de daqui a pouco, Aiello?
12: Então, Pradella, eu acho que chegou o momento do técnico Pedro Emanuel começar realmente a fazer variações. Variações de escalação, variações táticas, porque assim, na medida que o Vasco foi ao mercado agora e eu acho que fez uma ótima janela, tá? Essa janela de meio do ano do Vasco foi muito boa, muito boa. Jogadores bem interessantes, jogadores que já entraram no time inicialmente e já corresponderam, é o caso do Colídio, o Souza é outro jogador que chegou agora também e já vem jogando e é titular absoluto hoje no meio-campo do Vasco. Então, assim, a partir do momento que o Vasco... ele qualificou o elenco dele, é permitido ao treinador fazer observações, fazer alterações, fazer mudanças de ordem técnica, de ordem tática e principalmente de ordem física. E por que de ordem física? Porque o Vasco, gente, está em 3 competições. São poucos times no Brasil que hoje jogam 3 competições e o Vasco é um deles. O Vasco é um deles. O Vasco joga hoje o Campeonato Brasileiro, que está numa situação delicadíssima, ainda dentro de um Z4. Estava ouvindo há pouco você fazer um monte de conta aí, se o Vasco vence, mas se o Internacional vence, e aí se o Vasco empata e o Inter empata, e tem a questão do Grêmio. Então, assim, a máquina de calcular ainda faz parte daquilo que o torcedor do Vasco está olhando e usando nesse momento do Campeonato Brasileiro. Então a gente vê um Vasco no Campeonato Brasileiro ainda, se vê um Vasco em duas semifinais, semifinal de Copa Sul-Americana diante do Boca Juniors, semifinal de Copa do Brasil, vai enfrentar, vai encarar o Palmeiras. Então assim, se o técnico Pedro Emanuel não começar realmente a rodar o elenco, a girar o elenco, ele pode machucar, ele pode estourar os jogadores, e aí, obviamente, né, tem uma dificuldade muito grande. Agora, repito, isso aí só é permitido, ou só foi permitido, a partir do momento que o Vasco fez uma boa janela de contratações no meio do ano.
0: Esse é só um teaser, é só um spoiler da análise de Francisco Aiello pro duelo de daqui a pouco, às 8h30 da noite, entre Vasco da Gama e Coritiba. Tá ouvindo aí o ambiente externo, né, São Januário, hoje... deve ferver, né? O jogo é importante, um jogo muito importante para as pretensões do Vasco dentro do Campeonato Brasileiro. Está na semifinal da Copa do Brasil, está na semifinal da Sul-Americana, mas no Brasileirão precisa melhorar, precisa vencer hoje em casa a equipe do Coritiba. 7h44 agora, 7h44, só para informar que começou já há pouco lá no Mangueirão o segundo tempo de Remo e Santos, por enquanto 0-0. Vamos fazer mais uma pausa, hein, gente? Mais uma pausa de 2 minutos e meio. Deixa eu olhar meu roteiro aqui. É 2 minutos e meio ainda. 2 minutos e meio, daqui a pouco a gente volta para falar ainda mais sobre Botafogo, sobre Mirassol, para a gente ir para a reta final dessa análise da estreia de Tite no comando técnico do Botafogo. O Gão perdeu, 2-0 para o Mirassol. 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

0: 7h47, 7h47, Central da Bola do Futebol Globo CBN. Há pouco em Mirassol, deu Mirassol diante do Botafogo, 2-0. Tem bola rolando no Mangueirão, tem 11 minutos do segundo tempo, Remo e Santos vão empatando em 0-0. Daqui a pouco, às 8h30 da noite, com transmissão do Futebol Globo CBN, tem Vasco da Gama e Coritiba, nossa equipe toda lá em São Januário, para trazer todas as emoções. Mas a gente vai falar mais desse assunto, de Vasco e Coritiba, a partir das 8 horas da noite. Antes de vai aqui nessa reta final do assunto Botafogo aqui no Futebol Globo CBN, com o Leonardo Dai, comentarista do Futebol Globo CBN, com a Thalita Giltse, que esteve nas reportagens deste confronto. Léo, a gente vai ter agora uma pausa grande para uma super data FIFA, né? A gente para agora, o Botafogo agora teoricamente já começou essa pausa e volta só no dia 7 de outubro. E aí é um clássico que o Botafogo vai ter contra o Vasco da Gama. E eu estava olhando a tabela aqui dos últimos 10 jogos do Botafogo nessa reta final de Campeonato Brasileiro. É só jogo contra time que está teoricamente lutando o mesmo campeonato que o Botafogo. Salvo um ou outro, o outro clube que está um pouco mais acima na tabela. Vasco da Gama, aí tem Coritiba, Chapecoense, Internacional, Remo, Atlético Mineiro, Corinthians, São Paulo, Bahia, que está lá para cima, e o Santos. Assim, o Tite vai ter um excelente momento para conseguir colocar suas ideias. A gente está falando aí de 18 dias, mais ou menos, até o próximo jogo. Sim, é o momento ideal. E imagine que a rodada 28 vai ser também o momento que muitos clubes vão pensar: será que vale a pena trocar meu treinador agora ou não? O Botafogo achou o seu treinador, porque estava com o Belão já há um tempinho. Não sei se estava esperando justamente essa pausa para conseguir fazer a troca. Obviamente que tudo dependia também da negociação com o Tite e tudo mais. Mas assim, é o momento ideal para um treinador conseguir ter tempo para conseguir recuperar jogadores e implantar o seu sistema de jogo, porque a gente está falando basicamente de quase uma pré-temporada nova para um clube no meio de um campeonato brasileiro, Léo.
1: É um ótimo tempo, o problema é que você não vai conseguir mensurar os efeitos dos treinamentos até o couro começar a comer de novo, né? Então, você só vai saber se esse tempo de treino melhorou o time ou não quando você jogar contra o Vasco na volta dessa data FIFA, que é o próximo jogo, é o Vasco, né?
2: Sim.
1: Então, esse é um problema, né? Porque tentar colocar as ideias é a parte mais ou menos fácil, né? E acho que tem que ser feito isso mesmo, com as adaptações que devem ser feitas ao elenco que o Botafogo tem. Esse é um ponto crucial desse período aí de data FIFA, né? Saber o quanto o Tite vai se adaptar ao elenco do Botafogo, o quanto o elenco vai se adaptar ao Tite, mas sem adversário no treino, tudo é muito mais fácil, evidentemente, né? A questão é que, mas ao mesmo tempo, quando voltar, ainda assim você vai ter algumas janelas de evolução do time, porque o Botafogo não está na Copa do Brasil, o Botafogo não está na Libertadores nem na Sul-Americana. Então aí você está falando aí de duas datas de semifinal de cada campeonato, então são quatro semanas livres e tem mais uma data FIFA depois, em novembro.
2: Sim, verdade.
1: Então ainda haverá esse ajuste. Agora o problema é que os jogos tendem a ser muito disputados e o Botafogo está perigosamente perto aí. Pode ficar mais perto, a depender do que for o jogo do Vasco hoje e o jogo do Grêmio amanhã, e o do Inter também, né? Mas de todo jeito está perigosamente, o do Inter hoje no caso, né, contra o São Paulo, mas está perigosamente perto da zona de rebaixamento. Então, assim, essa melhora ela tem que acontecer nessa volta de data FIFA. Se não acontecer, ainda haverá, o Botafogo terá janelas para melhorar, mas seria muito importante voltar com outra cara já para esse jogo contra o Vasco.
0: 7h52, hora de eleições agora aqui no Futebol Globo CBN para eleger o melhor e pior em campo de Mirassol 2, Botafogo 0.
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0: O craque do jogo, Leonardo Dai, para Mirassol 2, Botafogo 0.
1: Mirassol teve alguns jogadores que foram muito bem. No ataque, o Bruno, centroavante, fez um belo jogo, participando, associando-se aos outros jogadores de ataque, foi muito bem. O Edson Carioca, mesmo jogando mais aberto do que é a predileção dele, fez um bom jogo também. mas fez dois gols, né? Foi fundamental para a construção do placar e também foi bem no jogo como um todo. O Eduardo foi o craque do jogo hoje.
2: Eduardo, então, autor dos dois gols do Mirassol na vitória por 2-0 diante do Botafogo. E o pior em campo? Diga aí, Leonardo Daia.
1: Olha, no Botafogo, com exceção do Medina, que ainda assim errou o passe que deu origem ao segundo gol do Mirassol, do Ziyech, que entrou no intervalo, e do Cauã, que entrou já na reta final do jogo, todo mundo foi mal. Uns menos mal, como os laterais, o Alex Telles e o Vitinho, que até tentaram participar um pouquinho do jogo. Outros foram piores. Na zaga, no sistema defensivo como um todo, a atuação foi muito ruim. O Gabriel Batista, por exemplo, falhou em um dos gols. Mas o pior eu vou acabar botando no Monzon, que num lance difícil cortou mal a bola no segundo gol do Mirassol e ainda só não entregou mais um gol porque a jogada em que ele foi desarmado terminou com uma boa defesa do Gabriel Batista. Podia ser o Ferrarese, podia ser o Guinho, que jogou meio tempo só, podia ser o Júnior Santos, que entrou mal, podia ser qualquer um dos dois centroavantes. Mas eu vou votar no Lucas Monzon como pior em campo.
2: Lucas Monzon, então, o pior em campo de Mirassol 2, Botafogo 0. Estamos aqui na reta final desse Central da Bola, esse primeiro Central da Bola no Futebol Globo CBN de Mirassol 2, Botafogo 0. E a partir das 8 horas da noite a gente vira a chavinha, começa a falar só de Vasco da Gama e Coritiba, que se enfrentam às 8:30 da noite em São Januário, com o Edson Mauro, com o Francisco Aiello e com o Renan Moura. Leonardo Dai, falar rapidamente sobre o Mirassol, que consegue essa vitória hoje em casa, e é um time que está lutando esse campeonato contra Vasco, contra Grêmio, contra Internacional, Corinthians. O Botafogo está um pouco acima ainda na questão de pontuação, mas não tão acima, né? São 3 pontos de diferença do Botafogo hoje para o Mirassol. Mas assim, que perigos que esse Mirassol pode trazer até o final do Campeonato Brasileiro para esses times aí que a gente está citando: Vasco, Internacional, Grêmio, Corinthians, Vitória. Vou colocar o São Paulo e o Botafogo também, pela distância pequena de pontuação entre eles, até essa reta final.
1: Não vai competir muito forte em todos os jogos. Eu acho que o Mirassol já saiu daquele momento ruim do começo do campeonato. Eu acho que o Mirassol já atingiu o seu teto, o melhor desempenho que pode desempenhar nessa temporada, que é abaixo do melhor desempenho da temporada passada, quando foi quarto colocado no campeonato.
2: E teve toda a troca de elenco, manteve o técnico,
1: muita gente saiu,
2: mas é uma nova realidade.
1: E mesmo que fosse o mesmo elenco, seria muito difícil conseguir repetir o que foi feito no Campeonato Brasileiro do ano passado. Mas o começo da temporada foi muito ruim, né? E isso colocou o Mirassol aí num débito pesado no campeonato. Eu acho que o Mirassol atingiu o teto, e atingindo o teto é um time muito regular e muito competitivo. Não tem aí não tem um ponto a menos aí, porque foi buscar um empate com o Vitória no jogo passado, saindo perdendo por 2-0. Então vai competir muito, vai somar muito ponto. Eu acho que, se for perguntar para mim, eu acho mais provável que o Mirassol se salve do que o Mirassol caia. Mas como muita gente ali nesse grupo está melhorando, e como o Mirassol tem um elenco mais limitado que o do Grêmio, mais limitado que o do Vasco, mais limitado que o do Inter, mais limitado de quase todo mundo que está brigando aí, Mirassol evidentemente corre risco de ser rebaixado. Mas eu acho que é um time que já se arrumou dentro de uma ideia, e acho que isso vai contar nessa reta final de Campeonato Brasileiro.
2: Leonardo Dai, obrigado por hoje, hein?
1: Valeu!
2: Agora queria um destaque final da Thalita Gildes, que esteve na reportagem desse jogo de hoje de Mirassol 2, Botafogo 0. Thalita, seu destaque final, pensando agora nessa pausa de data FIFA, pensando em jogadores que podem ou não voltar, já pensando no clássico contra o Vasco lá no dia 7 de outubro. Dá um panorama geral aí do Botafogo agora, pensando em data FIFA e depois volta de Campeonato Brasileiro. Thalita.
3: Beleza, Pradela, Botafogo agora tem aí alguns dias, né, de folga pro elenco alvinegro, deu alguns dias de folga, a equipe alvinegra só volta a treinar no CT Lonier na próxima quarta-feira, então vai ter um descanso aí de alguns poucos dias. E assim que voltar, a expectativa é do retorno do Matheus Martins, é um jogador que está naquele processo ali de recondicionamento físico, passou por aquele processo de vai ser vendido para o Dinamo Moscou, volta, voltou ele, o Gonzalo Plata, e desde então ele ainda não foi opção para a equipe do Botafogo. Então existe aí essa expectativa do retorno do Matheus Martins. Além disso, Expectativa também para o técnico Tite conhecer alguns jogadores que não estavam sendo muito utilizados pelo Rodrigo Belão e nem pelo Franklin Carvalho. E aí eu me refiro especialmente do Domingos Andrade, que é um volante que estava no futebol português. Existia uma expectativa bem alta depositada em cima dele, até por conta da situação, especialmente sob a ótica defensiva do Botafogo no meio campo. Mas ele ainda não conseguiu grandes oportunidades na equipe do Botafogo. Jogou muito, muito, muito pouco mesmo. Hoje, inclusive, sequer foi relacionado para a partida contra o Mirassol. Então a expectativa também do Tite não só conhecer esses jogadores que já estão atuando com a equipe do Botafogo, mas também de atletas que chegaram nessa segunda janela e que ainda estão buscando um pouco mais de oportunidades, em especial o Domingos Andrade, que é uma área ali do campo que talvez ainda exista uma brecha de espaço para conseguir um pouco mais de frequência em campo. Além disso, e aí só uma informação rápida, que é muito mais na pauta da fofoca do que propriamente da pauta esportiva.
2: Opa,
3: é, John Textor tá por aqui, tá aqui no Rio de Janeiro. Chegou ao Rio de Janeiro e está lá em General Severiano. Causou um pouquinho de confusão, né, inclusive nessa chegada dele aí, porque, enfim, não é muito bem-vindo pelo clube associativo que está sob o comando do Botafogo nesse momento. Ele tinha uma ótima relação com o Durcésio Melo, ex-presidente, mas não tem uma boa relação com o João Paulo Magalhães. Mas está aqui no Rio de Janeiro, estava lá em General Severiano, estava rolando um churrasquinho por lá. Ele deu uma passada, acompanhou também uma partida de futsal que estava acontecendo lá em Botafogo e vai aproveitar também para poder participar de um evento que está rolando na praia de Botafogo relacionado à Conmebol, né, Libertadores. Botafogo que foi campeão em 2024. A priori, a vinda do John Textor não tem nada a ver com essa confusão dos bastidores em relação à gestão da SAF. Mas por enquanto não tem nada a ver. Pode ser que ele venha aqui para tentar buscar mais coisas aí, ele que está tentando retomar o controle da SAF, mas por enquanto ainda não conseguiu, para dela.
2: Obrigado, Thalita Gildes, que esteve nas reportagens de Mirassol 2, Botafogo 0, 7 horas e 59 minutos. Agora é o seguinte, ouvinte do Futebol Globo CBN, a gente vai fazer uma pausa de 2 minutos e meio. Na volta, o assunto é Vasco da Gama e Coritiba em São Januário. 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

0: 8:03, 8:03 aqui no Futebol Globo CBN. A partir de agora, você ouvinte do Futebol Globo CBN vai saber todos os detalhes, todas as informações, todo o capítulo de mais um jogo do Campeonato Brasileiro na 28ª rodada da competição nacional, porque às 8:30 da noite em São Januário tem este confronto aqui.
1: Vasco, Coritiba.
0: Vasco e Coritiba. O Vasco da Gama, 17º colocado do Campeonato Brasileiro com 28 pontos. Tenta sair da zona de rebaixamento. O time que está na semifinal da Copa do Brasil, na semifinal da Sul-Americana, mas que quer melhorar a sua situação no Campeonato Brasileiro para não deixar o torcedor naquela bipolaridade. Eu tô bem ou tô mal? Um dia eu tô bem, no outro eu tô mal. Eu quero ficar bem o tempo inteiro. É isso que a gente vai trazer para você, ouvinte do Futebol Globo CBN. O torcedor do Vasco vai acompanhar o duelo contra o Coritiba, 8º colocado da competição, 38 pontos conquistados e que quer, por que não, pensar em Libertadores da América, quer subir na tabela de classificação, porque essas 5 vagas que a gente tem hoje para Libertadores, elas podem aumentar. Então, você ficar cada vez mais perto dos líderes pode significar a classificação para a maior competição continental da América do Sul, e o Coritiba está com esse objetivo de tentar melhorar a sua situação na tabela de classificação. 8:05. Vamos começar a girar a equipe do Futebol Globo CBN com as primeiras informações, os primeiros destaques aqui, enquanto a bola não rola.
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0: Às 8:05, 8:05, eu vou acionar o Renan Moura com o primeiro destaque, as primeiras informações de Vasco da Gama e Coritiba. Eu já falei boa noite, mas eu vou falar de novo. Alô, Renan Moura, boa noite.
2: Boa noite, Pradela, amigos ligados aqui no Enquanto a Bola Não Rola. Trabalho de aquecimento acontecendo aqui no gramado de São Januário para essa mais nova partida da 28ª rodada do Campeonato Brasileiro. Tô de olho também, né, Pradela, assim como você, na central da bola em Remo e Santos. Esse jogo é importante, 0-0 nesse exato momento, porque o Santos está em 10º. Parece que está distante, mas não tanto assim. E o Remo também vem logo atrás do Vasco da Gama, que abre essa zona de rebaixamento. Um campeonato muito equilibrado, muito embolado. Então, qualquer ponto é importante à medida que o campeonato vai chegando à sua fase decisiva. E ninguém com menos de 45 pontos não está livre de um risco de rebaixamento. É por isso que o Vasco joga hoje com a obrigação de fazer o dever de casa, vencer hoje a equipe do Coritiba, que está na parte de cima com 38 pontos na 8ª posição. Viver esse bom momento do Vasco da Gama tem sido importante também pela questão da confiança. O time não só está classificado para a semifinal da Copa do Brasil para enfrentar o Palmeiras, como também vai pegar o Boca Juniors na Copa Sul-Americana, também na fase de semifinal, após a vitória sobre o Santa Fé no meio de semana aqui mesmo no Rio de Janeiro. Detalhe é que o Vasco também vem de uma vitória muito importante, digamos até histórica, para cima do Grêmio na última rodada do Brasileiro, já que não vencia o tricolor gaúcho em Porto Alegre há 20 anos. E isso deu condições para que o Vasco até pudesse deixar

0: uma constante nessa equipe até a reta decisiva do Campeonato Brasileiro e também das demais competições de mata-mata. Em relação ao último jogo da partida contra o Santa Fé, para o jogo hoje diante do Coritiba, saem Pumita Rodrigues, Piton, Ramon Rique, Tietê, Adson e Nestrosa, e entram Paulo Henrique, Cuiabano, Thiago Mendes, Lescano, Colídio e o Andrés Gomes. Deixa eu trazer aqui a palavra do técnico Pedro Emanuel, que fala sobre essa questão do rodízio, se vai continuar, o que tudo indica assim, e quais são as prioridades para ele nesse momento, em meio a uma disputa ferrenha para não ser rebaixado mais uma vez. E do outro lado, quem sabe conquistar dois títulos importantes. O nacional, que não acontece desde o último título, inclusive da própria Copa do Brasil. E também o título internacional, que está faltando para um Vasco da Gama, que tem muita história também na América do Sul.
1: Olhando para isso, não repeti até agora e não me parece que nos próximos tempos vá continuar a repetir o 11. Acho que a minha avaliação é sempre, como eu já vos disse anteriormente, em função, primeiro, do adversário, características do adversário e características que eu preciso dos nossos jogadores para cada jogo, a frescura que eles têm e que apresentam, e hoje é um caso mais do que evidente, o gramado estava bem pesado, choveu muito nos últimos tempos, e temos que tentar manter a nossa equipa competitiva, e eu sei que tenho jogadores com esta capacidade de gerirem bem. É difícil, eu sei, temos um elenco de 30 jogadores, mais 4 goleiros, 5 goleiros, e só 11 podem jogar. É difícil, mas eles têm sentido que a oportunidade deles tem chegado e têm que estar preparados, e acho que eles têm demonstrado isso. Por isso é que o sucesso, quer nas Copas, quer também agora mais no campeonato. Mas respondendo objetivamente à sua pergunta de prioridades, vamos indo jogo a jogo. A minha prioridade neste momento é o Coritiba no próximo sábado.
0: É, o gramado do estádio de São Januário não está nas melhores condições, pelo menos o sol voltou de férias e hoje reapareceu aqui no Rio de Janeiro para dela. E o técnico também fala sobre qual é o saldo, segundo ele, desse rodízio, com essa equipe reforçada após essa última janela de transferências. Gabriel, zagueiro, está como opção no banco de reservas. Lescano vai ter oportunidade como titular no Campeonato Brasileiro. E ele fala também um pouco sobre essa briga por posição com a chegada de um novo treinador, que é fundamental para, às vezes, dar aquela energia que falta a um determinado atleta que andava meio escanteado e agora pode ser importante nesse período de 3 meses, aproximadamente, até o término do ano, o calendário do Vasco.
1: Sabe que quando um treinador chega a um novo clube, é sempre um novo estímulo para todos os jogadores, é uma nova oportunidade. Aqueles que tenham jogado mais vão saber que estão na frente, na pole position, e os outros ganham um novo ânimo. E eu tentei fazer isso sempre em todos os sítios onde trabalhei desde o início, porque eu acho que todos os jogadores são importantes em diferentes momentos da época, e é o que está a acontecer agora. Felizmente continuamos em todas as competições, e por isso mesmo acho que o foco, nosso principal foco, como vocês sabem desde o início, era a importância, até porque no último jogo do campeonato nós pensávamos que ganhando, ou tendo a possibilidade de ganhar o Grêmio, podíamos sair da zona do rebaixamento, e isso aconteceu. Portanto, o nosso objetivo principal ainda não está sequer próximo de estar conseguido. Portanto, isso vai continuar a ser o nosso foco principal, e como eu já vos disse, estamos em duas competições, em duas semifinais, com muito mérito, muita dedicação por parte de todos, muito sacrifício por parte de todos, e todos os jogadores estão a perceber que podem ser úteis e importantes na equipa, em diferentes momentos, mas podem nos ser. Agora, não vou ser hipócrita ao ponto de dizer que agora vão todos jogar ao mesmo tempo. Não, vão sempre jogar mais que os outros. O que eu pretendo é que eles sintam que efetivamente a oportunidade deles vai chegar. Quando, não lhes posso responder, mas quando elas chegarem, eles estejam preparados, porque, por exemplo, o Nuno é um dos focos da minha atenção para voltar a ter um nível que suporte aquilo que ele já atingiu e aquilo que a equipa precisa, porque ela precisa de todos os Nunos disponíveis.
0: E a briga para não cair para a Série B do Campeonato Brasileiro?

0: Ribeiro. Isso daí mexe com o time do Vasco da Gama, que também está na outra ponta, pensando em ser campeão, Pedro?
1: Não, porque nós desligamos o modo campeonato quando entramos no modo Copas, não é? E hoje a satisfação que este grupo tem de tentar escrever a história, a sua história, naquilo que é o currículo do Vasco, isso é uma missão e uma satisfação que não tem dimensão. Nós temos a noção que temos de trabalhar muito se quisermos conquistar alguma coisa, e é isso que este grupo tem feito, este clube tem feito, para tentar dar esta satisfação à nossa torcida no final do jogo e termos esta saída calorosa, porque eu acho que isso é o que nos satisfaz enquanto profissionais de futebol, a mim enquanto responsável da equipa e de todos os jogadores, de certeza absoluta. É lógico que no final uns estão sempre mais contentes que outros, porque uns jogaram mais que os outros, mas o espírito da equipa está muito bom, está muito forte, e isso ajuda-nos a também a gerir melhor os momentos.
0: Está aí a palavra do técnico Pedro Emanuel. Só um detalhe importante para dela: o capitão Thiago Mendes vai entrar em campo hoje com o número 188, tá? 188, em alusão ao Centro de Valorização da Vida, o CVV, sendo mais uma das ações que reforçam a campanha do Setembro Amarelo. Um mês importante também de prevenção aí contra o suicídio. Por isso o Vasco está imbuído nessa campanha hoje também aqui em São Januário. Time já definido pelo técnico Pedro Emanuel, com Léo Jardim, Paulo Henrique, Saldívia, Robert, Renan e Cuiabano, Sousa, Thiago Mendes e Lescano, Colídio, Andrés Gomes e o Bruno Duarte. Do lado do Coritiba, de Fernando Seabra, curiosamente teve um acordo com o Vasco, mas não houve acordo entre os clubes para que ele pudesse ser o substituto do Renato Gaúcho aqui em São Januário. Seabra define o Coxa com Pedro Morisco, convocado para a seleção brasileira, Vitor Tisse, Thiago Cosi, Moledo, Bruno Melo, Thiago Santos, Sebas Gomes e Josué, Fabinho, Lavega e também Pedro Rocha. Esse é o time do Coritiba para o duelo de daqui a pouco, para dela.
2: Esse é o Renan Moura, trazendo todos os detalhes de Vasco e Coritiba. No comentário do Futebol Globo CBN, temos hoje Francisco Aiello. Aiello, apesar da distância de pontuação entre as equipes, Vasco da Gama hoje jogando em casa, pelo futebol apresentado, favorito para o confronto de hoje? Aiello, mais uma vez, boa noite.
3: Boa noite, boa noite mais uma vez para dela. Sim, sim, sim, o Vasco é favorito. Você há pouco falou do Vasco bipolar, que o Vasco um dia joga bem e no outro dia joga mal, um dia vence e no outro dia não vence. O recorte recente, e esse recorte vale, por exemplo, de três jogos, e eu vou colocar esses três jogos sendo as duas partidas contra o Santa Fé e o jogo do último fim de semana pelo Campeonato Brasileiro diante do Grêmio, é um Vasco muito bom, é um Vasco muito bem. O Vasco, em três jogos, empatou um e venceu dois. Venceu o Grêmio e venceu também o Santa Fé, com um time alternativo, tá? Com um time mesclado e vários jogadores reservas nesta partida, justamente poupando para o jogo de hoje. Então, esse Vasco é bipolar, que é verdade, que ele existiu demais ao longo dessa temporada. Esse Vasco bipolar, pelo menos nesse recorte aqui que eu estou colocando, de três jogos, a gente não vê mais esse Vasco bipolar, a gente vê uma estabilidade, a gente vê o Vasco mais uniforme. E rapidamente sobre o que disse o técnico Pedro Emanuel, eu concordo demais. Aliás, tem muita gente que não consegue entender isso ainda, porque assim, durante muitos anos, mas muitos anos mesmo, o futebol sempre apresentou o seguinte: o time titular, o chamado 11 jogadores é titulares, e os jogadores reservas. Tanto que tem várias pessoas que acompanham futebol que conseguem escalar times dos anos 60, dos anos 70, dos anos 80, dos anos 90, tudo de cor e salteado, fulano, beltrano, ciclano, não sei o que, blá, blá, blá, blá, do goleiro à ponta esquerda. Isso acabou no futebol. E por que que acabou no futebol? Porque diante de um jogo cada vez mais intenso na questão física, os técnicos se veem obrigados a fazer o quê? A colocar em campo, e o Pedro Emanuel falou sobre isso, e eu concordo, mais uma vez, concordo demais com ele. Na hora de você montar o seu time, você tem que avaliar como estão os seus jogadores na questão física e olhar e saber como joga o adversário e montar um time que encaixe com o jogo do adversário. Não é aquela coisa assim, vou montar o meu time que se dane o adversário. Não, não, não, não. Durante anos e anos, isso funcionou desta maneira. Então, muita gente que não está que não tá preparada para isso ainda, para encarar essa realidade do futebol moderno, do futebol atual, repito, acabou esse negócio de time titular e time reserva. Tanto que, assim, eu desafio aqui, escala o time do Flamengo, escala o time do Palmeiras, estou botando lá em cima, tá? Estou botando líder e vice-líder. Escala o time do Fluminense, escala o time do Atlético Paranaense. Dos 11, você vai encontrar 8, 9 jogadores, 10 jogadores, mas 11 você não vai conseguir escalar. Você não vai conseguir escalar. Por quê? Porque varia muito sempre de acordo com o adversário e, sobretudo, pela questão física.
2: É isso, são 8 horas e 19 minutos, 8:19, Francisco Aiello trazendo então análise pré-jogo de Vasco da Gama e Coritiba. São 8:19, vamos fazer uma pausa de 2 minutinhos, daqui a pouco a gente volta, Futebol Globo CBN, pode ligar que aqui tem jogo. 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

0: e vai jogar o Vasco daqui a pouco, às 8:30 da noite. Agora são 8:23. Hora de acionar ele. O Bom de Bola. Vem aí Edson Mauro com todas as emoções de Vasco e Curitiba.
1: Hoje é dia de Vascão no Caldeirão. Vasco e Curitiba, 28ª rodada no Campeonato Brasileiro, faltando 11 rodadas para o Brasileirão acabar. E o Vasco hoje, mais uma vez, joga para sair da zona do rebaixamento. Se ganhar, pode subir, mas tem que ganhar, pois hoje o Vasco já tem a expectativa boa do seu time copeiro, bem na Copa do Brasil, bem na Sul-Americana, mas ainda patinando no Campeonato Brasileiro. E vai pegar hoje o Curitiba, que está em 8º lugar, numa posição confortável no Brasileirão. E o Vasco da Gama vem aí numa campanha de recuperação com um time que passa confiança para sua torcida. Vem aí Vasco e Curitiba no Futebol Globo CBN. E hoje mais cedo, às 17h, o Mirassol ganhou do Botafogo por 2-0 na estreia do técnico Tite. E amanhã o complemento da rodada para os cariocas. Amanhã teremos Fluminense e Corinthians, 16h, em São Paulo, e Flamengo e Bragantino, às 18h30, no Maraca. É o Futebol Globo CBN para você em movimento nesse sábado à noite, você no carro, no aplicativo, no celular, e para quem tá de olho na telinha e no áudio, é melhor deixar com a gente. E agora vem aí o Renan Moura, o homem do Vozeirão, confirmando os artistas do jogo. 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

de rebaixamento. O Vasco, o gigante da colina, definido e escalado pelo técnico Pedro Emanuel, com um goleiro Léo Jardim, na lateral direita, Paulo Henrique 96. Dupla de zaga, 4 Saldívia, 30 Robert Renan, na esquerda Cuiabano 66, meio campo, 5 Sousa, 188, 188, o capitão Thiago Mendes e 22 Lescano, na frente 9 Colídio, 11 Andrés Gomes e 19, a média um gol por jogo. Bruno Duarte, no banco de reservas, 13 Fusato, 2 Pomita Rodrigues, 43 Lucas Freitas, 55 Gabriel, 6 Piton, 8 Jair, 83 Jamal Rick, 10 Rojas, 28 Watson, 18 Mari Menestrosa, 7 DBD David e 77, que belo cabelo, Valdir Spinelli.

0: O coxa do técnico Fernando Seabra, definido e escalado com um Pedro Morisco, 50 Vitor Tisse, 23 Thiago Cose, 4 Capitão Moledo, 26 Bruno Melo, 21 Thiago Santos, 19 Gomes, 10 Josué, 28 Fabinho, 7 Lavega e 32 Pedro Rocha. No banco de reservas, o coxa tem à disposição 22 Pedro Rangel, 14 Bustos, 66 Rodrigo Gelado, 27 Gabriel Ibson, 3 Maicon, 5 Fonseca, 36 Vini Paulista, 33 David, 37 Lucas Crepaldi, 18 Paulo Roberto, 78 Renato Marques e 99 Rodrigo Rodrigues.
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0: Cada um de uma ponta desse Brasilzão. O árbitro de Santa Catarina tá de volta. Esse é enrolado. Braulio da Silva Machado, assistente 1 do Distrito Federal, Leila Nayara da Cruz. O 2 do Ceará e meu xará, olha lá, hein? Renan Guiá da Costa. E o VAR de Goiás, Caio Augusto Max Vieira.
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2: E aí, beleza? 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E pra quem tá de olho na telinha e o áudio, é melhor deixar com a gente. Chico Aiello, Vasco é conhecido como time da virada, mas tá na hora dessa virada. A galera quer ver o time copeiro no brasileiro. Chico Aiello.
3: Já tá começando, Edson, já tá começando. Recorte de 3 últimos jogos. O Vasco conseguiu 2 vitórias, ganhou do Grêmio de virada semana passada, lá dentro de Porto Alegre, ganhou do Santa Fé pela Copa Sul-Americana e teve empate no primeiro jogo lá na Colômbia. Então esse time da virada, esse time das Copas, começa de fato a acontecer e aparecer no Campeonato Brasileiro. É um Vasco em crescimento no momento bom, que é o momento final da competição.
2: Vem aí então, Vasco na Gama, hoje todo de amarelo, uniforme número 3, vascaíno, camisa amarela, calção amarelo, meião amarelo, e a equipe vascaína vem aí para enfrentar o Curitiba. O Curitiba, que tradicionalmente tem a sua camisa branca e verde, hoje o Curitiba joga com a camisa listrada. O juiz apita e rolou, a bola começa o jogo.
1: Vasco, Curitiba.
2: A saída foi dada pelo Curitiba, a bola já foi recuada na intermediária e já volta pelo lado esquerdo para o jogador Bruno Melo. Ele bota a bola na grande área, procura Pedro Rocha, a defesa do Vasco afasta pela primeira vez com Robert e Renan, adianta pela intermediária, dá para o Thiago Mendes, ele vira o jogo pelo lado esquerdo, busca a jogada na ponta com Colídio, lá vai o argentino, corre também lá o jogador, é o Bruno Duarte, a defesa corta, a bola volta para o goleiro Pedro Morisco da seleção brasileira, mas o Vasco insiste, a bola na intermediária. Área, vai ainda Bruno Duarte, botou na grande área, trabalhou, bota na área, tentou o André, a defesa corta de novo, Bonedo, com 40 segundos o Vasco da Gama vai para cima do Curitiba, lateral já cobrado na esquerda pelo Colídio, devolve a bola na ponta para Cuiabano, para Colídio, retoma o argentino, é o Vasco pressionando no primeiro minuto do jogo, a bola vem na intermediária para o Colídio, tenta jogar com Cuiabano, é desarmado, a defesa corta de novo. Bola sai da grande área com Gomes, mas volta para o ataque vascaíno, retoma pelo lado esquerdo, faz uma nova tentativa pelo lado esquerdo, liga vascaíno, a bola com Lescano, o argentino domina, devolve, dá para o Thiago Mendes, fora da área, para o Andrés Gomes, para o Thiago Mendes, agora para o Lescano, na área, Cuiabano levantou, a defesa corta novamente com Monedo, retirando da grande área, 1 minuto e meio de Vasco da Gama, intenso. Chico Aiello.
3: Muita intensidade, forçando o jogo aqui pelo lado esquerdo, o Lescano participando bem já nesse início de partida.
2: 2 do primeiro tempo, o Vasco da Gama tem a posse da bola de novo, o Vasco tem a posse na bola pela intermediária, a primeira recuperada na esquerda pelo Robert Renan, adiantou, tentou o Cuiabano, bola longa, saiu, vai pela linha lateral, outra vez pro time do Curitiba cobrar, é lateral pela primeira vez no jogo, vai ser cobrado pelo direita, pelo Vitor Tisse, levanta o camisa 50 do Curitiba, bota a bola pela intermediária, vai dar que a Domingues tenta retomar, é desarmado, a defesa falta de novo, a bola volta pela meia direita, ela é recuperada na intermediária pela defesa com Josué, Josué bota a bola no lado esquerdo, faz uma nova tentativa com Fabinho, ele é desarmado, a defesa faz o corte, a bola volta de novo pela intermediária, a tentativa agora é do Curitiba, vai lá, retoma Josué, bota a bola na esquerda para o Bruno Melo, é atacado pelo Sousa, o argentino, que coloca a bola pela linha lateral, Vasco da Gama muito intenso, são 2 minutos e meio do primeiro tempo, lateral já cobrado outra vez da intermediária, a bola volta pelo meio campo, recupera, faz uma nova tentativa pela esquerda, Bruno Melo, ele é desarmado, perde a bola e ela vai para lateral para o Vasco cobrar. Qual é a info, Renan?
4: Claramente o gramado de São Januário está encharcado em determinados momentos, principalmente no meio campo, próximo ao grande círculo, quando os jogadores pisam, a água espirra e há um bolinho d'água ali, bom de bola.
2: 3 no primeiro tempo, 0 para o Vasco, 0 para o Curitiba em São Januário, hoje é o dia em que o Vasco da Gama vai sair da zona do rebaixamento, o Vasco da Gama vai sair, a bola vem de novo na defesa pelo lado direito, é o time vascaíno e retoma a bola com Paulo Henrique, devolve para Saldívia, o zagueiro uruguaio passa a bola pela intermediária, devolve na área ao goleiro Léo Jardim, meio apavorado, coloca a bola pela linha lateral pro Curitiba cobrar pela ponta direita, Vitor Tosse toma Tisse, Vitor Tisse toma posição, faz a cobrança, bota a bola pela extrema direita, busca a jogada pela intermediária, vai na ponta direita com Fabinho, devolve ainda pelo lado direito pro Tisse, Tisse passa a bola pela extrema direita para Fabinho, ele retoma, vai dar a balançada na grande área, preparou, levantou e o goleiro Jardim, Léo Jardim tá lá para pegar com facilidade pelo time vascaíno, imediatamente coloca a bola com as mãos na frente na grande área, adianta, tapa o Thiago Mendes que vira para o lado direito para Alexandre, devolve a bola pela ponta, retoma ainda André Gomes, levantou, botou na área, a bola não chegou pro Bruno, volta ainda pelo lado direito, vai lá, chuta André Gomes, e o goleiro Morisco tá lá para pegar de novo, Renan Moura.
4: Cruzou muito fechado o André Gomes, ele rola um pouco mais aberta a bola, na entrada da pequena área estava livre o Colídio, só para chapar, perdeu uma boa chance o Vasco 0-0.
2: Marquinho faltando 40 para acabar, para terminar o primeiro tempo em São Januário, é a rodada 28 do Campeonato Brasileiro, e o placar, ele aí,
1: Vasco
2: 0,
1: Curitiba,
2: olha o Vasco atacando na direita, Paulo Henrique devolveu, botou na grande área, tentou Lescano, já na meia lua, devolve, passa mal a defesa, corta da esquerda com Bruno Melo, retirando da zona de perigo, e o placar, olha ele aí,
1: Vasco
2: 0,
1: Curitiba,
2: também 0.
5: Central.
6: Há pouco o Remo jogando em casa perdeu para o Santos por 2-1. Daqui a pouco às 9 horas da noite, no Morumbi tem São Paulo e Internacional.
2: Hoje mais cedo, 2 para o Mirassol, 0 para o Botafogo e amanhã tem Fluminense e Corinthians, 4 horas em São Paulo e às 6:30 no Maracanã tem Flamengo e Bragantino no Futebol Globo, CBN. A bola vai voltar a circular pelo time do Curitiba, vamos ver o que vai acontecer, agora sim, a bola chega nas mãos do seu goleiro, o Pedro Morisco, convocado pelo Mister para a seleção brasileira, para a data FIFA que vem aí, os amistosos da seleção brasileira, o tiro de meta já cobrado pelo Curitiba, a bola vem fora da grande área para o Thiago Kozer, ele levanta pela intermediária, bota a bola para frente, o Vasco retoma pelo lado esquerdo, busca a nova jogada na intermediária, Cuiabano devolve para o argentino Sousa, Sousa vira jogada no meio campo, busca pela intermediária, vascaína, fazia tentativa com Lescano, é desarmado, mesmo assim o Vasco retoma com Sousa, Sousa na intermediária para Lescano, vira o jogo pela extrema direita para Paulo Henrique, é o Vasco da Gama intenso desde o primeiro segundo de jogo, o Vasco pressiona, mas o gol por enquanto ainda não saiu, 6 no primeiro tempo, 0 para o Vasco, 0 para o Curitiba. E o Vasco vai à luta de novo na intermediária. Chega Cuiabano, bota a bola pelo lado esquerdo, tentou Thiago Mendes, ela tocou na defesa, tocou no Tizzi, saiu pela linha lateral para o Vasco cobrar. Lateral já cobrado na esquerda pelo Thiago, devolve na intermediária. A bola chega para Cuiabano. Cuiabano devolve no meio campo para Colídio. Colídio tenta a nova jogada pelo meio campo, vai para Cuiabano, para Colídio. Na meia lua chutou e o Morisco pegou! Que bomba, Renan Moura!
4: Troca de passes rápida do Vasco da Gama e um bom chute do Colídio. Rasteira, a bola quica e o Morisco não à toa foi convocado para a seleção, faz uma bela defesa.
2: O Colídio é um achado, hein, Chico Aiello?
3: Muito bem no jogo e o Lescano também. Jogadores do Vasco se mexem e confundem a marcação da defesa do Coxa.
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2: Agora já são 8 minutos e o Vasco vai à luta de novo com o Colídio. Ele consegue se livrar do Tisse, trabalha a bola na intermediária, vai virar o jogo para o Bruno Duarte, lá vai Colídio, devolveu, Bruno colocou, a bola volta fora da grande área, já dentro da área, vai André Gomes, prepara, chuta, o goleiro pega, volta a bola na grande área, vai o Thiago Mendes, dominou, vai bater, trabalhou, virou pela direita, tenta a jogada com André Gomes, a defesa corta e a bola vai de novo pela linha de fundo. E o Vasco não para de atacar, Renan.
4: Halloween é só em outubro, mas o time do Curitiba está completamente assustado. Escanteio pelo lado direito. Vem ele, o ponta, o centroavante, o faz tudo. Colídio, mas deixou para o Lescano.
2: Vai ser cobrado o escanteio pela direita, a bola vai lá para o Bolinho, a bola vai lá para o Bafafá, a bola vai lá para a grande área. É um bom momento para o time vascaíno, já fez a sinalização, partiu para a bola, levantou, botou na área, a defesa corta, a bola sai da grande área e vai pela linha lateral novamente para o time vascaíno cobrar. Já são 9 minutos do primeiro tempo, lateral cobrado pela direita pelo Sousa, devolve na intermediária, dá para Paulo Henrique vira o jogo na esquerda para Cuiabano, Cuiabano outra vez na intermediária, passa a bola para Sousa, Sousa devolve, dá para Robert Renan, ele cruza a linha aqui de videocampo, passa a bola mais atrás no seu campo de defesa para Saldívia, Saldívia vira o jogo para Lescano, bota a bola na ponta direita para Paulo Henrique, é o Vasco da Gama descendo com perigo pela extrema direita, lá vai o PH com ela dominada, mais atrás para Lescano, ainda o jogador Lescano com ela dominada, o argentino habilidoso devolve a bola para outro argentino, Sousa que também está ganhando o coração da galera vascaína. Pega a bola na grande área, vai Colídio, trabalha, tenta, sai da área, devolve na esquerda para Bruno Duarte, ele procura fazer o levantamento, é o Vasco pressionando o Curitiba na área dele, é o Vasco empurrando o Curitiba contra a sua grande área, a bola vem na esquerda para Cuiabano, trabalhou, tentou pelo meio, é desarmado na defesa finalmente pelo jogador Thiago Santos, Thiago Santos vira o jogo pela lateral direita, bota a bola para Josué, a era bate na defesa vascaína, bate no Cuiabano e vai pela linha lateral para o Curitiba cobrar. Marque o tempo. 10, faltando 35 para acabar, para terminar o primeiro tempo em São Januário. E o placar é dele aí.
1: Vasco
2: 0.
1: Curitiba
2: também 0.
4: Central.
6: Com esse empate parcial de Vasco e Curitiba, o Vasco está saindo do Z4 do Campeonato Brasileiro. Mas para terminar a rodada 28 fora do Z4, precisa torcer contra o Internacional, que às 9 da noite enfrenta o São Paulo fora de casa, e amanhã torcer contra o Grêmio, que joga contra o Palmeiras em casa.
2: 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São 11 minutos do primeiro tempo, 0 para o Vasco, 0 para o Curitiba. O Vasco da Gama continua buscando o gol e o gol não sai. A bola volta na intermediária vascaína. A tentativa com Robert e Renan, passava a bola para Cuiabano, é desarmado pela defesa. Vem a bola, retoma Josué, volta novamente pela defesa, devolve na intermediária para o Moledo. Moledo com era dominada, vai o capitão do time do Curitiba, adianta a bola na frente. frente da grande área para o Thiago Santos. Vira o jogo pela lateral direita, busca a bola na ponta novamente para Josué. Levantou, botou na grande área, procurava lá o Pedro Rocha. Primeiro goleiro Léo Jardim para pegar pelo time vascaíno. O Vasco continua batendo a porta, mas o gol não sai. Tá faltando o quê, Chico Aiello?
3: Um pouco mais de capricho, só isso, Edson. O Vasco é dominante, o Vasco envolve o time do Coritiba. Movimentação constante dos jogadores de ataque. Já esse gol sai.
2: 12 do primeiro tempo, o Chico Aiello tá acreditando. A galera vascaína também. O gol vai sair, o gol vai sair. E o Vasco da Gama vai sair hoje da ZR, da zona do rebaixamento. Olha, o Vasco outra vez, a bola vai lá na grande área. Cuiabano cruza, a defesa corta, a bola sai da grande área. O Colírio vai lá para encher o saco do Tisse, tenta jogar, é desarmado. A defesa corta e a bola vai de novo pela linha lateral para o Vasco cobrar pelo lado esquerdo. O Cuiabano toma posição pela intermediária. Anda agora o Colírio, fica lá discutindo com o Vitor Tisse, perto da bandeirinha. Aquele olho do olho, Renan Moura.
4: Pois é, mas o árbitro à distância só observou, não deu bronca em ninguém, apenas arremesso manual a favor do Vasco.
2: No lado esquerdo, o Cuiabano toma posição para fazer a cobrança, vai fazer o levantamento forte pela grande área. Olha a braçada do Cuiabano, levantou, botou na área, faz a tentativa, a bola passou pelo Robert e Renan, voltou na direita, tentou André Gomes, não pegou, a defesa corta e a bola vai outra vez pela linha lateral pro Vasco cobrar. Vai ser cobrado lateral de novo, lateral da Copa do Mundo pro Cuiabano. O Cuiabano tem força nos braços, força Cuiabano, força. Ele toma posição, levanta a bola com força, dá uma balançada lá com as mãos na grande área, a bola chegou, tentou André Gomes, não pegou, a defesa corta, a bola sai da grande área, volta ainda pro Thiago Mendes, vira o jogo na esquerda para Cuiabano, a defesa corta do Thiago Santos, vai pela linha lateral pro Curitiba cobrar. 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
2: 13 minutos agora no primeiro tempo, 0 para o Vasco, 0 para o Coritiba em São Januário. E a galera veio com força, com vontade, nesse sábado à noite. A bola vem de novo no meio-campo para o time do Coritiba. O Coritiba retoma a bola pela intermediária. Ela é passada pelo lado esquerdo para a Laveira. Lá vai o uruguaio, levantou, bota na área. A bola subiu muito, vai pela linha de fundo. É tiro de meta outra vez para o Vasco da Gama cobrar. Já são 14 minutos do primeiro tempo. O tiro de meta foi cobrado pelo goleiro Léo Jardim. Adianta pela intermediária. Volta a bola pela defesa para Robert Renan. Passa pelo meio campo, entrega para Sousa. Sousa busca a jogada pelo meio, dada a intermediária para Lescano. Lescano volta a bola pelo meio campo, devolve para Sousa. Vira o jogo na esquerda. Vem a bola na intermediária para Cuiabano. Adianta para o Colírio. Lá vai Colírio com a dominada. Como briga pela bola esse argentino. Dominou, tentou no meio. Vem a bola na esquerda. Bruno Duarte fora da área. Levantou, a defesa corta, volta a bola para Colírio na meia lua, colocou a esquerda do goleiro Pedro Morisco, mas bateu ainda no cara do Curitiba e o Vasco ganha um novo escanteio, Renan.
4: Em cima do Thiago Santos, ex-Grêmio, ex-Fluminense, aquele mesmo, escanteio pela direita, bate Lescano.
2: Novamente Lescano, jogador argentino da camisa 22, vascaíno. O Vasco com três argentinos em campo. Sousa, o Lescano e também o Colídio. O escanteio na direita vai ser cobrado. Toma posição lá Lescano. O camisa 22 sinaliza lá para a grande área. É um bom momento. Vascaíno levantou. A defesa corta a bola. Sai da grande área. Cortada no meio-campo pelo Pedro Rocha. Adianta a bola pelo lado esquerdo. Bota na intermediária. Trabalha na esquerda para Lavega, lá vai o uruguaio, marcado pela defesa vascaína, marcado pelo saudível outro uruguaio, retoma a bola, comete a falta, é o Sousa, e a falta tá marcada, não há cartão, mas tem conversinha, Renan.
4: Na verdade, quem foi para o combate foi o Corinthians, saiu lá no campo de ataque para dar essa ajuda ao campo de defesa e fez uma falta pertinho da linha marginal do gramado, já bem próximo ao bico esquerdo da
2: área. Vem com a área. A bola vai lá pro Bolinho. Uma posição, Josué, o camisa número 10 do Curitiba, pelo lado esquerdo, vai dar uma balançada lá para a grande área. Apenas um jogador vascaíno na barreira, é o colombiano André Gomes. A bola vai lá para a grande área, toma posição para fazer a cobrança. Josué pede licença para mexer na bola. O juiz da partida está controlando lá, o pega-pega da grande área, toma posição. Josué vai partir para a bola pelo lado esquerdo. É um bom momento para o Curitiba, levantou, botou na área, subiu, ataque, fecha Pedro Rocha, a defesa corta e o Curitiba ganha um novo escanteio. Marque o tempo! 16, faltando 29 para acabar, para terminar o primeiro tempo em São Januário. O placar se conta daqui um pouquinho, pois o Curitiba tem um novo escanteio pelo lado direito. Vai ser cobrado pela ponta direita, toma posição do Josué, jogador de 36 anos, jogador que tem sua carreira praticamente toda fora do Brasil. Ele toma posição para fazer a cobrança do escanteio pela direita, vai botá-la no Bolinho. É um bom momento agora para o Curitiba pela ponta direita. Finaliza para a grande área, partiu para a bola de canhota, levantou, a bola fechada, saiu, vai pela linha de fundo. E o placar, e daí?
1: Vasco!
2: Zero!
1: Curitiba!
2: Também zero!
7: Central!
6: Na estreia de Tite, no comando do Fogão, deu Mirassol, 2 a 0.

0: Temos 17 minutos de bola rolando em São Januário. Por enquanto, Vasco da Gama e Coritiba 0-0. Tivemos um problema com a conexão do estádio com o São Januário. Daqui a pouco o Edson Mauro e o Aiello voltam. Já estão na escuta. Então vem aí, Edson Mauro.
1: É isso aí, já são 18, Gui. A bola volta ainda na intermediária para o time vascaíno, retoma a bola, vai pelo lado esquerdo, ainda o jogador Polídio, o argentino devolve a bola pelo meio campo, volta na intermediária para o Thiago Mendes, arma a jogada pela direita, lá vai o pai.

0: Correndo ponta de Uber, Curitiba. Ela vem pela ponta direita com Josué. Josué adianta pela intermediária, volta a bola pro Tizi, que se põe na ponta direita para Josué. Bota para correr, tentada ainda o jogador pelo lado direito, Fabinho. A defesa do Vasco olha e o goleiro Léo Jardim tá lá para pegar pelo time vascaíno. 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
0: Marque o tempo!
2: 25 para acabar, para terminar o primeiro tempo em Santa Cruz.
3: Vasco,
0: zero.
3: Curitiba,
0: também zero.
4: Central.
5: Os jogos até agora da 28ª rodada do Campeonato Brasileiro. Atlético Mineiro e Chapecoense, 1-1. Mirassol 2, Botafogo 0. Remo 1, Santos 2.
0: Volta o Vasco, Paulo Henrique bota a bola na grande área, tentava Bruno Arce, a defesa corta com Couser, coloca outra vez pela linha lateral. Lateral só falando que a defesa vascaína pelo Paulo Henrique, devolve a bola pela intermediária para Saldívia, ele vira o jogo, ultrapassa a linha que divide o campo, Robert e Renan com a bola dominada, devolve para Sousa, bota pela direita para Saldívia, levanta a bola pela direita para Paulo Henrique, vai levantar a grande área, faz a tentativa, volta agora Thiago Mendes, levantou para Cuiabano, no interior da grande área, ele sai da área pelo lado esquerdo, devolveu, virou! Lescano completa a bola alta, mas a chance foi boa. Renan,
6: bola não era fácil, Edson, de primeira ele pega, tenta dar aquela chapada para tirar um pouco do peso da bola e encontrar o ângulo do Morisco. Não é possível, bola vai lá na estátua do Romário, 0-0.
0: E o Vasco 21 tirou o pé.

Faço o tempo todo mesmo por vídeo dessa defesa física. Da puta, lateral direito no Curitiba que fica sentadinho, o árbitro para, marca, dá uma nova, apenas lateral, não deu falta não, dá apenas lateral na direita da defesa no Curitiba, toma posição Vitor Tisse para fazer a cobrança, levanta a bola pela intermediária vascaína, ao corte do Souza, bota a bola para frente, ela volta ainda para Thiago Cose, cruza, levanta, corta e ela vai pela linha lateral para o Vasco cobrar, lateral já cobrado na esquerda pelo Cuiabano. O Cuiabano bota a bola mais atrás ao goleiro Léo Jardim, no interior da grande área. Ele vira o jogo pela defesa, bota pela direita para a Saldívia. O uruguaio vai com a bola dominada, passa mais atrás da lateral direita, entrega para Paulo Henrique, volta a bola para a Saldívia, procura no comando do ataque lá o Bruno Duarte. Ela chega agora para o André Gomes, correu, mas antes, na passagem, houve uma falta cometida pelo Olívio. O juiz para a marca da uma nova falta na intermediária do Curitiba aos 22 e meio, metade do primeiro tempo. A falta vai ser cobrada pela defesa do Curitiba, já levanta agora Thiago Santos, devolve a bola pelo meio campo, trabalha pelo lado esquerdo, entrega na intermediária, bota a bola na ponta para Bruno Melo. Bruno Melo faz a tentativa com Lavega, o jogador uruguaio é desarmado, a bola bate nele, sai de novo, vai pela linha lateral para o Vasco cobrar. A cobrança já feita pelo lado pelo Paulo Henrique, devolve para a entrega para o Thiago Mendes, viu o jogo pelo lado esquerdo para Cuiabano. Cuiabano já no campo de ataque pelo lado esquerdo, é o Vasco que avança pela intermediária, a bola volta pela defesa vascaína para Robert Renan, adianta, tenta a jogada pelo lado esquerdo, passa a bola para Colírio, é derrubado, mas o juiz manda o jogo seguir, ela volta no meio campo para o Thiago Mendes, devolve para Sousa, adianta na intermediária para Lescano, trabalhou, é o Vasco que chega com perigo, vai Colírio, vira pela direita para Bruno, na ponta para PH, entrou na área, vai bater, levantou, passou a bola, agora Colírio chuta, bate na defesa, voltou para ele, ficou...

0: bola no fundo da rede. Essa galera vascaína empurra o gigante e o Colina empurra a bola pro fundo da rede. E bola no fundo da rede, tem aquele barulhinho bom. Aquele barulhinho bom, Colídio. Meteu essa, hein, Colídio? A torcida que canta mais alto transforma São Januário num caldeirão. Boa, boa, boa, Colídio. E ele foi lá e deu recado pro goleiro. Tem que respeitar. E agora tá lá. O Colídio!
1: Coritiba!
0: 0! Mas que colírio do Colídio, Renan Moura!
2: Golaço do Vasco da Gama, de pé em pé, no passe, sem pressa, sem ansiedade. Bola chega do lado grande para Paulo Henrique. Ele levanta a cabeça, não cruza de primeira. Prefere encontrar o companheiro e a bola sobra para Colídio. Na primeira finalização, bola explode em cima da marcação. Volta para ele, ele olha para o goleiro Maurício, que manda uma chapada na bola do cantinho. O cantinho da Valência é indefendável. O Vasco abre o placar em São Januário para deixar o Z4. 1-0 Vascão.
0: Colídio vai para a Argentina. Grita tela.
3: É o 30º gol do Vasco no Campeonato Brasileiro. O terceiro do Colídio na competição.
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0: É isso aí, o Vasco tem um novo escanteio há pouco, o Thiago teve a chance, Thiago Mendes na grande área, e o Vasco ganha um escanteio pelo lado esquerdo para Lescano cobrar pelo time vascaíno. É, a galera vascaína com tudo em cima dele. O Vasco hoje vai sair da zona do rebaixamento. O escanteio pelo lado esquerdo para o Lescano cobrar, vai botar. Vai levantar a bola na grande área. Partiu para a bola de direita. Levantou, botou na área. Passa por todo mundo. Voltou de lá. A bola fruta. E ela vai pela linha de fundo. Essa pressão toda, como disse o Chico Aiello, ia dar alguma coisa, Chico Aiello.
5: Exatamente. E deu. E outra coisa, bastou cair nos pés de um jogador com qualidade. Como é bom esse Colídio, gente. Que bela contratação que o Vasco fez. Ele dominou, tentou na primeira, não conseguiu. E na segunda, levantou a cabeça e disse o seguinte: vou chutar e você não vai pegar, Morisco. E ele não pegou.
0: Marque o tempo. Faltando um minuto para acabar de terminar o primeiro tempo. Em São Januário, é o Vasco que está ganhando. É o Vasco com pena de tiro e bloqueio hoje, galera da carreira. E o placar de todo que bloqueio. O Vasco dispara pela direita, busca a jogada. Descendo, é desarmado no meio do caminho. Enchendo o fogo novo, agradecendo. Vem o Lúcio e Chifra. Mandela sai tocada pelo Sousa. Vai pela linha lateral. Outra vez vai ser cobrado pelo time do Curitiba. 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
0: 28 minutos, soltando 17 para acabar, para terminar o primeiro tempo. Hoje, mais uma vez, o brasileiro, temos o Vasco com cara de time copeiro. Contra o Grêmio, já havia o Vasco da Gama mostrado essa sua face copeira. E hoje, mais do que nunca, acho que os meninos agora pegaram o embalo, hein, Chico Aiello?
5: É isso, o Vasco, de certa maneira, deu uma embalada também no Campeonato Brasileiro. Aquele bom desempenho das Copas, e muito mais do que o bom desempenho, os resultados... tudo isso agora, esse combo todo, chegou no Campeonato Brasileiro.
6: 29 minutos do primeiro tempo, daqui a pouco no intervalo, vem aí o Gui Pradella com a resenha do intervalo no Futebol Globo, CBN com Chico Aiello e o Renan Moura. O Vasco tem a bola na defesa, volta, circula pela intermediária, retoma Alexandre, vira o jogo pelo meio campo, tá com o Thiago Mendes, ele distribui a bola pelo lado esquerdo para Cuiabano, Cuiabano novamente para o Thiago, 188, cara que valoriza a vida, devolve a bola pelo lado esquerdo para Colírio, o todo gol domina, tenta pela intermediária, bota a bola pela ponta, Cuiabano levantou, a defesa corta com o Thiago, 12, retira da grande área, e ela vai outra vez pela linha lateral.
7: Edson.
6: Faz a galera vascaína aqui em São Januário. A bola vem de novo para a defesa do Vasco. O Vasco domina com o Saldívia, vira o jogo pela direita para Paulo Henrique. Hora da grande área, domina, lá mais atrás pela defesa. Vem a bola para Alexandre. Alexandre vira o jogo da direita pelo lado esquerdo. A bola recuperada pela parte central da intermediária. Retoma Robert e Renan, bota na ponta para o Paída Cuiabano. Cuiabano com ela dominada, devolve para Sousa. O argentino triangula no meio-campo para o Thiago, tenta jogar. Vai ainda por um Duarte na direita, Paulo Henrique não evita a saída da bola lateral e fala lindo mais, joga bonito, Chico.
5: Verdade, é uma ótima atuação, acho que até aqui envolve a equipe do Coritiba, consegue trabalhar muito bem, não só na esquerda que com o Cuiabá, acumula o jeito com o Paulo Henrique. Vou dizer, Edson, é uma baita atuação do Vasco até aqui.
7: E o Colírio, de 26 anos, já disputou 7 partidas com a camisa do Vasco. Antes desse gol, ele já tinha 2 e 1 assistência. Agora chega ao terceiro gol com a camisa Cruz Maltina. Ele foi contratado por 4 milhões e meio de dólares, quase 23 milhões de reais, por 50% dos direitos econômicos. E o Vasco ainda pode adquirir o restante por mais 25 milhões e meio de reais.
6: Olha aí, Renan Moura sabe tudo. Galera vascaína, volta o Vasco de novo com Sousa, adianta na intermediária, bota a bola, tá com o Bruno Duarte, ela vem pelo lado esquerdo, tenta Cuiabano, a defesa corta de novo, o Vasco não diminui a intensidade do jogo, mas a bola volta pela direita para a Lavega, domina, volta no meio campo para Josué, Josué mais atrás da intermediária para Thiago Santos, adianta no campo vascaíno, a bola vem pro Sousa, ele devolve pro goleiro Léo Jardim no interior da grande área. Marque o tempo! 31, faltando 14 para acabar, para terminar o primeiro tempo em São Januário. E um placar, olha ele aí!
1: Vasco!
6: Um Colírio!
1: Coritiba!
6: 0!
7: Central!
3: Começou há pouco no Morumbi, São Paulo e Internacional, jogo que interessa demais ao Vasco da Gama, que nesse momento está fora do Z4, 16º colocado com 31 pontos.
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6: Olho na telinha e o áudio, é melhor deixar com a gente. Já são 32, faltando 13 para acabar, para terminar o primeiro tempo. O Vasco ataca de novo pela ponta direita, bola com Paulo Henrique, devolve pela parte central da intermediária para Saldívia, ele devolve para o goleiro Léo Jardim, na chegada da grande área, vira o jogo para Robert e Renan, que dá para Cuiabano. Cuiabano devolve para Sousa, que saída de bola tem também esse argentino Sousa, é um outro achado nesse meio campo vascaíno, Chico Aiello.
5: Verdade, Edson, verdade, assim, a janela que o Vasco fez agora, no meio do ano, muito boa, Sousa, o Colídio, a chegada também do jogador Bruno Duarte, o Gabriel